0: Esse é o programa Cresce está voltando diretamente de Nonoá, em Rio Grande do Sul, para a Rádio Renascer 91.3, Porto Soberbo, Argentina. É um alôzinho lá para nosso querido irmão Louveira, um abração do tamanho do Brasil para você, para tua família, para a irmã Liliane, para a irmã Marli, para todos os familiares do Louveira, né? Que Deus abençoe os pessoal aí da técnica de som também, um abração do pastor Brasil e graças a Deus por ter vocês aí conosco, né? Que Deus abençoe ricamente, esse é o programa que vai todos os sábados às 9 às 10 horas e também terça-feira das 3 às 4 e sábado das 4 às 5 da tarde, né? Que Deus abençoe ricamente esse programa que faz muito bem para nossas almas. Para quem gosta de coisa boa, é só ligar conosco aqui e deixar correr aí o teu celular aí ligando para nós aí que nós estaremos atendendo vocês. Vamos ler uma palavra que se encontra aqui no livro de Provérbio, no capítulo 14, o verso primeiro, apenas o verso primeiro, diz assim: toda mulher sábia edifica a sua casa, mas a tola derriba com suas mãos. Com suas mãos. Isso é forte, né? Mas não para quem é forte, para quem vive errado. Agora, é bem bom para quem vive certo, é louvor para quem vive certo, né? E quem está errado, é só ouvir a palavra e endireitar que Deus vai abençoar ricamente, que a sua casa vai se recuperar novamente na vida espiritual e a comunhão dentro de casa, né? Vamos então dirigir a oração. Pai eterno que está no céu, nesse momento eu chego diante de ti, da tua presença, Senhor, levando o irmão e irmã que já está orando conosco. Aleluia. Pai, estamos, Senhor, na tua presença essa noite. E essa noite é a noite, Senhor, da libertação, a noite da bênção, a noite da cura divina, a noite da transformação. Abençoa, Pai querido, todos os nossos queridos irmãos que estão presentes conosco através das lives, estão já compartilhando, ajudando nesta obra, Senhor, maravilhosa. Muito obrigado pelo culto abençoado que tivemos hoje à noite, Senhor. Muito obrigado, aleluia, por tudo que o Senhor tem feito por nós. Nós te pedimos e te agradecemos em nome de Jesus. Um alôzinho lá para o nosso querido irmão Vilmar, né? E a Anne, né? Que Deus abençoe você aí também, a tua mãe e o teu padrasto, né? Que Deus abençoe ricamente todos vocês.
1: Irmão José.
0: Irmão José.
1: Também.
0: Vamos lá, Marlene, com vocês.
1: Paz do Senhor a nossos irmãos que já estão escutando, na escuta do programa. Hoje é direto de Nonoá para a Rádio Renascer FM, Porto Soberbo, 91.3. Aqui está em Renascer, estamos no ar. Deus abençoe nossos irmãos castelhanos, aqui no Brasília, onde alcança as ondas dessa rádio. Deus abençoe. A irmã Denise, filha do rei, paz do Senhor. Deus abençoe a irmã Denise e sua família. O irmão Anildo Mota. Paz do Senhor Jesus Cristo, meu irmão, pastor Brasil, minha cunhada, irmã Marlene, que Deus abençoe vocês sempre neste programa. Amém, Anildo, Deus abençoe.
0: Obrigado, Anildo, um abração do teu mano aí, do tamanho do Brasil, para todos vocês, para Ivone, para todos meus sobrinhos, todos o que nossos parentes que estão morando por aí nessa cidade, né?
1: Também a irmã Rosmele Velasquez também está assistindo, nos abençoe. Todos nossos irmãos, irmão Antonina Renato Padilha. Paz do Senhor, irmãos, aqui de Curitiba, assistindo esse abençoado programa. Deus os abençoe sempre. Deus abençoe a irmã Antonina e a sua família também. A irmã Rosmele Vilazes, paz do Senhor, pastor Brasil, irmã Marlene. Cheguei agora da igreja, estou à escuta da programação. Peço oração por minha família, meu esposo Adão da Silva, meus filhos, netos. tinha uma palavra.
0: Trazei todos os dízimos à casa do tesouro, Malaquias 3, versículo 10, olha aí, ó.
1: Também o Nilton e a Eni estão na escuta lá em Três Passos, Padre Gonzalez.
0: Isso, um abração para você aí, porque lá nós aparecemos lá, né, Bruno?
1: Deus abençoe.
0: Vamos lá com o programa Cristo Está Voltando.

0: A irmã Solange Maria Pedroso. Paz do Senhor Jesus, está uma bênção. Peço um louvor com o Pastor Brasil. Peço dois maná, um para mim e outro para o Juvenil. Peço oração por nós.
1: Mas graças a Deus que nós dá a vitória por nosso Senhor Jesus Cristo. 1 Coríntios 15, verso 57. E o outro diz assim. Aleluia, vamos ver. O choro pode durar uma noite, mas a alegria vem pela manhã. Oh, que bênção bem abençoada.
0: Também, irmão Jair Lima, paz do Senhor Jesus. Deus abençoe, irmão Jair, a sua família. Maudila Quinteiro também, Deus abençoe todos os nossos irmãos que estão na escuta do programa, que o Senhor abençoe.

0: Deus, que maravilha, quando nós podemos confiar em Deus, né? Todos os nossos cuidados, entregar nas mãos de Deus, confiar naquele que pode remover as montanhas, remover as enfermidades, os problemas, cair tudo por terra. E Deus é aquele que nós podemos confiar. Confia em Deus. É esse Deus maravilhoso que eu e você devemos de confiar e entregar todos os nossos cuidados nas mãos dele, porque só ele pode nos abençoar, né? Esse é o programa Cristo Está Voltando, diretamente de Nonoai, Rio Grande do Sul, para a Rádio Renascer 91.3. É 24 horas por dia, levando a mensagem da fé, da esperança a todos os corações que precisam da bênção divina de Deus. Que Deus abençoe ricamente cada um dos irmãos. Aleluia! Que a bênção de Deus esteja no coração dos irmãos, no meu coração, no nosso coração. Talvez alguém que está sofrido com a enfermidade, está doente, confia em Deus agora, confia em Deus. Nós vamos orar sem demora por você, e Deus vai remover essa tua enfermidade para longe de você, e você poderá, aleluia, ter uma glória, grande vitória na tua vida.
1: O irmão Nilson Pereira, boa noite, pastor. Peço uma oração para meu filho que está no presídio. E peço uma palavra para hoje.
0: Recitai entre vós com salmo, hino e cântico espiritual. É isso que tem que fazer.
1: Quando e sim. Vamos orar também pelo irmão Nilson, pelo filho dele, toda a família.
0: Vamos orar que Deus interceda, né, para o seu servo.

0: nascer el soberbio. A família agradece as orações pela Larissa, que foi pedir oração, graças a Deus, saiu da UTI. Sabe? Glória a Deus, vai sair do quarto bem também. Glória.
1: Esse Deus é Deus que ressuscita.
0: Aleluia.
1: Deus que salva, vamos pedir com fé, confiar em Deus, tudo que nós pedimos, como Deus fez.
0: Aleluia.
1: O trabalho com a Larissa, vai fazer com você também, que está precisado de uma benção. Não importa que esteja na UTI, não importa que esteja no último grau lá, importa que Deus vai tirar de lá. É só você pedir, quem pede recebe, quem busca encontra. Foi o que os irmãos fizeram para renascer, um pedido de oração, e Deus ouviu a oração de todos os que oraram por ela.
0: Irmã Ivanete, Prudente e Renata, boa noite, queridos. Ora para mim, amanhã eu vou fazer exames do coração, consultar com o médico, tira uma palavra para mim.
1: Vamos lá, olha a palavrinha, minha irmã. Seja a vossa quietude notória a todos os homens, perto está o Senhor. Filipenses 4, verso 5.
0: Vai dar tudo certo o teu exame, Deus abençoe. Também, irmã Ivanete, pede oração para a família dela, estaremos orando por toda a família. A irmã Ana Moraes Soares, a paz do Senhor Jesus, peço um versículo. Deus abençoe, irmã.
1: Porque ele mesmo faz a chaga e ele mesmo liga. É isso aí, se Deus permite que venha um problema para você, com a doença, qualquer coisa, ele mesmo abriu para entrar o mal e ele mesmo vai fechar. Deus vai fechar essa porta de enfermidade. Deus vai abençoar.
0: Você tirou a palavra para irmã Ana Maria, sabe? A irmã Ivanete falou assim, ora para minha amiga Natália Penajo, para o filho dela. Usa droga, incomoda muito. O nome deles é Reinaldo Vitorino, pro Elídio Augusto e Claudemir.
1: Todos os que estão ouvindo, vão orar por essa mãe, que está lutando, e a mãe sempre nunca quer ver o seu filho mal, como nós também não queremos ver. Vamos orar para que Deus liberte esse guri, essa criança.
0: Libertado essas coisas malignas, né? Também a mãe Vanessa pede o hino nosso.
1: Vamos lá, então.
0: Aleluia.

0: ter cuidado de você, homem de pouca fé. Confia em Deus que amanhã as portas vão se abrir, aleluia. Aleluia. Essa semana o serviço vai se abrir para você. Glória. Deus vai te dar grande vitória e tu vai ser fiel também na casa de Deus, né?
1: A irmã Juliana Ribeiro fala: o Senhor, peço oração para minha família, uma palavra, Deus abençoe ricamente.
0: Mas aquele que perseverar até o fim, esse será salvo, São Mateus 24, verso 13.
1: A irmã Juliana Ribeiro, sua família também. A irmã Maria Lúcia de Lima, paz do Senhor, pastor Brasil. Pastora Marlene, peço oração para um amigo que está no hospital, o nome dele é Emílio Novaes.
0: Vamos orar, que Deus tenha misericórdia do Emílio.
1: Vamos orar, que ele saia do hospital, sarado, em nome de Jesus. Também, irmão Nenê da Laídes, boa noite, a paz do Senhor Jesus Cristo para todos que estão assistindo essa programação. Deus abençoe, irmão Nenê, de toda a sua família também.

0: Vou ler o patrocinador agora. 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
1: Muito bem, muito obrigado por tudo.
0: A irmã Nelce Machado. Boa noite, paz do Senhor Jesus. Peço um louvor com Mari Mota. Passa lá em casa. Basta lá em casa, Jesus, e ofereço para o meu irmão Nicásio Portela, que hoje ele está de aniversário. Que Deus abençoe.
1: É, parabéns, irmão Nicásio, por mais um ano de vida. Deus te abençoe, te ajude. Oferecemos para o meu espiritual de vocês todo esse programa de hoje, né?
0: Não tem aquilo, não. É ruim deixar. Parabéns, irmão Nicásio, que Deus dê muitos e muitos anos de vida para ele. Deus abençoe junto com toda a família.

0: Deus essa hora, aleluia, que nós possa ver a voz de Deus falando de pertinho conosco. Fala, Deus, toca-me com brasa no altar, aleluia. Esse momento nós precisamos que Deus toque nós com brasa no altar.
1: Irmã Cléo Mota, adoradora, Deus abençoe a irmã Cleonice, nossa filha assistindo. Irmão, a irmã Bia Andrade, paz do Senhor Jesus, bênção de Deus. Deus abençoe grandemente vocês, meus irmãos, em Cristo Jesus. Meus parabéns a vocês, amém, glória a Deus. Deus abençoe a irmã Bia também, a sua família. Irmão Pedro da Silva, Deus abençoe a irmã Pedro, a irmã Elza, toda a família. Irmão Ari Proença, Deus abençoe também a irmã Ari. A irmã Bia disse, eita glória, convido os irmãos, vamos compartilhar e curtir. Muitas almas serão alcançadas. Jesus está voltando, aproveita essa oportunidade, amém. Deus abençoe a irmã Bia, ela também pediu uma palavra.
0: Eu derramarei sobre a casa de Davi o Espírito da Graça, Zacarias 12, verso 19.
1: Deus abençoe a irmã Bia também, a sua família toda. Irmã Tereza Fuão, glória a Deus, glória a Deus, paz do Senhor Jesus Cristo, aos irmãos, Deus abençoe a irmã Tereza, a família. Irmã Lília Seide, Letra Espaço, boa noite, Deus abençoe também.
0: Isso aí, que benção que do céu, né, meus queridos irmãos? Aleluia. Vamos lá escutar o pastor Brasil e a...

0: irmã Marlene Almeida da Mota e a Mari Mota e o Paulinho Dara, né?
1: A irmã
0: Cantando.
1: Ivanete pediu uma palavra para o José Carlos.
0: Vamos lá, lê a palavra. Deus está no meio deles e não serão abalados.
1: Também o irmão Marcos Cardoso. Deus abençoe o Marcos Cardoso, é de Presidente Prudente, São Paulo. Deus abençoe o Marcos e a sua família. A irmã Bia disse: Eita, glória, amém. Eu creio, recebo e tomo posse em nome de Jesus.
0: Amém.
1: Deus
0: Glória a
1: abençoe,
0: Deus.
1: aleluia. O Marcos pediu uma palavra também.
0: Portanto, pelos seus frutos conhecereis a árvore.
1: Aleluia.
0: Sete, é Mateus 7, verso 20.
1: O Marcos compartilhou.
0: Isto, que bênção, Marco. Deus te abençoe. Vocês que estão compartilhando, Deus te abençoe. Deus te recompense vocês, porque nós estamos trabalhando para Jesus, né? É, nós aqui temos um frio dos pés gelado aqui, mas poderia nós com 80 anos aí, e deitado, descansar? Não, não, não, não. Vamos gelar os pés, mas não gela o coração, né? É isso aí, vamos esquentar o coração
1: Aleluia.
0: com glória a Deus e aleluia, e falando do amor de Jesus e da
1: Como
0: palavra.
1: Marcos diz, tudo posso naquele que me
0: É
1: fortalece. Aleluia.
0: verdade, estou nessa também.
1: Mamãe Maria Souza, paz do Senhor, irmãos, venho agradecer por orarem por a minha sobrinha Sofia Noemi. Ela ficou boa da tosse. Jesus curou. Obrigado.
0: Isto, que
1: Deus
0: benção.
1: abençoe grandemente sua vida.
0: Isto, essa é a bênção de Deus. Vale a pena nós servir esse Deus.
1: Deus
0: Às vezes nós vamos
1: abençoe.
0: ali deitar, dormir e começamos a orar pelos irmãos. Nós não
1: Irmãos,
0: sabemos o
1: Senhor.
0: nome, dizemos, Senhor, aquele irmão, aquela irmã que pediu
1: Exatamente.
0: oração, Senhor, tenha misericórdia, ajuda, interceda. O Senhor que conhece todas as coisas, né? Então, Deus tem visto
1: Deus
0: a nós.
1: abençoe a irmã
0: Não só a
1: Maria,
0: nossa
1: toda a
0: oração, outros que
1: família.
0: oraram também, né?
1: É.
0: É um conjunto de oração. As irmãs estão pedindo oração, não é só para mim nem só para Marlene. Estão pedindo para toda a audiência da nossa programação. Todo um vai orar pelo outro. Nós temos uma massa que temos orando um pelo outro, e o sangue de Jesus nos purifica e nós abençoa de todo mundo.
1: A irmã Maria Souza, peço uma palavra, obrigado.
0: Eis que assim será abençoado o homem que teme ao Senhor.
1: Dona
0: Eis,
1: Rogério do Carmo, paz do Senhor, estamos acompanhando, está uma bênção. Deus
0: é verdade.
1: abençoe, irmão Rogério, sua família, o irmão Marcos, o senhor, meu pastor, nada me faltará. Eu pedi uma palavra, né?
0: Tu conhece o meu assentar e o meu a levantar. Salmo 139, verso 2.
1: A irmã Ivanete compartilhou também.
0: Isso, irmão Vanessa, Deus te abençoe. Vai vir a recompensa para os irmãos que estão aí.
1: Aqui eu vejo. Brasilice Silva do Santo também, Deus abençoe a nossa irmã. Marcos, aqui frio também. São Paulo, frio também.
0: Nós estamos tomando xarope, meus irmãos, nós temos engripado, mas eu destranco a minha garganta é
1: Glória a Deus.
0: cantando, cantando e louvando a Deus. E Deus, olha, vocês podem ver que a coisa está tudo 100%, né? Graças a Deus. Mas não digo ok, aqui um pouco lá na cama não esteja tossindo, mas passa aquilo ali, Deus dá vitória para nós e nós vamos indo, e o sangue de Jesus nos purifica de todo mal.
1: Marcos Cardoso, oração para minha família. Estaremos orando. A irmã Bia de sua glória, peço oração por mim e minha família. Deus abençoe grandemente vocês, irmãos. Tá bom.

0: Rudiberto Schiffer. Paz o Senhor.
1: Ô, Rudiberto!
0: Paz o Senhor, Pastor Brasília e Marlene. Nós estamos com saudade de vocês. Estamos Isso. morando em Mato Grosso. Abraço.
1: É, nosso filho na fé.
0: Deus abençoe
1: Rudiberto, vocês aí, Rudi.
0: Família.
1: É, uma benção. Temos muita saudade de vocês aí.
0: Mas na hora que vim para essa região, dá para dar uma chegadinha aqui no
1: Chega aqui no Nós, aqui que nós temos com as portas abertas para receber vocês. É, a palavra que eu tenho lido aqui diz assim, ó. Toda mulher sábia edifica a sua casa, mas a tola derriba com as suas próprias mãos. A coisa é muito séria, meus irmãos. Quanto o diabo está usando, quando não usa o marido, usa a mulher. Para destruir o casal. Para um ir para um lado e o outro ir para o outro lado. Os filhos ir para casa dos netos, para a banda dos parentes e sofrer. Aleluia. E eles estão na minha maravilha, trocando de marido como quem troca de roupa. Trocando de mulher como quem troca de roupa, mas não é assim. Aleluia, você está semeando uma semeadura ardente, maligna, para você mesmo colher aqui nessa terra ainda em vida, e por fim ainda, se você não se arrepender, o tormento eterno. Porque Deus diz assim, não separe o homem, o que Deus ajuntou, não separe. Então, desde o princípio Deus fez macho e fêmea, e por isso Deus podia fazer um bonecrão, aleluia, da mulher, do homem, da mulher, como fez o do Adão. O Adão, ele fez uma boneca e fez e deu sopro e deu vida, né? Mas a mulher tirou da costela, tirou do próprio homem. Então é para estar o resto da vida. Começaram com amor, com alegria, vão até o fim. Não discutam em casa. Não formem greve, nem qualquer tempestade, para que as crianças se criem com seus pensamentos, aleluia, tristes. Porque hoje temos criança que não sabe se fica do lado do pai ou fica do lado da mãe. Mas é por falta de prudência. Irmã, você que está atravessando grande luta em casa, que teu marido é muito brabo, muito, muito safado, entrega teus caminhos ao Senhor e confia nele, ele tudo fará por você. Entrega para Deus. Seja toda mulher sábia, ela edifica a sua casa, ela não destrói, ela não tem prazer na destruição de casa. Não, porque trocar de cama não cura o doente, tem que trocar de vida. Trocar de meio, jeito de tratar o outro. Olha, eu e a esposa, né, aqui, nós estamos aqui com 60 e um farelinho de ano de casado. E não é que não temos luta, não é que não tem muitas vezes uma coisa que ela quer e eu não quero, eu quero e ela não quer. Mas acaba sempre nós cedendo um para o outro, porque o valor que nós temos é o nosso caráter para a nossa família, o caráter para nossas leis, o direito de ser uma pessoa sincera, aleluia, de não cair fora do trato e o juramento que fez perante a lei e perante os trabalhadores da igreja, os servos de Deus. Naquele momento foi ligado, e tudo que é desligado à terra será desligado ao céu, tudo que é ligado aqui na terra será ligado ao céu. Se foi ligado aqui na terra, você vai ligado lá no céu. Agora, se você se desligou aqui, também está desligado de lá, né? Deus tenha misericórdia que nós possa se humilhar na presença de Deus. Ele diz assim, a mulher sábia edifica a sua casa, mas a tola, ela derriba com as suas próprias mãos. Mão quer dizer com a sua força, com o seu direito, porque eu tenho direito. Olha, a palavra branda desvia o furor e a dura suscita a ira. Se teu marido é muito brabo, aleluia, tem um mais poderoso que ele lá no céu. entrega para Jesus, vai chorar aos pés de Deus, peça oração na igreja, vai batalhando, não deixa, aleluia, porque você não assumiu o teu marido para você deixar dele e derribar com as tuas próprias. É, mas eu tenho direito, eu tenho Maria, eu tenho a da Penha aí que me ajuda. Tem mesmo, tem tudo, tem direito, tem isso. Mas tem um que é maior do que as leis constituídas por homem, que é Deus. Para mim, o Deus que fez o céu e a terra, o Deus que tem tudo nas mãos, que faz e desfaz, é o Deus que tem poder de mudar a vida do homem. Aleluia. Eu quero te dizer nesse momento que você decida teu coração a confiar mais em Deus e para que Deus assim te abençoe e você seja abençoado. Vou orar agora por você, Pai querido que está no céu, em nome de Jesus Cristo agora, dá força para essa mulher que está quase desfalecida com as forças. Ela está sem força, Senhor, de andar. Aleluia. Porque as tempestades, os males, aleluia, as afrontas e injustiças são muitas, mas eu sei, Senhor, que bem-aventurado é aquele que sofre a tentação, a perseguição por causa da justiça, não solta nunca. Pai eterno, tenha misericórdia, ajuda que nenhum tenha ódio um do outro, mas que tenha um amor fraternal e possam começar tudo novo, para que a família, os filhos se alegrem, tenham o prazer de fazer um aniversário no dia dos pais, dia das mães, aleluia, dentro de casa, o qual muitos já estão destruídos por ter derribado com as suas próprias forças. Deus tenha misericórdia em nome de Jesus. Amém.
0: Irmão Adão da Rosa, também Deus abençoe. Irmã Maria Brito Paz, irmão Brasil e Marlene, estamos na escuta aqui em Maurício Cardoso. Peço o hino com Mari Mota e o Maná, e ofereço para o meu esposo, pastor Valmir Brito.
1: Aparta-te do mal e faz o bem, procure a paz e siga.
0: A irmã Mara Proença, paz do Senhor, irmãos, que Deus abençoe vocês, irmã Mara de Capão da Canoa. O irmão Marcos, glória a Deus de Israel, meu Edmar, chefe, glória a Deus.
1: Muito bem, estamos chegando no fim do programa, dona Marlene. E nós temos de... prometemos de voltar agora terça-feira às 15h, se Deus quiser, com o programa Cristo está voltando diretamente de Nonoai para a Rádio Renascer 91.3. Deus abençoe todo o pessoal da rádio, o nosso irmão Louveira, todo o pessoal aí que estão em escuta do programa, que a voz de Deus esteja sempre soando no nosso coração e que as nossas orações cheguem até no céu e haja muitos testemunhos aqui. Então, meus queridos irmãos, Deus abençoe, vou deixar o hino aqui para o elevo espiritual dos nossos queridos irmãos.
0: Deus abençoe.

só a cruz era dele. Talvez você esteja passando por privações, necessidades e aflição e diga: por que passar por isso? Preste atenção. Jesus nasceu num estábulo emprestado, montou num jumento emprestado, multiplicou os pães e peixes num cesto emprestado, utilizou um local para evangelizar emprestado, promoveu um milagre num barco emprestado, foi sepultado em um túmulo emprestado. Só a cruz era dele. E foi assim para que saibamos que o nosso tesouro está no céu. Quem tem Jesus, tem tudo.

0: Ô, Jonas, mas que multidão.
1: Olha só, que coisa linda nessa noite, hein?
0: Aleluia.
1: Vamos saudar esse povo?
0: Vamos.
2: Queremos saudar o povo de Deus com a paz do Senhor.
1: Que vamos cantar para esse povo querido aqui agora.
3: Vamos cantar agora, Jonas, música nova.
1: Música chamada
3: Coração em Festa.
2: Coração em Festa.
1: Vamos louvar o nome do Senhor, minha gente querida.
3: Eu quero todo mundo cantando com Joel e Jonas agora.

0: Jonas, aqui não tem lugar pra tristeza, não.
1: Verdadeiramente não tem, João. Olha que o povo alegre aí, ó. Olha aí.
0: E quantos podem dizer amém?
1: Vamos seguindo, louvando o seu coração em festa.
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1: Sorria, meu amigo.
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1: Adeus, tristeza.

0: povão cantando bonito, Jonas.
1: Olha que lindo, irmão.
0: Aleluia.
1: Aê, povo animado, hein?
0: Cante pra Jesus, multidão.
1: Mais uma vez.
2: 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Depois que Jesus chegou.
1: Quero ver tristeza com Jesus, hein?
2: Tristeza foi embora.
0: Hein? Não tem tristeza não, Jonas.
1: Maravilha. Vocês. Olha que povo afinado, Joel.
0: É. Tá maravilhoso, Jonas.
1: Aqui não tem tristeza não, Jonas. Mas a tristeza tá muito longe daqui, meu irmão. Vamos lá.
0: Coração.

0: bracinho agora. Levanta o bracinho. E lindo coral. Mãos levantadas.
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0: Que multidão.
2: Mais uma vez, Joel.
1: Coração tá em festa.
0: Vocês.
1: Depois que Jesus chegou.
0: Que coisa linda, Joel.
3: É, que coisa maravilhosa. É o povo, é a massa cantando, Jonas.
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0: A última vez. Pra terminar agora.

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1: Son las 1:02.

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A águia. A águia é usada como símbolo dos que esperam no Senhor e nele confiam. Verdadeiros cristãos são como águias. Você pode ver pombos, andorinhas e outras aves voando em bandos. Águias não. Ficam lá no alto, olhando o azul infinito. E é do alto que vem o poder do cristão. E quando vem a tormenta, as águias não se escondem. Abrem suas asas que podem voar em alta velocidade e enfrentam a tormenta. Elas sabem que as nuvens escuras, a tempestade e os raios podem ter uma grande extensão. Mas lá em cima brilha o sol. Nessa luta podem perder penas e se ferir, mas não temem e seguem em frente. Depois, enquanto todo mundo fica às escuras embaixo, elas voam vitoriosas em paz lá em cima. Mas as águias também morrem, só que não se acha por aí um cadáver de águia. Porque quando elas sentem que chegou a hora de partir, não se lamentam nem ficam com medo. Procuram com seus olhos o pico mais alto, tiram as últimas forças de seu cansado corpo e voam os picos inatingíveis. E aí esperam o momento final. Talvez por isso o profeta Isaías compara os que confiam no Senhor a águias. Nós também temos uma vida cheia de desafios. Eles podem parecer impossíveis de serem vencidos. Mas lembre-se, descanse no Senhor, passe tempo com Ele e depois parta para a luta, sabendo que além da tormenta brilha o sol.

Senhor Jesus, eu quero teus passos seguir e sempre a tua vontade cumprir. Senhor Jesus, eu quero teu nome exaltar e eternamente contigo morar. Senhor Jesus, no lar sacrossanto de paz e amor, te verei sobre o trono em todo esplendor. Senhor Jesus, meu maior desejo é contigo ficar e o teu santo rosto eternamente contemplar.

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0: Glória a Deus, glória a Deus! Manhã de segunda-feira, amanhã do programa Cristo em Seu Lar, estamos chegando pela Rádio Renascer FM 91.3, a grande missionária do ar. Uma vez mais, estamos aqui para ficar com você até as 9 da manhã. Eu sou o missionário Silvano de Oliveira, da cidade de Tunápolis, Santa Catarina, a capital do trabalho. É, estamos aqui nos altos de Vista Gaúcha, Rio Grande do Sul, no Estúdio Denis, e nesta manhã estaremos com você rodando belos louvores, também estaremos trazendo testemunhos, palavra de Deus, oração da fé. É, tem muita coisa boa por aqui, tem homenagem também, pra glória de Deus. Vem conosco até as 9 da manhã, então, com teu compartilhamento da nossa live, é, com a tua mensagem via WhatsApp, teu comentário na live do Facebook também, tá valendo a companhia, a curtida também, benção de Deus, faça a tua indicação musical, pedindo o teu louvor também, estaremos aqui na medida do possível tentando atender o teu pedido de louvor, para a glória do nome santo de Jesus. Está conosco aqui no estúdio Denis, nossa irmã Marta Denis, controlando os botões, pastor Jorge Lucas da Rosa, apresentador oficial do programa, está conosco também nesta manhã, e uma chuva boa lá fora, né? Benção de Deus, já atravessemos o rio de manhã cedo, viemos antes da chuva para não se molhar, né? Benção do céu, é, estaremos com você então, fazendo companhia, é, para a glória do nome do Senhor no programa Cristo em Seu Lar, que é um órgão oficial de evangelismo da Igreja Pentecostal, a Seara do Senhor. Benção de Deus. Para não ficar só nas minhas palavras, vamos ler um versículo da palavra de Deus para a glória do nome santo de Jesus e para o nosso elevo espiritual, que disse assim: em tudo somos atribulados, mas não angustiados, perplexos, mas não desanimados. É, 2 Coríntios 4:8, olha só que versículo maravilhoso: em tudo somos atribulados, mas não angustiados. Glória a Deus, esta primeira parte do versículo. A tribulação, ela vem, é, a aflição vem para todo mundo. Jesus disse assim, ó, no mundo tereis aflição. Ele não disse que ia ser um mar de rosa, que ia ser tudo certo, é, que ninguém ia sofrer nada, quem servisse a ele não tinha problema nenhum, não. Ele disse, no mundo tereis aflição. Então, a tribulação está aí, é, está assolando a todos, está chegando na minha casa, na tua lavoura, na minha lavoura, no teu rebanho, no meu rebanho, no teu trabalho, no meu trabalho, está chegando a tribulação. Agora tem o seguinte, ó, mas não angustiado. O que é uma pessoa angustiada? Pessoa angustiada é uma pessoa que guarda rancor, que guarda mágoa, que tem uma dor por dentro, uma ferida por dentro que não sara. E aí não, o crente não, o crente não guarda nada disso aí, aleluia. O crente, ele passa a tribulação lutando, batalhando na oração, aleluia, na consagração, na palavra de Deus, na comunhão com os irmãos, está sofrendo, mas está todo mundo junto, glória a Deus, está na prova, mas ele está orando com o irmão dele, né? Isso, com a irmã, tá bem, glória a Deus, está na luta, na dificuldade, mas se alguém precisar do crente, ele não guarda mágoa, ele está pronto para ajudar, aleluia, ele não tem uma vida angustiada, glória a Deus, perplexos, mas não desanimados, glória a Deus. Perplexo é, traz assim uma incerteza na vida da pessoa. Pessoa que está perplexa, ele ainda não sabe bem certo o que ele vai fazer. Ele está buscando uma resposta, buscando um direcionamento. E muitas vezes na vida do crente é assim. A gente não sabe bem certo o que, que vai fazer. É, a gente sabe o problema que a gente tem, mas ainda não sabe a solução. A gente está buscando, a gente está orando, a gente está em oração. A gente está esperando em Deus, esperando que Deus tome um vaso na sua mão e entregue aquela mensagem, aquela revelação do céu. Muitas vezes tem gente que vai no culto quebrado, né? E ali Deus fala, Deus usa alguém e renova as suas forças, traz um direcionamento da palavra de Deus. É quantos programas aqui na Rádio Renascer que a gente ouve testemunho de alguém que diz assim: Deus falou comigo através desta palavra, Deus me direcionou através deste programa de rádio. E quem sabe nesta manhã mesmo você está aí do outro lado perplexo, cheio de problemas, cheio de dificuldade, não sabe bem certo o que vai fazer e está aí na expectativa: Deus, fala comigo nesta manhã, Senhor, dirige a minha vida nesta manhã. Até você mesmo que não pôde trabalhar hoje, que quem sabe diz assim: pá, perdi um dia de trabalho porque a chuva está aí, está me atrapalhando. Eu quero dizer para você que Deus quer falar contigo nesta manhã, que Deus quer trazer uma palavra ao teu coração nesta manhã, e por isso que Ele não permitiu você ir trabalhar, por isso que está chovendo aí. Alegra o teu coração, aleluia, glorifique a Deus, receba a mensagem do céu, receba o alimento do Senhor, porque diz assim: mesmo perplexo, mesmo sem saber o que fazer, muitas vezes... Mas disse aqui, ó, não desanimado. Eita, glória! Quando o crente está animado, é outro nível, né, amado irmão? Glória a Deus! Ele pode estar na luta, ele pode estar numa situação tremenda, ele pode até não ter resposta para os seus problemas, aleluia, mas ele está animado: Deus vai falar comigo, Deus vai mudar a situação, Deus vai abrir a porta, Deus vai solucionar um problema, Deus vai curar a ferida, Deus vai sarar. Oh, glória, nesta manhã, pastor Jorge Lucas, nós estamos animados na presença de Deus. Paz do Senhor, meu companheiro.
1: Senhor irmão Silvana, paz do Senhor irmã Marta, com muita alegria, paz do Senhor, os amados irmãos que estão aí na rádio, que Deus abençoe poderosamente. A paz do Senhor, meus queridos e amados irmãos que estão na escuta da programação, estão viajando, tenha cuidado, né, com a chuva aí, mas que Deus venha abençoar poderosamente. Estamos muito alegres, muito felizes nesta manhã maravilhosa, né? Mesmo chovendo, a gente se alegra, como disse nosso irmão pastor Silvano. Muitas vezes você pensa, né, de todo jeito, vou perder mais um dia, mas não, é ganhar mais um dia, né? Porque pode ficar junto com a tua família, pode ficar resolver uns problemas, né? Não é só o trabalho, que é a nossa vida, né, irmão Silvano? Nós trabalhamos para viver, né? E depois não devemos nada. Nossa certeza, nossa esperança é de estar bem com o Senhor, né? Certa vez, um grande missionário, um grande empresário também, ele ganhou muito. E ele chegou o momento da partida dele. E ali estava ele... ali sendo sepultado, né? E de repente estava o contador dele, estava toda a gente, e era uma pessoa preocupada com aquela riqueza daquele homem. E de repente ele perguntou: e quanto ele deixou? Quanto ele levou? E aí o contador disse: não estou entendendo, porque aqui não se leva nada no que ganha, né? Então é muito importante nós viver aqui com alegria na presença do Senhor, mesmo que a gente às vezes diz: mas não está fácil. Mas se nós olharmos as situações, está bem abençoado, né? Eu glorifico a Deus pelos queridos e amados irmãos que verdadeiramente estão se preocupando com a obra de Deus com alegria. Não está indeciso, né? E se você está indeciso, esperando uma bênção, uma vitória de Deus, creia que se Ele prometeu, Ele não é o homem que falha. Nós podemos falhar, mas Ele não falha. Se Ele prometeu, podes crer que vai vir, talvez na hora que você nem espera, né? E a bênção de Deus vai chegar. Nós vamos orar, vamos pedir a Deus.
2: Amém, glória a Deus.
1: Que a graça do Senhor venha sobre cada irmão, cada irmã, sobre nós aqui, e a mão poderosa do Senhor vai te tocar neste dia. Creia somente e verás a glória de Deus. Senhor eterno, obrigado, Deus querido, Jesus. E amado Pai, Nós te agradecemos por estar aqui, juntamente com a irmã Silvana, a irmã Marta. Ó, Deus de poder para levar mais essa programação diante da presença do Senhor. Nós te agradecemos, Jesus querido, pelos ouvintes que já estão chegando. Ó, Deus de poder e glória, que eles precisam também, papai, de receber, eles têm. Ó, Jesus querido, programa de rádio como um culto na sua casa. Abençoa poderosamente, entra com providência, Jesus querido, naquele lar, naquela família, aonde há enfermidade, aonde a medicina também já não tem mais jeito, desenganou. Mas o Senhor é Deus que tem a vida com o Senhor, abençoando, curando, repreendendo essas enfermidades. Ó Jesus querido, debaixo da tua graça, do teu poder, da tua unção, abençoando esse programa, abençoando os irmãos, abençoando aqueles que vão chegar. Nós te pedimos em nome do Senhor Jesus. Amém e amém. Deus abençoe, irmão Silvano.
0: Eita, glória! Vamos abrir a parte musical do programa hoje, vamos chamar os irmãos Levitas. Os irmãos Levitas, irmã Marta canta O Homem da Mão Furada. Está passando por aí, né? Eita, glória! Isso é bom demais. Quem não quer que ele passe na sua casa hoje, é? Abre a porta do teu coração. Deixa o Senhor fazer a obra para a glória do nome dele. E a gente já volta trazendo os números do telefone pra você nesta manhã.

0: Da glória, bate palma pra Jesus. Esse aí é pra bater palma de pé, né? Bênção de Deus. Programa Cristo em seu lar. Não há coração que aguente as maravilhas que ele faz, pastor Jorge Lucas.
1: Glória a Deus, né, irmão Silvano? É muito maravilhoso mesmo. Esse louvor aí, já bastante antigo, né? Mas vale a pena a gente lembrar, né, das maravilhas que ele faz. Então, nós temos só que adorar a Deus, né? É por as maravilhas que ele faz. Ele está fazendo na nossa vida, está fazendo na sua vida e vai fazer na vida daquele que crê. É tão lindo, né, irmão Silvano?
0: Glória a Deus.
1: Nós podemos confiar no Senhor e ver as maravilhas que ele faz.
0: Maravilha de Jesus! Olha o telefone para você entrar em contato conosco e participar do programa, mandando a tua mensagem, pedindo o teu louvor. Da área 49, o telefone do pastor Silvano é o 991-19-8104. Isso mesmo, 991-19-8104. E o telefone do pastor Jorge Lucas é da área 055, aqui do Rio Grande do Sul, né? É o 996-07-5280.

0: nossa irmã Roseli Grumo, lá de Guaraciaba, que já estão aí na sintonia da programação. Também está conosco o Johnny Machado, de Palmitinho, ele que pediu oração porque estava saindo para o trabalho, pastor Jorge, e a gente estava orando por ele também nesta manhã. Que maravilha, quanta gente assim, saindo para o pega, e a oração da fé no coração, pastor Jorge.
1: Glória a Deus, né, irmão Silvano, muitos estão esperando, né, a oração para sair abençoado e
0: glória
1: crendo,
0: a Deus,
1: né?
0: Glória a Deus.
1: A palavra do Senhor diz que aquele que crê, recebe. Então, a gente fica muito agradecido quando nós temos alguma coisa para pedir para Deus, nós crendo. Jesus disse assim, né? Tudo que pedir na oração, crendo,
0: maravilha,
1: receberá, né?
0: Glória a
1: então,
0: Deus.
1: É muito maravilhoso o amor que Jesus tem por nós, né? É tão glorioso, tão maravilhoso, que ele disse, olha, tu vai pedir, mas vai pedir meu nome, é o Pai, e o Pai vai te conceder aquilo que tu pede, né?
0: Maravilha!
1: Então nós temos essa alegria no nosso coração de ter alguém intercedendo por nós, né? Que é o Espírito Santo e é o Pai, o nosso Jesus, dizendo, olha, se você pedir no meu nome, então, no nome do Senhor Jesus, você receberá, né? Porque o Pai vai te entregar aquilo que tu tá pedindo. O Pai não deixa o filho perecer. Então, nós glorificamos a Deus recebendo essa promessa, irmão.
0: Maravilha, glória a Deus. Intercessão do Espírito Santo. E a Bíblia diz que ele intercede com gemidos inexprimíveis. Inexprimíveis é que não tem palavra. É de uma forma que nós não podemos entender. Eu estava um dia, pastor, bastante lutado, né? Glória a Deus. E eu fui tomar banho para ir pro culto, né? E eu não sei porque eu tenho um costume, eu acho que mais pessoas têm. Se você tiver, manda aí a tua mensagem, confirma aí para nós ver. Glória a Deus, se é assim, não é, né? Eu, quando eu entro debaixo do chuveiro, me dá vontade de cantar, pastor Jorge. Me dá vontade de cantar louvor, eu me lembro de tantos louvores quando eu tô tomando banho para ir pra igreja, né? E aquele dia, eu numa luta tremenda, entrei debaixo do chuveiro para ir pro culto e comecei a louvar a Deus. E Deus falou comigo ali que o Espírito Santo estava intercedendo por mim naquela hora. Aleluia! Transformando o meu louvor numa oração diante de Deus, com gemidos inexprimíveis, clamando pela minha causa. E eu saí de casa e já saí faceiro. Já saí determinado, sabendo que eu ia voltar com a vitória. Quando eu cheguei na igreja, pastor Jorge Lucas, eu recebi uma mensagem profética confirmando aquilo ali e fui abençoado por Deus naquele culto. Nesta manhã, o Espírito Santo de Deus intercede nesta manhã por alguém que precisa de uma vitória urgente da parte de Deus. Aleluia! Não se desespere, ele ainda clama por você, ele ainda intercede pela tua causa e tu verás a glória de Deus manifesta na tua vida, assim te diz o Senhor nesta manhã maravilhosa, pastor Jorge Lucas.
1: Glória a Deus, né, irmão Silvano, alegria no nosso coração, Deus falando poderosamente,
0: aleluia,
1: né? Ao ver você nesta madrugada, mostrou teus papéis para Deus, pediu um pedido para Deus, né? Orou,
0: Deus,
1: e levou teus papéis na presença do Senhor nosso Deus, e maravilha, ele verdadeiramente, Jesus, está confirmando para você aí,
0: maravilha,
1: o teu pedido, né? Então é muito maravilhoso quando a gente leva as nossas necessidades à presença do Senhor. Não é que ele não sabe o que nós precisamos. Ele sabe o que nós precisamos.
0: Glória a Deus.
1: Mas como assim ele fez também ali para o cego Bartimeu, né? Ele sabia que o cego precisava de enxergar. Mas ele perguntou o que tu queres, né? Então, se a gente falar, Deus aí já responde. Porque aí nós pedimos, né? Enquanto nós não pedimos, às vezes nós demoramos, mas quando nós insistimos a pedir, a palavra do Senhor vai nos dizer, né, em Mateus 7, que pedir e receberás. Então, você pediu,

0: tem bênção para ti. Mas vamos ver, glória, os nossos amados irmãos que estão aí conosco, já chegando, irmão Silvano.
1: Maravilha.
0: Nossa irmã Justina Natal diz: a paz do Senhor Jesus. Cristo, estou na escuta em Iraceminha, peço um hino e um maná. Olha aí, já vamos,
1: amém,
0: passar,
1: já vamos passar o manazinho para a irmã Justina de Iraceminha. Eita glória! Salmo 69 e 32. Os mansos verão isto e se alegrarão, porquanto vosso coração viverá, pois que buscais ao Senhor. Maravilha! Glória a Deus!
0: Glória a Deus! Nosso irmão Paulo Aguiar, que benção, meu irmão! Olha aí!
1: Que benção, irmão Paulo, tá na sintonia. Isso é uma benção.
0: Glória a Deus! Nosso irmão missionário Enio Dornelles. Nosso irmão Enio Dornelles, que tem um trabalho muito maravilhoso nas quarta-feiras aí. É à noite, né? Antes da irmã Marta. Deus abençoa poderosamente. Diz assim: a paz do Senhor, meus queridos pastores, que Deus abençoe grandemente vossa vida e a todos, queridas audiência desta maravilhosa programação. Um grande abraço. Olha, glória a Deus. Que abraço aí, nosso irmão missionário Dornelles, né? Nosso irmão Marcos Antônio Machado, acho que é, né? Diz: a paz do Senhor. Que maravilha, né? Nosso irmão Kemuel Fabrício, a intendente Portela, né? Tá dizendo amém, que benção. Dizendo assim: a paz do Senhor, meus irmãos, que Deus abençoe esses pastores pela programação que está uma benção. Muito obrigado. Hoje, creio que não pude sair para o trabalho, né? Tá aí escutando, né? Nosso irmão Marcos Antônio diz: glória a Deus, que benção maravilhosa. Nossa irmã Solange diz: a paz do Senhor, pastor Jorge, irmão Silvano, temos na escuta, tá uma benção, peço um louvor abençoado, peço dois maná, um para mim e um pro juvenil, peço oração por mim que vou pra

0: Marco Antônio diz aleluia, glória a Deus, que bênção, né? É, amém. É, nossa irmã Marlene Rosa tá entrando, né? Deus abençoe esse povo maravilhoso que estão olhando para nós, né? Nesta manhã, é, que Deus abençoe poderosamente e venha receber aquilo que precisa. Muitos já pediram a Deus, já receberam, estão agradecendo a Deus, né? Muitos estão pedindo, oh, glória, benção para o Senhor, né? Nós sempre temos costume de pedir, mas muitos estão agradecendo pelo que já receberam. Deus abençoe, irmão Silvano.
1: Maravilha! Irmã Marta Denes, vamos escutar aí o Crente a Palmeira, o Crente a Palmeira, né? Glória a Deus! É uma bênção do céu, né? Esse louvor aí é maravilhoso demais, é marca registrada aí do programa Cristo em Seu Lar, né? É o Crente a Palmeira, o Marco Antônio, ele pede um manazinho, vamos estar mandando um maná pra ele lá na cidade de Derrubadas, grande amigo nosso, né? Isso, toda a família Machado de Derrubadas, né? Glória a Deus! É, 2 Coríntios 4 e 16, por isso não nos desfalecemos, ainda que o nosso homem interior se corrompa, o interior, contudo, se renova a cada dia. Deus está renovando a tua força, meu irmão. Você está pronto ao louvor? Vamos ouvir o Crente a Palmeira. Quando vem a luta, o crente se dobra, faz como a palmeira, né? Depois levanta e canta a vitória. Cecília Molinari, de São Pedro, Argentina, com a sua família na audiência do programa. Uma saudação muito especial para vocês.

0: de boa. Tá aí. Belíssimo louvor nesta manhã, né? Olha, é, se você não sentir a presença de Deus com louvor desse aí, aí você tá com o sentimento estragado. Eita, glória! Tá uma bênção, né? Esses louvores são maravilhosos, move com a alma da gente. É bênção pura, sem mistura, né? O meu amigo Kenap, ele manda um abração, pastor Jorge, pro senhor aí, pra mim também, e pede dueto pai e filho. Ele está em Pinheirinho do Vale, ouvindo a programação. Meu amigo Augusto Silva também está lá na Vila Pratos. É, está ouvindo o programa e pede um maná. É, vamos estar lendo o manazinho. Ontem ele estava com a pressão alta, pastor Jorge, e disse, ó, irmão Silvano, eu não sei se vai dar certo para mim escutar o programa, porque eu acho que eu vou ter que ir no hospital, né? É, mas a oração da fé muda a história. Tá lá ouvindo o programa, tá feliz da vida. Meu amigo Augusto Silva, Romanos 5:5. É, 5 e 8, né? É, mas Deus prova o seu amor para conosco em que Cristo morreu por nós, sendo ainda nós pecador. Aí é amor de verdade, né, pastor Jorge? Que maravilha do céu, Deus abençoe.
1: Glória a Deus, né? Esse maravilhoso, esse amor de Deus, né? Quero agradecer ao nosso irmão Kenap, né? É, tenho visto ele às vezes nos cultos agora. Faz tempo que eu não subo lá para ali no Planalto, né? Os irmãos estão me cobrando aí. Mas que Deus abençoe poderosamente. É, nossos amados irmãos, todos os irmãos. E nosso irmão Hélio, sempre escutando a programação, né? Nosso irmão Hélio Goulart, é isso, a família. Deus abençoe poderosamente. Ainda sábado de manhã, me ligando ali, me dando motivo de caminhar mais um pouco, né? Agradeço a Deus, agradeço os irmãos aí, que sempre estão conosco, né? Estão agindo. Também quero agradecer de todo o coração, né? As orações dos irmãos aí, para o nosso irmão, pastor Ivanir, né? Pastor Ivanir, que agora tá parceiro, né, irmão
0: Silvano? Que bênção, pastor Jorge, que maravilha.
1: É, já recuperando, né, quase completo já, fazendo a obra de Deus em mais um projeto, né, irmão Silvano, que Deus colocou nas mãos dele. Aí temos, tá com a igreja aí, agora me fugiu o nome, Guarujá do Sul, né, mais um trabalho maravilhoso aí, e eu creio que veio, né, para somar, e Deus tem abençoado e vai abençoar muito mais ainda para a glória de Deus. Então, a gente fica muito agradecido, muito feliz mesmo, meus irmãos trabalhando também, a irmã Luísa, né, que ajuda no programa de rádio, benção de Deus, muito abençoado, né? Também eu creio. Aí nosso irmão Ilhas, ele tá trabalhando, né? Mais uma irmã esforçada aí, ainda jovem, né? É um presbítero muito esforçado aí. Quando o irmão estava doente, ele tocou o trabalho junto com o irmão Mateus e foi uma bênção de Deus. Eu fico muito agradecido mesmo pelos irmãos trabalhando, né? Nosso irmão Belmírio, Delmírio, né, irmão Silvano?
0: Glória a
1: lá
0: Deus.
1: Lá em Belmonte, com muita alegria aí. Então, com trabalho, nosso irmão Delcio, com trabalho maravilhoso ali em Belmonte. Então, é uma benção bem abençoada de Deus, né? Os irmãos trabalhando para Jesus. Isso é muito maravilhoso. A gente não tem palavra para agradecer como Deus é maravilhoso, né, irmão Silvano? Onde fim de semana nós estava aí na cidade de Juí, na reunião do obreiro, e Deus falando conosco. Eu fico muito agradecido a Deus, porque ainda Deus fala conosco, né? Pior quando Deus não fala, que ele se quieta, né? Mas está trabalhando em silêncio. E assim ele está falando conosco, e nós agradecemos a Deus, irmão Silvano.
0: Glória a Deus, que maravilha, fiquei muito feliz, né? A vida do missionário Ivanir, que ele já está dirigindo o carro, né, pastor Jorge? Depois da cirurgia, isso é muito importante, o missionário sem conseguir dirigir o carro fica difícil, né, na obra de Deus.
1: É, isso é muito importante, né? Que Deus recuperou imediatamente, né?
0: Glória,
1: foi tão
0: Deus
1: rápido, né? Que muitos dizem, não, vai ficar 6 meses, 1 ano. É, não, foi já, né? 1 mês já tá aí dirigindo. É, pouquinho mais aí já fazendo a obra de Deus com alegria, não medindo esforço, né? Andando, agora tem trabalho ali em Frederico, Ametista do Sul também, que é trabalho maravilhoso, né? E estão fazendo a obra de Deus, com alegria. Também nosso irmão Jaime ali, né? É, tá na Aparecida, tá na linha Laranjeira, tá também ali, juntamente com o irmão Wilson, ali na Santo Antônio. Então, estão trabalhando, né? E a seara é grande, né, irmão Silvano? E os ceifeiros são poucos. Vamos lá, vamos trabalhar para Jesus.
0: Glória a Deus, que maravilha! Estamos muito felizes na presença do Senhor nesta manhã. Vamos ouvir mais um louvor? Vamos ouvir mais um louvor aí nesta manhã. Pastor Jorge, escolhe um aí. É, daqueles bem bom aí pro povo de Deus.
1: Vamos ouvir um louvor aí com Antônio Arino, um de gaita, né? É muito maravilhoso, posso ir com qualquer um deles aí, para a glória de Deus, né?
0: Maravilha!
1: É maravilhoso mesmo, estar na presença do Senhor, nosso Deus, e aí Deus em nos abençoar e nos fortalecer, né? De todo o coração. Que Deus abençoe poderosamente esse povo maravilhoso.

0: Eita, glória a Deus, que maravilha! Profetizar para o osso seco aí, aí é poder de Deus, né? Que maravilha! Mas é assim, às vezes nós estamos aí na vida... É, pode tu ver carne, pode tu ver uma roupa bem vestida por fora, um sapato bom no pé, um carro bom, uma casa boa, mas a vida tá virado num esqueleto, né? Espiritualmente falando, está seco, está sem azeite, está sem a presença de Deus, está como esse vale de ossos secos, a qual o profeta Ezequiel viu em visão, né? Glória a Deus! E é preciso nós profetizar sobre essas vidas. O que, que é isso, irmãos? Mano, pregar a palavra, trazer um conselho. Às vezes alguém diz assim, não, mas não vale mais a pena tu orar pelo teu filho. Faz tempo que ele saiu da casa do Senhor, ele nunca mais botou os pés na casa de Deus, ele vive embriagado, ele vive nas drogas, ele vive em tantos problemas, ele teve problema conjugal, teve problema no emprego, problema com a justiça, não vale mais a pena. Mas não, aleluia, por mais que seja como um vale de osso seco, sem a presença de Deus, mas pelo poder da palavra de Deus, tem solução. Eita glória! Tem solução, pastor Jorge. Eu já vi muitos que saíram do presídio, de trás das grades, e estão fazendo o trabalho do Senhor, porque a palavra de Deus muda. Um grande abraço aí, pessoal que nos assiste, nos ouve, nos presídios desta manhã. Temos muitas confirmações da presença de Deus na vida de homens, dentro do presídio, dentro do cárcere. É, mas Deus ali permite... para que possa pregar a palavra ali e possa ter um testemunho depois. Glorificado é o nome do Senhor. Aleluia. Nós temos também muitas pessoas atrás, ali numa cama, num leito de enfermidade, no hospital, que nos ouve, né? É, muitas vezes alguém diz, não adianta mais orar por ele, não adianta mais orar por ela, porque essa enfermidade é muito grave, já matou tantos e vai ser mais um. É, mas... pelo poder da palavra, pastor Jorge, estamos aqui nesta manhã, não com a nossa palavra, mas com a palavra de Deus, que tem poder para mudar a circunstância, e nós cremos em vida para esse exército que está ouvindo esta programação.
1: Glória a Deus, né, irmão Silvano? Pela palavra, nós vimos que Ezequiel foi chamado e Deus disse assim para ele, levanta Ezequiel, né? É, quando disse levanta Ezequiel,

0: Então é muito maravilhoso, né? É Deus chamar, que coisa linda. Eu tenho muito testemunho que às vezes eu não falo na igreja, né? Mas muitas pessoas têm nos procurado, eu não falo na rádio. Mas a gente verdadeiramente vê a necessidade de alguém que Deus está chamando, né? Está chamando para fazer a obra, porque fazia e agora está parado, né? Não tem condições. Ah, mas eu não posso mais. Olha, o inimigo me ataca todos os dias. Quando quero pregar, quando quero voltar, sempre um problema que tem, né? E eu não consigo. Mas eu creio que é o chamado de Deus. O chamado de Deus está te chamando, te coloca de pé, porque eu quero te usar como atalaia, né? É assim, Deus falou com Ezequiel, né? Quando Ezequiel se colocou de pé, Deus disse, agora sim, eu vou te colocar como atalaia e tu vai ser o meu profeta. Tem muita coisa gloriosa, né, meu Silva?
1: Maravilha. Eu estava me lembrando, pastor Jorge, de alguns testemunhos que eu ouvi de pessoas que queriam aceitar Jesus na igreja. E não tiveram força para ir para frente. Ficaram ali travados, né?

0: ficou livre naquela hora. Glória a Deus. Que maravilha. Então é o trabalhar de Deus na vida de alguém que está seco, que está parado, que está como morto ali, sem a presença de Deus e que precisa da presença de Deus. Eu estava ouvindo também um testemunho agora há poucos dias atrás, do irmão que chegou para nós na igreja e disse assim: irmão Silvano, sabe aquele dia que eu aceitei Jesus? Ele aceitou Jesus lá na nossa congregação. Ele disse assim: ó, sabe aquele dia que eu aceitei Jesus, irmão Silvano? Eu não me senti. Quando eu vi, veio um calorão assim e parece que me levantou do chão. E quando eu vi, eu já estava lá na frente, dobrando o joelho para aceitar Jesus. Eita glória! Nessa manhã, pastor Jorge, deixa Deus trabalhar em ossos secos nesta manhã para dar vida de novo, pastor Jorge Lucas.
1: Oh, glória, que maravilha, né, irmão Silvano? A gente fica muito agradecido de ouvir testemunho, né, de pessoas que dizem: olha, último dia que eu vou ir na igreja. E quando vai lá, Deus pega, né, irmão Silvano? Deus. Transforma totalmente, diz: agora a chama acendeu em mim, jamais vou sair, agora eu quero fazer a vontade do Senhor, agora eu quero andar, agora onde precisar de mim, eu estou pronto para ir, né? Maravilha. Esse é o chamado de Deus, e eu fico muito agradecido mesmo, porque Deus está chamando, você é o ceifeiro da última hora, né? E Deus está te chamando, te está convidando para essa caminhada, e é muito glorioso, muito maravilhoso, esse que tem essa caminhada, irmão Silvano, é chamado de Deus, e tem para trilhar muita coisa, né? Quando Deus chamou Ezequiel, ele disse para Ezequiel: vem aqui, é porque eu vou te levar, eu vou te mostrar o que que está acontecendo, né? Por várias vezes, Ezequiel foi levado, não só nos ossos secos, mas também lá no templo, também para olhar o que o povo estava fazendo, né? Ele diz assim: povo se corrompeu, mas eu tenho uma promessa para eles. Profetiza Ezequiel, porque eu quero fazer uma grande obra. E você, meu irmão, você, minha irmã, que nesses dias tem se levantado na presença de Deus, Deus tem te pegado pela mão, tem te colocado de pé, não desanime. Deus quer fazer uma obra na tua vida. Muitas vezes vem o peso sobre nossas vidas, né, irmão Silvano? Que nós quase não suportamos. Eu sei, porque eu passei momentos que estava aqui no programa de rádio, só Deus sabia, né? Mas passou. Foi uma fase que passou e eu estou muito feliz porque passamos por essa fase e agora vamos continuando dando glória, misturado com aleluia, né, irmão Silvio?
0: Maravilha, vamos escutar a capa de Eliseu, irmã Marta. Eu não sei quem canta esse louvor aí, se for possível. É, aquele lá que Eliseu pediu a capa de Elias e eu quero a capa de Eliseu. Eu sinto de Deus desta manhã que Deus vai renovar vasos que estão aí como ossos secos. Vai cair esse chamado, esta unção sobre você nesta manhã, da parte de Deus, para um renovo espiritual. Oh, maravilha do céu! Algo novo na presença de Deus. Oh, maravilha! Vai recebendo aí, em nome de Jesus.

0: O céu tá aí, belo louvor para nossa meditação, para o nosso elevo espiritual. É desse jeito. Até ali era só um milagre pro Elias, né? O Eliseu só escutava contar, mas não tinha testado, ainda não tinha recebido aquela porção, né? Mas agora ali, começou o ministério do Eliseu. Eita glória! E sabe, nesta manhã, você já escutou falar que Deus curou alguém, mas você nunca recebeu uma cura e está doente. E sabe, você já escutou Deus falar na boca de alguém mensagem profética, em mistério. Mas você nunca falou, nunca recebeu essa porção. Aleluia, mas Deus pode, aleluia, te renovar. Deus pode te batizar no Espírito Santo e te dar esta autoridade, te dar este revestimento. Aleluia. E sabe, mesmo você pensa, eu vou morrer sem falar em língua estranha, eu vou partir para a glória e não vou saber o que é isto. Senhor, tem misericórdia de mim, que sabe, muitas campanhas de oração e orações tem feito. Aleluia. Não desanime, o nosso Deus é o mesmo. E o nosso Deus ainda cumpre promessas. Aleluia, e eu sinto que está chegando a tua hora. Aleluia, receba esta porção dobrada do Espírito de Deus desta manhã. Pastor Jorge Lucas, Deus está encontrando alguém através do rádio desta manhã.
1: Glória a Deus, né, irmã Silvana, desde o começo aqui que nós começamos, sentimos que Deus está fazendo grandes coisas, né? Então a gente fica muito feliz sentindo a presença de Deus e Deus tocando em nossos corações para abençoar e para ser abençoado também, né? Vindo da parte de Deus. Então nós glorificamos ao Senhor, nós exaltamos o nosso Deus porque Ele é maravilhoso. Eu quero nesta manhã também, irmão Silvano, parabenizar os da nível

0: saliente, né?
1: Glória a Deus.
0: É, nós tínhamos aí na sexta, nossa irmã, no sábado, né? Nossa irmã Raquel, né? Esteve completando mais um ano de vida, que maravilha, coisa linda, né?
1: Deus.
0: Também temos ali, hoje, a irmã Nerli, né? Do pastor Daniel, aí, completando mais um ano de vida. Temos, eu creio que ali, a esposa do irmão Hélio, né? Eu não estou bem lembrado que eles não me passaram aí, mas estão aí de aniversário, creio que também a minha esposa teve de aniversário na quarta-feira, né? Completando meu ano de vida. E hoje, meu menino, né? Sidney, completando também mais um ano de vida. Então, temos vários aniversariantes,
1: né? Quanto bolo, pastor Jorge!
0: Maravilhoso, né? Meus irmãos aí, completando mais uma rosa no seu jardim, né? Bênção de Deus, que Deus abençoe tantos outros que estão de aniversário nessa semana, né? Que Deus abençoe, receba todo as bênçãos de Deus, com mais um privilégio de mais um aniversário. Isso é muito importante, maravilhoso. Nós se alegrar na presença do Senhor, recebendo, né? E completando mais um ano de vida aí, para a glória de Deus, contemplando essa natureza, né, meu senhor?
1: Maravilha! Também o nosso jovem Joel, né, o técnico de som, domingo passado nós não pudemos fazer na segunda programa aqui, né? Ele estava de aniversário também, né? E agora, sexta-feira, a Marisa, a irmã dele, né, estava de aniversário. São os filhos aí do missionário Gomercindo e da irmã Cláudia. E ontem eles atravessaram o rio, pastor Jorge. Tá todo mundo aí na Barra do Guarita comemorando e curtindo o programa nesta manhã também.
0: Glória a Deus, né, irmão Silvano? Que Deus abençoe poderosamente os aniversariantes dessa semana, né?
1: Glória
0: Deus
1: a Deus.
0: Deus alcança as mais ricas bênçãos a você. É uma bênção nas mãos de Deus. Nós temos aqui irmãos que estão olhando para nós. Nossa irmã Marlene diz assim: a paz, pastores, ore por mim. Logo entro numa cirurgia. Já estou aqui na clínica. Obrigado. Deus abençoe, né?
1: É Deus.
0: Temos aqui o nosso irmão Marcos dizendo amém. Oh, aleluia. Nossa irmã Sara Cornélio diz: paz do Senhor Jesus, paz do Senhor Jesus. Márcia Mareles, amém. Tá agradecendo a Deus, né?
1: Glória a Deus.
0: Ademir de Oliveira, paz do Senhor, tô na escuta na cidade de Sarandi. Se for possível, peço um louvor com o Dunivoz. Olha, esses cantam bem, né?
1: Glória
0: a Deus.
1: Deus
0: abençoa poderosamente nosso irmão Ademir Osvaldo Lopes. Diz assim: paz do Senhor, meus amados irmãos, estou na escuta em 3 de maio. Está muito

0: nosso irmão Marcos aqui dizendo amém, Jesus. Deus é fiel. Que coisa linda, né? Eunice e Arlindo Rodrigues diz a paz do Senhor, pastor, estou na escuta aqui na Ipuaçu. Dá um abenço, programa, peço um maná e oração em favor dos meus filhos.
1: Olha o manazinho, vamos ler o manazinho para nossa irmã então, lá em Ipuaçu. Salmo 38, versículo 22. Apressa-te, meu auxílio, Senhor, minha salvação. É hoje, pastor Jorge.
0: Glória a Deus. Nosso irmão Eliomar Fagundes é colaborador aí na programação também. É, chega do trabalho e vai escutar a programação. Glória, não vai dormir Deus antes, né, irmão Silvana? Trabalha a noite inteira e fica escutando a programação. Glória, Deus abençoe Deus. Nosso irmão Eliomar, sua família, sua mãe também, que é colaboradora aí do programa, né? Deus o abençoa poderosamente, nossos queridos e amados irmãos aí que estão nos ajudando, né? Quero agradecer de todo o coração, né? Nossos

0: É, nossa irmã Sandra aí na cidade de Juí, né? Também é, sempre está nos ajudando. Deus abençoa poderosamente. Eu não tenho palavra para agradecer os irmãos que ajudam, né? No programa de rádio, nosso irmão Valmor da Rosa, também ajudando na programação do rádio. Deus abençoa poderosamente. E creio que muitos irmãos aí vão ser tocados por Deus para nos ajudar. E vai ser uma bênção muito grande, irmão Silvano. Com muita alegria, nós agradecemos mesmo de coração aos amados irmãos também, a Deus, né, por nos dar essa oportunidade tão maravilhosa. Nosso irmão pastor Ivanir está mandando seu recado aqui. Vamos ouvir o recado do nosso irmão pastor Ivanir, que vai falar conosco nesta manhã. Deus abençoa poderosamente nosso irmão.
1: Estamos aí na sintonia do programa. Estivemos no final de semana na Metista do Sul, sábado de tardezinha, fazendo culto. E ontem de manhã, em Frederico, onde foi cultos abençoados, cultos de libertação, culto de lágrimas, foi culto muito abençoado aí. E nesse final de semana, estaremos ali em Guarujá, sábado à noite, ali no bairro, e domingo pela manhã, na outra congregação, que nós não conhecemos ainda, mas vamos ali fazer o culto também, receber aquele povo também, tudo ali. Tá bom? Um abraço. Tudo é bom.
0: Graças a Deus, hein, nosso irmão, pastor Ivanir, nos seus trabalhos, né? Uma bênção de Deus, Deus está abrindo portas aí para fazer, né? Quando Deus chama, Deus cumpre com o seu chamado. Deus abençoa poderosamente, irmão Silvano.
2: Amém! Temos pedido do Univoz, né? Do Univoz, vamos isso. Escutar então esse louvor também para a glória de Deus, né? E oferecendo então para todos os contribuintes, né? Pastor Jorge já fez o seu chamado aí para os irmãos que ajudam na programação. E também vou agradecer os irmãos que nos ajudam aí na programação. E vamos rodar esse louvor aí, Univoz, para a glória do nome santo de Jesus, a todos os contribuintes desta programação. Eita glória! Depois nós temos pedido aqui do dueto Pai e Filho. Eu vou acordar, o irmão Estevam deve estar dormindo ainda, pastor Jorge, para ver se ele canta comigo um louvor aí na programação também, né? Deus abençoe! Seguimos na presença de Deus!
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2: Glória a Deus, glória a Deus.

0: glória, Deus, que maravilha esse louvor aí do Univoz, é, bênção pura sem mistura, né, na presença do Senhor. Nós temos aqui a participação, é da nossa irmã cantora Denise, lá do Paraná. Eita, glória, irmão José Vitor, estão aí na sintonia do programa em Ponta Grossa. É, um grande abraço para vocês, ela que também é cooperadora do programa, né, bênção de Deus. É, vamos falar dos doentes agora, o povo tá querendo saber, né? É, o pastor Silvano foi trabalhar aí, cortar umas lenhas que sobrou da construção, né? Da casa, e acabei fincando um prego no pé, minha gente, meu Jesus. E era bem no dia da viagem lá pra reunião de obreiros, eu passei muito mal, né? Na segunda-feira daí não pude fazer o programa aqui no estúdio Denis, tive que ficar lá em Tunápolis, né? Mancando, né? Mas eu quero agradecer pelos irmãos que oraram por mim, né? É, e também os que ensinaram algum remédio, né? É, o irmão Silvano é meio índio, não. Ele não vai no hospital, pastor Joia, fica só pelo mato escondido, assim, né? E aí eu não fui no hospital, né? Mas os irmãos me ensinaram uns remédios bons, né? E tô aqui na presença de Deus, faceiro, nessa manhã, né? Tô recuperado, é. E também nós tivemos aí a nossa irmã Maria Veriato, esposa do pastor Pedro Veriato, pastor presidente da convenção, que também deu uma infecção geral e ela estava internada na UTI no dia da convenção, né? Mas, pelas informações que temos, era para ter saído ontem do hospital aí, é, melhorou. Então você que estava esperando uma notícia, né, pastor Jorge? Vamos aí dar uma boa notícia nessa manhã na programação.
1: Glória a Deus, né, irmão Silvano? Benção de Deus, que estão se recuperando, né? E é muito importante quando nós passemos, claro, né? Glória, nós está recuperado já, pronto, né? Para ir para casa, e esse já é uma grande vitória, né?
0: Que maravilha,
1: né? Jesus. É quando saímos desta prova. Então, passemos. Jesus, nosso Deus, disse, olha, se tu passares pelas águas, eu vou passar contigo. Não tem problema, né? Não temos de passar, né? Mas tem que passar. Então, glorifica a Deus, exalta a Deus pelos irmãos se recuperar. Nós estamos subindo aí, não pôde, né? Passar o rio, tá pronto já. Quando vi a mensagem, dizendo, ah, mas não vai na hoje. Amém. Tá bom igual, né? É, que Deus abençoe mesmo nossos amados irmãos. Tenho certeza que grandes coisas Deus tem, né? Hoje à noite, né, irmão Silvano, tem o culto ali na linha Laranjeira, Vila União,
0: glória,
1: né?
0: Glória a Deus.
1: Você é o nosso convidado especial, não perca, nosso irmão Jaime tá lá, também o nosso irmão pastor Wilson, né? É, estão ali fazendo a obra de Deus, e eu agora vou mais pouco para aqueles lados, né? Os irmãos tomaram ali a decisão de ajudar nós ali, e então foram empossados. É a bênção de Deus. Quero agradecer também a nossa irmã Fantinha ali também, onde temos trabalho na quarta-feira, né? É, está uma bênção, meio frio, mas Deus está abençoando poderosamente. E a gente fica agradecido a Deus, né? Pelos irmãos que ajudam nós, né? Deus abençoa poderosamente, a nossa irmã Pedro, né? É que toca um acordeon ali, é, sempre está conosco, que Deus o abençoa poderosamente. E isso nos alegra, né? Nos alegra. Muito em breve nós vamos ver o nosso irmão Camuel aí, com uma vaga para ir pregar para nós, né? Deus abençoa poderosamente nossos amados irmãos, estão aí, nessa chuva aí, escutando, né? Tomando seu café, outros também, até estão deitados. Tá, né? Não levantar.

0: Aê, já fumo, já voltemos, né? Que nem um relâmpago, né? Deu um relâmpago aqui, você foi à internet. Bênção de Deus, agora sim estamos de volta, programa Cristo em Seu Lar, né? Uma bênção do céu. Olha só, pastor Jorge Lucas, a nossa irmã Maria Veriato, esposa do pastor presidente, pastor Pedro Veriato, já está confirmando aqui que já está em casa. Eita glória, né? Que maravilha, bênção do céu. Missionária Raili está com a palavra, conta a bênção para nós aí, minha irmã. Oh, maravilha do céu.
1: Paz do Senhor, pastor Silvano, pastor Jorge, irmã Marta, pastor a todos os ouvintes. Quero aproveitar o programa dos irmãos aí, para homenagear também a, os aniversariantes, né? A Nirli, menor, está de aniversário o dia de hoje, que Deus abençoe ela, a família. A Raquel, que esteve de aniversário também, no dia 20. E quero parabenizar também a irmã Loire, que Deus abençoe todos os que estiverem de aniversário nesta semana e neste mês. Que Deus abençoe a cada um em nome de Jesus.
0: Aí Deus está a nossa irmã Raili falando desde Planalto Pinheirinho do Vale para o programa Cristo em Seu Lar, né? Eita glória! A irmã Maria segue agradecendo aqui pelas orações, eita glória, pela união do povo de Deus que esteve ali reunido, né? Bênção no céu, pastor Nelson do Espírito Santo, alegria, soltou glórias, ele que está na companhia do programa Elias dos Reis de São Valério do Sul, programador também da terça-feira à noite, das 8 às 9 da noite, né? Eita glória, tá aí na presença do Senhor, é das 9 às 10, né? Glória a Deus, Décio Nunes de... É, Sarandi, Rio Grande do Sul aí, na sintonia do programa também, né? Convidando o dueto pai e filho pra cruzada em Sarandi. Sarandi é logo ali, né? Na beira do rio. Amantino e Lili, grandes amigos nossos lá da Argentina. É, eu gosto da língua espanhola, gosto demais, ó. Um saludo pros nossos irmãos argentinos. Vamos escutar, eu não sei falar, mas eu gosto de escutar, vamos ver.
2: A paz do Senhor, irmão Silvano, paz do Senhor, irmão Jorge, estamos na escuta do programa, estamos na bendição, estamos desfrutando de uma hermosa lluvia e escutando esse maravilhoso programa, que Deus o bendiga.
0: Amém, glória a Deus, obrigado pela sintonia, nossos irmãos da Argentina, irmão Padilha, pastor Padilha lá, de lá pertinho do aeroporto de Chapecó, né? Lá no Coyuém, ele está lá. Com a sua congregação também ali, né? É, já estivemos lá com ele, está na sintonia do programa, se alegrando na presença de Deus. Que alegria, pastor Jorge. De todo lado tem alguém ouvindo a Renascer nessa manhã, meu amigo.
3: Glória a Deus, né, irmão Silvano? É muito maravilhoso esse povo unido, reunido, né? E muitos têm vontade de mandar mensagem para cá, ligar para nós. É, temos aí esperando, né? Também os irmãos aí... É, que tem os seus louvores, né? Gosto de louvar o Senhor e gravar um zino para nós rodar aqui, né? É, nós gostamos dessa união, né? Que é coisa linda e maravilhosa. É quando os irmãos podem ajudar nós a fazer
0: glória
3: a Deus, programação, né, irmão Silvano? Que é um prazer para nós divulgar os irmãos aí que louvam o Senhor, né? Que engrandece o nome santo do Senhor. Então, a gente fica bastante agradecido a Deus por todos os irmãos aí que têm se preocupado conosco. Nos últimos tempos aí, nós estávamos passando um momento difícil, muitos irmãos aí se preocuparam muito comigo, né? E graças a Deus, Deus nos deu a vitória e temos aí mais uma jornada, né? E até quando Deus quiser, nós temos aí feliz da vida, né? Porque a hora que Jesus tirar daqui os espinhos da estrada também, né? Que nós fere, e ele também enxugará toda a nossa lágrima. Então, aqui na terra não é fácil, né? Mas nós temos uma promessa de Deus que nós temos um descanso, né, irmão Silvano?
0: Maravilha.
3: E temos esperando, e temos divulgando, e temos anunciando para o povo que há um descanso para aqueles que esperam no Senhor. É, renovarão as suas forças e subirão com asas como águia, né? Deus abençoe, meu Senhor.
0: Maravilha! Já achou um motivo para adorar Deus nesta manhã? Já achou um motivo para dar um glória, para dar um aleluia? Ou ainda não achou nenhum motivo, não deu nenhum glória, nenhum aleluia, nenhum amém, nenhuma oração, nenhum cântico, nada, nada. Nenhum hino no rádio, nada. Eita, glória! Eu quero cantar um hino com o irmão Estevam agora. Adorador 100%. 100%. Em qualquer circunstância da nossa vida, sermos adorador de Deus. A gente desceu lá na beira do rio, gravou esse louvor bonito pra você. Vamos escutar nessa manhã? É Adorador 100%, dueto pai e filho, pra glória de Deus. Eita maravilha do céu! Esse louvor eu quero mandar também aí pro meu Alencar, lá de São Miguel do Oeste. O meu Alencar, ontem ele ia vir no culto em São Pedro, não pôde vir. É, e daí ele disse pra mim de manhã, o nosso culto é à tarde, de manhã às 9 horas ele mandou uma mensagem assim, ó: eu já vou começar o culto aqui em São Miguel do Oeste. Eu não entendi o que ele queria dizer, que ele tava fazendo uma oferta missionária, né? Começou, ficou uma oferta, né? Tá bom, Deus de Deus, meu Alencar, né? Glória a Deus, ele ficou, eu vi o nosso programa hoje de manhã, maravilha do céu, né? E daí eu contei pra ele da construção que nós estamos fazendo. Olha, estamos aí lutando, batalhando. E daí ele disse: eu vou te dar mais 10 quilos de prego. Opa!

0: fortalece.
1: Deus, glória a Deus, é o programa Cristo em Seu Lar, nesta manhã de segunda-feira, uma manhã maravilhosa, uma manhã é de uma chuva bacana, como dizia nosso irmão ali da Argentina, né, Mamantino, né, uma boa chuva, né, eita, glória ao povo de Deus aí, reunido ao redor do rádio, você que tá aí ao redor do fogão, né, é, já sapecou o pinhão nessa manhã, o amendoim, eita glória, já fez o reviro aí, o que tá acontecendo aí na Argentina, benção de Deus meu povo, né, isso aí, ouvindo o programa Cristo em Seu Lar, café da manhã, o bom chimarrão, o povo de Deus tá aí feliz da vida aí. É, muitos descansando depois de um final de semana de muito trabalho na presença de Deus. É, da correria, final de semana. Um vai buscar um crente que quer vir no culto, que não tem carro. O outro estragou, não pôde vir. É, daí o outro não conseguiu. Daí de noite o pastor vai dar uma visitada ainda, como é que tá? Vai dar uma orada, né, na casa.

0: É, comer o pé amarelo também faz parte, né? É, e dá um correrio, dá bastante serviço à obra de Deus no final de semana, né? Glória a Deus, não é tão fácil assim o trabalho do Senhor. E aí a segunda-feira tá cansado, a segunda-feira tá... E aí o povo tá em casa descansando aí e ouvindo o programa Cristo em Seu Lar, é claro, né, minha gente? Deus abençoe, pastor Jorge Lucas, esse trabalho missionário não pode parar.
1: Glória a Deus, né, irmão Silvano? É, não dá para parar, né? E cada um, irmão, que está aí na frente do trabalho, luta, né? E para tudo dar certo. Então, muitas vezes é sem força, né? Mas está indo, né? Porque ele que tem que dar força para a igreja, né, irmão? Glória a Deus. Já imaginou? Se o pastor desanima, esperando o pastor, as ovelhas se espalham. Então, temos que ter essa alegria, né, de fazer a obra. Fazer não com tristeza, né, mas fazer com alegria. Não fazer é porque estão mandando, mas fazer porque Deus ordenou, né,
0: irmão? Aleluia!
1: É, isso é muito maravilhoso quando nós fizemos de coração as obras para Deus, né? Quero agradecer aqui nossa irmã Veridiane, nosso irmão Vilso Fantinho, que estão aí ligadinho. O rádio fica 24 horas,
0: que
1: né?
0: Que bênção, que maravilha.
1: É, a gente chega ali, tá todo vapor o rádio, né? É, não desliga, né? É uma bênção de Deus. Deus abençoa esse casal de missionário aí, seus filhos também. Que Deus alcance as mais ricas bênçãos, né? E seja sempre esses irmãos que têm amor pela obra. É muito importante. Quero agradecer de todo o coração também a todos os obreiros, né? Os obreiros, missionários que estão aí na escuta da programação. Muitas vezes não conseguindo quase carregar a cruz, mas está de joelho e não solta a cruz, né? É muito importante você obreiro, você obreira. É que Deus chamou para uma missão e verdadeiramente está aí na batalha, né? Às vezes é só de joelho, com o rosto no pó, né? Fazendo a obra do Senhor. Também quero agradecer ao nosso irmão Altamiro, irmão missionário Altamiro, aí na obra do Senhor, programador, né? Sempre lembra de nós também, sempre temos lembrando do nosso irmão que trabalha incansavelmente. Muitos dizem, olha, tenho essa dificuldade para não vou fazer, mas ele não, né? Tem as dificuldades da visão, mas com muita alegria, né, irmão Silvano?
0: Glória
1: fazendo
0: a Deus.
1: A obra, não, nada pode impedir o amor de Deus, né? Jamais pode impedir. Então nós glorificamos a Deus pelos irmãos que com dificuldade estão fazendo a obra do Senhor. Aí nosso irmão Jairo também, nossa irmã Maria, irmã Maria passando pelos momentos difíceis ali, dor nos nervos, né? Mas estão fazendo a obra de Deus. Então a gente fica agradecido a Deus de coração, né? Pelo aquilo que Deus está fazendo no meio do seu povo. Cada vez mais, né? Quando não podemos andar correndo, vamos de joelho, mas vamos, né? Não podemos desistir, né? Quero agradecer ao nosso irmão Hélio Goulart, né? Já falei nele antes, e agora mandou a mensagem, tá na escuta aí da programação. Que Deus abençoe poderosamente. O radinho não pode desligar, né? O radinho fica ali ligado 24 horas, né? Nós acordemos, o rádio tá ligando lá e nos louvores. Então é muito importante que Deus venha abençoar cada um com essa chama, esse desejo no coração. Às vezes escutando o rádio, chorando, às vezes cantando, né, irmão Silvano? Mas sempre ligadinho. Deus abençoa muito forte, irmão Silvano.
0: Maravilha, né? Falando nos obreiros, né? Uma boa caravana. Desceu daqui para Ijuí, né? Ou subiu, não sei. Tava muito bom, né? A união dos obreiros desta região aí, naquela reunião aí de líderes e pastores lá em Ijuí, pastor Jorge, muito bacana mesmo.
1: Glória a Deus, é, os irmãos se empenharam aí, fizeram de tudo para chegar lá, e a gente fica muito alegre, né? Eu creio, irmão Silvano, que foi uma da maior reunião dos obreiros, né?
0: Glória a Deus.
1: Esse ano, né? Então também esse ano vai completar 30 anos de Seara do Senhor, né? Final do ano aí. Então a gente fica muito agradecido porque Deus enviou muitos irmãos nesse trabalho, nessa reunião de obreiro. Foi a maior.
0: Maravilha, glória a Deus, estamos muito felizes na presença do Senhor, por tudo quanto o Senhor tem feito por nós. Eu quero mandar uma saudação para o irmão Valdir Rodrigues. O irmão Valdir Rodrigues é um obreiro abençoado, pastor Jorge, né? Olha só, agora na segunda-feira passada nós tivemos aí o ato funeral da irmã Nereci, que faleceu, né? E ali estivemos fazendo também com o pastor Ivanir, ali em Porã do Oeste, né? E o pastor Ivanir estava sem carro naquele dia, pastor Jorge, tinha um problema, né? Mais uma vez, o nosso irmão Valdir colocou o carro à disposição da obra do Senhor para fazer, né? Glória a Deus! Irmão Valdir, uma vez no céu, uma vez nós estávamos fazendo um trabalho lá na linha Aparecida e eu também fiquei sem carro. Ele disse, irmão Silvano, pega o meu carro aqui na garagem e vai fazer o trabalho do Senhor. Aí quando eu queria acertar com ele, disse, não, irmão Silvano, Deus já me pagou. Eu nem merecia andar de carro, tu nem conhece quem que eu era. Deus já mudou a minha vida, já me abençoou demais. O que é pra Deus não tem preço. Falando em obreiro, pastor Jorge, eu me lembrei do irmão Valdir Rodrigues, um homem muito abençoado que faz esse trabalho maravilhoso na presença de Deus.
1: Glória a Deus, e ele não para, né, irmão Silvano? Ajuda o irmão Nelson, ajuda o irmão Ivanir. Não faz um culto, né? Sempre ali, na porta, não deixa ninguém carregar gaita ou violão, ele carrega, né?
0: Deus do céu!
1: Então é muito dedicado à obra do Senhor e é difícil, né? Obrir assim. Então Deus preparou nosso irmão missionário Valdir, né? Nossa irmã Alda, sempre exposto a chegar a convidar, irmão Valdir, vamos, ele já tá pronto.
0: Né? Eita glória, que maravilha! Vamos lá na palavra de Deus, um minuto, pastor Jorge, a palavra de Deus tem dito assim: apressa tem meu auxílio, Senhor, minha salvação. Eu estava lembrando que quando aquela mulher, aleluia, aquela pecadora ali na beira daquele poço encontrou com Jesus, aleluia, ela, além de ser restaurada ali pela presença de Deus, ela foi salva pelo Senhor, aleluia. Quando aquela mulher do fluxo de sangue, ela chegou na presença do Senhor, aleluia, foi sarada, aleluia, ela foi salva, aleluia, glória a Deus. E Jesus diz para ela assim: vai, a tua fé te salvou. Aleluia! Era algo que ninguém podia ver. Podia ver a cura. A tua fé te curou. Alguém podia dizer, é verdade. Ela foi limpa. Agora, Jesus está falando de algo mais profundo. Vai, a tua fé te salvou. E o salmista, ele traz esta palavra aqui no Salmo de número 38, versículo 22, dizendo assim: apressa-te meu auxílio, Senhor, minha salvação. Glória a Deus. Na época que ele escreveu isso aqui, ele estava, aleluia, como alguém que era rejeitado, na verdade, pelo rei Saul, aleluia, pela casa de Israel. Ele passou um bom tempo morando lá na caverna, né? Aleluia, com os valentes de Davi, escondido, fugindo, talvez alguém querendo a sua própria vida, né? E ele estava ali naquela situação. Agora, ele não pede livramento. Ele não pede livramento de Deus. Senhor, mata os meus inimigos. Senhor, me dá força para combater. Não, ele vai mais além. Ele vai dizer o seguinte para Deus: Senhor, apressa-te em meu auxílio. Sabe que eu estou passando um aperto, Senhor. Se apressa, Jesus, minha salvação. Ele está pensando no céu, aleluia, em algo além daqui. E nesta manhã, ouvindo aqui, aleluia, as mensagens, as participações, a palavra de Deus, pastor Jorge Lucas, eu comecei a meditar e entender que Deus quer fazer algo além do que nós podemos ver. Talvez tu tá aí do outro lado do rádio, doente. Talvez alguém dos teus doente, tu tá dizendo, Senhor, cura. Mas Deus quer fazer mais que a cura, pastor Jorge. Deus quer fazer uma obra de salvação. Talvez tu tá em perigo aí do outro lado. Tu tá em problema do outro lado, aleluia, precisando de uma porta aberta, de um socorro, de uma providência, aleluia, e você está orando nesse direcionamento. Mas eu quero dizer para você que Deus quer fazer mais do que abrir a porta, pastor Jorge, mais do que a cura, aleluia, uma obra de salvação nesta manhã, pelo poder da palavra de Deus, e por isso que ele vai agir rápido, vai se apressar em teu auxílio, vai atender o teu pedido, porque ele quer salvar alguém nessa manhã, pastor.
1: Glória a Deus, nós vimos a mensagem do Senhor, né, dizendo quando Jesus estava em casa, né, que glória souberam que ele estava em casa, e Jesus tinha casa, né, e ele estava em casa. De repente começou a se ajuntar todo o povo ali, queria ouvir Jesus falar, né? E encheu maravilha, a casa, Senhor, né, irmão Silvano? Encheu a casa, não tinha mais lugar para nada, porque queria que Jesus estivesse tocando, abençoando. De repente tinha um paralítico ali, não podia andar, né? O que vamos fazer? Está acontecendo mais homens. Ali tomaram a decisão, bom, se nós não podemos entrar pela porta, está muito fechado, mas não podemos deixar, né? Não podemos de maneira nenhuma deixar esse homem sofrendo. Se nós somente tocar, ele vai recuperar. Então, abrir o telhado ali é verdadeiramente para baixar aquele homem na presença de Jesus, né? E quando baixaram ali aquele paralítico, Jesus olhou para ele, ô, meu Deus do céu, como é que tu tá aí, sofrido, né? Mas o que que ele disse? Perdoado está teus pecados.
0: Eita, glória!
1: Que coisa linda, né, irmão Silvana? Perdoado está teus pecados. E aquele povo se admiraram, mas o que que é isso? Quem é esse homem? Então Jesus disse, bom, se vocês duvidam no coração que eu posso perdoar os teus pecados, então ele disse para o paralítico, levanta! E onde o paralítico levantou.
0: Maravilha,
1: tá vendo esta manhã? Você tem dúvida daquilo que Deus tem contigo, mas Jesus está te dizendo, levanta e anda, né, Silvana?
0: Filha, glória a Deus! Aí está a palavra do Senhor nesta manhã. Nós estamos chegando ao momento da oração da fé. Vamos orar por você nesta manhã. E Deus tem vitória para a tua vida na presença do Senhor. Ele quer te salvar. Ele quer te perdoar. Ele quer mudar a tua história, aleluia. O certo seria entrar pela porta, aleluia, mas eles improvisaram um jeito de pregar a palavra, de levar aquela pessoa na presença do Senhor. A Bíblia diz, pregai a tempo e fora de tempo. Quem sabe o certo seria tu sentar no banco da igreja para ouvir esta mensagem, mas Deus aprove através do rádio. Estamos chegando nesta manhã. Salvação existe na palavra de Deus para a tua vida nesta manhã. Eu sinto Deus trabalhando, pastor Jorge, nesse dia.
1: Glória a Deus, é muito maravilhoso. Desde o começo da programação, Deus está trabalhando em vidas que estão precisando de uma resposta de Deus, né?
0: Aleluia!
1: Nós não conhecemos, nós não sabemos o problema que estão pedindo, mas nós sabemos que é o nosso Deus tem revelado que está entrando com providência.
0: Amém!
1: Nesta manhã, a providência. Aqui nosso irmão Zéias Assis diz, paz do Senhor, estamos na escuta do programa. Nossa irmã Veridiane diz, paz do Senhor, estamos na escuta. Deus abençoa esse povo maravilhoso. Irmão Silvano já está orando para a glória de Deus. Coloca a tua vida nas mãos de Deus e Deus te responde.
0: Amém, Jesus maravilhoso, nós te louvamos, nós te bendizemos em teu nome santo. Levamos este povo na presença do Papai do Céu, pedindo a misericórdia de Deus, a intervenção do Senhor, conforme pregamos, pela direção do Espírito Santo, nesta manhã. Venha operar, venha fazer, venha completar a obra, obra de poder, obra de milagre, obra de cura, de salvação, de libertação, aleluia, de providência, para a glória do teu santo nome. Repreende a fúria do mal, a força contrária, pela autoridade da tua palavra, que o inimigo não resista à autoridade de Deus desta manhã, mas que a obra do Senhor se complete, se confirme nesta manhã, através das ondas da Renascer FM 91.3, através da live no Facebook, aonde chegou a nossa palavra, pregada com a autoridade do céu, na direção do Senhor, aonde chegou agora, opera, com liberdade para a glória do teu nome, Senhor, em nome de Jesus.
1: Senhor eterno Deus, querido, maravilhoso e amado Pai, abençoa poderosamente esse trabalho, Jesus querido, nossos amados irmãos que estão na escuta da programação. Papai, eu quero te pedir neste momento sobre essa criança que está enferma, Jesus querido, a mãe e o pai estão em desespero. Senhor, abençoa poderosamente, entra com providência para a cura dessa criança, Jesus querido, aonde os pais estão aflitos, dá força, da graça, não são, entra com providência, porque o Senhor é Deus de perto e de longe também. Essa pessoa idosa, Jesus querido, que está buscando força para vencer, está combatendo contra essa enfermidade. Ó Deus de poder, nós te pedimos nesse momento a tua graça, teu poder e a tua unção, abençoando poderosamente. Quebra essas maldições, Jesus querido, repreende essa obra do mal. Maravilha, e abençoa em nome de Jesus. Amém.
0: Eita glória, sentimos a graça de Deus nesta manhã, aqui no rádio, você na casa. Compartilha, compartilha para mais alguém receber esse recado maravilhoso do céu na sua vida também. As considerações finais, pastor Jorge.
1: Graças a Deus, nós queremos agradecer a Deus de todo o nosso coração, né? É, que até aqui nos ajudou o Senhor, e pedimos a bênção do Senhor nosso Deus e as orações dos irmãos, que nós possamos prosseguir mais e mais. Que Deus abençoe e fique na paz do Senhor Jesus.
0: Eita glória, obrigado ao Estúdio Central, obrigado ao Estúdio Denis, a família Denis, Deus abençoe. Fica com Deus, que eu vou com ele na paz do Senhor Jesus, e eu vou dizendo assim aos brasileiros todas as bênçãos, e aos demais, bendiciones totales, em nome de Jesus.

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1: Está no ar o programa Clamor Missionário, esse que é o órgão oficial de divulgação do Departamento de Missões Somente pela Fé. Pertencemos à Primeira Igreja Evangélica Assembleia de Deus de Alvorada. Nosso presidente, Pastor Eliezer Moraes.
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1: E esse que vos fala, seu amigo irmão em Cristo, Abner Magalhães. É um prazer, uma alegria estar junto com todos os nossos queridos irmãos que estão na escuta do programa Clamor Missionário. Você que nos ouve, que deseja entrar em contato, faça isso agora mesmo através das nossas linhas telefônicas. DDD 51-3411-7774 é o nosso número convencional. 51-3411-7774. 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

0: Glória a Deus, glória a Deus. Queremos já nesse momento apresentar os companheiros que nos dão a honra da sua presença aqui no programa Clamor Missionário. Hoje temos aqui a presença do Tiago, também do irmão Ademar, pastor Marcos. Já queremos então saudá-los com a paz do Senhor, iniciando com o Tiago, a paz do Senhor, Tiago.
1: Pastor Abner, pastor Marco Antônio, querido Ademar Saturnino, que alegria estarmos juntos em mais uma edição do programa Clamor Missionário.
0: Irmão Ademar, a paz do Senhor.
2: A paz do Senhor Abner, a paz do Senhor Evangelista Tiago Magalhães, pastor Marco Antônio e a todos os nossos ouvintes do programa Clamor Missionário.
0: Glória a Deus, pastor Marco, a paz do Senhor.
3: A paz do Senhor Abner, a paz do Senhor Evangelista Tiago Magalhães, presbítero Ademar Saturnino e todos os nossos queridos ouvintes do programa Clamor Missionário.
0: Glória a Deus, meus queridos irmãos, vamos nesse momento à leitura de um texto da palavra do Senhor. Convido você, meu irmão, minha irmã, para juntos nós lermos um texto da palavra. E vamos então estar lendo um texto que está lá no livro dos Juízes. Juízes capítulo de número 16, Juízes capítulo de número 16 é o texto então que queremos fazer leitura nesta programação. Vamos ler o verso de número 6 e o verso de número 20. Juízes capítulo de número 16, verso de número 6 e o verso número 20. Diz o seguinte então, o sexto versículo do 16º capítulo do livro de Juízes. Disse, pois, Dalila a Sansão, declara-me, peço-te, em que consiste a tua grande força e com que poderias ser amarrado para te poderem afligir. Esse é o verso 6, agora nós vamos ler o verso de número 20. E disse ela, os filisteus vêm sobre ti, Sansão. E despertou do seu sono e disse, sairei ainda esta vez como dantes e me livrarei. Porque ele não sabia que já o Senhor se tinha retirado dele. Esta então, esses dois versículos para juntos nós pensarmos. Esta versão que eu estou fazendo leitura ao meio da revista corrigida. Pode ocorrer, como sempre cito, de você ter a outra tradução e acontecer que mude algum termo, mas a ideia do texto é esta. Juízes capítulo de número 16 foi o texto em que nós fizemos leitura, mas a história de Sansão inicia lá no capítulo de número 13. No capítulo de número 13 registra então a história, o nascimento de Sansão. Diz o seguinte, capítulo 13, os primeiros versículos. Os filhos de Israel tornaram a fazer o que parecia mal aos olhos do Senhor. Esta é uma expressão repetida várias vezes no livro dos Juízes, porque é um mal recorrente, um ciclo, uma repetição em que o povo várias e várias vezes fez o que era mal aos olhos do Senhor. E o Senhor os entregou na mão dos filisteus por 40 anos. Por consequência do seu pecado, o Senhor os entregou na mão dos filisteus por 40 anos. E havia um homem de Zorá, da tribo de Dan, cujo nome era Manoá, e sua mulher era estéril e não tinha filhos. Perceba como Deus age na impossibilidade humana. A mãe de Sansão era estéril. Verso 13, o anjo do Senhor apareceu a esta mulher e disse-lhe, eis que agora és estéril e nunca tens concebido, porém conceberás e terás um filho. Esse então era Sansão. A partir daqui inicia a história de Sansão, o registro do seu nascimento, as restrições que a ele foram aplicadas por conta do que Deus tinha em sua vida. Verso de número 14 fala sobre o casamento de Sansão, o enigma que ele propõe lá no seu casamento, filisteus. Enfim, trata ali, mais à frente, a partir do verso número 14, ainda do verso número 15, fala sobre um momento em que ele mata 1000 homens com a queixada de um jumento, registra o que Deus fez através, pela vida, instrumentalizando Sansão. No capítulo 16, nós vamos perceber o início da derrocada, da queda o momento onde registra a queda deste herói, né? Esse homem que foi levantado por Deus com o propósito de ser um herói, de ser um instrumento nas mãos do Senhor naquele momento. Diz o seguinte, capítulo 16, a partir do verso 1: e foi Sansão a Gaza e viu ali uma mulher prostituta e entrou a ela. E foi dito aos gazitas: Sansão entrou aqui. Foram, pois, em roda, e toda noite lhe puseram espias à porta da cidade. Porém, toda noite estiveram sossegados, dizendo: até a luz da manhã esperaremos, então mataremos. Perceba que Sansão foi-se a Gaza e ali então esteve com uma prostituta, e eles instalaram espias para o observarem, e eles achavam então que à luz do dia, no nascer da álvora, eles então teriam oportunidade e ocasião de matá-lo. Verso 3: porém Sansão deitou-se até a meia-noite, e à meia-noite levantou-se e travou das portas da entrada da cidade com ambas as ombreiras, e juntamente com a tranca as tomou, pondo-as sobre os ombros, e levou para cima até o cume do monte que está de fronte de Hebrom. E depois disso aconteceu que se afeiçoou a uma mulher do vale de Soreque, cujo nome era Dalila. Perceba como está sendo construída a história. E depois disso aconteceu que se afeiçoou a uma mulher do vale de Soreque, cujo nome era Dalila. Verso 5: então os príncipes dos filisteus subiram a ela e lhe disseram: persuade-o e vê em que consiste a sua grande força, e com que poderíamos assenhorar-nos dele e amarrá-lo para assim o afligirmos. E te daremos cada um 1.100 moedas de prata. Perceba que eles estavam tão na espreita, observando os passos de Sansão, que eles percebem que Sansão se afeiçoou a esta mulher do vale de Soreque, cujo nome era Dalila. Isso mostra, isso evidencia o modo como nosso adversário nos espreita. Quando o texto de Pedro dá testemunho que o diabo, vosso adversário, anda ao vosso derredor, isso é real. Ele observa, buscando oportunidades, buscando aberturas, legalidades, concessões para que ele possa então agir. Ele percebe então que Sansão se afeiçoa a esta mulher do vale de Soreque. E então vai até esta mulher, que é Dalila, e fazem a ela uma proposta. Descobre, persuade. Olha o termo que está sendo utilizado. Persuade-o e vê em que consiste a sua grande força. E com que poderíamos assenhorar-nos dele e amarrá-lo para o afligirmos. E te daremos cada um 1.100 moedas de prata. Dalila, interesseira e movida por dinheiro, ela então diz o seguinte lá no verso número 6. Disse, pois, Dalila a Sansão: declara-me, peço-te, em que consiste a tua grande força e com que poderia ser amarrado para poderem afligir. Disse-lhe Sansão: se me amarrassem com 7 vergas de vimes frescos que ainda não estivessem secos, então me enfraqueceria e seria como qualquer outro homem. Perceba que Sansão brinca, mente a ela, brincando com aquilo que não se deve brincar. Sansão está num linear, está aqui num limite muito perigoso. Ele declara então a ela isso, mentindo. Mais um dos erros cometidos por ele é que esse seria o segredo para que o amarrassem. Verso 8 diz: então os príncipes dos filisteus lhe trouxeram 7 vergas de vimes frescos que ainda não estavam secos, e amarrou-o com elas. E os espias estavam assentados com ela numa câmara. Então ela lhe disse: os filisteus vêm sobre ti, Sansão. Então quebrou as vergas de vimes como se quebra o fio da estopa ao cheiro do fogo. Assim não se soube em que consistia a sua força. Perceba que esse momento aqui já era o suficiente para Sansão arredar o pé e sair dali. Bom, ela me perguntou no que consiste a minha força. Tente encaminhar comigo aqui no exercício da imaginação da situação. Ela perguntou no que consiste a força. Ele vai lá e mente a ela dizendo que era de uma forma. Ela faz exatamente o que ele disse, amarra ele e dá ordem para que os filisteus venham. Eles vêm, ele os supera, ele vence a eles. Era para ele ver isso aqui, bom, mas algo está acontecendo de errado. Vou sumir de perto dessa mulher que me entregou. Mas ele continua ali. Isso revela várias coisas, a incapacidade do homem de entender quando ele está enrolado. Só percebe depois que já está assim num extremo. Mas a incapacidade de perceber, bom, estou numa situação de perigo. O texto segue dizendo o seguinte, verso número 10. Então Dalila disse a Sansão, eis que zombaste de mim e me disseste mentiras. Ora, declara-me agora com que poderia ser amarrado. E ele lhe disse, se me amarrasse fortemente com cordas novas, com que se não houvesse feito obra nenhuma, então me enfraqueceria e seria como qualquer outro homem. Mais uma vez, ele mente. Perceba que Sansão está acostumado a mentir. Mentiu a primeira e agora mentiu a segunda. Então Dalila tomou cordas novas e amarrou-o com elas e disse-lhe, os filisteus vêm sobre ti, Sansão. Os espias estavam assentados numa câmara, então as quebrou de seus braços como um fio. Disse Dalila a Sansão, até agora zombaste de mim e me disseste mentira. Declara-me, pois, com que pode ser amarrado. A terceira vez, Sansão mente, se terceiras sete tranças dos cabelos da minha cabeça com os liços de teia. E ela as fixou com uma estaca e disse-lhe, os filisteus vêm sobre ti. Então despertou do seu sono e arrancou a estaca das tranças tecidas juntamente com o liço de teia. A terceira mentira. Dalila então lhe disse, como os dirás? Tenho-te amor não estando comigo teu coração. Já três vezes zombaste de mim e ainda não me declaraste que consiste a tua força. Perceba como Dalila joga sujo, baixo. Como dirás, tenho-te amor, se tu não me diz a verdade? Tu não me ama de verdade, aquela conversa macia. Perceba como o diabo, ele atua, o nosso adversário, ele atua, o nosso inimigo, ele trabalha de forma sutil, sorrateira. Ela está pedindo aqui, em outras palavras, uma prova de amor. Tu está me mentindo. Se tu me ama de verdade, então prova isso me dizendo, me declarando em que consiste a tua força. E sucedeu, verso 16, que importunando ela todos os dias com as suas palavras e molestando-o, a sua alma se angustiou até a morte. A insistência do adversário, importunando-o ela todos os dias e molestando-o, ou seja, era uma ação contínua, de pouquinho a pouquinho, na insistência, ela foi vencendo Sansão. E assim é muitas vezes o nosso adversário, insistindo, insistindo, insistindo, repetidas e repetidas vezes, até que o indivíduo se entregue. E descobriu-lhe todo o seu coração e disse-lhe, nunca subiu navalha a minha cabeça porque sou nazireu de Deus, desde o ventre da minha mãe. Se viesse a ser raspado, iria-se de mim a minha força e me enfraqueceria e seria como todos os mais homens. Vendo Dalila, que já lhe descobrira todo o seu coração, enviou e chamou os príncipes dos filisteus, dizendo, subi esta vez porque agora me descobriu ele todo o seu coração. E os príncipes dos filisteus subiram a ela e trouxeram dinheiro na sua mão. Então ela o fez dormir sobre os seus joelhos e chamou um homem, rapou-lhes as sete tranças do cabelo da sua cabeça e começou a afligi-lo e retirou-se dele a sua força. E disse ela, os filisteus vêm sobre ti. E despertou do seu sono e disse, sairei ainda esta vez como dantes e me livrarei. Porque ele não sabia que o Senhor já se tinha retirado dele. Irmão Ademar, começando com o senhor, até peço desculpas porque ocupei aqui um tempo fazendo leitura desse capítulo, mas essa leitura ela é necessária porque ela já vai descrevendo a história e faz com que os nossos ouvintes fiquem contextualizados com o que aconteceu. Mas as lições que esse texto nos traz, é bem verdade que devemos ter um cuidado, né? Era um outro período da história, mas podemos aqui pensar muitas coisas, né, para que nós não venhamos incorrermos nas mesmas ações de Sansão. Sansão brincou com o que não se pode brincar. Sansão estabeleceu relacionamento com quem não deveria. Sansão mentiu. Uma série de erros que levaram a esse final trágico. Fique à vontade, irmão Ademar, para comentar um pouquinho sobre esse episódio.
4: É verdade, a paz do Senhor, irmãos. Este texto, o livro de Juízes, na realidade, ele narra um período de aproximadamente 350 anos, por aí, da história de Israel. Ele vai desde a entrada do povo judeu em Canaã até que Saul foi ungido rei por Samuel. E foi um período caótico na história do povo, um povo que tinha adentrado na terra prometida, mas que por desobediência a Deus, eles foram entregues em muitos momentos à sua própria sorte. O Senhor mesmo permitia que outros povos dominassem sobre o povo de Israel. E essa história que tu leste, se nós analisarmos sob uma perspectiva da vigilância, ela mostra assim, claramente que ela é um alerta sobre a questão de a autoconfiança, a exposição continuada ao pecado, mau uso dos dons espirituais. Ela pode arruinar grandes propósitos de Deus para a vida dos seus personagens e contextualizando para as nossas também. O Senhor tinha levantado Sansão com um propósito e ele, como tu bem falaste, ele flertou com o pecado.
0: É.
4: Né? Ele foi tendo aquela sua uma autoconfiança, uma autossuficiência, o que provocou a sua queda e consequente humilhação. E uma coisa que é importante, que tu já mencionaste, mas é reforçar isso. O nosso inimigo, o nosso adversário, ele não tem pressa. Ele tem uma certa pressa, mas considerando a nossa existência humana, ele tem todo o tempo do mundo, ele não dorme. Se nós não vigiarmos, em algum momento ele vai nos pregar uma cilada, nós vamos, enfim, incorrermos em algum deslize que vai ser aonde ele vai nos pegar. Né? Satanás, ele tem por baixo, no mínimo, uns 5, 6 mil anos em lidar com o comportamento humano, né?
0: É verdade.
4: Se nós analisarmos do Éden até a história da humanidade ali, até os nossos dias, então ele sabe os nossos pontos fracos. Ele não vai aparecer com um tridente daquela maneira que a gente imagina.
0: Sim.
4: Né? E ali para Sansão ele apareceu com uma mulher bonita.
0: Claro.
4: Ele pegou o ponto fraco dele, que Sansão, sabidamente, ele tinha essa queda por... Era, digamos assim, meio mulherengo, rapaz. Mas fica esta lição, né, de nós sermos sempre vigiantes, nós não sermos autossuficientes, de nós depositarmos a nossa dependência em Deus, né? Veja que um homem que tinha feito coisas extraordinárias,
0: é,
4: né, enquanto estava ali trabalhando no propósito de Deus, mas por incorrer nessa falta de vigilância, ele acabou tendo um fim trágico, né? Então, fala sobre a dependência errada. Ele começou a depender da sua própria força, ele começou a se estribar na sua capacidade, num dom que sabidamente ele tinha, mas que o texto diz que quando ele imaginou que ainda poderia usar o dom, o Senhor já tinha se retirado dele. Então, acho que essa é uma lição, né? A Bíblia, ela é os livros históricos, esses narrativos, assim, o que nós temos que extrair deles são princípios.
0: Exato.
4: Não quer dizer que isso vai acontecer. Ah, tá, isso parece um livro de história, mas dessa história nós temos que fazer uma exegese e extrair alguns princípios dali, né?
0: Exatamente.
4: Então, essa é a história de Sansão, como a história de juízes, o período de juízes todo, ele demonstra isso, né?
0: Exatamente.
4: O povo, por vezes, deixava de olhar para o Senhor, um Deus que os tinha tirado com mão poderosa do Egito, conduzido eles para uma terra boa, e eles acabaram cultuando deuses estranhos, fazendo casamentos mistos, né? Não entenderam que era hora de eles organizarem a terra, né? É um período de ajuste geográfico, geopolítico, né? E espiritual.
0: Claro.
4: Era hora deles firmarem ali. Exatamente. E infelizmente eles não seguiram, e a consequência veio.
0: É.
4: Né?
0: É interessante que na fala que o senhor fez, sempre muito assertiva, muito feliz, né? Nos brindando aqui com as suas...
4: Olha aí.
0: Com a sua sabedoria, e para nós isso é um... Eu me sinto privilegiado.
4: Meu Deus.
0: Né, de estar aqui.
4: Olha, os colegas estão até rindo.
3: Hoje ele está um poeta.
5: Ele ajeitou bem, irmão. Se prepare na cadeira.
4: Que é isso, mano?
0: Apesar das risadas dos companheiros, acredite que estou falando muito sério.
4: Acredite se quiser.
0: É, a sua fala é muito interessante, que o adversário, ele se dá o luxo de trabalhar pacientemente. É óbvio que se ele puder nos pegar na primeira oportunidade, ele vai fazer isso, mas ele não desiste.
4: Não.
0: O infeliz é insistente. E a gente percebe isso nessa figura, né, de Dalila, porque ela tenta a primeira vez, Sansão mentiu, o que já não se deveria ser feito. Deveria então cortar laço, ou sair, fugir, enfim, mas ele mente. E ali ele poderia assim, não deu a Dalila, não deu certo, plano aí, tenta com outra. Não, ela insiste até que ele conte, persuade ele.
3: E mostra quanto a paixão cega, né?
0: É.
3: Porque Sansão se apaixonou por Dalila, né?
0: Sim.
3: Então ele perde o raciocínio,
0: perde
3: a capacidade de pensar.
0: É verdade.
3: A ponto dele perceber que ela já tinha entregado ele duas ou três vezes, até que desenrola ali, que ele conta a verdade para ela e ela entrega a ele.
0: É verdade. A capacidade do inimigo de nos envolver com aquilo que nos cega, né? Porque às vezes o camarada até não se cega por uma mulher, mas se cega pelo dinheiro, pela fama, por outras questões da vida,
4: claro.
0: E acaba ficando cego, que ele não percebe o perigo que ali está.
4: Claro.
0: E Sansão, ele não enxergava isso, estava tão seduzido que ele não conseguia enxergar que ele estava deitado na mesma cama que o seu inimigo.
4: É.
0: E aí a gente percebe que o homem que feriu o mil com uma queixada de jumento, um homem que arrastou os portões de Gaza até Hebron, um homem que fez tudo isso, se entrega agora na sutileza, vencido não pela força, mas pela sutileza, pela sedução, pela fala macia. O nosso adversário, ele é muito sagaz. Nós não estamos aqui dando glória ao inimigo, não, mas nós estamos alertando você para vigilância.
4: Claro.
0: Para que tenha vigilância, que o nosso adversário é astuto. Aos Efésios, não me falha a memória, está escrito as astutas ciladas do inimigo. Então nós devemos ter esse cuidado e observarmos como o nosso adversário opera. Como é que foi com a Eva? A serpente, ela veio com muita astúcia, com jogo de palavras, com uma desconstrução do que Deus havia dito. Perceba que o nosso inimigo, ele vai trabalhando de uma forma ou de outra para nos arrancar do propósito.
4: Claro.
0: Então que nós venhamos ter essa vigilância, a fim de que não venhamos... É o mesmo final trágico que teve Sansão.
4: E é importante isso que tu falaste, porque muitas vezes a gente, tu falaste que não vamos assim, estamos dando enfim, enaltecendo o poder de Satanás. Muitas pessoas dizem, não, Satanás é um inimigo vencido. É em Cristo ele é.
6: Claro, claro.
4: Porque na nossa relação com ele, nós estamos em desvantagem.
6: Sim.
4: Porque lá em Lamentações de Jeremias, ele fala isso, que as misericórdias do Senhor são a causa de nós não sermos consumidos.
6: Exato.
4: Então, se nós pararmos de dependermos de Deus, da misericórdia de Deus, nós estamos derrotados diante de Satanás.
6: Exatamente.
4: A nossa força diante desse inimigo, desse adversário, ela está em Cristo.
6: Exatamente.
4: A hora que Sansão se tornou autossuficiente, ele caiu.
6: É, exatamente. É. Tiago, vamos ouvi-lo também falando sobre esse texto da palavra de Deus, depois também pastor Marco.
7: Fica à vontade. Nem sou digno de tecer algum comentário após a vossa abordagem tão profunda a respeito dessa temária, irmão Ademar. Mas é um texto maravilhoso, né, que nos traz, sim, o senhor falou e eu concordo com o senhor, que nós às vezes entendemos que o Antigo Testamento é apenas histórico, e não é. É a palavra de Deus. E ele tem lições importantíssimas, assim como o Novo Testamento, para que possamos nos manter em Cristo. A vitória da igreja é estar em Cristo, né? E a vitória do crente não é estar na igreja, é estar em Cristo. Porque são coisas, parece que iguais, mas diferentes. E é bem interessante pensarmos isso aqui, irmão Ademar, conforme o senhor estava falando, em que o apóstolo João nos deixa um conselho, né, lá nas suas epístolas, exatamente nos orientando a não amar o mundo, não nos envolver com o mundo, e ele vai mais adiante dizendo que a amizade com o mundo é inimizade com Deus. E é um princípio que nós vemos muito claro aqui nessa passagem, né? O Sansão, ainda que era um ungido, um escolhido de Deus para uma grande obra, o Sansão se envolvia demais com aquilo que não era de Deus. O Sansão se envolvia demais com aquilo que não agradava a Deus. O Sansão estava muito preocupado em satisfazer os seus deleites, os seus desejos e as suas vontades, né? Então nós vamos ver que o Sansão sabia que os filisteus eram inimigos do povo de Deus, lutava contra os filisteus, os vencia, mas também participava das suas festas. Gostava de estar no meio deles. Olha, eles são inimigos do meu povo, mas é bom estar com eles. A festa deles é boa, a música deles é boa, as mulheres deles são lindas, rapaz. Olha, não é, tem coisa boa lá. Não foi só o Sansão que caiu nessa. Nós falamos alguns programas atrás a respeito da ordem que Deus deu a Saul para que exterminasse com o povo, e o Saul foi lá e disse, não, tudo bem, eu exterminei, eu cumpri a ordem, mas assim, ó, eu também me preocupei em oferecer uma oferta ao senhor, tinha coisa boa lá, pai, não tinha só coisa ruim, não. E eu trouxe coisa boa para fazer uma oferta ao senhor, para sacrificar. Ora, é muito fácil, irmão Demar, ainda que pareça um absurdo o que ocorreu tanto com Saul como com Sansão, parece um absurdo, né? Como é que ele não percebeu a mulher estava deitando com o inimigo? Como é que ele não percebeu que a mulher estava tentando entregá-lo? Como é que ele não percebeu as ciladas? Mas é que a amizade com o mundo, ela vai enfraquecendo e fechando os nossos olhos espirituais. Assim como a amizade com Deus, a proximidade com Deus, ela fortalece esse relacionamento de maneira que no mundo espiritual tudo é percebido, né? Vamos lembrar lá do caso do profeta Eliseu, que um dia o rei da Síria se indignou, né? Tem alguém aqui que está entregando. Tem um traidor no meio do nosso povo, porque não pode. Como é que nós vamos atacar eles e eles saem por um lado? Aí nós vamos atacar pelo outro, eles fogem de novo. Alguém aqui está entregando a nossa ação de guerra. Aí alguém diz assim, não, meu senhor, não tem traidor aqui. Aí tem um homem de Deus lá. Ele fala com Deus e Deus fala com ele e Deus mostra essas coisas para ele.
6: Sim.
7: E aí quando nós vamos atacar, Deus fala para ele e eles desviam o caminho. Olha o que está sendo dito por um ímpio, irmão Ademar. Tem um amigo de Deus lá com uma intimidade que Deus revela o secreto para ele. Deus revela até pensamentos e planos dos adversários, de quem não convive com eles, de quem não está perto, porque ele está tão próximo de Deus que os seus olhos espirituais estão abertos. E exatamente o contrário também é. Sansão tem dom de Deus, tem chamado de Deus, mas ele vai se afastando desse Deus aos poucos. Então, ele ainda atua. Ele tem o poder do chamado, porque quem chamou investiu e confiou, mas o Sansão perdeu um princípio que é ímpar na nossa vida, que é a fidelidade. A partir do momento que o Sansão começou a permitir algumas coisas, aos poucos ele foi caindo. E o Sansão não caiu de uma hora para outra, né? Não foi o flerte de uma noite, da mulher que derrubou o Sansão, não. Dalila foi o objeto que o derrubou. Mas ele já vinha caindo há tempos.
4: Sim.
7: Ora, ele recebeu lá na infância, a mãe recebeu a ordem, não passe navalha na cabeça do menino, ele não pode tomar bebida forte, ele não pode tocar em nada morto. Aí nós vamos ver que uma das primeiras coisas que o Sansão fez foi quando, vindo de uma batalha, passou, olhou aquele leão morto, rapaz, mas tem um melzinho ali, tem uma coisa doce. Ah, vou pegar um pouquinho. Além de pegar, levou para casa, levou para o pai, levou para a mãe. Ele começou a envolver toda a família na sua queda. Aí o Sansão pegou gosto, rapaz, mas é boa, as bebidas dos filisteus são boas, a festa deles é boa, rapaz, é legal. E chega ao ponto dos pais dizerem para ele assim, rapaz, mas não tem no meio do povo de Deus, não tem aqui uma mulher que possa satisfazer, a nossa festa aqui não é boa para você. Não, aqui nada tem graça. Eu quero ir lá, eu tenho que estar lá. Então o Sansão veio caindo, caindo, caindo, que quando ele chega diante de Dalila, ele não tem mais força espiritual para reagir. E aí eu termino a minha fala aqui vos dizendo, a mesma tentação que veio sobre Sansão não veio sobre Jesus? Só que olha o contraponto. Ao passo que Sansão vinha caindo, enfraquecendo, uma série de quedas que o vinha derrubando, Jesus vinha num acrescente, porque ele vem até João Batista, vai iniciar o seu ministério. Ele vem até João Batista, João o batiza. No momento em que Jesus está na água, é algo fantástico narrado pelo texto, né? Manifesta-se o Espírito Santo em forma de pomba, Deus brada do céu, coisa maravilhosa, está pronto. Aí a Bíblia vai dizer que Jesus, por 40 dias, se some. Como assim? Foi para o caminho do deserto, foi para o deserto para orar.

0: da palavra que vem da boca de Deus. Aí ele não desiste. Ó, ele é insistente. Deixa eu te mostrar uma outra coisa. E ele vai tentando. Só que como ele encontra Jesus em um relacionamento afinado com Deus e deixando uma lição para nós, ó, a necessidade de jejum e oração para você ter força para resistir. Ele tenta de todos os lados até que Jesus o repreende. Sansão tinha força, mas já tinha perdido a autoridade espiritual. Sim. Força, poder, sem autoridade não significa nada. Como assim, irmão? Não significa nada. Olha só, Jesus deu a comissão, mas mandou os discípulos: esperem para que vocês tenham autoridade para usar esse poder que eu comissionei vocês. Depois da autoridade, vocês podem ir, vão arrebentar o mundo. Mas espera, fica em Jerusalém até que do alto sejam revestidos de poder. E nós vamos ver o que acontece na vida dos discípulos depois do revestimento que eles receberam. Aí eles têm poder e autoridade. Fomos comissionados por ele, mas agora não temos autoridade para falar. Em nome de Jesus, levanta e anda, e levantavam. Ora, o que Sansão perdeu foi a autoridade. E aí ele foi brincando, ainda tinha um pouco de poder, tinha poder na sua vida, ele foi brincando, até que, infelizmente, foi vencido. E eu olho para esse texto e vejo, irmãos, valorize aquilo que Deus te deu. E o mais precioso que temos é o nosso relacionamento com Ele. Termos essa vida tão íntima, tão próxima com Deus, que a gente não vem abrir mão do que Ele nos deu por nada. Porque o Abner falou, e é verdade, alguém pode não ser tentado por mulher como Sansão foi. Mas pode ser tentado na área financeira. Sim. Alguém pode não ser tentado no financeiro e nem por mulher. Mas pode ser tentado por um vício. E o inimigo vai atacar cada um de nós de acordo com a nossa fraqueza. É. Sabia que Sansão tinha essa fraqueza, atacou ali. Ele sabia que Jesus estava com fome, tentou exatamente naquilo que ele estava fraco naquele momento, que era fisicamente. Não bastasse isso, ele sabia que Jesus era rei, né? Então deixa eu te mostrar uma coisa, tu é rei. Todos os reinos do mundo eu posso te dar. Te entrego tudo. Se prostrado me adorares, é só me adorar que eu te... Olha só, ele vai tentando, o inimigo vai insistir. E é só na presença de Deus que nós vamos encontrar força para resistir. Meu irmão, não tente lutar essa luta sozinho, você não vai vencer. Nós seremos derrotados se não estivermos cheios de poder e autoridade de Deus para viver nessa terra, fazer o exercício dos talentos que Deus nos deu, cumprir a chamada. Sim. E em tudo glorificar o nome do Senhor através das nossas vidas. Sansão faz isso no final da vida, né? Mas ele perde a vida, né? Senhor, só mais uma vez me devolve a força para que o teu nome seja glorificado aqui, amém. Mas perdeu a vida, morreu numa situação vergonhosa, né? Com os olhos vazados, o grande guerreiro, o homem de Deus que muitos homens não podiam vencê-lo, conduzido por um menino pela mão, sem forças. Meu irmão, não deixa que o inimigo venha achincalhar a tua vida. Sabe que ele te leva a uma condição de vergonha. Tudo que tu possa clamar é a morte, Senhor, que eu possa te honrar na minha morte. Não, que você honre a Deus na sua morte, assim, mas que em vida, a nossa vida possa glorificar o nome de Deus aqui nessa terra.
1: Pastor Marco, eu estava ouvindo meus colegas e certa vez eu ouvi um pregador dizendo que o maior inimigo do homem é ele mesmo. E esse texto que você leu, ele faz o desfecho justamente dessa história. O maior inimigo de Sansão não foi os filisteus, o maior inimigo de Sansão não eram os outros povos com quem ele lutou, o maior inimigo dele foi ele mesmo. Sim. Ele se apaixonou por uma mulher. Ele foi brincando, essa paixão foi cegando ele a ponto dele revelar o segredo que ele tinha com Deus e com a família dele, que era os seus cabelos, né? Então a gente percebe que Sansão, ele perdeu a batalha final para ele mesmo. O Tiago falou algo que é interessante, porque Sansão, ele foi o grande líder, o grande homem que Deus levantou por um tempo de escassez espiritual para abençoar o povo de Deus. Deus tinha levantado ele para defender o povo, deu a ele uma força descomunal, deu a ele uma capacidade extraordinária, que ele podia vencer os filisteus com uma queixada de jumento, né? É. Ele pegou os portões de Gaza e carregou de uma cidade

0: para outra. Então ele brincava porque ele tinha de fato uma força descomunal e um poder incrível. Só que este poder era baseado na confiança e no segredo que ele tinha com Deus. Então Sansão, ele perde a batalha da vida para ele mesmo. E eu percebo aqui que o maior inimigo que ele não conseguiu vencer foi o seu eu. E ele perde para si. Ao perder para si, ele destrói algumas coisas que são importantes. Ele destrói o sentimento do povo, porque cada vez que o povo olhava para Sansão, o povo sabia que ele era um homem que Deus tinha levantado para cuidar do seu povo. Sansão, ele tinha um compromisso diante da sociedade, diante do povo de Deus. Ele representava um Deus que era todo poderoso, um Deus que pegava um homem simples, um Deus que pegava um homem que nasceu de uma mulher simples, né, filha dos pais muito simples, mas levanta ele como um grande guerreiro para vencer grandes batalhas e escrever o nome na história. A vida de Sansão, ela nos dá algumas lições importantes, e a maior lição que eu aprendo com ele é nunca tirar os olhos de Jesus. Apesar de algumas vezes na vida a gente, como homem, deseja ver coisas, deseja tocar coisas, deseja viver outras experiências, mas nada disso é mais importante que uma vida espiritual. De viver para Cristo, de suportar as coisas em Cristo, né? De viver com todo dia afirmando que Cristo é o autor e consumador da nossa fé, que nós nascemos para a glória de Deus, que nós vivemos para a glória do Senhor. Eu aprendo outra lição importante, que é uma vida de santidade ao Senhor. Sansão, ele abriu mão de viver para Deus para viver para os seus prazeres. Ele tinha um compromisso moral de viver uma vida de santidade ao Senhor, porque a santidade, ela vai nos aperfeiçoando, ela vai nos afinando para viver o propósito que Deus quer para a nossa vida. E isso, e esse seja talvez o maior desafio, entender qual é o propósito de Deus para a nossa vida. Isso é muito difícil conseguir entender, conseguir compreender o que Deus quer de nós, quanto tempo ainda falta para o propósito se cumprir, né? O que mais eu tenho que fazer, eu estou esperando há quanto tempo e tal. Só que isso são coisas que não vem um manual do céu e diz, agora é assim, agora é assado, agora, e você lá em tal dia, tal data, você vai alcançar o que você está pedindo, porque Deus não trabalha assim. Deus, ele trabalha de forma progressiva, ele vai revelando o que ele quer para a nossa vida à medida que a gente vá trabalhando e vai se envolvendo com as coisas de Deus. E é interessante que quando Sansão, ele passa a viver uma vida de pecado, ele passa a viver uma vida assim, ele passa a ter as suas perdas, né? Ele vai perdendo crédito, ele vai perdendo a moral, a ponto da família chegar para ele e falar assim, olha, mas tem tantas mulheres aqui, por que que você vai pegar uma mulher lá dos filisteus? Você vai para lá, você bebe bebida forte, você tem relacionamento com essas mulheres, por que que você não escolhe alguém aqui, uma filha do povo de Deus, né, para manter essa linhagem, para manter... Você vê a preocupação de um pai, de uma mãe, mediante ver um filho no pecado. E o que que Sansão diz? Não, lá é melhor. E isso, volta e meia, a gente escuta das pessoas que estão se emaranhando no pecado, que elas preferem estar no pecado do que viver uma carreira vitoriosa em Cristo Jesus para receber a promessa das propostas que Deus tem para nós. Deus tem uma proposta para cada um de nós. Aqui na terra, ele diz que pode ser até 100 vezes mais. Eu não sei qual é o 100 do Adler, não sei qual é o do Thiago, do Ademar, eu não sei qual é dos ouvintes, eu não sei nem qual é os meus 100, se eu vou chegar a 30, 60, né? 100 por um, eu não sei. Mas a maior esperança não está só naquilo que a gente vai receber aqui, mas a maior esperança está na vida eterna com Jesus. E quando eu olho para a vida de Sansão, eu vejo que ele abre mão de viver o propósito de Deus para ele viver o propósito dele, e o propósito dele levou ele à ruína. Talvez quantas pessoas vão ouvir este programa e vão lembrar que eles abriram mão de viver o propósito de Deus. Quantas pessoas, ontem eu estava meditando no culto, enquanto o pastor Eliezer estava pregando, Deus me deu uma palavra dirigida sobre missões e me disse o lugar que eu devo pregar essa mensagem. Foi algo muito especial da parte de Deus. E ele me fez lembrar daquele texto de Mateus 4 e 18 que diz: eu vos chamei e eu vos farei pescadores de homens. Para ser pescadores de homens, meus irmãos, há um preço muito grande a ser pago. Os discípulos de Jesus que aceitaram ser pescadores de homens, eles pagaram um preço altíssimo. E à medida que eu fui preparando meu sermão durante o culto, o Espírito Santo me levou para Epístola aos Romanos, capítulo 8, versículo 35. E durante toda a nossa vida, nós temos as nossas experiências, a gente faz as nossas escolhas, né? A gente toma as nossas decisões, mas quantas coisas nós passamos para chegar onde a gente está, né? Quantas vezes passamos frio, passamos fome, passamos perigo, passamos tantas coisas que acontecem, né? Que vão acontecendo ao longo de uma vida para chegar até aqui. E se até aqui nós chegamos, é porque nós estamos caminhando debaixo do propósito de Deus. É fácil? Não é. Mas hoje a gente pode falar com mais convicção do que há 20, 30 anos, quando a gente começou a fazer a obra de Deus, que nada vai nos separar do amor de Jesus Cristo, né? Então, essa convicção, esse poder de Deus que vai nos aperfeiçoando para testificar da glória de Deus, faltou na vida do nosso irmão Sansão. E o nosso irmão Sansão, ele acabou trocando aquilo que era glorioso, aquilo que era especial, por aquilo que é terreno, por aquilo que é humano, e ele perde o direcionamento, e perdendo o direcionamento, ele sai da presença do Senhor. Mas eu creio que falamos hoje para um grupo muito especial de pessoas que estão vivendo o propósito de Deus na sua vida, com a intensidade e com a velocidade que o céu precisa que a gente faça isso.
1: Glória a Deus, meus queridos. Hoje nós estamos diante desse texto e são tantas as lições. Guarde no seu coração tudo o que foi dito. 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Vamos ao intervalo e já já, meus queridos, nós estaremos de volta com o programa Clamor Missionário.
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1: 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Neste momento, quero iniciar aqui mandando alguns abraços aos irmãos que estão nos ouvindo. E eu mando um abraço todo especial à irmã Rosane e o pastor Conceição. Ambos nos ouvem lá da cidade de Estância Velha, aqui no estado do Rio Grande do Sul. Que Deus abençoe a vida desses servos de Deus.
2: Querido Moacir Ramos está nos acompanhando em Igrejinha, aqui na subida da Serra Gaúcha.
3: Eu inicio com o irmão Nelson Lapinski, de Osório, Rio Grande do Sul.
4: Pouco mais longe da cidade, 3 de maio, aqui no Rio Grande do Sul. E uma pergunta, será que está frio em 3 de maio hoje? Mandar uma saudação especial para a irmã Francine Rush e a sua família.
1: Glória a Deus, da cidade de Rolante, aqui no nosso estado do Rio Grande do Sul, irmã Ivanete.
2: Lá em Parobé, pertinho de Rolante ali, a querida Cíntia Celeste também está ligadinha no programa Clamor Missionário.
3: Irmã Eunice Mikaliksen e Jairo Mikaliksen, eles são de Curitiba, Paraná.
4: Também do Paraná, na cidade de Barracão, a irmã Odete Treviso, que Deus abençoe.
1: Irmã Marinete, irmão Valdecir, que nos ouve da capital paranaense, cidade de Curitiba.
2: No interior paranaense, lá em Guaratuba, o querido João Lauro também está ligadinho no programa Clamor Missionário.
3: Irmã Maria Bastos, de Minas Gerais.
4: E eu finalizo aqui com o irmão Américo Oliveira, de Ribeirão das Neves, em Minas Gerais. Que Deus abençoe toda a nossa maravilhosa audiência.
1: Glória a Deus. Nesse momento queremos orar pela sua vida, onde você está. Vamos estar orando para isso. Convido o irmão Ademar, está orando por todo o povo de Deus.
3: Senhor Deus, amado e bondoso Pai, te damos graças, Senhor, por uma vez mais estarmos nessa programação, refletindo sobre os teus ensinos para a nossa vida, ó Pai. Nós te pedimos que, em nome de Jesus, que a nossa autossuficiência, a nossa autoconfiança não nos distancie de ti, Senhor. Que os nossos olhos, a nossa dependência possa estar sempre no Senhor. Oramos, ó Pai, por todos aqueles que se acham, Deus, com algum desafio, algum enfrentamento nas suas vidas, e que, em nome de Jesus, que venha a tua bênção, a tua unção, o teu socorro, Pai. Visita os adoentados, os acamados, aqueles que encontram o Senhor com os seus lares, Senhor, com desarmonia, Pai. Converta coração de pais a filhos, de filhos a pais, ó Deus. Abre portas de emprego, Senhor. Repreende enfermidades, Senhor. Senhor, tem um irmão que me pediu para que um carro dele não está conseguindo funcionar e ele precisa deste carro para trabalhar, Senhor. Eu coloco essa situação que parece tão simples, Deus, mas isso revela a nossa dependência de ti. Nós oramos crendo no teu socorro, no teu milagre e na tua provisão, e o fazemos em nome de Jesus. Amém.

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Muito bem, meus queridos irmãos, nesta manhã de segunda-feira, estamos aqui para nós apresentar o programa O Semeador, né? Nesta manhã maravilhosa, em nome de Jesus, quero cumprimentar a todos com a paz do Senhor, nesta manhã, né? Para nós apresentar o programa. Eu estou esperando aqui, a minha internet está meio ruim, por isso que não está saindo aqui o fundo musical, né? Mas já logo ela volta, né? Chovendo bastante aqui, então eu não consigo, tô aguardando aqui o computador liberar aqui os hinos, né? Que louvado seja Deus. Mas Deus abençoe, irmão. Vamos aqui nesta manhã, né? Em nome de Jesus, ler a palavra do Senhor. Aqui no Evangelho de Eclesiastes, Salomão, capítulo 7, versículo 1, diz assim a palavra do Senhor: melhor é a boa fama do que o melhor unguento, e o dia da morte do que o dia do nascimento de alguém. Melhor é ir à casa onde há luto do que ir à casa onde há banquete, porque ali se vê o fim de todos os homens, e os vivos aplicam ao seu coração. Amado e querido Deus, Pai Celestial, nesta manhã, em nome de Jesus, eu quero agradecer ao Senhor por esta oportunidade, pela graça de Jesus, nesta manhã tão maravilhosa. Louvado seja o nome do Senhor, nesta manhã. Senhor Deus, agradecemos por esta manhã tão linda que o Senhor tem preparado para nós apresentar esta programação. Bendito seja o nome de Jesus Cristo, louvado seja ao nosso Deus, que o Senhor possa abençoar a todos que estão na presença do Senhor, aleluia, louvado seja nesta manhã o Deus que nos manda a vitória, que nos dá graça, nos dá força, através da santa palavra do Senhor, nosso Deus Todo-Poderoso, louvado seja ao Senhor, aleluia, bendito é o Criador dos céus e da terra, que o Senhor possa estender as suas mãos e nos abençoar grandemente através do Espírito Santo. Ó Deus Todo-Poderoso, que esta manhã, aleluia, cada um seja abençoado pelo Espírito Santo do Senhor. Aquele que está doente, que está cansado, oprimido, sobrecarregado de coração, que o Senhor possa abençoar grandemente, que o Senhor possa levantar o caído, aquele que está sofrendo, aquele que não consegue, talvez, ver a luz do dia. Louvado seja o Senhor. Oh, glória a Deus. Bendito seja o Senhor. Glória a Deus. Aleluia. Oh, que maravilha. Louvado seja o nome de Jesus. Nesta manhã tão preciosa de adoração, através desta palavra podemos dizer aos nossos irmãos, aos ouvintes, que a graça de Deus é poderosa e é fiel. Assim eu peço em nome de Jesus Cristo. Amém, amém. Muito bem, meus queridos irmãos, esta manhã, Deus abençoe a irmã Noldina, que já tem chegado, né, através da live, irmão Tiago Rosa, Deus abençoe, também irmão Paulo Aguiar, Deus te abençoe,
A irmã Gecilda de Quadro Pinto também. Já estamos chegando nesta manhã na live, né, também, para nos acompanhar nesta manhã. E quero cumprimentar a todos os ouvintes com a paz do Senhor e Salvador Jesus Cristo nesta manhã. Cumprimentar também o nosso irmão diretor, irmão Francisco Louveira, sua esposa, irmã Marli, toda a família Louveira e os programadores também, da mesma forma nesta manhã. E a irmã que está na sonoplastia, a irmã Marielle Alves, né? Mas a irmã Marielle diz que é outra operadora, né? Não sabemos o nome aí, mas que Deus abençoe. Vamos dar uma arrumada no nosso computador aqui, que tá misturando aqui os louvores, né? vamos dar uma ajeitada aqui. Aí, vamos dar uma ajeitada aqui, né? O Senhor falou com Deus abençoe o irmão Daniel, Juan também está conosco, nos acompanhando, irmão Daniel, Deus lhe bendiga. Deus abençoe a irmã Márcia Meirelles, está nos acompanhando também nesta manhã, né? Glória a Deus. Irmãos estão chegando aí para nos ajudar, né? Que bênção do Senhor. E vamos ouvir louvor nesta manhã, né? Aqui o nosso computador está meio manhoso, né? Deus abençoe aqui o irmão Jorge Batista. Deus reveu. Irmão Jorge Batista. Acredito que o irmão Jorge Batista pode ser lá do quilômetro, lá da Argentina, né? Da Aurora. Se não for isso aí, irmão, me perdoe, né? Maravilha de Deus, irmãos. Aleluia, irmãos, estão chegando aí para nos ajudar, né? Louvado seja o nome do Senhor. E vamos dar glória nesta manhã, né? Vamos ver se nós arrumemos o nosso computador aqui, né? Tá meio... Glória a Deus. Aleluia. Mas vamos dando glória nesta manhã. Louvado seja Deus. Vamos ver se nós abrimos outra pasta aqui para nós rodar o hino de louvor, de adoração ao Senhor nosso Deus aqui nesta manhã, né? Aleluia.

Glória a Deus. É isso aí, meus irmãos, né? Não dá numa pasta, vamos pra outra, né? Glória a Deus. Deus abençoe, irmão Seno, mãe Vanir, Santo da Silva. Irmão Seno diz a paz do Senhor, pastor Eliseu. Temo com o rádio ligado na Renascer, escutando o programa. Deus abençoe. Deus abençoe, irmão Seno, aí no Lajado Leão, no município de Tenente Portela, né, irmão Seno? Aí com essa chuvinha aí, tão fria, né? É, o leão deve estar meio molhado aí, né? É com essa chuva, né, irmão Seno? Deus te bendiga, irmão Seno. Glória a Deus.

quero mandar, uma saudação aí também. Aí no Basílio da Gama e o pastor Valdir Malheiro. Deus lhe bendiga aí, irmão, pastor Valdir Malheiro. E tá um pouco engripado, um pouco meio frio, né? Mas com certeza tá na sintonia do programa Semeador, né? Nosso companheiro, irmão Valdir Malheiro aí, né? É, na batalha. Deus lhe bendiga. Deus te abençoe. Dê saúde por mão aí que tá nos escutando. E também manda aí uma saudação pro meu filho, o Elias. Elias da Rosa, né? Ele também tá morando aí no Basílio, né? Também a Raíssa e as crianças. Todo o povo do Basílio da Gama, aí Deus abençoe. Em nome de Jesus, nesta manhã maravilhosa, né? E amanheceu chovendo, bastante frio aqui em Barra do Guarito. Mas nós temos aqui para dar glória a Deus, né? É, e a minha esposa trouxe um chimarrão aí para nós. É, e tocando o barco aqui que tá meio frio, né? Glória a Deus. E a minha saudação aí pra irmã Noldina, irmão Francisco aí, e Porã do Oeste, Santa Catarina. É, vamos ver se sábado que vem agora, né? Sábado que vem vamos estar com os irmãos aí, não foi possível sábado passado, né? Mas sábado que vem, se Deus quiser, nós temos aí os irmãos aí em Porã do Oeste, pregando a palavra do Senhor, né? Orando pelos irmãos e ministrando a Santa Ceia do Senhor também, né? Aí Deus abençoe os irmãos aí. Um abraço para vocês. Em nome de Jesus, né? A irmã Noldina já ligou bem cedinho, né? É, eu tô meio com a voz meio estrovada aí, né?

Deus abençoe, irmão Jorge Batista, é do quilômetro 9, Aurora. Toca um hino. É. É, vou mandar um hino pro irmão. Meu irmão também toca violão, né? É, pro irmão, pra mim rodar o louvor aqui do irmão, o irmão vai ter que mandar o... mandar o louvor aí no telefone 97 20 89 90, né? Aí no telefone da minha esposa, se mandar um louvor aí tocado, né? Daí eu passo aqui, né? No microfone. 97 20 89 90, irmão Jorge, né? É, manda o áudio tocando lá no 97 20 89 90, que daí dá pra passar, né? Glória a Deus. É, irmão Jorge, aí, velho. Com essa chuva fria tem que esquentar os pés, né?

Muito bem, meus queridos irmãos, este é o programa Semeador, que leva a paz, a esperança até no teu lar. Podemos pedir licença, e chegar pelas portas da frente, da tua casa aí, chegar pela porta da frente e te saludar com a paz do Senhor. Nesta manhã, programa El Sembrador. Leva a paz, a esperança em Cristo Jesus. Somente Cristo pode trazer a paz e a esperança para quem não tem. E esta programação tem o objetivo de te encorajar, de te animar, de te levantar. Em nome do Senhor Jesus, tu será abençoado pelo poder de Deus. Deus abençoe a irmã Cláudia. Cláudia, Rei Jesus Cristo. Deus abençoe aqui, Cláudia. Irmã Cláudia, uma palavra, vamos ver aqui. Uma palavra para mim e o hino, Amém, irmãos. Deus abençoe, irmão. O irmão Ezequiel Daniel Correia. Eita, irmão Daniel. Irmão Ezequiel, Correia, filho do finado irmão João Batista, homem de Deus. Como é que tá o Montenegro aí, irmão? Tá frio aí, chovendo? Eita, irmão Ezequiel, Benção de Deus, povo aí de Banda de Porto Alegre, Deus abençoe, irmão Leonel Arruda. A paz do Senhor. Missionário. Amém, irmão. Deus abençoe vocês. Vocês estão fazendo missão junto conosco através da participação aí das lives, os irmãos estão nos acompanhando. É benção de Deus com essa chuva aí, Vamos dar glória. E um fogãozinho a lenha, o meu fogão aí tá trovejando aí, uma lenha bem, quentinha, Eita glória. Moisequiel diz, paz do Senhor, pastor Eliseu. Um abraço. Deus abençoe. Deus te abençoe também aí, irmão Ezequiel. Irmão Ezequiel é dos nossos, Eita, tá lá em Montenegro, trabalhando.

Muito bem, que Deus abençoe a todos nesta manhã, né? E deixa que chova lá fora, né? Aqui dentro não tá chovendo, né? Aqui tá caindo o poder de Deus, né? Que maravilha! Né? Este é o programa Semeador, que leva a paz e a esperança no teu lar, né? É. Semeando a semente da paz, a semente do amor, o amor de Deus, irmão. Nós temos que falar do amor de Deus entre meio ódio, a raiva, a tristeza. Nós temos que levar a paz e a esperança e falar do amor de Deus, né? Porque eu posso falar do amor de Deus todo dia. Posso falar e pregar e dizer, falar do amor de Deus. Posso pregar, anunciar o amor de Deus, né? É, por aí alguém pode rebater, alguém pode dizer, o pastor diz, eu só falo de amor. Eu falo de amor, o amor de Deus, porque eu estava no mundo da raiva, do ódio e das trevas e da briga e da violência. E um dia o amor de Deus me acolheu. O amor de Jesus Cristo, o amor de Deus que eu prego, que eu anuncio, é o amor da cruz, da salvação. E hoje eu vivo este amor pela palavra de Deus. Posso pregar dia e noite e anunciar para você o amor de Deus. Que você que não tem a paz, você que não tem a esperança, você que talvez está sofrendo, escute o programa Semeador, que você vai receber uma palavra de fé, uma palavra de firmeza, uma palavra de confiança de um servo de Deus, porque Deus nos tirou lá do pecado, irmão, e fez um escravo livre. Hoje eu posso pregar a palavra para você sem demagogia, né? Mas é uma palavra que vem do coração de Deus, tão simples. É uma palavra de Deus que vem, né, lá do coração de Deus, né? Através de um simples homem de Deus, que eu vim da roça, eu vim da colônia, né? Eu vim lá do meio do mato. E hoje eu posso falar do amor de Deus na igreja, na rua, através da rádio. Eu posso anunciar o amor de Deus. O que que adianta, irmão, muitos pregarem a palavra e serem contra o amor de Deus? É, não dá para falar do amor de Deus, então tem que pregar o ódio. É, tem gente que tem ódio no coração, tem raiva, tem ciúme, tem lasciva, gritonoria, então eles não conseguem pregar o amor de Deus. Mas um homem transformado, um homem lavado por dentro e por fora, ele pode anunciar o amor de Cristo dia e noite para o pecador que não tem esperança, não tem paz. Talvez uma família destruída. Então nós temos aqui para transmitir a paz, a esperança, o amor de Deus através da palavra do Senhor. É a palavra de Deus que nós temos pregando, irmão. Então, eu tenho certeza no que eu vivo e no que eu prego, né? Posso pregar esta palavra, posso anunciar este evangelho. No passado eu não podia, mas hoje, com a autoridade do amor de Deus, daquele que me amou, a palavra amor, é Deus nos amou primeiro. Então nós temos que compreender, né? Hoje por aí todo mundo quer pregar a palavra, mas às vezes já abre a boca arrebentando todo mundo, aí não dá, né, irmão? O homem de Deus tem que ser preparado, o homem de Deus tem que ser criado aos pés do altar, uma ensinância verdadeira, tem que ser ensinado para poder pregar o evangelho, anunciar a palavra, discernir, interpretar o que é o amor de Deus e o que é o amor da carnalidade.
o amor dos homens, né? E eu tô anunciando o amor da salvação, que é a palavra de Jesus, né? Aquele que perdoa, aquele que é amor, que é justiça, que é paz, é espada, e este é Jesus, né? Eita, glória! Deus abençoe o irmão Maurício Almeida. Aleluia. Irmão Maurício Almeida. Ele diz: a paz do Senhor, irmão. Estamos na escuta da programação do irmão da cidade de Santa Rosa. Irmão Maurício, irmão Tiago, irmão, irmão Valdir, a irmã Eti, do bairro Cruzeiro Santa Rosa. Aí um abraço para esse povo que estão em família aí, acompanhando aí o programa O Semeador. Que benção, né, irmão? Que benção você estar ajudando, né? Quem sabe em roda do fogãozinho aí, escutando a Rádio Renascer, né? A 91.3. E por aí, né? Ouvindo também o programa O Semeador. Escutando o pastor Eliseu pregar a palavra do Senhor, nesta maravilhosa palavra, né? Deus abençoe meu primo Sadi da Rosa Martins, né? Lá de Nova Artes, né? Também tá chegando na fileira dos 300 aí, para desembanhar a espada. E sentar a espada na cabeça do capeta, né? Deus abençoe a irmã Eva, a irmã Eva Dávila, lá da Argentina, e o seu esposo. Estão na escuta do programa também. Deus abençoe a irmã Eva, Deus te abençoe, irmã Eva. Um abraço aí para o seu esposo, aí para todos vocês, a família. Também a programadora da Rádio Renascer. Também fala do grande amor de Jesus, né? Deus abençoe, irmã Marisa Neckel. Peço oração por mim, irmão. Deus abençoe, irmã Marisa, aí do Remanso do Uruguai. Deus te abençoe, você, toda a tua família. Tá na escuta aí do programa. Com esta chuva, né, irmã Marisa? Tomando um chimarrãozinho. Nós fizemos uma casinha bonitinha pra irmã Marisa aí, né? Agora não chove dentro, né, irmã Marisa? A irmã Marisa, uma guerreira, né? Fizemos uma casa pra ela aí, pagou nós bem certinho. Que benção, né, irmã Marisa? Lutadeira, né? Luta pela fé. Deus abençoe a tua família, né? É isso aí, né? Benção de Deus. Deus abençoe o irmão Genésio do Amaral Rodrigues. Paz do Senhor. Pastor Eliseu, estamos na live. Vamos ver. Aqui em 3 de maio, muita boa palavra. Continue falando do amor de Deus. Amém, irmão Genésio. Deus te abençoe, você e a tua família. Irmão Genésio, na realidade, na verdade, quando nós falamos amor, nós estamos falando do amor de Deus, né? Este amor tão lindo, irmão. Irmão, vamos abrir um parente aqui na palavra. Vamos abrir um parente nesta palavra aqui. Imagina, irmão, se Deus chegasse sobre mim ou sobre os irmãos com a palavra aí, arrebentando tudo, nós não ia querer aceitar, né? Deus abençoe a irmã Marisa, diz amém. É isso aí, irmã Marisa. Irmão, imagine se Deus chegasse arrebentando tudo com a palavra a nós. Nenhum homem ia aceitar a palavra de Deus, né? Nenhum homem ia aceitar, porque na verdade ninguém quer a violência, né? Então, a palavra de Deus, ela vem através do seu amor. Deus tem amor para falar. Nós não temos. Talvez nós não temos amor para falar. Mas Deus, ele falou com o seu divino amor. De sorte que a Bíblia diz que Deus
Deus amou o mundo de uma tal maneira que enviou seu filho unigênito, né? E ele foi levantado numa dura cruz e derramou seu sangue por mim e por você. Se isso não for amor, o que seria? Então nós temos que entender que a palavra de Deus é amor. Ela é justiça, sim. Ela é justiça. Mas para ganhar o pecador, Deus se manifestou com o seu amor infalível. O seu amor tão lindo que Deus chegou no meu coração dentro de um campo de futebol, meu irmão. Eu com toda aquela violência, com aquela raiva que eu tinha no meu coração, quando o negócio não estava certo, quando não dava certo uma coisa, eu tinha um negócio tão ruim que eu tinha que resolver na porrada, né? É, de repente resolver aí com um facão bem afiado, uma faca bem afiada. É, quando não dava certo, eu achava que tinha que resolver desta maneira os problemas. Uhum. Eu achava que eu tinha que acertar com o meu semelhante. É, um homem tão pequeno, mas brabo pra caramba, rapaz. É. E um certo dia, num domingo à tarde, eu era casado aí uns 30 dias, assim, é, com a minha noiva, com a minha esposa. Eu jogando um futebol um domingo, aí Deus apareceu para mim dentro do campo de futebol e disse, aquela voz tão linda que não era voz de homem assim, e disse, a partir de hoje, você é meu e tu será um cristão. E eu olhei para os lados e dei uma baita gargalhada e saí na porrada jogando futebol todo nervoso. Parecia que eu estava transformado ali pela raiva, pelo ódio. E aquela voz falou comigo, falou, brandiu do céu, um céu tão lindo, o sol estava lindo naquele dia. E aquela voz falou comigo. E quando aquela voz tocou em mim, eu senti uma dor nas minhas costas. Parecia que eu virei num caco, num miserável. Senti uma dor. E eu estava jogando futebol, e quando eu olhei para mim, parecia que eu estava nu, parecia que eu não tinha roupa, mas eu tinha roupa. Eu disse, meu Deus, o que está acontecendo para mim? Aleluia, glória a Deus. E eu olhei para aquela bola que eu estava jogando, parecia que aquilo não era nada para mim, parecia que eu estava correndo ao vento, correndo ao ar. E quando eu olhei para mim, parecia que eu estava sem roupa, mas eu tinha roupa. E eu não entendi o que era no momento que eu estava jogando bola. Oh, glória! Rebagaste calabagaia! Mais tarde eu fui entender que eu estava nu espiritual. Diante de Deus eu estava nu, eu era um miserável. Um pecador sem Deus, sem o amor de Deus. Eu não tinha vestidura da graça de Deus. Não adianta, meu irmão, você que está no mundo dizer que você tem Deus. Nós não podemos até pensar em Deus, mas nós não temos o Espírito Santo. E eu olhei para mim, parecia que eu estava nu, digo, meu Deus do céu, eu estou de calção aí, eu estou de camiseta jogando futebol, e como é que... Aquela visão que caiu sobre mim, eu fiquei envergonhado, como diz o castelhano, de meu Deus, um homem, parecia que para mim me veio uma visão do nada, irmãos. Olha o que é Deus, para Deus me buscou de dentro de um campo de futebol. Não foi homem que me trouxe. Ele falou comigo, eu estou aqui. São 30 e poucos anos que aconteceu comigo esse chamado, irmão. E daí, mais tarde, depois que eu me batizei, eu fui compreender que no mundo nós não temos a vestidura da graça de Deus. Eu fui entender que o homem sem Deus, a mulher sem Deus, ele anda nu.
aleluia, neste mundo, sem a veste espiritual, sem a graça de Deus, sem a misericórdia de Deus, sem o perdão de Deus, sem a proteção de Deus. É. Então Deus falou comigo lá no campo de futebol: a partir de hoje você é meu e tu será um cristão. Ele não falou que eu seria crente, né? Ele falou que eu seria um cristão. E a palavra cristão é diferente da pessoa crente, irmão. Né? A pessoa crente, ele pode acreditar numa pedra, pode acreditar numa madeira, pode acreditar num político, pode acreditar num homem. Os crentes podem acreditar num homem, qualquer coisa. Pode acreditar num cachorro, num tchancho, num boi. Pode. Ele crê, ele acredita. Agora a palavra cristão, Deus falou direto comigo: você será meu e você é um cristão. E a palavra cristão, ele sofre a perseguição todo dia por causa do nome de Jesus e do amor de Deus, né? E eu, desde o dia da minha conversão, eu enfrentei batalha desde com meu pai, né? Já enfrentei lá quando aceitei Jesus. Eu abandonei tudo, as barbaridades, e o diabo não gostou. O Satanás já não gostou, porque o cristão tem que abandonar tudo. É, irmão. É. Então a palavra cristão é diferente de crente. É. É crente e cristão. Tem que ser crente e cristão. Agora só crente não basta. E aí que está o problema do povo da terra, né? Ah, mas eu sou crente. Ele é crente, mas ele crê na Virgem Maria, crê no Santo Antônio casamenteiro, crê no político. Hoje os crentes estão crendo mais no político do que em Jesus. Ainda ontem eu preguei a palavra de Deus na igreja, né? Aleluia. Eu creio em Jesus Cristo. É. O caminho é Cristo, a verdade é Cristo. E eu preguei ontem que o povo levantaram um Barrabás na terra. Você já leu a Bíblia, meu irmão? Você já leu a Bíblia, minha irmã? Que a Bíblia diz que

A Bíblia diz que Jesus estava ensinando no templo, a ensinância. E os discípulos saíram para fora depois da ensinância e disseram: Jesus, olha que lindo templo gostoso. O Senhor pregou uma palavra linda dentro do templo. Olha que templo, que igreja bonita. Podemos ficar aqui eternamente. E Jesus disse: olha, vedes, que linda construção, que lindas pedras, mas eu vou dizer para vocês, que não ficará aqui pedra sobre pedra, que não seja derribada, destruída, vai por terra, né? E daí eles ficaram preocupados, os discípulos, e disseram: mas mestre, que sinal haverá da sua vinda, quando o Senhor está para vir? Que sinal? Vai ter que haver um sinal, né? É, da sua vinda. E Jesus disse: olha, escute mesmo a palavra aí. Escuta bem, povo de Deus. Não são tudo que está atrás do homem, mas aqui no Brasil, a maioria dos pastores que são fanáticos na política e a igreja arada aí, eles pegam as Bíblias no tempo da política e vão gritar aí pro Barrabás, né? E daí Jesus disse: muitos virão em meu nome, dizendo, eu sou Cristo, e enganarão a muitos. Haverá terremoto, haverá fome, peste, sinais no céu, na lua, na terra, tudo sinais haverá. Mas o que me chamou a atenção, que ele disse: muitos virão em meu nome, dizendo, eu sou Cristo. E você vê que aqui no Brasil tem um certo homem aí que tem uma intenção de nome, né? Uma menção de nome que se diz o Messias, né? E você acha que, você, irmãos, vocês acreditam que o povo aqui no Brasil caiu nessa barbaridade de acreditar no homem? Acreditar num Barrabás com 3, 4 mulheres aí, né? Vocês acreditam que os crentes não abriram a visão deles? Eu vou pregar porque tem muito cego agarrado no homem e ele está dizendo que é um mito. Ele é o libertador. Eu quero ver libertar das grades. Eu vou pregar porque eu tenho revelação de Deus, irmão. Tem pastor que ele prega a palavra, ele tem um grande rebanho, diz que tem revelação da palavra e não tem. E está agarrado nessa bandalheira, no Barrabás. Quando as pessoas gritam no nome desse homem, dizendo que ele é um mito, porque está lá no Antigo Testamento, que ele tem uma menção e tal, tá, né, do Messias e tal, tá, porque está na Bíblia, né? Então vocês já podem calcular o que eu estou pregando aqui. Eu vou pregar mesmo, porque eu não tenho esquerda nem direita. Eu sou de Jesus, irmão, e eu vou gritar no nome de Jesus. Né? Aí que está o engano da humanidade. Aqui que está o engano, que muitos crentes não vão subir no arrebatamento. Porque quando gritaram: prenda Jesus e solta Barrabás, o povo gritou para o homem, o povo gritou: mito Barrabás, solta Barrabás, mito Barrabás, solta Barrabás e prenda Jesus. Vocês estão entendendo a revelação da Bíblia, irmão? Quem sabe até agora você estava enganado com esse tarde mito na terra. Uma certa vez eu escutei um vídeo dele. Ele disse: o meu nome é fulano, mas eu não posso libertar, não posso fazer milagre. Como quem diz, eu sou meio Jesus e não sou. Aí você pode entender, meu irmão. Você pode entender que um pecador, um borracho, na cachaça, na mentira, ele não diz que ele é mito, ele não diz que ele é Jesus, ele não diz que ele é igual a Jesus. Agora, uma pessoa enganar o povo, vocês escute aí. Agora, nesse ano aqui, as igrejas na rua de novo, os pastores na rua, gritando, né? Talvez não seja o mesmo, mas da mesma raça e do sangue, gritando, enganando o povo, com as Bíblias na mão, com as Bíblias na mão, enganando o povo com a Bíblia na mão, levando o povo à perdição, à idolatria de um homem mundano, de um homem que não tem o amor de Deus.

0: Vigia, povo do Senhor. Vigia, povo de Deus. Vigia, vem para Jesus. Não crucifica Jesus. Não ajude a prender Jesus nesta última hora através da imoralidade, da mentira, do engano. O meu pastor, que era o missionário Davi Miranda, uma certa vez ele pregou e disse para nós, obreiros, homem de Deus, não vão para a política. Pastor político, obreiro político, igreja política, não herdará o reino do céu se não se converter na presença de Deus. O meu pastor já dizia para nós isso aqui. Ele não permitia que o obreiro fosse para a política, porque isso é o salário. O provérbio de Salomão disse que o homem que vai para a política, o seu salário é da mentira. Ele come o pão da mentira, porque ele mente, ele engana para muitos. Não adianta ninguém defender o Barrabás. Eu sou contra o Barrabás e a favor da mensagem da cruz, da palavra de Jesus. Crente político, você não é meu amigo, você não é meu irmão, porque você briga com o teu semelhante. Você briga com o teu irmão que não é do teu lado. Você diz que o teu irmão é do Satanás, do capeta, é mentira do diabo. Muitos irmãozinhos estão chorando pelo nome de Jesus, pela palavra de Deus, irmão. Né? Quanto essa geração, esta raça de Barrabás, colocando ódio, preconceito no povo, divisões, aleluia, dizendo que só eles têm Deus. Muitas vezes dizendo que só eles são salvos, porque, né, e tal. O que, que é isso, irmão? Onde é que está escrito na Bíblia? Aonde que está escrito na Bíblia que Jesus só tinha um lado? Aonde me provem pela palavra de Deus? Maurício Almeida diz, eita glória, mas é verdade, irmão. Se alguém... Ó, quanta gente enrolada em panos de bandeira. Enrolado, Cláudia, né? Enrolado dizendo, nós somos de Deus e os fulanos são do diabo. O que, que é isso? Onde é que está escrito na Bíblia isso aqui, minha gente? Pelo amor de Deus, esse povo estão perdendo a salvação com Deus. O povo estão deixando de Deus para se enrolar numa bandeira com um homem. As famílias ficaram todas divididas na terra, cheia de raiva, desde as crianças, mano. Eu mesmo, talvez, dentro da minha família, um dia um certo netinho disse para mim, o senhor é o fulano, o senhor é o fulano. Que é isso? Eu nunca vi na minha vida esse negócio aí. Irmão, se nós tivermos um adversário, a Bíblia diz, irmão. A Bíblia diz que se nós tivermos um adversário, nós temos que respeitar ele, deixa ele lá. O meu velho pai sempre ensinava nós. O meu pai ensinava nós pela Bíblia. O meu pai sempre dizia, meu filho, nós temos que respeitar tribos e línguas. Deus abençoe o Jaime Vogt, a Cláudia, né? O meu velho pai sempre dizia, meu filho, se nós tivermos um adversário, deixa ele no ninho dele e nós cuidemos o nosso ninho. Agora se ele vem, nós lancemos a espada nele, né? O meu pai sempre dizia pela Bíblia também, se o teu inimigo te pedir um pedaço de pão, dê um pão para ele, dê um copo de água para ele e manda que vá, né? Agora, como é que vamos dizer, irmãos? Como é que vamos dizer essa geração de gente aí, ó? Geração de crente, gritando pro homem mito Barrabás. O nosso Brasil tem mais de 212 milhões de brasileiros. Acho que já tem 214 milhões de brasileiros. O Brasil está quase dividido. Então, se essa geração da bandeira enrolada no couro acha que o céu é só para ele, não, senhor. É um engano, é uma falsa doutrina de Barrabás. Eu vou pregar e vou dizer, você quer ser meu amigo? aceita a palavra de Deus, né? Eu sou brasileiro nato, eu não enrolo bandeira nas minhas costas, mas eu jurei a bandeira, né? Eu passei pela bandeira nacional, no colégio também. A bandeira que nós temos que ter no coração, irmão, o respeito, a ordem e o progresso tem que estar dentro de nós. Respeitar a bandeira do nosso Brasil e respeitar a bandeira dos outros países. Tem que haver o respeito. Aleluia. E esse grupo de gente, irmão, essa geração aí dos Barrabás, eu digo Barrabás pela Bíblia. Pela Bíblia. Tem a visão de Deus. Dividiram o Brasil pela política. E Deus não está nisso aqui. Deus, ele ama todo mundo. Não interessa se é a esquerda, se é a direita. Se aceitar a Jesus, o negócio com Deus é diferente. Não é como esses homens estão pregando aí. Vem me dizer, irmão. Agora é só para o que usa João, né? A palavra de João, João 8 e 32. O diabo também usa a palavra de Deus para enganar o povo. O Satanás usa a palavra de Deus para enganar a humanidade, irmão. Por isso que eu estou falando sobre cristão. O cristão é diferente. O cristão perdoa o seu irmão. O cristão perdoa o preto, o branco, o amarelo, o vermelho, o rico, o pobre. O cristão tem, ele sabe perdoar. O cristão, ele ama o seu próximo. O cristão verdadeiro, se o pastor Eliseu é de um lado e o outro é do outro lado, eu vou respeitar a meta do outro. Se eu perdi, eu vou coçar minhas feridas e vou me levantar na outra batalha. Isto é um cristão. Isto é um cristão. Agora esses rebelheiros aí, ó, fazedor de rebelião, que não aceitam nada na vida, cheio de ódio, cheio de mentira, usando a Bíblia para enganar a nação, irmãos, e vão pagar caro diante de Deus. Ô, glória! Deus abençoe Jaime Vogt, o nosso serrador aí, sempre me acompanha minhas lives. E o Jaime é católico e ele concorda que o pastor Eliseu está pregando aqui, né, seu Jaime? O senhor concorda que eu prego. Nós temos visão de Deus. Se o senhor é de um lado e eu sou do outro, e nós se encontremos, nós somos companheiro, amigaço, né? Aleluia. Mas acredito que somos do mesmo lado. Deus abençoe o Derli Silva, treinando Portela. Nosso vereador de Portela. Companheiro do nosso prefeito Sala. Eita, gurizada buena, abençoada por Deus. Esse é um companheirão que ele... O Derli é um companheirão que ele entende todos os lados, né, Derli? Eita, benção de Deus, né? Isso é um companheiro que ele sabe entrar e sabe sair. É assim mesmo. Um abraço para você aí, né? Ele é crente da Assembleia de Deus, aí já preguei na igreja dele, mas ele sabe entender todas as coisas e os lados. Isso é graça, isso é bom. Deus abençoe Solange Ribole. Eita, glória a Deus. Deus abençoe Erci Souza. Paz, estamos na escuta, irmão. Erci de Redentora. Deus lhe bendiga, o povo de Redentora. Esse povo querido, né? E por aí alguém faz, mas o pastor Eliseu tá meio maluco. Não, irmão. Nós temos pregando a palavra do Senhor conforme ela é. E nós temos que abrir o olho do povo para não perder a salvação, irmão. Eu volto a repetir que quando prenderam Jesus, o povo gritou. Eles perguntaram: quem que vocês querem que nós matemos? Voz de homens, né? O povo gritaram: prenda Jesus! Prenda um Jesus e solta em Barrabás, né? Deus abençoe aqui Anderson Anjas. Ele disse: glória a Deus. Vocês viram que o povo gritou: prendam Jesus, matem Jesus. E foram pro lado do Barrabás. E hoje, aqui no Brasil, você acha que não tem Barrabás aqui no Brasil? Tem! Não sei aonde que farquejaram, deram uma lambuzada de crente no camarada e botaram no palácio aí. E disseram que é um mito. Para mim, não. Eu jamais vou aceitar um homem sendo Jesus. Eu morro e não aceito. Comigo ninguém vem me enganar. Nem fala em bobagem na minha frente que, né? Eu acredito num homem, irmão. Eu acredito num pecador. Eu acredito em qualquer homem que ele vai fazer um trabalho. Eu acredito em qualquer homem que ele vai fazer um trabalho, que ele vai disputar uma carreira, mas que não use o nome de Deus para enganar a nação. Que não use a Bíblia para enganar, para fazer o povo cair na cadeia, fazer o povo velhinho de 60 anos, velhinho de 70, preso. Olha as notícias no Brasil, encurralando, levando para a guerra, para gritar, defender um homem. E agora? Como é que está o Brasil? Não venho mentir, não venho enganar. Eu sempre digo, irmã, o teu lugar é na tua casa. O teu lugar é com a Bíblia na igreja, orando. Ou na rua, o teu vizinho, o teu bairro, evangelizando, irmão. Você é pastor, você é obreiro. Você que assumiu uma batalha diante de Deus. O teu lugar é anunciar o evangelho de Deus, irmão, né? Pregar a palavra, curar os enfermos, fazer a cesta básica, né? Não é verdade? Esse é o lugar do obreiro. Lugar do obreiro, do homem de Deus, que usa a Bíblia para salvar as pessoas, para falar do amor de Deus. Eu estou abrindo o verbo aqui, né? Esse é o dever de um homem de Deus, um cristão. Quando o crente, o obreiro, ele está na igreja e quer misturar as coisas, ele está bebendo de duas fontes de água. Verdade, irmão, não tem mistura. Com Deus não vai ter mistura. Naquele dia você pode dizer. Aqui você pode enganar. Aqui você pode fazer teologia. Você pode estudar. Eu vou para a política para defender a minha igreja, defender o meu país. Ó, você vai defender a tua igreja aqui, ó. Olha para mim aqui. Tu tem coragem de olhar para mim? Tu vai defender o teu bolso. Tu vai defender o quê? O pão. Já veio semente para milhões? Não venha dizer, porque a Bíblia ninguém aqui querer enganar o pastor e dizer eu morro com a verdade e peleio pela verdade. Deus me levantou dessa maneira, eu vou pregar até o final. A verdade é assim, pare de enganar o povo. Ô, glória a Deus. Crentalhada, pare de mentir para o povo. Usarem a Bíblia. O lugar dos obreiros é fazer missão, trabalhar, construir templo, salvar o povo, fazer cesta básica, ajudar. Deixa que os homens que estão na frente vão fazer o que eles têm de fazer. Quem vai para uma carreira, vai para a batalha. Se ganhou, ganhou. Se perdeu, perdeu. Vai sossegar teu pito e se levanta, te prepara para outra. Aí eu acredito. Agora, se eu vou para uma disputa e eu perdi, aí eu embrabeço, eu reúno o povo e faço um rebelião e quebrando tudo. Vocês acham que Deus está nesse negócio? Não, é mentira, Deus não está. Isso é engano do Satanás. Isso é o povo gritando para Barrabás. Mas naquele dia, meus filhos, naquele dia, diante da Bíblia, terá um juízo final, terá um trono, terá um chamado para esses homens. Mas você, irmão, você que não apoia ele, você está sendo maltratado só porque você não enrola a bandeira nas costas. Você já me disseram para mim, aqui em Barra do Guarita, um tipo, um sujeito, um bota seca, que é um pastor, falou para mim: é você, você tem 700 demônios no teu couro. Aleluia. Mas um tipo, um arcaide que não tem, cheio de teologia, que não tem nada, desculpe a palavra, irmão, disse para mim, só porque eu não estava do lado dele, disse que eu tinha 700 demônios. De mas sai fora, rapaz. Imagina o pastor Eliseu. Imagina o pastor Eliseu com 700 demônios no couro. Eu não deixo uma casa de pé em Barra do Guarita, arrebendo tudo. Oh, glória a Deus. Mas um tipo. E aí perdeu, saiu até da cidade, morar para outro lado, cheio de raiva, colocando a igreja em compromisso com a política, com a mentira. É isso que esses homens fazem. Onde é que está Deus? Onde é que está a palavra? Onde é que está o Espírito Santo? Eu moro no mesmo lugar. São 37 anos que eu moro aqui. Já perdi, já ganhei. Já perdi, ganhei. Sempre estou aqui. Sempre com o mesmo rosto, o mesmo... Estão vendo, irmão? Temos aqui, somos cristãos verdadeiros e é assim que tem que... Mas vamos ter que ter paciência. Irmão, é só Jesus da calma. E o camarada saiu com essa besteira aí, né? Nem na cidade não tá aqui, um homem grande, olha aí. E eu permaneço pregando o evangelho, né? Então, irmão, nós temos que ser verdadeiros na presença do Senhor, né? Nós temos que ser verdadeiros na presença de Deus e parar com essas bobagens. Todo mundo voltar para a igreja, né? Voltar para Jesus, né? Voltar para Deus e ser irmãos. Não ficar inimigo do seu irmão, da sua irmã, só porque não caminha ao mesmo lado ou porque não é da mesma igreja. Se o irmão está obedecendo a palavra, anda fielmente. E daí? Esse camarada disse que eu tinha 700 demônios. Aqui na minha cidade, quantas casas eu fiz aqui? Eu tenho testemunho, sou um homem trabalhador. E daí? O que, que ele fez aqui? Veio falar besteira, falar bobagem. Adianta ter teologia? Adianta ter uma pele mais bonita do que a minha e falar besteira e nem morar na cidade? Estragando a igreja, colocando a igreja na política, na mentira? Eu estou aqui pregando a verdade e vivo a verdade. E aonde eu for, eu prego a verdade de Deus, irmão. Jesus me chamou num campo de futebol. Que eu era colorado puro. Colorado ainda eu era. Né? Deus me chamou de lá. E sou amigo de todo mundo. Prego o evangelho. Eita, Jesus maravilhoso. É, irmão. Vamos orar. Eu vou orar pela Rádio Renascer aqui, que o horário já foi. Amado Deus, querido Pai, Senhor, abençoa este povo na Rádio Renascer 91.3, que estão escutando a palavra do Senhor. Me use, Pai, que eu prego a verdade e abro os olhos do povo. Em nome de Jesus, abençoa este povo querido, através da 91.3, em nome de Jesus. Até na segunda-feira, se Deus permitir, meus irmãos. Deus me diga. Mas eu continuo com a live aqui, irmão. Eu continuo. Aqui tem muita gente na live comigo. É. E eu continuo com a live aqui pregando para vocês. Irmãos, eu não conheço muita gente que está na live aqui. Eu só digo uma coisa. Eu não sou teu inimigo. Eu sou teu irmão. Se você chegar na porta da minha casa de dia e de noite, eu vou te abraçar. Não interessa a cor. Se é pobre ou rico, branco ou preto, não. Eu vou te abraçar. Eu tenho o meu lado, mas eu sei colocar as coisas. É isso, Deus me deu inteligência. É. Mas tem gente, irmão, que misericórdia de Deus. Agora, o problema não é nós correr aqui na terra. O problema é quando Deus chamar você e chamar eu. Vem cá. Agora sou eu que vou acertar as contas. Agora não é o mito, não é o Barrabás. Agora é Jesus. Aqueles que vocês usaram a minha palavra.
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0: Muito bom dia, na paz do Senhor Jesus Cristo, a paz do Senhor nosso brasileiro, a paz do Senhor nossos irmãos internautas, a paz do Senhor nossos irmãos argentinos, a todos os que nos escutam, um gosto, uma alegria cumprimentar todos vocês, com a paz do Senhor, quem tem o gosto, vosso irmão em Cristo, Valdir Weber. Em los control técnico hoy, la hermana Thalia, Dios bendiga a la hermana. Yo voy a leer algunos versículos de la palabra del Señor en este día. Pero antes vamos a pedir, hermana Thalia, prepara o primeiro hino de louvor a Deus, deixa preparadinho aí. Vai cantar bonito na FM Renascer, os irmãos Viana. A fúria do vento, a irmã vai estar preparando aí, deixando preparadinho. E eu vou ler a Bíblia Sagrada, em Evangelho de São Marcos, capítulo 10. E o versículo 42 em diante, vamos ver o que a palavra fala conosco. Disse assim a palavra do Senhor, mas Jesus, lhe amando-los, lhes disse: sabeis que los que son tenidos por gobernantes de las naciones se enseñorean de ellas y sus grandes ejercen sobre ellas potestad. Pero no será así entre vosotros, sino que el que quiere hacerse grande entre vosotros será vuestro servidor. Y el que de vosotros quiere ser el primero será siervo de todos, porque el Hijo del Hombre no vino para ser servido, sino para servir y para dar su vida en resgate por muchos. Amén a la palabra del Señor, Padre de la Gloria. Mi alma te alaba y te glorifica por tu grande amor y tu misericordia. Padre amado, nesta de mañana, Señor, me pongo em tua presença, necessito la direção por tu espírito, necessito tu graça para poder apresentar este programa. Padre de la Gloria, que esta programação seja de bendiciones em los hogares, Padre. Por isso te pido, Senhor, bendiga cada oyente, aonde quiera que nos escute através desses meios de comunicação. Te pido, Padre, uma bendição sobre cada vida. Que as alabanças passadas sejam de edificação em cada um, Senhor. Bendiga lá a irmã que está em los control. Bendiga lá o operador, irmã Mariela. Senhor, da graça e ajuda, Padre. Dai-me lá a direção, Senhor. Te pido lá a bendição sobre os colaboradores deste programa. Padre de la Glória, se te pido e te agradeço. Em nome de Jesus. Amém e amém. Muito bem, 11 horas, 5 minutinhos, já vamos escutar a saudação por a irmã Thalia, vai estar saudando os ouvintes, passando os meios de comunicação, e depois canta bonito, os irmãos Viana, a fúria do vento. Será que o vento não se levantou contigo, meu irmão? O vento não levantou contigo, minha irmã? Vamos ver o que que tem para nós quando levanta os ventos. Paz do Senhor, irmã Thalia.
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11 horas e 10 minutinhos e nós vamos continuando aí, você já ouviu esse precioso hino e nós vamos continuando. Irmã Thalia, agora busca Bezerra Neto para que canta bonito no rádio do ouvinte. O menor dos menores sou eu, aí que podamos hinos, que dê mais ou menos consciente com os versículos da palavra de Deus que eu tenho lido, que nós entre os crentes não é assim como lá no mundo. Hoje vimos um evangelho muito misturado aí, os grandes peleando, e daí eu fico perguntando, se entre os grandes nós vimos essas brigas, o que, que vai ser do evangelho no futuro? Hoje se comenta muito do evangelho do passado, um evangelho de poder, que os paralíticos andavam, que os cegos ouviam, viam, que os tantos milagres. E aí parece que dissemos assim, temos saudade daquele tempo. Mas pare um pouquinho, Deus não é o mesmo? O evangelho não é o mesmo? O que está tendo então? Não é essas discórdias? Não é essas contrariedades que não podemos ver milagre? O que vai ser do evangelho no futuro, então, ouvinte? Você pregador, você profeta, você profetiza, você homem de oração, você mulher de oração. Um dia de chuva, lindo para nós meditar. Me permita, com todo respeito, que vai ser um evangelho no futuro. Olhando para a Bíblia, agora me escapou, mas tem um texto, não pude recordar, mas um dos homens que preparava um exército para guerrear, e daí ele colocou um cântaro cheio de água e deu uma candeia encendida para cada um dos seus soldados. E ele levava uma também, e ele disse, olhem bem para mim, e tudo que eu fizer, façais vós também. Você que está na minha frente, você pode dizer que eu posso olhar para você? Como é que eu vou olhar para ti se você é um contendeiro, se você é o que você é? Como é que vai ser o evangelho no futuro? Será que eu vou poder dizer para os diáconos que são chamados para trás de eu, olhem para mim, será que eu posso dizer? Não vai ser um evangelho escandaloso? E aqui Jesus disse, mas entre vós não é assim. Vamos ver o que, que disse a palavra de Deus. O evangelho ali de São Marcos, a Bíblia diz, pero não será se entre vós outros, senão que ele que quer a ser-se grande entre vós será vuestro servidor. E eu que de vós outros quer ser o primeiro, será servo de todos. Mas isso aqui que está difícil. Os grandes não querem servir mais ninguém, eles querem ser grandes, eles querem ser igual um mundano, igual lá os general de exército, aquela gente toda, aqueles políticos, mas o evangelho não é assim. Se você quer levantar, se levanta contra a Bíblia. No evangelho de Lucas, um pouquinho mais ali, no capítulo 10, ele disse, quem, pois, destes três te parece que foi o próximo del que caiu em manos de los ladrones? Ele disse, ele que usou de misericórdia com ele. Então, Jesus lhe disse, veja tu mesmo. O que achou da Bíblia neste dia chuvoso aqui na capital das incêndios para nós meditar na Bíblia? Mas está difícil hoje. Hoje, Jesus disse, nos últimos dias se levantariam tantos falsos profetas e espíritos de anticristo. É a Bíblia que fala, ouvinte. O Evangelho de Lucas, capítulo 22, e o versículo 20. Mas, se entre vós outros, se não seja ele maior entre vós outros, como ele mais corre, e ele que dirige, como ele que sirve. Mas hoje, os dirigentes, me perdoa, porque eu sei que tem tantos homens verdadeiramente de Deus, mas é uma advertência. Hoje, por exemplo, Jesus fazia contava muitas histórias e fazia parábolas, comparações. E por que, que nós não vamos poder fazer? Hoje, por exemplo, uma criança já recebe tratamento desde antes de nascer. Depois que ela nasce, há tantas preventivas,
injeção preventiva para isso, injeção preventiva para aquilo. Se você aí está ouvindo a palavra, pode que seja uma injeção preventiva para você, não uma curativa. Mas se for para curar, é a palavra de Deus. Então, aqui nós estamos vendo aqui o que quer ser dirigente que se mostra como servo. Não bata no peito. Aí honra os outros, dê honra. O apóstolo Paulo, aos coríntios, ali tem um versículo, ele disse assim para o povo lá de Coríntios: a honra, preferentemente, dá aos outros. Então, eu vejo que se hoje apertar o evangelho mesmo, berra muito cabrito no meio aí do rebanho. Vai berrar muito cabrito se apertar o verdadeiro evangelho. Esses espelhento, de tantas outras classes, vão ter que se humilhar todos, vão ter que aprender da honra para os outros, dentro do evangelho. Então, aqui é a palavra de Deus. Às vezes não sabemos nem como receber os nossos irmãos, mas João, lá no capítulo 13 e no versículo 14, ele disse: pois se eu, o Senhor e el Maestro, é levado vuestro. É lavado vuestros pés, vosotros também deveis lavar os pés, los unos de los otros. Você que te acha que quando você é grandão, vá lavar os pés do seu irmão, vá mostrar símbolo de humildade para ele, vá se humilhar na frente do seu irmão, e aí você vai mostrar que é verdadeiramente um cristão. Então vimos, mas João não parou de escrever, senão lá no capítulo 21 e o versículo 16, aí você diz: mas irmão Valdir, não tem mais, pega a tua Bíblia e confira junto comigo para ver se não é o que eu estou lendo. João no capítulo 21 e 16, ele disse: volviou a dizer-lhe a segunda vez, Simão, hijo de Jonás, me ama? Tu sabes que te amo. Pastoreia minhas ovelhas. Então Pedro tinha que pastorear. O que que era? Em Israel, um pastor de ovelha, no inverno, ele tinha que reconar numa caverna, num estábulo, as ovelhas. E tinha que conta a história que tinha muitos lobos que vinham, pegaram as ovelhas. O que que o pastor tinha que fazer? Ele tinha que deitar na porta da caverna, ele tinha que sentar lá, ó. As ovelhas estavam tudo encavernadas lá, resguardadas do frio, mas o pastor estava na porta cuidando para que o lobo não devore as ovelhas. Ao contrário do evangelho que a gente está vendo caminhar nos dias de hoje. Parece que é prazer o pastor dar pau nas ovelhas e o pastor pegar e apinchar fora do estábulo para que vá, porque é uma ovelha. Mas não é o verdadeiro pastor daí. Então ele aqui pode dizer para Pedro: tu me ama? Então pastoreia minhas ovelhas, seja pastor, coloca a tua vida por elas, coloca aí, salva essas ovelhinhas da garra. Mas hoje se vê, eu olho para a Bíblia, ouvintes, e vejo quando Abraão foi chamado, lá no capítulo 12 do livro de Gênesis, Deus chamou Abraão, disse: Abraão, sai da tua terra e do meio da tua parentela e vai para um lugar que eu te mostrarei. Seja ali tu uma bênção e eu te abençoarei. Tá, Abraão saiu do meio da terra e do meio da parentela, mas olha o que fez Abraão, levou parente junto com ele. Então hoje, às vezes, há cristãos que saem lá do mundo, eles saem de lá do pecado, saem de lá da idolatria, das cachaceiras, mas levam junto com eles aquele espírito de pelhento, aquele espírito de mal olhar, de inveja, de tanta coisa, e estão lá, num chamado de Deus. Eu estou aqui porque Deus me chamou, tá? Isso me trouxe lá parente, que era para sair do meio, depois criou conflito entre os pastores do parente dele com ele, teve problema na obra, e isso aqui é exemplo para nós. É quando recebemos o chamado de Deus, aquilo que nós tinha lá tem que ficar lá. Se nós era bravo, ficou a braveza. Se nós era namorador, ficou aquele espírito. Se nós era mentiroso, ficou.
para lá, se nós roubava, ficou para lá todos aqueles parentes. Agora eu tenho um chamado de Deus, eu saí dessa vida e eu tenho que dar testemunho. É de um homem transformado, você tem que dar testemunho de uma mulher transformada. Isto é o que a Bíblia nos adverte. E hoje, às vezes, nós, eu com o chamado de Deus, ninguém salvo desse jeito ou de qualquer jeito. Mas vamos para a Bíblia Sagrada, no livro de Gálatas, capítulo 5, no versículo 13, diz assim: porque vosotros, irmãos, a libertar fuistes e amados, solamente que não usei a libertar como ocasião para a carne, se não serviu por amor los outros a los outros. Por que não serviu por amor los unos a los outros. Então, para que nós somos chamados? Você que quer ser servo de Deus, você que quer ser profeta, você que quer ser ministro, para que não foi chamado? Para que Jesus está dizendo aquilo? Para você bater no peito? Para você ser grandão? Para você ser cheio de tudo que é coisa? Não, você foi chamado para servir os outros. Seja servo, porque tu foi chamado. É para ser servo, não foi chamado para qualquer coisa. Não é pouca coisa ser chamado servo de Deus. Segue no livro de Gálatas, capítulo 6, e no versículo 2, dizendo sobre levar os unos as cargas de los outros. E a lei de Cristo. Ah, que jeito eu cumpro a lei de Cristo? Ah, meu irmãozinho está debilitado. Ah, mas está debilitado? Vamos, tá, vamos terminar de matar, vamos grudar-lhe a espada nele, mas vamos fincar-lhe. É desse jeito? É assim que Jesus chamou? Jesus chamou para sobrelevar a carga um dos outros. Ah, te coloca no lado do companheirinho, ora por ele, clama por ele. Ah, mas orar não adianta, porque ele está passando fome. Faz você aí e seja crente de verdade. E o crente de verdade, a Bíblia diz que o que a mão esquerda faz, a direita não precisa saber. Faz você uma cesta básica, leva para ele. Não precisa abrir a boca. Vai lá na casa orar com ele. Não precisa contar para todo mundo, porque tu é crente verdadeiro. Ah, mas daí ninguém enxerga. Não, o Todo-Poderoso vê. Ele vê até aquilo que tu pensa, ele conhece aquilo que tu está pensando, ele sabe o que tu está pensando agora, ao ouvir a palavra, ele sabe o que tu está pensando, de que maneira tu está procedendo diante da palavra, tudo isso ele vê e está contemplando, e eu tenho seguro, porque a Bíblia me dá certeza dessas coisas. E aí seguimos, eu li capítulo 6 de Gálatas, versículo 12, agora vamos ler o versículo 10, e daí já vamos ouvir um louvor. Irmã Thalia vai preparando as mensagens aí para ler antes do louvor. Não tem que ensinar mais um versículo dele. Assim que segundo, tenhamos oportunidade, hagamos bem a todos. E majormente, a luz da família de la fé. O que achou isso? É, para fazer classificação, é para me ajudar só um ou outro? Não, não, a todos. E especialmente a família da fé, mas hoje... Ouvinte, eu quero, nem que eu rasgue o verbo, mas eu quero ser sincero. Se tu falar com um macumbeiro, se tu provar com ele, não fala mal do outro macumbeiro. Se tu falar dos mentiros, com os mentirosos, é difícil que ele fale mal do outro mentiroso. Se tu ir falar, provar com uma prostituta, ela não fala mal da outra prostituta. Agora, se tu ir falar com um crente, ele já está com queixa do outro, já está falando mal do outro, já está desdenhando o outro, já está menosprezando o outro. Por que isso? O Jesus disse entre vós, não sejam assim. Que evangelho vai ser no futuro, ouvinte? Vamos procurar. É um evangelho de verdade, um evangelho de santidade, um evangelho puro. Nesta de manhã, eu sinto a palavra falando com as nossas vidas, é uma palavra, eu digo assim, digna de toda. Porque a Bíblia, não são palavras do irmão Valdir, é a Bíblia. Vamos ler a Bíblia, vamos esforçar, vamos procurar. De ter a nossa vida em ordem na presença de Deus. Deus abençoe a cada ouvinte.
quem se comunicou com nós, irmã Thalia?

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1: Paz do Senhor, irmão Valdir. Estamos escutando a sua programação. Pode rodar o inão aí para nós, irmão Valdir. Pode ser com o pastor Volim Maria Helena. A porta da graça vai se fechar um dia e daí aqueles que estão preparados são bem-aventurados, né? Que Deus lhe abençoe aí sua programação. Os ouvintes da FM Nascer. Temos aqui com a irmã Mirta, irmão Valdir, tomando um chimarrão, escutando seu programa. Irmão Carlos, aqui do 2 de abril, irmão Valdir.
0: 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Gracias por su participación ahí en esta mañana. 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Temos aqui mais participação aí através de áudio, vamos aí dar a conhecer.
2: Paz do Senhor Operadora, paz do Senhor Mão Weber, paz do Senhor Ouvintes da Rádio Renascer. Estamos aí, redor do fogão, escutando o programa, os programadores do dia. Um abraço a todos os ouvintes nessa manhã e também um louvor para nós aí, pode ser com Chiquiná. Pode ser com Chiquiná, um louvor abençoado para nós aí. E um abraço a todos nossos irmãos aí da Argentina, nossos conhecidos aí da Argentina, Belmonte, Santa Helena, Tunápolis, Iporando Oeste, aqui Itajubá. São Miguel do Oeste também tem bastante que vão, estão na sintonia. Um abraço a todos e uma ótima semana para todos. Que Deus venha abençoar.
0: Amém. Deus lhe abençoe, irmão Evanir. Obrigado pela sua participação na manhã de hoje. A paz do Senhor, Matalia. Estamos escutando o programa do irmão Valdir. Está muito bom. Deus abençoe. Amém. A irmã Raeli está aí na escuta da programação. Deus abençoe, irmã Raeli. Abraço para a irmã, para a sua família. Pastores e irmã Raquel, se também estão ouvindo. Paz del Señor, estoy en sintonía desde muy temprano. Me leo Maná, me puede pasar alabanza. Vencer el preciso de Daniel y Samuel. Soy la diaconisa Karina de San Pedro, barrio María. Dios le bendiga, hermana Karina. Gracias por su participación. Tenemos aquí más participaciones que vienen desde el teléfono ahí del hermano Valger.
3: Estamos escuchando. Estamos aquí en el campamento. Estamos escuchando ese programa.
0: Que Dios le bendiga al hermano que está en sintonía. Vamos a estar entonces escuchando una alabanza menor de los menores. Con Mara Lima. Va a cantar Hino Menor de los Menores.
4: Adiós, hermano. Estamos ahí en sintonía. La programación. Dios le bendiga. Continúa adelante. No se puede trabajar material, pero espiritual se puede, ¿no es cierto? Estamos ahí acompañando.
0: Que Dios le bendiga a nuestro hermano que estuvo participando. 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
1: 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Es verdad, es verdad, es todo verdad. ¿Qué va a ser el futuro del Evangelio, meu Deus do céu? Si no podemos acolher los pequeninos, ¿qué será? ¿Qué será más tarde? Só Jesús na causa. Hermosa palabra, hermano Valdir. Dios los bendiga. Es pura verdad. Pai, senhora, irmã Talinha, podia passar uma alabança? O céu é meu destino. É ser possível em um maná para nós meditar aqui com a minha família. Deus abençoe muito. Sou Salomão, o pastor Salomão, de 2 de maio.
0: Dios le bendiga, pastor Salomón, ahí de 2 de mayo, está en sintonía de la programación. Y tenemos aquí más participaciones ahí a través de audios.
2: 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Acá estamos de La Plata escuchando, mucho frío, pero estamos al lado de la salamandra, tomando un mate, escuchando el programa. Estamos muy bendecidos tu programa, hermano. Un abrazo, hermano. Un maná para mí. Dios te bendiga, hermano.
0: Dios le bendiga, hermano Jorge. Gracias por su participación. En La Plata nos están ahí escuchando. Paz, hermana Talía. Estoy en sintonía en 3 de mayo. Dios sabe su hermano Fernando López. Ahí está viendo la programación. Dios sabe su hermano Fernando. Y estas eran nuestras participaciones, hermano Valle. Puede continuar ahí con toda la audiencia.
3: E 35 minutos, nós vamos continuando. E no pedido, irmã Thalia, só me diz quem vai ficar agora. Deus abençoe a cada um dos ouvintes, irmão Carlos, lá no 2 de abril, irmã Mila, um abraço a todos vocês, ao pastor esse é que está nos escutando. Deus abençoe. Deus les bendiga, irmão. Deus bendiga ao irmão Jorge dos Reis. Um abraço à distância, irmão Jorge. Um saludo à irmã Sandra, que Deus bendiga a todos vocês. Deus bendiga ao irmão Omar, nos está escutando também, foi outrora um programador de FM Renascer, e creio que a irmã Beatriz nos escuta lá, aliás, por el quilômetro 3, já vai em seguidita confirmar também a audiência. O irmão Dari está nos escutando. Me saludo, irmão Dari, irmã Maria, Joaquim, a todos vocês. E recebam aí o irmão Ivanir, irmão Ivanir, a sua esposa, irmã Luísa, recebam o nosso abraço, todo o programa, irmã.

0: Que Dios bendiga ahí a todos los hermanos. 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No estoy yendo a la iglesia, pero me gusta de escuchar esas hermosas palabras, que son pocos que hablan la verdad. Pasa un himno con Marcos y Mateos. 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Gracias por su participación ahí en esta mañana. 11 horas 40 minutos en los estudios. Y adelante, hermano Valdir.
1: Muy bien. 11 horas y 40 minutos. Y nosotros estamos apresentando vía telefónica la programación. Y damos gracias a Dios, hermana Thalía. Prepare una alabanza pedido ahí, mientras yo voy a mencionar los hermanos, las hermanas colaboradoras del programa que nos ayudan en la manutención financiera. Dios abençoe, hermana Sara Cornelio. Há muitos anos já, hermana Sara é una colaboradora y nos louvamos a Dios. Dios abençoe, hermano Valdir Prado, também colaborador do programa. Que Deus continue abençoando. Estamos orando por vocês. Também a irmã da irmã Sara Cornelius, eu não anotei o nome da irmã, tem mandado uma oferta para o programa e nós louvamos a Deus. Deus abençoe a irmã Dayana da Silva, irmão João Carlos, seu esposo, estão aí com a colaboração preparadinha. E no dia de hoje eu queria ir lá visitar os irmãos, pegar a colaboração dos irmãos que viram, mas está muito chuvoso. Deus continua abençoando. A irmã Conceição da Rocha, aí também colaborando, mandando dinheiro para sua filha. E nós louvamos a Deus pela a vida de cada um de vocês. E aí você diz: meu irmão Valdir, como é que eu faço? E se você quer e tem interesse, você pode pedir meu número para a irmã Thalia e eu te mando um número da conta aí no Brasil que nós temos, no nome de um sobrinho meu, e todos os meses aí você pode depositar. E nós vamos tirar momentos especiais de oração por vossas vidas. Eu sempre digo assim: se você tem dúvida que Deus... Não...

te abençoa. Pergunta para os que colaboraram, muitos votos, muitas colaborações, a maneira que Deus tem abençoado. A irmã Dayana da Silva estava no programa um dia com a filha, ou melhor, esse já é outro testemunho. Ela estava escutando e tinha um problema na documentação, e ela disse assim: se Deus me der a vitória nesse problema, eu vou colaborar um ano com 5.000 pesos por mês para o programa do irmão Valdir. E não demorou muitos dias, já Deus interveniu e ela alcançou vitória. E ela está sendo uma fiel colaboradora, e eu louvo a Deus, porque Deus dá testemunho que está nesse assunto. Então, eu louvo a Deus. Quem vai cantar agora, irmã Thalia? Pode, e se tem participação, pode estar passando, irmã Thalia.

0: 11:48, e esse é o programa. E nós vamos continuando nesta de manhã, com hinos a pedido, irmã Thalia. Quem vai cantar agora, fale a verdade. A irmã vai estar preparando aí a pedido dos ouvintes. Programa Luz para as Nações, pede e recebe. Deus abençoa cada um. Não sei se temos mais participação, irmã Thalia. Se tem, a irmã já vai estar passando. E nós continuamos com o programa.
1: Dios bendiga a los hermanos, está na escuta, irmão Miguel Jacinto, está aí ouvindo a programação, nos abençoe, irmão Miguel. A irmã Lori diz, paz do Senhor, estou escutando aqui em Vila Pratos, peço um hino. Deus abençoe, irmã Lori, que está aí ouvindo a programação.

0: 15 horas e 53 minutinhos. E este é o programa Luz para as Nações. E nós já estamos chegando nos minutinhos finais. Vamos estar orando. Já temos aí falado a palavra de Deus, ouvido o precioso hino. Um bem para a nossa alma. Uma palavra, eu digo assim. Às vezes foi meio picante, mas para aquele que está em desobediência. Eu sempre digo assim, se a palavra fala com a nossa vida, devemos levantar uma mão e agradecer a Deus. E se estamos de acordo com a palavra, que estamos na obediência, levantamos as duas. Demos glória misturado com aleluia, senão não adianta. Jesus, uma oportunidade, ensinava... E estava o povo se retirando, não queriam receber a palavra. Os discípulos se preocuparam, que era como aquele mesmo espírito que estava naquela época, que hoje ainda está preocupado em arrumar grupos grandes, coisas assim. Olharam, um deles olhou e disse, maestro, não te dá conta que estão indo todos? E o que Jesus ia fazer, conhecendo as intenções do coração, perguntou, mas e por um acaso não querem você também? E ele lembrou da palavra, você deve lembrar da palavra quando ela fala contigo. Ele lembrou e, mas Senhor, e para onde nós iremos se só em ti tem palavra de vida eterna? Ah, então fique, ele não disse, mas eu faço uma menção e digo assim, então fique na palavra. Medite, ouça ela, corrija ela, coloca ela por obra na vida e você vai ver que você vai ter certeza de uma salvação. Muito bem, vamos orar. E se sobrar um minutinho, irmã Thalia, deixa preparadinho aquele hino. Quero dedicar parte desse hino para os colaboradores. O Deus das Montanhas. Vamos, eu vou estar orando e depois... eu acredito que vai sobrar para nós ouvir parte desse hino. Senhor, meu Deus e meu Pai, te louvo, te glorifico, Pai, pelo teu grande amor e por tua misericórdia. Agora, Pai, eu levo na tua presença os ouvintes, Senhor. Falei a tua palavra, segundo tu colocou no meu coração, Pai. Muito obrigado, Senhor. Me dá da tua graça que eu possa... falar a tua palavra, Senhor, me ajuda, me guarda, Senhor, me dá força, Pai amado, abençoa cada um dos ouvintes, os pedidos de oração, Senhor, aonde tiver uma vida necessitada, agora, Pai, supre a necessidade, continua abençoando os colaboradores do programa, continua abençoando o proprietário da emissora, os funcionários, os demais programadores, abençoa cada um, ó Pai, que eu te peço e te agradeço no nome de Jesus. Amém. Amém. Até aí, ouvinte, foi o programa Luz para as Nações. Volte no sintonizar a próxima segunda-feira, neste mesmo horário e por esta mesma emissora. Fiquem todos na paz do Senhor.
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0: Sabe o que a gente diz pra você?
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0: Sabe por quê?
1: Você não está só.
0: Olha aqui, ó.

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0: Paz do Senhor, irmão. Temos escutando, na escuta, irmão Maurício, irmão Tiago, irmão Valdir, irmã Ed.
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0: tesouro. De Santa Rosa, Deus abençoe, irmão Maurício. Aí, Almeida. Irmão Tiago, irmão Valdir, irmã Ed, que estão ouvindo a programação. Um abraço para os irmãos que estão...

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0: para levarmos mais uma programação no ar, o programa Chama Missionária, nessa segunda-feira abençoada de chuva, né? Um pouco frio, bastante chuva, mas estamos aqui adorando o nome santo de Jesus, agradecendo a Ele por tudo quanto Ele tem feito por nossas vidas, né? As grandes coisas fez o Senhor por nós, por isso somos alegres, estamos aqui para levarmos mais uma programação no ar. Vamos orar neste momento, mas antes de orar, vamos fazer leitura numa palavra aqui. Estou com a minha Bíblia aberta aqui em Provérbios 14, apenas a parte A do versículo Provérbios 14, que diz: toda mulher sábia edifica a sua casa. Vamos orar, Senhor meu Deus. Neste momento, ó Pai, quero te agradecer, Senhor, por esta oportunidade que o Senhor tem concedido a nós de estarmos aqui para levarmos mais uma programação no ar, o programa Chama Missionária. Obrigado, Senhor Jesus, por nós poder estar aqui reunidas juntamente com as irmãs, Pai, nesta tarde. Obrigado pela vida da minha mãe, pela minha vida, a vida das irmãs que estão aqui. Por mais, Pai, um ano de vida em que o Senhor está concedendo para nós, Pai, para a irmã Nerli. Continue, meu Deus, abençoando as nossas vidas, Senhor. Também abençoe, Senhor, a irmã Neno, Pastor Jorge. Não sei se estão na estrada, se estão vindo, se vão chegar até aqui, Pai, mas guarda, livra de todo perigo. Abençoa a vida da nossa família, Pai, aonde eles estiver, no trabalho, cuida, protege. Livra de todo mal, de todo perigo. Abençoe, Senhor, a Rádio Renascer, Pai querido, os irmãos que trabalham ali na Rádio Renascer. Venha dar vitória, Senhor, venha resolver os problemas por cada um. O Senhor conhece, meu Deus, cada dificuldade que cada um enfrenta. Mas nós oramos que o Senhor venha ter misericórdia, ó Pai, da vida de cada um. Irmã Marli, irmão Francisco, a sua família, onde estiver, Pai querido. Eu sei que o trabalho era do Senhor em cada vida, em cada coração, meu Deus. Ó, Jesus, abençoe cada programador. Durante toda a semana, venha, Senhor, abençoar a vida de cada um. Eu oro também em favor dos contribuintes do programa Chama Missionária. Muito obrigada pela vida de cada contribuinte, ó Pai. Continue abençoando a vida deles, recompensando pelo esforço que estão fazendo para nos ajudar a levar a programação no ar, o programa Chama Missionária. Venha, Senhor, recompensar a vida de cada um, Senhor. Venha, Senhor Jesus, abençoar tanto material como espiritual a vida de cada um, Senhor. E abençoe em continuação os louvores da Tua Palavra, em continuação nesta tarde. É o que nós pedimos a Ti, Senhor, e agradecemos. Amém, amém. Glória a Deus. Como já tenho falado, né? Estamos felizes, estamos alegres por estar aqui. Eu creio que tem muitas pessoas na escuta do programa nesta tarde, né? E toda a programação de hoje para ter o elevo espiritual, você que está aí escutando o programa Chama Missionária, você que talvez está aí na tua casa, ao redor do fogão, um pouco frio, né? Talvez não está bem de saúde, também confia nesta tarde que Jesus, Ele é o Todo-Poderoso e Ele pode te dar vitória, repreender as enfermidades. Estamos vivendo nos dias tão difíceis, tantos problemas, tantas enfermidades chegando no povo, mas nós estamos orando e crendo na grande vitória do Senhor para as nossas vidas. Já temos agradecido a Deus, porque Jesus tem dado vitória para a irmã Maria, a esposa do nosso pastor, o pastor Pedro, que estava na UTI, graças a Deus, hoje está em casa, né? Ontem deu alta e está em casa. Então, Jesus, Ele é fiel, Ele é maravilhoso e Ele tem dado vitória para sua filha, ainda que ela tenha passado por esta prova, por esta dificuldade. Mas Jesus, Ele não dá uma prova, né, irmãs? Além de que nós não possamos suportar. E às vezes Jesus permite nós passar alguma coisa na nossa vida. E em tudo nós devemos de agradecer a Deus. O programa de hoje é para elevo espiritual da irmã Dolores, a esposa do pastor Daniel, né? Que hoje está de aniversário, estamos esperando a irmã Dolores aqui. E nós estamos esperando também a irmã Loira, a esposa do pastor Jorge, que hoje era para nós estar todas reunidas aqui. Nós aniversariamos meio junto, né, mãe? A irmã Dolores hoje, a Nerli, né? Nerli Dolores hoje também, a irmã Loira, a esposa do pastor Jorge, dia 17.
1: E eu e a irmã Raquel, dia 20, né? Graças a Deus por mais esta oportunidade, mais um ano de vida, né? Todos meio perto. Eu estava falando com as irmãs, nós vamos ter que ter um caderninho para marcar os aniversariantes, para nós comemorar entre as irmãs, né? Lindo nós comemorar. Então, hoje nós queria comemorar todas juntas aqui com as irmãs. Vamos ver se as irmãs vão poder chegar até aqui nesta tarde. Então, toda a programação de hoje para elevo espiritual de todas as irmãs, contribuinte também do programa, as irmãs aniversariantes, de todos vocês que estão na escuta do programa Chama Missionária. Nós vamos adorar a Deus com louvor ali da harpa e vai para teu elevo espiritual. Essa palavra aqui que tenho feito leitura também aqui em Provérbios 14, toda mulher sábia edifica a sua casa. Glória a Deus, que palavra gloriosa, né? A mulher sábia, ela edifica a casa. A mulher
0: Oh, Jesus.
1: sábia, ela tem aquele ensinamento, Jesus ensina em tudo, né, irmãs? Então é maravilhoso nós ser sábia, nós saberem ensinar os nossos filhos dentro da nossa casa, também até mesmo nas rendas, nós saber ter economia, né? Às vezes é pouco falado, né, sobre a mulher saber fazer economia na casa, não desperdiçar nada. Estamos vivendo num tempo que é
0: Sim,
1: tão
0: você.
1: caro as coisas, né? Então a mulher sábia, ela edifica a casa. A mulher sábia, ela sabe o que ela vai fazer para o bom andamento da família, e é glorioso, mas a tola, ela derruba com as suas próprias mãos. Que terrível, né? A mulher tola, que não sabe às vezes como estar na presença do Senhor, e às vezes acaba derrubando o lar, derrubando a casa. Então nós vamos ser sábias, vamos saber como nós devemos fazer. Em casa eu sempre. Eu sou muito preocupada, eu não gosto de ter dívida, conta, assim, sou muito preocupada. E eu sempre cuidei isso de cuidar para não fazer dívidas que a gente não possa pagar, não fazer além do que a gente recebe. Então, a gente fazer a soma, nunca fazer uma conta além do que o dinheiro que nós ganhamos, né, irmãs? Então, é assim que Deus abençoa e nós não ficamos ali muitas vezes perdendo sono, muitas vezes com tantas dificuldades, porque nós somos sábias, nós edificamos a nossa casa, nós cuidamos em tudo no lar e Jesus vai nos abençoando. Vamos louvar, as irmãs podem saudar aqui, vamos louvar com louvor da harpa, para não sei se.
0: Deus é o nosso refúgio e fortaleza, socorro bem presente na angústia. Salmos 46, primeiro. Com esse versículo eu quero cumprimentar a todos os nossos irmãos, ouvintes da programação desta tarde. Nós vamos louvar a Deus agora no louvor da harpa. O Senhor da ceifa está chamando.
2: Eu também quero agradecer a Deus por esta oportunidade maravilhosa qual o Senhor concedeu a nós, ainda que um dia bastante chuvoso, bastante difícil, mas graças a Deus que estamos aqui reunidas para levar esse programa ao ar. Que Deus abençoe a cada um em nome de Jesus. Vai a minha saudação, meu abraço para todos aqueles que estão na escuta da Rádio Renascer, escutando o programa. Que Deus abençoe a cada um. E como a minha filha já falou, este programa nós estamos também agradecendo, eu estou agradecendo a Deus em primeiro lugar pela vida. Aleluia, da minha filha que também esteve de aniversário, dia 20, da minha nora, a Nerli também, que está de aniversário hoje. E a irmã Loura, mulher do nosso pastor, que Deus abençoe as irmãs. E se tem algumas outras que fizeram aniversário neste mês, ou está fazendo nesta semana, recebam. Aleluia, também a felicitação na paz do Senhor. Que Deus abençoe a cada um em nome de Jesus.
0: Também quero oferecer a programação então para as irmãs que estão de aniversário, né? A Nerli, a irmã Raquel e a esposa do pastor. Que Deus abençoe a vida de cada uma das irmãs. Então agora nós vamos louvar a Deus com o Senhor da ceifa está chamando.

0: Deus abençoe a cada um também ali na rádio, Renascer, né? Que Deus abençoe, já prosei um pouco com a irmã Liliane. Que Deus abençoe a irmã Liliane, a irmã Thalia, que está ali. A irmã Marielle, que não sei, ela não esteve no programa hoje. Parece que Deus abençoe a irmã Marli, toda a família, todos da Rádio Renascer, a família Renascer. Eu levo todos na presença do Senhor. Que Deus abençoe a todos, em nome de Jesus. Fiquem todos com Deus.
1: Glória a Deus por este louvor maravilhoso que temos louvado em nome de Jesus, louvor da harpa, né? Muitos são os que vão expirando, sem ter esperança de ver Deus. Vai depressa lhes anunciando que Jesus os leva para o céu. Muitos estão sem salvação no mundo de pecado, no mundo de engano, no mundo de sofrimento, mas Jesus está chamando para nós anunciar a palavra de Deus para essas pessoas que estão perdidas no mundo sem salvação, e que nós possa despertar para levar a palavra, para dizer que Jesus vai voltar e que precisamos aceitar a Ele, ser fiel a Ele, para nós ir morar no céu um dia. Então que nós venha despertar para falar para aqueles que afastaram, para aqueles que nunca aceitaram Jesus, para eles conhecerem esse Jesus maravilhoso. Tem chegado a aniversariante de hoje, a irmã Dolores Nerli, e ela está aqui com a sua saudação, as suas palavras também, e agradecimento a Deus, né, por mais este ano de vida. Glória a Deus.
2: Agradeço a Deus por essa oportunidade maravilhosa que mais uma vez o Senhor concede das irmãs, né, estarem reunidas aqui para louvar o nome do Senhor, em gratidão por tudo que Ele tem feito por nós, está fazendo e vai fazer, porque o nosso Deus é poderoso, Ele está conosco todos os dias até a consumação dos séculos, é a sua promessa, se nós não sairmos da sua presença, né, se nós deixar de ser assegurado pela mão poderosa do Senhor, nós tropeçamos. Então, nós precisamos ficar sempre abrigado no Senhor, assegurado com a sua mão poderosa, escondido, né, no seu sangue precioso. É maravilhoso, eu quero saudar a todos os ouvintes da Rádio Renascer com a paz do Senhor, agradecendo a Deus por essa oportunidade maravilhosa. Somos três em um, né? Os aniversariantes, a irmã Nena, não lembro bem o dia, mas foi
1: 17.
2: Dia 17, a Raquel dia 20. Dia 20 e eu agora, né, dia 22. Mas se estamos aqui é porque o Senhor tem nos abençoado, nos ajudado, nos agraciado com as suas bênçãos gloriosas, porque sem Ele nós nada podemos fazer. Tudo que temos vem dEle, tudo é dEle, tudo pertence a Ele, mas Ele prometeu nos sustentar nessa caminhada aqui na face desta terra, né? Que essa caminhada há rosas, há espinhos, mas em tudo nós glorificamos ao Senhor e estamos alegres, né? Felizes por estar nesse caminho estreito, caminho que nos conduz aos céus, não fazendo a nossa própria vontade, renunciando a nós mesmos, carregando a nossa cruz, né, e fazendo tudo conforme a palavra do Senhor manda, conforme, né, a obediência do ser humano, as bênçãos, né, chegam até Ele. Então agradecemos a Deus por tudo que Ele tem feito por nós. E muitos, milhares e milhares de vidas estão sendo, né, abençoados. O Senhor tem dado livramento através desse povo que chama pelo nome do Senhor, que não desiste, não abre mão dos seus pedidos, daquilo que coloca diante de um Deus Todo-Poderoso, que não falha, que não muda e que permanece para sempre fiel nas suas promessas, na sua palavra, porque somos testemunhas dos grandes milagres do Senhor em todas as áreas. Fico com essas palavras em nome de Jesus, agradecendo a Deus. Amém.
1: Glória a Deus por essas palavras maravilhosas, né, que a irmã Nerli também tem falado. Querido. E feliz, né, irmã Nerli, por mais esta data de hoje, né, que se comemora mais um aniversário, mais um ano de vida, né? Graças a Deus por esta oportunidade. Nós devemos de agradecer a Deus por mais um ano que passa, né? que Jesus tem nos guardado, tem livrado de tantas coisas, dos hospitais, tantas coisas que está acontecendo e Jesus tem nos guardado. Então, nós devemos de ser gratos a Deus, agradecer a Jesus até mesmo pelas lutas que passamos, pelas dificuldades muitas vezes que enfrentamos, mas nós devemos de ser grato a Deus e agradecer a Jesus, não murmurar, mas agradecer a Deus por tudo o que Ele tem feito, até mesmo pelas provas que passamos, né, que nós venhamos agradecer a Deus. Eu quero deixar aqui um convite para todos vocês que estão na escuta do programa, Chama Missionária, vocês aí de Pinheirinho, a Linha Água Azul, quilômetro 19, aqui de Linha Planalto, Basílio da Gama, os irmãos de Vista Gaúcha, Tenente Portela, Barra do Guarita, Itapiranga. Para sábado à noite nós temos um grande culto no Basílio da Gama e vai estar pregando o pastor Gilmar de Rodeio Bonito, vai estar pregando a palavra de Deus e cremos que vai ser bênção de Deus. Amém. Aí, irmão Jorge Machado e irmã Rosinha, venham para o Basílio da Gama sábado, vai estar pregando o genro do irmão Jorge Machado, né, de Rodeio Bonito, vai estar pregando a palavra de Deus e vai ser bênção de Deus. Na Igreja Pentecostal, a Seara do Senhor de Basílio da Gama. Também vai estar louvando a cantora Vitória Sutil e Ana Cláudia. Vão cantar, vão estar cantando. Eu pedi aqui para o meu filho onde que moram, mas ele deve estar trabalhando e não conseguiu me responder. Então, essas cantoras, a irmã Joniel tem convidado também para estar cantando. E eu não vou saber dizer aonde moram, né? Mas vão estar louvando a Deus. A Vitória Sutil e Ana Cláudia vão estar cantando, louvando a Deus. E cremos que vai ser bênção de Deus. Você aí que está na escuta do programa, marque aí na sua agenda e vá lá sábado à noite. Com certeza vai iniciar 6h30, 7h da noite. E cremos que vai ser bênção de Deus. Você é o nosso convidado para estar no Basílio da Gama. Também quero mandar a minha saudação, meu abraço para todas as irmãs que estão na escuta do programa Chama Missionária, todas as irmãs contribuintes. Também agradecer também a irmã Lides, irmão João, que ontem comemos uma comida gostosa lá, né? Assaram um churrasco para nós e foi bênção de Deus. E quero agradecer a eles, né, a filha dos irmãos, o genro que assou aquela carne lá. Oh, e nós receber com a maior alegria, né, também a irmã já alcançou a sua contribuição, fiel contribuinte do programa Chama Missionária. Somos gratos a Deus pela vida dos irmãos, irmão Jonas, todos os irmãos ali. A irmã Norma também, que já mandou, não conseguimos chegar na casa da irmã Norma. Mas conversamos, né, irmã Norma? Meu abraço aí, irmã Norma. Nivânia, a Nivânia mandou mandar uma saudação. Meu abraço aí, Nivânia, para todos vocês. E também já quero agradecer, a irmã Miriam já tem me ligado e disse que a contribuição da irmã Norma já está na casa da irmã Miriam. Fiel contribuinte, né, irmã Norma? Glória a Deus pela vida da irmã Norma, da sua família. Também passou uma dificuldade, mas Jesus já deu vitória. Estamos sempre orando pelas irmãs. Também se encontramos ali na casa da irmã Vani, né, irmã Vani? Meu abraço, irmã Vani. Se encontramos todas as mulheres ali, estava uma roda de mulheres ali. E se encontramos, nós íamos aí na casa da irmã Kika, mas a irmã Kika também estava ali, conversando, proseando, família reunidas ali. Meu abraço para a irmã Kika, meu abraço para a esposa do irmão Eninho também, que estava ali, sua filha. E foi benção os momentos que tivemos ali. A irmã Kika também já alcançou a sua contribuição do programa Chama Missionária. Que Jesus venha recompensar a vida das irmãs que são fiel contribuinte. A irmã Maria Lúcia, meu abraço. Deus abençoe a irmã Maria Lúcia, fiel contribuinte também do programa Chama Missionária. A irmã... As irmãs de Tenente Portela, Deus abençoe a vida de vocês que também nos ajuda. A irmã Doracília, né? Fiel contribuinte do programa Chama Missionária, fiel contribuinte, sempre está nos ajudando. Também a irmã Catarina, do Basílio da Gama, fiel contribuinte. Minha família também, né? Não vou dizer o nome, citar o nome de todas, mas são fiel contribuinte. Deus abençoe a vida da minha irmã Sônia, da Barra do Guarita, sua família. Que Jesus continue abençoando a vida de cada um de vocês. Tem vindo umas mensagens aqui. Deixa eu ver umas mensagens aqui que tem chegado. Aqui da irmã Ede, paz do Senhor, estou na escuta. Meu abraço, irmã Ede. Que Jesus venha continuar abençoando, dando vitória para a irmã, dando força, coragem. A gente escuta o programa da irmã e Jesus está usando a irmã na palavra. E é bênção de Deus, né, irmã Ede? A gente fica feliz. Também a Luciana Pedroso, de Itapiranga, também tem ligado e tem pedido oração também para os familiares, tem pedido um hino. E nós estamos louvando, né? Já foi louvado com o louvor da harpa. Vamos louvar mais e cremos que vai ser bênção de Deus. E você que está na escuta do programa aí, se quiser ligar para nós e dizer que está na escuta, pode ligar. Quero mandar meu abraço para todos vocês, irmãs do Círculo de Oração de todos os ministérios que estão escutando a programação. Tem as minhas amigas no Basílio da Gama, a irmã Miriam, a irmã Suzana, a irmã Nelly, a irmã Ironilda. Que Jesus abençoe vocês, irmãs, que com certeza sempre estão escutando o programa Chama Missionária. Deus abençoe a vida de vocês, a irmã Hórtia, a irmã, a sua mãe. Que Jesus continue abençoando a irmã Frances, as crianças, as demais que estão escutando ali, a irmã Salete, se estiver escutando. Deus continue abençoando a vida das irmãs. Temos aqui da linha Planalto também a irmã Isabel. A irmã Isabel não quis chegar, né? Convidamos ela, mas não está aqui. E a irmã Loira também não pôde chegar, né? Mas nós estamos aqui. A irmã, Deus abençoe também a irmã Lene, se estiver na escuta. E a minha mãe, Deus
0: Eu quero agradecer também ao pastor Nelson Quinol. Mandou aqui uma mensagem também que diz assim: paz do Senhor aos irmãos programadores, paz do Senhor a todos os ouvintes deste belo programa. Deus abençoe. Deus abençoe o pastor Nelson Knorma, Maide. Que Deus abençoe a cada um em nome de Jesus. Aleluia, meu Deus. Amém, Jesus.
1: Glória a Deus. Aleluia para os irmãos que estão na escuta do programa. E vamos deixar um tempinho ali para a irmã Mariela rodar ali. Uns louvor que eu tenho mandado para ela rodar no ar. Então a irmã pode rodar. Uns dois louvores ou três louvores, depois nós continuamos aqui, tá bom, irmã? Se tiver alguma mensagem também, a irmã pode rodar no ar.

o áudio da irmã Isaleta, que está falando, que está escutando, para o irmão Valdir, fiquem todos com Deus. Paz do Senhor.

Glória a Deus. Vamos ler se nós louvamos a Deus com louvor do caderno aqui nesta tarde abençoada. Vamos ver se nós conseguimos a louvar, né? Eu não trouxe meu caderno, mas vamos ver se nós louvamos com louvor. Eu sinto a presença de Deus. Para nós venha sentir essa presença real em nossas vidas, né? Jesus. Ontem à noite no Basílio da Gama, onde foi glória de Deus, aquele lugar onde nós podíamos sentir a real presença de Deus. Jesus está falando, irmãos. Jesus está despertando o povo. Nós vi ali irmãos testemunhando que Jesus está mostrando sobre o arrebatamento da igreja. O porquê que Jesus está mostrando sobre o arrebatamento da igreja? Para preparação do povo. Porque não é de qualquer forma, de qualquer maneira que nós vamos ir morar no céu. Então Jesus está alertando o povo. Jesus está despertando o povo. E nós vi ali irmãos falando que Jesus está falando em sonhos ali sobre o arrebatamento da igreja. E que Jesus venha começar a despertar o povo, né, irmãs? Aqueles povos que estão de qualquer forma, de qualquer maneira, estão pensando mais em coisas desta terra, deste mundo, e às vezes não estão pensando na sua própria alma, na sua própria vida, que é preciosa, na vida dos seus familiares, mas que Jesus venha começar a despertar, irmãs e irmãos, para orar, para falar a palavra de Deus e que nós possa ver um grande avivamento no meio da igreja. Porque precisa aquelas pessoas que conservam a palavra de Deus ter um grande despertamento como era no passado, o qual nós abria a boca para falar e nós não conseguíamos às vezes falar porque a glória de Deus se fazia presente. Aleluia! E hoje nós quase não vimos mais acontecer isto. Porque nós não vimos muitas vezes um despertamento. O povo está andando de qualquer forma, estão tão acomodados. E sabemos que o arrebatamento da igreja vai ser tão rápido que não vai dar tempo de se preparar. Vamos estar preparados, vamos estar vigiando, vamos se colocar na presença de Deus e vamos orar por aqueles que estão desanimados, por aqueles que já não têm força para orar, para cantar, para ler a Bíblia. Que Jesus venha dar força, venha dar coragem para eles despertar, para fazer a obra de Deus. Aleluia, está bom este lugar, está bom nós estar aqui na presença de Deus. E você que está aí na tua casa, eu creio que neste momento tem pessoas na sua casa que estão até mesmo enfermas, ou estão passando por tantas lutas que já não sabem mais o que fazer da vida. Já não sabem mais o que dizer, o que fazer, mas confia em Jesus Cristo. Ele está pronto para ouvir o teu clamor neste momento. Ele pode te dar vitória, você ouvindo os louvores, a palavra de Deus. Ele pode te curar nesta tarde. Ele pode te dar vitória nesta tarde, nesta enfermidade que você está passando, talvez está aí depressiva, não consegue mais, só sabe chorar, só sabe lamentar, mas confia em Jesus que Ele vai te dar vitória nesta tarde. Vamos louvar então com louvor, eu sinto a presença de Deus.

0: para ouvir o meu clamor, o teu clamor. Jesus está presente conosco e nós somos alegres, porque Jesus está ao nosso lado. Quero mandar também meu abraço para a irmã Terezinha, que com certeza está na escuta da programação, ali do Tenente Portela, irmão Valde. Deus abençoe a vida das irmãs, dos irmãos, a irmã Celonir, se estiver na escuta, a irmã Pracedina, se estiver na escuta, dona Pracedina, meu abraço, Deus abençoe a tua vida. Estamos sentindo a tua falta lá na igreja, né? Faz uns dias que a dona Pracedina não foi mais no culto, mas nós cremos que na próxima ela vai estar ali, né? Se a Rose estiver na escuta também, meu abraço para a Rose, sua família. E este sábado que vem nós não vamos ter culto no bairro Isabel, porque nós temos também ali no Basílio da Gama. Mais uma vez eu convido você que está na escuta do programa, chama a missionária, para sábado à noite, com certeza lá por às 6h30 da tarde, né, da tardezinha. Grande culto, e vai estar pregando o pastor Gilmar, vindo de Rodeio Bonito, pregando a palavra de Deus e também louvando a cantora Vitória e Ana Cláudia. Você é o nosso convidado para estar ali. Cremos que vai ser bênção de Deus. Quero mandar também meu abraço para as irmãs da área indígena. Deus abençoe a vida da irmã Marta, da irmã, das demais irmãs ali. Deus abençoe a tua vida, irmã Marisa, se estiver na escuta. Que Jesus continue abençoando a vida de cada um de vocês. Aleluia. Que Jesus continue abençoando os irmãos ali de Derrubadas, a irmã Neuza, sua família. Deus abençoe todos vocês que estão na escuta, né? Não vou dizer nome porque eu perco tempo aqui e muitas pessoas estão escutando e posso deixar alguém, né? E depois me cobrar. Então, todos vocês que estão na escuta do programa Chama Missionária, meu abraço para as irmãs do Círculo de Oração, que Jesus continue abençoando. E vamos ouvir uma palavra aqui pela aniversariante Dolores, que vai trazer uma palavra nesta tarde. Depois que a Dolores falar, aí se a irmã, a Thalia, ou a irmã, não lembra qual que está ali, se a irmã Thalia está ali na rádio, a irmã Thalia, depois que a irmã Dolores falar as suas palavras ali, aí a irmã pode rodar aí se tiver alguma mensagem que alguém mandou aí na Argentina. E também pode rodar os dois louvores que foi mandado aí para a irmã, os dois, três louvores. Creio que vai dar tempo, né? Continuamos agradecendo a Deus por tudo que ele tem feito por nós. E também quero parabenizar mais uma vez a irmã Nina, já mandei um áudio para ela, a mensagem, a Raquel também. Já se parabenizemos ontem, né? É aniversário dela também. E assim nós vamos nessa caminhada, né? Continuando, uns ajudando os outros a carregar a cruz em oração. Sabemos que não carregamos a nossa cruz sozinha. É milhares e milhares de orações, né, que sobem na presença de Deus em nosso favor. Então é maravilhoso nós estarmos servindo esse Deus poderoso, servindo esse Deus maravilhoso que está sempre presente, nunca nos deixou nem um momento
1: Deus
0: sequer,
1: maravilhoso,
0: né? Tanto na
1: aleluia.
0: bonança, na luta, na dificuldade, né? Em todas as horas o Senhor tem estado conosco. E hoje eu estou completando 63 anos de idade, né? E nessa caminhada, com 18 anos, eu, se eu não me falha a memória, eu desci as águas do batismo, né? E sempre servindo ao Senhor, sempre, né, guardando a palavra do Senhor, tudo aquilo que o Senhor traz para o nosso ensinamento, né? Muitas e muitas vezes o Senhor fala diretamente conosco, outras vezes o Senhor usa os seus vasos, né? Fala pela sua palavra, fala pelo louvor, e até aqui o Senhor tem nos ajudado. Lembro-me que uma vez eu falhei e cortei um pouco meu cabelo. Eu era jovem ainda, né? Mas a consciência já acusou. E já fomos falar com o pastor Adalberto dos Santos Dutra, naquela época ali. Ele era o nosso pastor, eu e a minha irmã. Então fomos já lá, né, confessar o nosso erro ali, pedir o perdão. E ele disse, né, que era para nós pedir o perdão para Deus, né? E ali ele nos ajudou, nos aconselhou.

disse, não peque mais, né? Como diz aquela palavra, vai, não peque mais. E nunca mais, então, a gente, né, praticou esse erro, passar uma tesoura no corte do cabelo. Mas, que eu lembro, né, nessa parte aí eu falei. Mas, né, nem com isso nós podemos dizer que somos perfeitos, né? Nós temos nossas falhas, né? Mas sempre estamos pedindo ao Senhor que Ele aperfeiçoe a nossa vida. Até o fim dessa caminhada, nós precisamos estar em aperfeiçoamento, né? Vindo do alto, da parte do Senhor, para nós herdarmos a vida eterna. Porque diz a palavra do Senhor, desde que amanhece o dia, o homem está pecando contra o Senhor. Muitas vezes em palavras, se incomoda, uma coisa e outra, né? Mas o nosso Deus é de misericórdia. Sempre nós estamos, né, reconhecendo nossas falhas, nossos erros e pedindo perdão do nosso Senhor. Então, eu quero aqui deixar os meus agradecimentos e não me arrependo nenhum momento sequer, né, de estar seguindo esse caminho. Sou alegre, sou feliz com Jesus e digo aos irmãos que muitas e muitas vezes o Senhor tem nos açoitado, tem nos corrigido, Ele não quer ver nós parados, dormindo, com os braços cruzados. Se nós deixar de orar, nós estamos em pecado de omissão, em pecado de morte, segundo a palavra do Senhor, porque se nós não termos uma comunicação com Deus, nós morreremos e o Senhor não quer, né, ver nós mortos na sua obra. É, precisa avivamento, então o Senhor nos corrige, nos açoita, nos desperta, né? Mas estamos aqui alegres nessa caminhada, carregando a nossa cruz e com a ajuda de todos os irmãos que nos ajudam em oração. Então agradeço a Deus, muitos milagres o Senhor tem realizado nesse tempo, nessa caminhada, milagres tanto na área, né, familiar, na saúde, financeiramente, o Senhor está agindo. E não é por ver nossos familiares distanciados da casa do Senhor, filhos, né, muitos têm esposo, distanciado da casa do Senhor, outros têm a sua esposa, outros filhos, como eu tenho meus dois filhos, né, que estão distanciados da casa do Senhor, mas estamos firme orando, né, e não é por isso que nós vamos baixar nossa cabeça, porque nós temos certeza na vitória que vem do alto, porque do alto é que vem o socorro, e o Senhor vai trazer aqueles que saíram um pouco, né, para provar as coisas desse mundo, mas eu creio e tenho certeza que já estão, né, em aflição, em angústia, porque esse mundo só traz desavença, só traz, né, tristeza, uma alegria passageira, e a do nosso Deus é uma alegria eterna. Então eu agradeço a Deus e quero ler uma palavra aqui, que se encontra em 2 Coríntios, no capítulo 2, e no versículo 14, que diz assim: o bom perfume de Cristo, e graças a Deus que sempre nos faz triunfar em Cristo, e por meio de nós manifestar em Cristo, e por meio de nós manifesta em todo lugar a fragrância do seu conhecimento. Porque para Deus somos o bom perfume de Cristo, nós, nos que se salvam e nos que se perdem. Para ele, certamente, cheiro de morte para morte. Para este, certamente, cheiro de morte para morte. Mas para aquele, cheiro de vida para vida. E para estas coisas, quem é idôneo? Porque nós não somos, como muitos, falsificadores da palavra de Deus. Antes falamos de Cristo com sinceridade, como Deus na presença de Deus. Então é maravilhoso, por onde nós andar, por onde nós passar, por onde nós estiver, nós precisamos ser, né, o bom perfume de Cristo. Então é maravilhoso, né, nós dar testemunho de salvo, testemunho, né, que realmente estamos carregando a nossa cruz e seguindo nessa caminhada a qual o Senhor tem nos conduzido, né, ali na cruz do Calvário, abriu o caminho e convida a todos para essa vida de maravilhas, de bênção, né, tudo que é bom o Senhor tem para dar, mas precisamos fazer a nossa parte. E aqui diz: quem é idôneo?
Quem é que pode falar essas palavras? Como ela é a palavra de Deus, né? A palavra de Deus, realmente nós precisamos falar como o Senhor manda os seus filhos falar. Então é maravilhoso. E o Senhor vai sempre iluminar nosso caminho, vai sempre pelejar por nós, vai sempre abrir caminhos. Nunca vamos ficar sem resposta, sem saída, né? Se nós honrar o nome do Senhor aqui na terra com a nossa vida, como tem falado a palavra do Senhor. Eu agradeço a Deus por essa oportunidade, Deus, qual tem me concedido, as irmãs aqui. Continuo pedindo oração em nosso favor e cremos na vitória. Vamos continuar batendo na porta, pedindo, não desistindo, buscando, e sabemos que a porta se abre, aquele que pede, ele recebe, e aquele que busca, acha. Né? Então, é maravilhoso, nós precisamos viver os milagres do Senhor, né? Estamos servindo ao Senhor, precisamos ter conhecimento, né, da glória, do poder, das maravilhas do Senhor, que o Senhor tem se manifestado na vida de cada um daqueles que eu busco. Eu agradeço a Deus em nome de Jesus. Amém.

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Logo vamos estar ouvindo aí esse louvor para complacer aí a nossa irmã Maria Rodrigues, que sempre está na audiência da Rádio Renascer. Que Deus abençoe aí as nossas irmãs, né? Irmã Raili, irmã Raquel, nossas irmãs que estão aí com a programação, estavam, né? E com suas programações. Que Deus venha abençoar. Irmão Maurício, boa tarde, estamos na escuta. Deus te abençoe, irmão Maurício, ao irmão, a sua família também. Aos irmãos aí de Santa Rosa, Deus venha abençoar a sua vida, irmão Maurício.

0: Alô, a paz do senhora? Alô, a paz do senhora?
1: Alô?
0: A paz do senhor, com quem eu falo?
1: Irmã Maria, lá?
0: Sim, irmã Maria.
1: Eu liguei de novo para incomodar, né? Eu queria pedir um hino para oferecer para minha filha, que amanhã está de aniversário, a Juscelia.
0: Juscelia?
1: É, Juscelia.
0: Nós vamos estar rodando um lindo louvor para ela, irmã Maria.
1: Tá bom, então. Obrigada, irmã.
0: Que Deus abençoe, irmã.
1: Paz do Senhor.
0: Paz do Senhor. Olha aí, Deus abençoe a irmã Maria, sua filha, a irmã Josélia, que amanhã estará completando mais um ano de feliz vida. Que Deus abençoe tua vida, Josélia. Muitos anos mais, que Deus venha conceder saúde, né? Que é o mais importante, eu digo, porque sem saúde nada podemos fazer.
2: Tem mães que matam seus filhos.
0: Aí está o louvor que a nossa irmã Maria nos pediu, o louvor Mãe Assassina. Está aí na audiência, nossa irmã Rosa. Deus bendiga tu vida, irmã Rosa Alves, los hermanos aí em progresso. Um saludo muito especial também a la hermana, a su esposo, que sempre estão aí prendiditos a la radio.

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0: 14 horas de la tarde, 54. Aló, a paz do Senhor.
1: Senhor, irmã.
0: Com quem eu falo? Alô, pode falar, irmão?

Que Deus abençoe nossos irmãos que estão aí tentando ligar para nós. Está bastante dificultoso aí a ligação, nossos irmãos do Brasil, né? Através do 999-10-1707. Mas que Deus venha abençoar a vida de cada um de vocês. Nosotros vamos encerrando este espacio a partir de las 3 de la tarde. 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

Glória a Deus, amados, na paz de Cristo, que Deus abençoe a todos com a doce e gloriosa paz de Jesus. Que Deus abençoe a Vânia Pinho aqui da Grande Porto Alegre. Quero já cumprimentar a todos com a doce e gloriosa paz de Cristo. Estamos aí nessa segunda-feira fria, gelada, né, amados? Mas o Espírito Santo, com certeza, ele nos aquece. E aí estamos entrando no ar com as programações. E vai ser bênção pura, né, amados? Hoje, nessa segunda-feira, dia maravilhoso. E todo dia, dia maravilhoso, porque é mais uma oportunidade que Jesus nos concede de poder estarmos na terra, né, amados? Aqui falando da palavra, né? Que maravilha, né? Você que está aí ouvindo, vai meu alô, meu abraço. Deus abençoe a todos aí. É aqui na Grande Porto Alegre, muito frio. A chuva, frio. Diz que vai ser uma semana fria. Mas, com certeza, né, amados, vamos estar aí firme nas promessas de Cristo. Eu já quero passar aqui o telefone, 55999-370288, 55999-370288, é o número da tua participação. Você pode me ligar, manda a tua mensagem. Já quero mandar um alô aí pro nosso irmão que já nos ligou agora, irmão Jorge aí de 3 de maio, irmão, Deus abençoe, a bênção é grande. A vitória é maior, né? A bênção é muito grande. Então é isso, amados. A nossa vitória é grande em Cristo Jesus, com certeza, né? Temos luta, adversidades. Muitas vezes não é no nosso tempo, as coisas podem demorar, mas no tempo certo a vitória chega. Porque a nossa vitória é Jesus Cristo, né, amados? Então nós estamos felizes, alegres hoje nessa segunda-feira, né? Estamos aqui, estou falando ao vivo aqui da Grande Porto Alegre. E daqui a pouco já vamos entrar aí também com as orações causa impossível. Já prepare tudo, tudo, tudo agora. Vai preparando aí teu copo com água, peça de roupa, seja conforme a tua fé, né, amados? Conforme a tua fé. E nós vamos seguindo em frente, com certeza vai ser só vitória. Quero estar orando aí na primeira oração causa na justiça, né? Segunda oração cura, milagres e maravilha. Terceira oração libertação. E no final da programação nós vamos estar orando também novamente para aqueles que, quem sabe, perderam as orações. Nós vamos estar orando para aqueles que contribuem, para aqueles que não podem, para aqueles que estão nos hospitais, aqueles que estão, quem sabe, numa clínica hoje, num presídio, aqueles que hoje estão em casa, estão sozinhos, aqueles, né, que querem uma oração. Nós vamos estar orando e juntos, unidos, amados. Também peço oração por minha vida e orem por mim, Vânia Pinho, sou carente das orações, né? Vânia Pinho e família. E eu quero deixar aqui o WhatsApp já para você estar ligando, preparando tudo. 55999-370288. 55999-370288. É o telefone, é o WhatsApp para você estar me ligando agora, mandando o teu WhatsApp. Né? E daqui a pouco mais, ali pelas 4 horas, nós vamos entrar ao vivo aí, talvez pelo Facebook. Vamos ver aqui, né? E vai ser benção, você pode continuar ligando, mandando tua mensagem. E vai ser bênção pura. Vamos ver se hoje eu vou ter a participação do meu neto. Vamos ver, né? Então, a gente vai ver aqui direitinho. Mas, com certeza, Jesus Cristo já está presente. É, amados? Que maravilha, né? A presença de Cristo é maravilhosa em nossas vidas. Temos visto aí muitas coisas acontecerem, muitos fatos, né? Muitas coisas acontecendo. Mas o que importa, amados, é cada um de nós colocar nossa vida na direção de Cristo, né? Colocar nossa vida ali, alicerçar nossa vida em Cristo Jesus, né? E os acontecimentos não temos o que fazer, né? Nós temos que orar apenas, seguir orando e orando por esse planeta Terra, porque só a misericórdia do Senhor, né? Nas coisas que a gente tem visto acontecer hoje em dia, mas Jesus Cristo está no controle e os sinais estão aí, que Ele está às portas, está vindo, está voltando. E Ele vem individualmente, vem para uns, vem para outros, e daqui a pouco Ele vem para todo mundo, vem para o planeta, para aqueles que são chamados, escolhidos. E é isso, amados, né? Nós temos que continuar e estar na fé. Essa fé que é muito importante, nós estarmos firmados na fé, né? Como diz lá em Hebreus capítulo 11, que a fé é aquilo que eu não vejo, mas creio. E o que que Jesus disse para Tomé, né? Bem-aventurado aquele que crê e não vê. Mas Tomé, tu precisou ver para crer. Então, assim, né? Mas nós não podemos ser Tomé. Nós temos que estar ali na obediência a Jesus Cristo, crendo, né, no nosso milagre, crendo naquilo que nós estamos pedindo, naquilo que nós estamos necessitando dessa terra. E com certeza Ele vai nos ajudando, Ele vai nos levando. E nós vamos indo
né, olhando a caminhada que nós estamos seguindo, com certeza colocando sempre Jesus na frente, sempre Jesus na frente, né, amados? Então, 55999370288 é o telefone da tua participação. Vamos entrar agora aí nas causas impossíveis, daqui a pouco mais eu estou voltando aí, daqui a pouco, com as causas impossíveis, vão vir aí um testemunho, depois a causa impossível, e aí eu já estou chegando para nós dar mais uns glória a Deus. Deus abençoe, amados, eu já volto daqui a pouco, eu estou aqui esperando a tua ligação, né? Você quer colocar teu nome aí na causa impossível? Ligue agora, mande tua mensagem, mande o WhatsApp, eu já tenho alguns nomes aqui de algumas pessoas que já ligaram, e vamos seguindo em frente, amém? Porque é impossível para o nosso Deus é nada. Deus abençoe em nome de Cristo e eu já volto para a glória do Senhor.

0: graça, a paz do Senhor. Aqui quem está falando é seu amigo e irmão em Cristo, Fernando Batista. Nós da gravadora Batista Produções temos o imenso prazer de estar entrevistando a nossa querida irmã Vânia Pinho. A irmã Vânia Pinho, que teve a sua vida transformada no ano de 2004, mas por 25 anos viveu escravizada por Satanás. E ela vai relatar aqui algumas experiências que ela viveu na sua vida e vai mostrar para você, meu caro e querido ouvinte, que muitas pessoas, até nos dias de hoje, sofrem escravizadas por Satanás. A Bíblia diz: Satanás veio para matar, roubar e destruir, mas eu vim para trazer vida, vida com abundância. Que essa graça, que essa luz possa, no dia de hoje, alcançar a tua vida, meu querido.
1: É, meus amados, é maravilha de Deus, né? É isso aí, Vânia Pinho. Quero falar aqui que um dia eu estava lá nas trevas, nas garras de Satanás, mas ele me trouxe para a maravilhosa luz, através dessa graça, né, amados? Através da graça, favor e merecido, porque nós não merecíamos nada, mas a sua grande e infinita misericórdia, ela nos alcançou. Então, isso é muito maravilhoso, não é, amados? É maravilhoso essa graça, qual Jesus Cristo um dia naquela cruz se entregou por nós. E nós hoje, né, fomos vivificados, né, amados? Porque estávamos mortos nos nossos delitos e pecados, como dizem em Efésios capítulo 2. Mas através do ato de cruz, ele nos vivificou e nós ressuscitamos com ele. Que maravilha, porque ele que nos escolheu, ele que nos chamou. E hoje eu estou aqui para dizer para você que um dia eu estava lá nas trevas, um dia eu estava lá dentro de um lugar sem luz, né? A minha vida era totalmente destruída, eu estava lá rodeada de velas, eu estava lá, meus amados, nas encruzilhadas, eu estava na noite, eu estava numa vida totalmente derrotada, toda enferma, doente, com filho nas drogas, minha família estava toda errada, eu não tinha saída, mas eu estava ali, 20 e poucos anos da minha vida, não acreditava nem em Deus, nem que Deus existia, porque eu já havia sofrendo muito, muito, eu sofria demais. Amados, eu era uma pessoa que eu queria assim, ó, sumir do mundo. Sabe como é que é? Sumir sem destino. Mas, amados, eu estava ali sofrendo naquele lugar de horror, naquela vida angustiada, com crianças para cuidar, depois, sozinha, aflita. Eu achava que era uma bruxa, porque eu tinha mais de 50 bruxas na minha casa, e eu colocava lá dentro daquele lugar onde eu frequentava, elas viravam vassoura pedindo pedidos. Eu estava ali prostrada na frente de uma imagem de Satanás todo dia pela manhã, colocando um copo de uísque, um charuto, fazendo pedidos para ele, para que ele pudesse me ajudar, achando que ele poderia me ajudar, achando que aquelas entidades poderiam fazer algo por mim, amados. Mas ali eu estava, triste, doente, derrotada, né, amados? E assim, não sabia ainda qual era o caminho, como está lá em João 14, né, no versículo 6, que Jesus disse: eu sou o caminho, a verdade e a vida, e ninguém vem ao Pai a não ser por mim. Mas eu estava ali prostrada, eu estava ali enganada, eu estava ali, amados, estava só pela misericórdia do Senhor, aquelas bruxas, né, amados, e eu numa vida derrotada totalmente, até que um dia, amados, aquele homem incorporado disse para mim: olha, arruma tudo hoje, arruma tudo, porque hoje eu vou te contar toda a verdade, eu vou contar para ti que eu não posso mais vir para ti. Olha só o que o inimigo estava me falando, que ele não poderia vir mais para mim, porque ele não tinha permissão. E eu disse: mas como assim? Tu pensa que tu é Deus para dizer para mim que não pode vir para mim? E ele tirou o chapéu, colocou no peito e disse: diante desse nome eu tenho que me dobrar, porque esse nome é do homem lá de cima. E eu disse: então, mas o que tu tá pensando? Tu não manda na minha vida, amados. Quando Deus quer, quando Deus manda, até o diabo tem que obedecer. E ele disse para mim: ah, não posso mais vir para ti, é um tempo de determinado, não sei quanto tempo na terra, mas eu não posso mais. E aquele homem desincorporou, fez 5 sacos de lixo, colocou fora, disse que ia servir o Deus da vida dele, porque ele estava parado na fé. E saímos dali no outro dia, amados. Eu fui atrás dele, dizendo para ele: não, vamos reconstruir aquele lugar, vamos reconstruir, porque nós atendíamos muitas pessoas. E ele disse: não, eu vou para casa do meu Deus, eu vou para o meu Deus. Eu saí atrás dele. Quando ele entrou naquele templo cheio de gente, muito grande, eu entrei, fui para o terceiro banco com ele, e ali naquele lugar, através de um hino chamado Digno de Glória, que diz assim: digno de glória e honra, levantemos nossas mãos para teu nome exaltar. Digno de glória, eu me entreguei para Cristo, porque eu vi uma voz que veio do altar com uma grande luz dizendo para mim: eu sou o único digno de toda honra e toda glória. E ali eu me encontrei com Jesus, amados. E ali no outro dia os pastores foram na minha casa, tiraram tantas coisas, mas eu, como era pegada naquelas bruxas, achava que não poderiam fazer mal para mim, deixei elas. Mas ali, amados, naquela casa, no terceiro dia, aquelas bruxas começaram a voar dentro de casa. Eu via elas voando, eu via quando eu ia me deitar na cama, elas voando. Eu ia na sala, eu sentia um calafrio nas costas, elas me seguiam com os olhos, eu estava apavorada. Então no outro dia eu peguei um saco de lixo e disse: não, elas vão embora, porque não serve para mim, não serve para mais ninguém. Ai, amados, e ali foi uma batalha contra o mal, porque o inimigo estava ali. Ele dizia: ele voltou ali naquela casa e disse: tu conheceu agora aquele povo que eu te falei? Mas eu vim te dizer que tu tem liberdade de se ver eles ou eu. E olha só, amados, e foi uma batalha, uma batalha, uma batalha. Eu quero dizer para vocês, esse testemunho está completo lá no canal do YouTube, como cantora e missionária Vânia Pinho. Amados, você encontra lá ele completo. E eu estou aqui dizendo para vocês assim, ó: não foi fácil, mas Jesus me deu vitória. Ele me deu CD de louvor, ele me deu aí pregações nas rádios, onde estamos passando, tem sido uma bênção. Já estamos há muitos anos fazendo programações de rádio, divulgando esse testemunho, dizendo que Jesus, ele é fiel, e ele morreu por nós naquela cruz, porque lá na palavra de João diz que Deus nos entrega Cristo. Então isso é maravilhoso. Hoje não vivemos mais em lei, mas vivemos em graça. Esse favor que ele fez por nós, como ele disse para aquela mulher de João capítulo 8: onde estão os teus acusadores, mulher? Vá e não peques mais. Que coisa linda, que maravilha. Quando Jesus nos encontra, quando Jesus, ele está diante de nós, e nós temos aquele encontro com ele. E ele mudou a minha vida, ele tirou meu filho das drogas, ele mudou minha família, ele me curou de enfermidades, amados. Esse Jesus é fiel, ele é poderoso, ele é maravilhoso. E hoje eu estou aqui para dizer para você que ele é fiel, que você se entregue a Cristo. Como está lá no Salmo 37, versículo 5, diz: entrega os teus caminhos ao Senhor, confia nele, o mais ele fará. Estou aqui hoje dizendo para você que é possível sim haver mudança na tua casa, na tua vida. Ele tem salvação eterna para nos dar. Por isso que eu digo sempre que nós somos mais que vencedores em Cristo. Por quê? Porque nós temos a eternidade nos esperando, nós temos vitória, porque nada vai nos separar desse amor. Eu digo para você hoje: olha, você que está aí, ore pelo seu familiar, pelo seu filho, pela sua filha, pelo seu pai, pela sua mãe. Quem sabe você está aí hoje, espere, porque Jesus, ele vai ter um encontro com eles, com certeza, através da tua oração, do teu testemunho de fé. Eu quero dizer hoje, toda honra, toda glória, todo louvor e toda adoração é dada a Jesus Cristo, porque ele mudou minha vida, mudou a minha história, me tirou lá do lamaçal do pecado, do montouro, aonde um dia eu estava lá, triste, angustiada, fazendo tanta coisa errada, né, amados? Tomando dinheiro de pessoas, fazendo milhares de coisas erradas na noite, na vida errante. Mas hoje estou aqui para honra e glória do nome do nosso Senhor Jesus, para dizer para você que ele é fiel e que o inimigo já está derrotado, caído e destituído da glória de Deus. E não tem como ele se levantar se ele já caiu. Como? Se ele está preso. Mas se você der força para ele, com certeza ele vai ficar forte na tua vida. Mas se você profetizar e disser: ele está derrotado, caído, e com certeza a vitória é tua, porque todo poder foi dado a Jesus Cristo no céu e na terra. Deus te abençoe em nome de Cristo, e a paz gloriosa do nosso Mestre Jesus. Amém e amém e amém.

Glória a Deus, aleluia, Jesus, louvado seja o nome do Senhor. Oh, glória. Olha que maravilha. É, vamos aí entrar nas orações, causas impossíveis. É, você que ligou o rádio agora, estamos aí entrando nas orações, causas impossíveis. Primeira oração do Pai, é, você que tem uma causa na justiça. Segunda oração, é, cura, milagres e maravilha. Terceira oração do Espírito Santo de Deus. Eu quero estar orando por pessoas que hoje têm situações de depressão, você que está com alguma situação, você que tem uma cura, você que precisa de uma porta aberta, porta de emprego. Nós vamos estar orando. Evânia Pinho, programações mais vencedores. E o telefone para você mandar teu WhatsApp, amigo, minha amiga, meu irmão, minha amada, meu amado, você que está aí ouvindo, você jovem, você criança. O telefone é 55999-370288. 55999-370288. É, amados, eu quero estar orando, você que está aí, você que, quem sabe, tem uma situação. A palavra diz, né, irmãos, que, amados, conhecereis a verdade vos libertará. Por que vos libertará conhecendo a verdade? Porque você vai conhecer como manusear a espada, que é a palavra. Como manusear a palavra, não é verdade? E a palavra, ela é bem clara. O que, que Jesus falava, né, para os fariseus ali em Mateus capítulo 15, sobre as palavras que saem da boca. É, o que tem poder é a palavra, porque o coração fala, que a boca fala, aliás, o coração está cheio. Então você que, quem sabe, hoje está aí com uma depressão, você que está sentindo, né, é, que na sua mente ela está doente, quem sabe você busca uma cura, eu quero você, dizer para você, você tem que ativar o seu cérebro, né? Você tem que ativá-lo com a palavra e desativá-lo das coisas ruins que vêm na sua mente, do medo, da indecisão, da angústia, não é verdade, amados? Então, a palavra você tem que ativar na sua mente e começar a dizer a partir de hoje, eu sou curada, eu sou sarada, porque a palavra tem poder na minha vida. Olha as palavras, olha o que Jesus falou. É, vamos analisar as palavras de Cristo, Mateus capítulo 5, 6, 7, as palavras, os sermões, aquilo que Jesus dizia. Oh, glória, eu creio que você agora está aí ouvindo essa programação. Eu quero estar orando agora, porque essa corrente de oração, essa união, né, que nos traz, é, mesmo estando longe, você que está longe, né, e nós servimos a um Jesus que ele é de longe perto. Qual é o gigante que você está enfrentando hoje? Né? Qual o gigante, amados? Qual o gigante? Esse gigante já caiu por terra. Né? Olha como Ana perseverou, olha como Ana não desistiu. É, Ana precisava ser mãe, Ana queria ser mãe, e ela não desistiu, né? Então, amados, nós olhamos exemplos na Bíblia, vemos como as pessoas, né, faziam para conseguir vencer. Por quê? Porque somos mais que vencedores, né? E você que está aí me ouvindo agora, quem sabe você está assim hoje, triste, angustiado, quem sabe você parou na caminhada, mas Jesus está dizendo aqui agora, ó, vamos permanecer firme, vamos orar com sabedoria, amados, porque não adianta orar palavras vãs, de qualquer maneira, né? Palavras repetitivas que Deus está cansado de ouvir, mas ele quer palavras com ousadia, né? Palavras que o Espírito Santo vai colocar na tua boca. O Salmo 8:1, versículo 10 diz, abre a tua boca, eu a encherei, né? Com sabedoria. É, manuseando a Bíblia, a palavra, porque nós aprendemos todos os dias. Estamos aqui para amar, para servir, para aprender. E eu creio que nós estamos aprendendo sempre através da palavra. Quantas vezes a gente vê, é, palavras jogadas ao vento, palavras negativas, palavras que não têm sentido nenhum. Não é verdade, amados? Então, para quê que você, quem sabe, usa esse rótulo dizendo não? Eu sou crente, mas crente em quê? Crente no negativismo? Ou você é crente em Cristo? É? Então, amados, nós temos que colocar em prática a palavra em nós primeiro. Não é verdade? Porque quando abrimos a nossa boca, nós estamos mostrando aquilo que nós acreditamos, o que somos, o que cremos.
sei que somos falhos, que você vai me dizer, ah, mas eu sou fraco, é isso, eu não consigo. Mas não, amado, temos que perseverar. Perseverança, né? Perseverança. Porque muitas vezes, muitas pessoas ficam esperando um milagre do... Sabe? Assim, sabe? Mas nós temos que fazer a nossa parte. Porque o possível eu faço, o impossível Deus faz. Mas eu tenho que fazer o possível para receber o impossível. Eu quero estar orando agora. Em nome de Jesus Cristo, amém? Vamos orar para a glória e honra do nosso Senhor e Salvador Jesus. Primeira oração, causa na justiça, oração do Pai. Oh, glória. Prepare tudo agora. É momento agora de decisão. Você quer se entregar a Cristo? Então é momento agora de você dizer quero. Então vamos orar juntos, todos nós, porque servimos a um Deus grande, poderoso, maravilhoso. E aqui está começando causa impossível. Eu já sinto a graça e a presença do Senhor, soberano Deus, eterno Pai. Ora agora a primeira oração, causando a justiça, Senhor amado, dessa pessoa que está pedindo. Ah, meu Deus, essa pessoa que está querendo agora uma causa, uma porta aberta, esses papéis, esses documentos. Ah, Senhor amado, que o Senhor possa, meu Deus, Senhor, bradar sobre esses papéis, Senhor. Eu creio, Pai, que correntes estão caindo agora, grilhões, cadeados se abrindo. Ah, Jesus amado, coloca o arcanjo Miguel ao lado dessa pessoa, Pai, repreendendo o mal. Meu Deus do céu, todo negativismo, toda obra contrária. Ah, Jesus Cristo, eu te peço agora para essa pessoa, meu Deus, eu declaro vitória para essa pessoa. Diga com a tua própria boca: eu já recebi a vitória é minha, em nome de Jesus, em nome de Jesus. Vamos para a segunda oração, cura, milagres e maravilha. Você quer uma cura, você precisa de uma cura. É você que está aí no hospital, você que está no asilo, você que está em casa. Tem pessoas em casa agora. Tem uma pessoa que está no sofá sentada, meu Deus do céu. Está aí orando comigo, meu Jesus amado, Deus querido. Ô, soberano Deus, eita glória, aleluia. Eu sei que há um culto, eu sinto a graça e a presença. Jesus está operando desde o início dessa programação. Você que está orando por alguém, você que ora pela sua filha, seu filho, você que tem um familiar, quem sabe, doente, meu Deus do céu, cai por terra agora essa doença, porque você não vai dizer a minha doença, não, isso não lhe pertence, isso não nos pertence. E agora, pelo poder do nome de Jesus, eu declaro você curado. Coloque a mão na sua cabeça, se você pode, agora, e diga: eu sou curado, eu sou restaurado, em nome de Jesus. Declare a cura, declare o milagre, sinta a graça, sinta a presença de Cristo. Oh, glória. Aleluia, Jesus. Oh, Jesus poderoso, Jesus poderoso, Jesus poderoso. Eu sinto agora a pessoa se aquebrantando, eu sinto agora a pessoa recebendo. Vamos aí para a terceira oração é do Espírito Santo, olha aí, terceira oração de libertação. Você que está nas drogas, no álcool, no vício, eita glória, vai caindo por terra agora toda obra maligna, contrária, toda obra de tranca-rua e chucaveira. Meu Deus, cai por terra agora toda obra contrária, espírito opressor, sai, larga essa vida, espírito suicida, espírito das trevas, espírito das drogas, espírito do álcool, vai caindo por terra agora da vida dessa pessoa, Jesus. Essa pessoa que pensa em

Diga, eu recebo a cura, eu recebo o milagre. Meu Deus, vai caindo toda obra de feitiçaria, todo mal agora. Vai caindo, vai caindo, vai caindo por terra em nome de Jesus. É em nome de Jesus que eu oro agora. É no nome de Jesus essa causa impossível. Vai caindo agora por terra, porque Senhor, Tu é o Deus da causa impossível. Essa pessoa agora, quem sabe, foi lograda. Quem sabe, meu Deus, essa pessoa perdeu tudo. Quem sabe essa pessoa perdeu um ente querido. Meu Deus, vai consolando os corações, vai restaurando, Senhor, porque Tu é o Deus restaurador, Senhor. Eu sei que o Senhor restaura, Deus. É, oh Deus, o restaurador, oh Jesus Cristo poderoso. Agora, agora, agora, diga, eu recebo, eu recebo, eu recebo. Você que está aí, te alegra agora. Comece a te alegrar em nome de Jesus.

Deus da glória. Oh, Jesus amado, Deus querido, Evânia Pinho, programações mais que vencedores. Eu sinto uma graça, eu sinto uma presença. Eu sei que tem pessoas em casa agora ouvindo. Aumente teu rádio aí, receba um som do Espírito Santo, receba um som que despedaça o jugo. Eita, glória, glória. Oh, Senhor, eu peço que essas pessoas que estão ouvindo agora, oh, meu Deus, envia patrocinador, colaborador, as pessoas que colaboram, essas pessoas que dão seu grão de areia, Senhor. Meu Deus, aqueles que não têm, Pai. Meu Deus, o Senhor venha providenciar o alimento, que o Senhor venha providenciar a cura, que o Senhor venha providenciar o emprego para essas pessoas. Oh, Jesus, providencia, Pai, nas casas, repreendendo o inimigo, as obras contrárias, aqueles que estão, quem sabe, Senhor, Senhor amado, triste agora, meu Deus, aqueles, Pai amado, que estão agora pedindo, Senhor, uma misericórdia. Ah, Senhor amado, essa pessoa que está querendo, quem sabe, se divorciar. Meu Deus, esse inimigo está entrando nos casamentos com discórdia, confusão nas casas. Ah, Senhor amado, vai quebrando agora todo jugo, todo mal, em nome de Jesus, no meio dessa família, Pai. Essa guerra vai caindo por terra agora. Meu Deus, esse ódio, ai, vai caindo por terra agora. Essa pessoa que, quem sabe, não consegue, Jesus, ficar firmada em ti, Senhor. Começa agora a agir, meu Deus. Meu Deus, começa a agir, Jesus Cristo. Eita glória, meu Deus. Oh, glória a Deus. Olha o que Jesus está me dizendo aqui, que tem pessoas agora que estão chorando. Tem pessoas agora que estão recebendo. Tem pessoas agora que estão, Pai amado, Deus querido. Oh, Deus falando nas suas mentes, dando glória, dando glória, dando glória. Tem uma casa aí que chegou visita agora, e essas visitas estão escutando essa programação. E você está recebendo, você está recebendo. Quem sabe você não tomou propósito ainda de seguir Jesus, mas ele está dizendo para ti agora, que está aí nessa casa, siga-me, siga-me. Eu tenho vitória para ti, eu tenho coisa boa. Eita, glória, glória, glória, dê glória, dê glória. Tem aí, será alguém que possa dar um glória a Deus nesse momento? Eita, glória a Deus, glória a Deus. Eu estou aqui sentindo uma graça. 55999 937-0288. Eu quero que você me mande um WhatsApp agora. 55999 37-0288. Eu quero que você diga, eu senti uma glória. Eu quero que você diga, eu fui batizado com o Espírito Santo. Tem alguém agora aí que está sendo batizado com o Espírito Santo, está falando em nome de língua. Tem alguém aí que está se alegrando, está batendo palma, está pulando. É agora, é agora, é agora, é agora. Não é amanhã, não é depois. É agora, nesse momento. Receba, receba um som dobrado. Receba um som dobrada do Espírito Santo. Te alegra, te alegra, te alegra.

Que coisa linda, né, amados? Que coisa linda. Eu creio que eu recebi também aqui uma unção dobrada do Espírito Santo nesse momento. Você recebeu? Você sentiu a graça e a presença de Jesus? Ele está no meio de nós, Ele está dentro de nós. Paulo disse, eu não vivo mais. Cristo vive em mim, Ele busca adoradores em espírito e verdade. Aleluia. 55999-370288. É Vânia Pinho, amados, essa semana eu recebi muitas ligações, muitos WhatsApps. Essa semana

Amados, eu recebi pessoas me ligando de outra rádio, de outros lugares. Meu Deus, recebi telefonema de pessoas querendo tirar a vida, de pessoas que estão assim, amados, com a mente bloqueada, que não conseguem, sabe? Meu Deus, eu fiquei impactada. Essa semana, amados, foi uma semana de pessoas cheias de problemas, N situações, sabe? Eu vejo nas famílias, né? Muitas vezes guerras, pessoas não estão mais se entendendo, sabe? Pessoas não se entendem mais, pessoas muitas vezes estão brigando por heranças, dinheiro. Mas sabe que Jesus falou, meu coração, amados? Jesus falou, meu coração, que está faltando nas pessoas hoje mais seriedade com a palavra, mais compromisso com a palavra, de colocar em prática a palavra, sabe? Jesus falava no meu coração, é, de nós querermos aprender mais, manusear a palavra. Como manusear? Ela é bússola, ela é receita para nós, ela é bússola. Eu tenho que buscar o entendimento da palavra, pedir para Jesus discernimento do que é, do que não é. Mas Jesus falava no meu coração. As pessoas muitas vezes fecham a Bíblia durante a semana. Talvez só abre no domingo para ler um versículo esporádico. Muitas vezes não lê o contexto, não aprende. É como quando nós íamos na escola, quando era criança, tinha o professor e nós estávamos ali, mas nós tínhamos que estudar em casa para fazer a sabatina. Lembra, amados? Eita, glória! Hoje se diz a prova, né? Vamos fazer a prova para ser aprovados, amados. Para nós sermos aprovados pelo professor, dos professores, que é Jesus Cristo, nós temos que saber manusear a palavra para nós mesmos, aprender a Bíblia. Porque muitas vezes nós queremos fazer obras, sair por aí pelo mundo, mas se nem para nós estamos sabendo, nem para nós, como vamos fazer algo se nem para nós estamos conseguindo. Aleluia, Jesus. Receba aí a tua vitória. Amém? É 55999370288. É chave Pix, tá, amados? Você que sente no coração de fazer uma colaboração para essa programação. Aqui está a chave Pix 55999-370288. Amém? Olha, eu tenho recebido muitas mensagens, muitas mensagens. Todo dia eu agradeço você que me manda um bom dia, você que me manda boa tarde, boa noite. Eu agradeço as tuas orações por mim, pelas programações mais vencedoras. Que Deus abençoe a tua vida. Uma coisa é certa, amados. Nós temos que perseverar, não desistir e continuar em frente, porque Jesus está vindo e as coisas estão acontecendo, não é verdade? Olhem como Ana perseverou, olhem como Ana fez um voto e ela cumpriu o voto, né? Ela disse, se eu engravidar e tiver um filho, eu vou levá-lo ao templo Samuel, né? O profeta, né? Amados, que coisa linda, que maravilha quando olhamos, né, os exemplos da palavra para nós hoje, amém? Então, amados, eu quero dizer para você, vamos seguir em frente. Amém? 55999-370288. É o telefone da participação. Eu estou te aguardando. Vamos seguir em frente aqui com as programações. 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Também estamos pela Web Rádio Mais Que Vencedores. Também estamos pela Web Rádio Quaraí. Também estamos pela Rádio Internacional Mais de Deus, do nosso ministério aí de Quaraí, né? Rádio e TV Internacional Mais de Deus, também passando pelo YouTube, né, amados? Que bênção de Deus, que Deus abençoe a todos de Quaraí, do nosso ministério. E eu já volto daqui a pouquinho, em nome de Jesus.

0: segunda-feira, 22 de junho.
1: 22 de junho.
0: Esperar o pessoal aí chegando.
1: É, isso aí. Queremos um hino? Quem sabe vamos rodar um louvor. O não pare agora.
0: Será?
1: É, você que tá com a gente aí nessa segunda fria, mas o Espírito Santo vai nos aquecer hoje.
0: Olha, vem chegando uma pessoa que já deixa seu comentário aí, irmão.
1: Olha
0: pra
1: aí.
0: Interagir com a gente. Bora interagir. Tem alguém mandando mensagem? Será? Vamos dar uma olhadinha.
1: Vamos
0: aqui.
1: Vamos esperar.
0: Hoje temos uma palavra muito especial.
1: Já estamos ao vivo aí. Vamos vendo aqui.
0: Vai falando. Karina Rosa está aí nos acompanhando. Um abraço aí, irmã Karina Juraci, um abraço também.
1: Já estamos na live.
0: Bruna Erva, o Seco também. Um abraço.
1: É, vamos lá então agora, né, amados? Já cumprimentando a todos aí que estamos pela Renascer FM. Uhum. Já vamos dar nosso boa tarde, a paz do Cristo, Wesley.
0: Boa tarde.
1: Paz do Senhor,
0: paz,
1: né?
0: Senhor.
1: Que Deus abençoe. Estávamos aí na oração Casa Impossível. E agora já estamos ao vivo novamente aí com o povo da Argentina, o Soberbo, pelo Facebook. Que a paz de Jesus esteja com todos nessa tarde. Hoje é dia 22, né? De junho, dia frio aqui na Grande Porto Alegre. Mas com certeza o Espírito Santo nos aquece nessa tarde, porque a palavra vai falar conosco poderosamente através desse vaso abençoado aqui, que é o Wesley, né? Meu neto. E aí isso é maravilhoso, né? Muitas ligações. Né? Quero já mandar um alô aí para o irmão Jorge, de 3 de maio, que nos ligou já hoje, bem cedinho. Vai um abraço aí para todos vocês. E vamos ver aí, né, Wesley? Quem veio pelo Whats agora, então,
0: irmão
1: aí.
0: Irmão
1: quem...
0: Cristiano Almeida também nos acompanhando.
1: Olha aí, irmão Cristiano Almeida, um abraço, né? Lá de. Peraí, de. Lá de Redentora, né? Quem mais, Wesley? Vamos ver.
0: A irmã Neuza Elisete. Mandando mensagem aqui no Whats.
1: Olha aí, a irmã Neuza também, a sua mãe, a mãe aí do Cristiano, que Deus abençoe aí de Redentora. Também a Bruna de Erval Seco, né?
0: Isso aí.
1: Oi, irmã Bruna, Deus abençoe, tá com a gente ao vivo. Um abraço pra sua mãe, irmã Leontina.
0: A irmã Maria Claio, mandando mensagem também no Whats. Paz do Senhor, está nos acompanhando.
1: Olha aí,
0: irmã. Paz do Senhor, irmã.
1: Irmã Maria Clair, né, de Santo Cristo. Deus abençoe, irmã Maria Clair. Temos também um ouvinte novo aí, né? Vamos ver quem é. Nos mandou a paz do Senhor.
0: Ouvinte novo?
1: É, vamos ver aí que não tem o nome ainda aí nos Whats, né?
0: Tem a irmã Bruna também. A irmã Vitória.
1: Ó, oh, irmã Vitória. Da onde será a irmã Vitória?
0: De Matos. Irmã Vitória. Irmã, aqui é a irmã Vitória Matos Peço. Peço oração, passei por um momento muito difícil de uma pessoa que amava muito e essa pessoa me traiu. Deus abençoe.
1: Amém. Vamos estar orando aí em nome de Jesus, né?
0: Logo.
1: Em nome de Cristo. Deus é fiel, Deus é maravilhoso.
0: Ela nos acompanha de 3 passos, ela mandou aqui agora.
1: Ó, oh, de 3 passos. Deus abençoe, minha amada. Vitória, né?
0: É, Vitória.
1: Isso.
0: Tá nos acompanhando agora.
1: Irmã Vitória, já tá com a Vitória, minha amada. Vitória é tua, né? Já foi esse nome, Vitória.
0: Amém.
1: Que Deus venha abençoar grandemente, né? E você pode mandar aí, irmãos. Manda aí no WhatsApp o teu comentário. Manda a tua paz, Senhor, pelo WhatsApp 55999370288. Para você estar com a gente, o Wesley tá aqui. Vai trazer uma palavra daqui a pouco. Ele já tá com a gente aí, eu acho que umas 3 programações, né? Ele já contou o testemunho, para quem não sabe aí, que ele veio para Cristo com 19 anos, né? Já vai fazer 20 agora, né, Wesley?
0: Eu vou fazer 20 já, semana que vem já.
1: Opa, que dia, Wesley?
0: Já 13 de julho, tá fazendo
1: 20 anos. 13 de julho, ó, de julho, vai fazer 20 anos, amados. Olha aí, já tá em Cristo.
0: Amém.
1: Tem um futuro promissor pela frente, né? Muito promissor, porque Jesus Cristo é fiel para cumprir todas as promessas e ele vai continuar nessa caminhada, eu creio com certeza. Não vai desviar desse caminho, porque é o melhor caminho a seguir, é a palavra, é Jesus, né? Então isso é maravilhoso. Como é que tu tá te sentindo assim, Wesley, nesses tempos que tu tá em Cristo agora?
0: Ah, tô me sentindo muito bem, abençoado pela palavra. Só alegria, só no coração. E as aflições da vida a gente passa junto com Jesus. É isso daí, bora pra cima. Amém.
1: Amém. Olha aí, amados, os jovens em Cristo, né? Que coisa linda, né, amados? Eu fico maravilhada de ver um jovem, né, aí na presença, porque pra gente, a gente se maravilha, porque a gente vê tantos jovens que estão aí, muitos estão perdidos, muitos estão tomando outros rumos, né, muitos, o jovem hoje, eles têm, como é que eu vou dizer, coragem, muitas coisas que vão fazer muitas vezes, mas depois com a idade vai passando, vão aprendendo com a vida, a gente vai aprendendo, vai vendo coisas que não é para fazer, mas quando vem para Cristo assim, já vem com a sabedoria da palavra, né? Já vem firmado em Cristo, né, amados? Que coisa boa, né? Que maravilha. Eu fico muito feliz, quando ele tinha 5 anos, ele cantou um hino lá na igreja, a qual nós estávamos numa grande festa de inauguração de um templo, onde até eu estava lá na direção daquele templo cuidando, e ele quis cantar um louvor, né, como Zaqueu. Então, ele já, desde o ventre da mãe, já era um escolhido, né, Wesley?
0: Mesmo sem eu saber, eu já era um escolhido.
1: Já era um escolhido, né? E nesses dias todos, depois da programação de rádio, assim, como é que tu tem te sentido mais?
0: Ah, cada vez melhor, né? Com mais vontade de estar aqui na rádio, dando a palavra, né? Estudando mais, para conseguir me aprimorar e passar uma boa palavra aos ouvintes, né?
1: Que coisa boa, né? E com certeza um sonho de ser um pregador do Evangelho. Com certeza, já sendo um pregador do Evangelho, né? Pregando. Vou mandar um alô também aí pro apóstolo Héctor Rodrigues, aí de Paraí, se estiver na escuta aí também. É, que Deus abençoe, aí vai estar em contato com a gente aí, o pastor aí do meu ministério. Internacional Mais de Deus também, transmitindo pela rádio Internacional Mais de Deus. Que Deus venha abençoar a vida de cada um.
0: Um abraço, irmão. O irmão Dediel Antunes também mandou aqui no chat. Paz do Senhor. Sou de SC, estou assistindo. De Riqueza. Um abraço, irmão. Na paz do Senhor.
1: Paz do Senhor. De Santa Catarina?
0: De Santa Catarina. Riqueza.
1: Olha aí, que maravilha. Abraço para vocês aí. Deus abençoe. Olha que maravilha, né? Também estamos aí com a Karina.
0: A Karina também está nos acompanhando.
1: Olha aí, abraço.
0: Maria Clé, pastora santa, está nos acompanhando.
1: Olha aí, pastora santa. Deus isso abençoe, minha amada. Que bênção, né? Bastante pessoas aí na live. Mande um comentário, amados. Mande alguma coisa, mande um pedido de oração. Mande aí se está gostando, se está ouvindo a voz desse menino maravilhoso.
0: Temos um comentário aqui, da irmã Maria Redentora. Paz, irmã, estamos na escuta de uma bênção, o programa. Peço uma palavra. Maria Santos, de Vista Alegre, Redentora.
1: Irmã. Ela quer uma palavra.
0: Quer uma palavra.
1: Um versículo aí, vamos ler para ela.
0: Quer um versículo?
1: Vamos ler um versículo para ela, uma palavra. Enquanto isso, você pode estar ligando 55999-370288. Mande seu WhatsApp, ligue. Você que quiser ligar, participar ao vivo aqui na ligação. Você tem toda a liberdade aí, vamos até às 17 horas, toda segunda-feira estamos aqui com a Renascer FM, lá de El Soberbo, Argentina. E também quero dizer que você que entrar aí no Rádios Net Alvorada, estamos pela Web Rádio Mais Que Vencedores, né? Também temos aí a Web Rádio Mais Que Vencedores, 24 horas no ar com mensagens, tem sido uma bênção de Deus.
0: Amém. Então eu vou estar fazendo uma palavra de introdução aqui, para os que pediram uma palavra aí. Um abraço para minha tia Sinara, que está aí nos acompanhando. Boa tarde, pode pôr meu nome nas orações. Claro, teu nome sempre está nas orações, amém.
1: Deus abençoe, irmã Sinara.
0: Deus abençoe. Eu vou estar fazendo uma palavra de introdução aqui, e a palavra é João, capítulo 1, né? Do versículo 1 até o 5 ali. No princípio era aquele que é a palavra. Ele estava com Deus e era Deus. Ele estava com Deus no princípio. Todas as coisas foram feitas por intermédio dele. Sem ele, nada do que existe teria sido feito. Nele estava a vida, e esta era a luz dos homens. A luz brilha nas trevas, e as trevas não a derrotaram. Essa é a palavra de introdução aqui, que todas as coisas foram criadas por intermédio dele, e tudo vem dele, toda a luz vem dele. E assim será, tudo será feito conforme a vontade dele. Então, para aqueles que estão perdidos nas preocupações, descarrega um pouco esse fardo, descarrega um pouco esse peso, pois todas as coisas vêm dele. Deus vai prover aquilo que você está precisando, ele vai prover, basta ter fé. E essa é a palavra de introdução, meus queridos. Amém.
1: Glória a Deus, olha aí que bênção, né? Maravilha. Sabe que ontem eu estava meditando numa palavra de Isaías 40, sabe, Wesley? E eu estava vendo a grandeza do nosso Deus, né? Que fala lá na palavra que ele olha, ele carrega nas palmas das mãos, né? Os mares, né, amados? O pó da terra. Olha como esse Deus é grande, que ele se curva, né? Para olhar a terra. E olhar as pessoas, né? Como se nós fossem formiguinhas na terra, né? Gafanhotos na terra, que ele se curva para ver. Olha a grandeza de Deus, que o céu é o seu trono, né? E a terra, a estrada dos seus pés, é, né? Que ele esquadrinha os céus. Olha, coisa mais linda essa palavra de Isaías 40, amados, que fala da grandeza de Deus, também de Isaías 66. Que o céu é o seu trono, olha o tamanho dele, né? Então, ele nos fez imagem e semelhança, isso é muito lindo, isso é muito maravilhoso, isso nos traz fé, né? Cada vez mais fé de ver que nós servimos um Deus tão grande, né, Wesley?
0: Amém. Isso aí nos traz fé, né? Ele diz, né, que ele se abaixa e põe seu ouvido para conseguir escutar nós aqui da terra, né? Para conseguir
1: Olha
0: escutar
1: aí.
0: nossos pedidos e conseguir estar cumprindo nossos pedidos de orações.
1: Olha só que coisa linda, né, amados? Que coisa linda é esse Deus que nós servimos. Maravilhoso esse Jesus Cristo. Que coisa maravilhosa, né? E é isso, né, meus amados? Nós estamos aí nessa caminhada e com certeza você que está aí ouvindo, quem sabe, está hoje triste, angustiado, você que está passando uma adversidade, Deus tem uma palavra hoje aqui, através desse menino, eu creio que vai ser uma palavra impactante, né? Nós vamos ver se tem mais pessoas.
0: Tem mais pessoas nos acompanhando?
1: Isso.
0: Vamos ver. Tinha bastante mensagem aqui no WhatsApp. Adriana nos acompanhando. Terezinha. Terezinha também mandando mensagem aqui no WhatsApp.
1: Oi, irmã Terezinha de Sede Nova.
0: Isso. Irmã Maria Clé, Pastora Santa, Maria Redentora. Tem uma irmã nova aqui de Três Passos, que é a Vitória Matos, de
1: Isso.
0: Três Passos. Irmã Karina, irmã Joraci, Bruno Erval. Paz Senhor, irmã, estou na escuta do programa. É a Bruna de Erval Seco. Peço oração por mim e minha família. Ó,
1: Olha aí, a irmã Juraci também, né?
0: irmã Joraci também
1: De Chia
0: nos acompanhando.
1: Peta. Olha aí, abraço, irmã
0: Irmã Joraci
1: Juraci.
0: está sempre aí nos acompanhando, né? Irmã
1: Sempre,
0: fiel.
1: sempre, sempre acompanhando, né? Uma bênção de Deus, o povo lá de Chia Peta. Também vai meu alô para a irmã Lucinda de Chia Peta também, que tá, ontem ligou também. Estão sempre acompanhando, às vezes as pessoas não ligam, não mandam WhatsApp, mas estão acompanhando a programação. Né? Isso é bom. Hoje, nesse dia frio, o pessoal deve estar aí acompanhando um chazinho, um chimarrão quente, né?
0: É.
1: E a palavra, com certeza, né? Então,
0: Chimarrãozinho pra gente que é aqui do sul, né? Que gosta.
1: que gosta, né? Isso aí, um chazinho quente, coisa boa, né? Quem está ouvindo de outro lugar do Brasil aí, com certeza deve estar calor, né, amados? Eu mando um abraço também para Lourdes, a minha amiga aí, que mandou mensagem que ela ia ouvir hoje, também lá do Rio de Janeiro, né, que estava 30 graus ontem. Olha aí, né, amados? E aqui no sul tá frio. Mas é isso, amados. Vamos seguindo na live, vamos ver se temos mais pessoas.
0: No momento, acho que é isso daí, vó.
1: Eu quero te dizer até, Wesley, para te deixar aí alguma coisa, um testemunho dessa semana, que você tem algo para dizer assim dessa semana, um testemunho bom, que aconteceu alguma coisa?
0: Essa semana foi muito boa pra mim. Foi uma semana de muita alegria. Tava comemorando o aniversário do meu amigo aí esses dias. Aí tava num momento de comunhão assim com meus amigos, né? Dando bastante risada, vendo como a vida é boa e leve. E essa semana aí deu pra curtir bastante, né? Depois de trabalhar a semana toda aí, final de semana deu pra dar uma curtida, tudo uma curtida bem saudável assim com os amigos, né? E foi uma semana bem boa mesmo pra aproveitar a vida, o presente que Deus nos deu, né? Porque gosto sempre de lembrar que a vida é só um lucro, então se Deus deu esse presente pra gente, não é pra estar reclamando, não é pra estar reclamando se algo tá ruim. Eu mesmo tendo algo ruim ali, uma coisinha ou outra, a gente segue se contentando com o que a gente tem, né? E isso que ele gosta de ver nossa humildade. Mesmo a vida não estando perfeita, estando com um probleminha ou outro, a gente tem que se contentar do jeito que ela tá, entendeu? Ele gosta de ver isso na gente. A gente ser humilde e assim ele vai nos honrar e vai deixar ela melhor ainda, vai deixar a vida melhor ainda pra gente. Porque ele vai ver que a gente realmente merece. Não fica só reclamando, que é uma pessoa que é tudo aquilo que ganha, ela agradece, tem gratidão. E então o mínimo que a gente tiver aí, né? Como eu costumo dizer, né? Pobre, louco, mas sofredor, mas sempre se contentando com os presentes que Deus dá pra gente. E
1: É
0: é isso
1: isso
0: aí.
1: aí, né, Wesley? Vai falando aí teu testemunho.
0: Vão deixando um comentário aí, pessoal. Alguma dúvida da palavra aí? Algum pedido de oração? Se tiver algum parente doente, estiver passando por alguma situação, pode mandar aí que eu vou estar lendo um versículo pra vocês aí. Vou estar lendo um versículo para vocês aí, pessoal, para vocês se sentirem acolhidos aí. Pode mandar, pessoal, sem vergonha.
1: Vamos mandando aí, vamos mandando, né? Que esse menino aqui tá começando, radialista aí, né? Não, não, terceira vez, eu acho, terceira, né?
0: É, terceiro ou quarto.
1: Terceiro ou quarto, acho que um mês já, então, né? Ele tá aí acompanhando, ajudando aqui nas aparelhagens, né? Na parte técnica, que maravilha, né? Que bênção de Deus. E é isso, amados, né? Então é coisa boa saber que, né? Nós não temos que reclamar, dizer gratidão que é a graça que desce, né, Wesley? Sempre agradecer, né? A gente, Jesus tem tudo para nos dar aí, né? O sol, a chuva, coisa boa, o ar que respiramos, né? Temos visto aí coisas acontecerem nesse mundo, mas nós temos que olhar para Jesus, que é o alvo, né? Pedro já dizia, o apóstolo Pedro, olhar para o alvo, que é Cristo. Porque se nós olhar para a esquerda ou para a direita ou para trás, nós não vamos conseguir seguir. Então nós temos que olhar para Cristo, né? Para a mensagem da cruz. Isso é muito, né, amados, importante nós estarmos sempre alicerçados em Jesus Cristo, né? Cuidado com os laços, cuidado com as coisas que estão acontecendo, a caminhada, o rumo a seguir, mas sempre Cristo no coração, né, Wesley?
0: Sempre com Cristo no coração, né? A gente não pode deixar os obstáculos da vida nos atrapalhar, né? Vai ter muita coisa aí pra tentar nos atrapalhar, mas a gente tem que seguir do jeito que a senhora falou, seguir firme, olhando sempre pra cima, sempre pra aquela luz no fim do túnel, sempre seguindo ela e sem deixar nenhuma tentação. Se a gente desvia o nosso olhar por um momento ali com a tentação, já tá correndo o risco já de se perder no caminho. Então tem que seguir sempre firme, sempre em frente, olhando para a luz.
1: É
0: Sempre tem que ser.
1: verdade, é verdade. Olhando sempre. Vamos ver se tem mais alguém no WhatsApp aí que mandou alguma coisa. 55999-370288 é o telefone da tua participação. É a chave Pix para você que quer ser um colaborador, um patrocinador. 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E é isso, e assim nós vamos seguindo em frente, né, amados? Vamos ver se
0: Amém.
1: temos mais alguém.
0: No momento é esse
1: É
0: pessoal
1: esse
0: aí.
1: pessoal, né?
0: Pessoal fiel aí.
1: Pela live. Pessoal da live aí,
0: Temos
1: mano.
0: a plaquinha também, né?
1: Ah, sim, temos a plaquinha. Daqui a pouco eu vou mostrar a plaquinha. Então, o telefone é 55999-370288. Vamos dizer, tem mais aí alguma coisa para te dizer, Wesley? Falar.
0: Acho que fazer uma oração, né?
1: Vamos fazer uma oração então.
0: Pai, agora eu oro por todos os irmãos que estão assistindo a live e por aqueles que também não conseguiram assistir a live hoje. Que o Senhor possa derramar o seu sangue por cima deles e abençoar a vida deles. Curar qualquer empecilho, curar qualquer enfermo que esteja sobre a vida deles, ou qualquer maldade ou inveja do inimigo. Que o Senhor possa limpar por completo e encher o coração dele de esperança. Para que assim possa seguir sua vida firme, sem se deixar levar com os obstáculos, sem deixar que os espinhos não deixem sua plantação crescer, que a sua plantação seja feita em terra boa, e assim ela possa crescer, crescer e dar muitos frutos. Que a semente de mostarda mais pequena cresça, cresça e se torne uma árvore gigante. Que o Senhor possa dar força para os menores, para que eles possam vencer os maiores obstáculos, assim como Davi matou Golias. E só o Senhor pode fazer isso acontecer, pois o Senhor dá, e assim como o Senhor dá, o Senhor também tira. E que o Senhor possa honrar todos aqueles que seguem o Senhor fielmente na palavra. Que assim seja, conforme a vontade do Senhor. E amém.
1: Amém,
0: aí,
1: amém.
0: Meus irmãos, louvado seja o Senhor.
1: Glória a Deus, né?
0: E chegando o pessoal aí, vai deixando seu comentário.
1: No final vai ter mais oração aí, né, amados? Quem quiser oração aí, bota já aí na live. O Wesley vai estar aqui, já vai fazer mais oração no final, já vai trazer uma palavra daqui a pouquinho. Vamos mostrar aqui a plaquinha pro pessoal, né, que queira adquirir.
0: Olha a plaquinha aí, pessoal.
1: Que queira adquirir essa plaquinha para colocar em casa, na cômoda, né? E com certeza vai ser.
0: Quem quiser adquirir a plaquinha aí.
1: Isso, vai ser bênção de Deus, né, Marcos? A plaquinha aí, estamos mostrando aqui pelo Facebook. Eu já mandei, né? Vamos mandar nos status depois, para o pessoal que quiser adquirir, que não está conseguindo ver agora. 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Né? 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Onde você sentir no coração.
0: Somos mais que vencedores em Cristo.
1: Somos
0: uma
1: mais.
0: Uma mensagem linda.
1: Linda, mensagem linda, né? Somos mais que vencedores em Cristo. Então, eu creio que, de repente, tu já pode até aí, né? Trazer a palavra, né, Wesley?
0: Trazer uma palavra já.
1: Isso.
0: A irmã Lide Lourenço está nos acompanhando também. Glória a Deus.
1: Ah, irmã Lide.
0: Lide
1: Seco é o nome dela, Lide Seco, isso.
0: Isso aí.
1: Abraço, minha irmã, Deus abençoe.
0: Um abraço.
1: Temos mais, a irmã...
0: No momento é isso aí.
1: Essas, né?
0: Hoje irmã... vamos estar dando a palavra, quer falar mais alguma coisa?
1: É, acho que a irmã Creni, né, que está mais abaixo ali, Creni, também mandou alguma coisa assim, né? Mas vai, nossa, alô aí pro povo de alegria, Deus abençoe. Também irmão Paulo Ribeiro, olha aí, eu quero mandar também, que mandou aí a semana passada um áudio. Também para nosso irmão, enquanto o irmão aqui procura a palavra, quero mandar um alô também. É, para Pinheirinho do Vale, nosso irmão Paulo César. Também para Chapecó aí, nossa irmã Ivaldina, nosso irmão Walter de Lima. É. Irmão Valdir, Deus abençoe, o povo de Três Passos. Eu quero mandar um alô também para o povo dos presídios, né, que nos ouve. Presídio aí também de El Soberbo, de Santa Rosa. Muitas pessoas, né? Irmão João Velasque, eita nós, Deus abençoe, irmão João Velasque aí da barbearia. Também tem uma obra nos presídios, Deus abençoe, né? Também o pastor Leomar de Santa Rosa, do Ministério da Última Hora. Um abraço à missionária Andréia, Deus abençoe. Se eu esquecer de alguém, amados, né? É muita gente. Irmão João Langner, Deus abençoe também. A irmã Maria de Redentora, o povo aí do grupo Mais Que Vencedores, que também deve estar na escuta. Também para nossa irmã Ivone, irmão Abílio, aí de Tenente Portela. A irmã também Rosana dos Santos, aí da Argentina, El Soberbo, todo o povo de El Soberbo que nos liga. Irmão Valdir, irmão Fernandes, é muita gente aí de El Soberbo, né? Bastante pessoas estão sempre ligadinho na programação, Wesley. Vamos então
0: Amém.
1: De palavra, né?
0: Uma palavra hoje, então. Falar um pouquinho sobre. Falar um pouquinho sobre João hoje, né? Que foi o homem que abriu o caminho para Jesus aí, tá fazendo seu ministério aí, tá pregando a palavra, né? Foi o homem que abriu Jesus, o caminho para Jesus. Foi o que eu dei a palavra de introdução ali, eu vou continuar
1: João
0: lendo.
1: Batista.
0: João Batista. O que eu li a palavra de introdução ali, Agora eu vou continuar lendo um pouco aqui, explicando para vocês, pessoal. Então,
1: Amém.
0: aqui eu tinha lido do versículo 1 até o versículo 5, agora eu vou ler do versículo 6 em diante. Então, surgiu um homem enviado por Deus chamado João. Ele veio como testemunho para testificar acerca da luz, a fim de que por meio dele todos os homens crescem. Ele próprio não era luz, mas veio como testemunha da luz. Estava chegando ao mundo a verdadeira luz, que ilumina todos os homens. Estava chegando ao mundo a luz que ilumina todos os homens. Que luz é essa? Essa luz é Jesus. E ele vem como o homem que abre o caminho para essa luz conseguir iluminar a todos. Certo? Seguindo aqui em diante, aquele que é a palavra estava no mundo, e o mundo foi feito por intermédio dele, mas o mundo não o reconheceu. Veio para o que era seu, mas os seus não o receberam. Contudo, aos que o receberam, aos que creram em seu nome, deu-lhes o direito de se tornarem filhos de Deus, né? Como muitos sabem, Jesus vem ao mundo dando a palavra, mas ele não foi bem recebido no mundo, né? Acabou sendo crucificado e se sacrificando por nós, né? E diz isso daqui, né? Que ele não foi bem recebido, mas isso daí faz parte também, serve até como uma motivação pra gente. Às vezes a gente não é bem recebido, a gente é criticado, a gente se abala. É só a gente lembrar que Jesus foi o que mais sofreu disso, né? No mundo inteiro, o que mais foi crucificado, foi até apedrejado, foi tudo, tentaram fazer de tudo contra ele, mas mesmo assim ele venceu o mundo, né? Com a humildade dele, né? Então, seguindo aqui. Os quais não nasceram por decência natural, nem pela vontade da carne, nem pela vontade de algum homem, mas nasceram de Deus. Aquele que é a palavra tornou-se carne e viveu entre nós. Vimos a sua glória, glória como do unigênito, vindo do Pai, cheio de graça e de verdade. João dá testemunho dele, ele exclama: Este é aquele de quem eu falei, aquele que vem depois de mim. É superior a mim, porque já existia antes de mim. Todos recebemos da sua plenitude graça sobre graça, pois a lei foi dada por intermédio de Moisés. A graça e a verdade vieram por intermédio de Jesus Cristo. Ninguém jamais viu a Deus, mas o Deus unigênito que está junto ao Pai o tornou conhecido. Então, como diz aqui, ó, João dá testemunha dele, ele exclama: Este é aquele de quem eu falei, aquele que vem depois de mim. É superior a mim, porque já existia antes de mim. Ou seja, Jesus é superior a ele, né? Logo após aqui, ele já vai falar uma palavra que vai explicar até melhor, né? Que ele vai dizer que ele não é digno nem de amarrar as sandálias, né, do que vem depois dele. Ou seja, ele sempre deixa claro, exaltando sempre Jesus, né, que ele diz que ele é só o que está fazendo a ponte ali, ele está só abrindo o caminho. Ele sempre deixa isso bem claro, né, com a humildade dele. Ele sempre diz: não louvem a mim, pois eu sou apenas o que vem para abrir o caminho. Louvem ao que vem após a mim, né? Louvem ao Jesus. Esse foi o papel dele no mundo, né? Muito importante. Jesus até diz, ele chega a dizer na Bíblia que João, entre os homens, é o maior, né? Entre os homens da terra, João é o maior. Jesus chega a dizer isso. Pois, né? João foi quem abriu o caminho para que Jesus conseguisse fazer tudo o que ele fez aí, né? Certo? João Batista, né? Era primo de Jesus. E seguindo aqui, ó. João Batista nega ser ele do Cristo, né? Complementando o que eu estava dizendo agora. Este foi o testemunho de João. Quando os judeus de Jerusalém enviaram sacerdotes e levitas para lhe perguntarem quem ele era, ele confessou e não negou. Declarou abertamente: Não sou Cristo. Perguntaram-lhe: Então quem é você? É Elias? Ele disse: Não sou. É o profeta? Ele respondeu: Não. Finalmente perguntaram: Quem é você? Dê-nos uma resposta para que a levemos àqueles que nos enviaram. Que diz você acerca de si próprio? João respondeu com as palavras do profeta Isaías: Eu sou a voz do que clama no deserto, façam um caminho reto para o Senhor, né? O João Batista, ele clamava no deserto, meus irmãos. Ele chegava até muitas vezes a passar fome. Ele tinha os seus discípulos também, que acompanhavam ele. E naquela época, meus irmãos, o que eles faziam era muito mais difícil do que hoje em dia, né? Porque imagina naquela época, tipo, eles tinham que caminhar no deserto. Ah, eles iam ir de uma igreja a outra pregar. Eles tinham que ir caminhando no deserto, com fome. Se eles achassem uma árvore, eles iam comer uma fruta. Se eles não achassem, eles iam ter que ir caminhando até achar outra. Ou seja, muito mais difícil do que hoje em dia, né? Hoje em dia a gente vai numa igreja pregar, a gente pega um Uber, a gente tem um carro, a gente vai, a gente dá um jeito, né, pessoal? Hoje em dia, querendo ou não, é mais fácil. Ou seja, imagina como era naquela época, né? Então, hoje em dia, a gente tem mais motivação ainda para estar seguindo com a palavra em diante, né? Pois o mundo ele vem se evoluindo e vem ajudando a gente a ter mais acesso a coisas que antigamente era mais difícil. Então isso daí já é uma bela motivação para a gente conseguir estar tá conseguindo levar a palavra em diante, certo? Então, seguindo aqui, alguns façam um caminho reto para o Senhor. Alguns fariseus que tinham sido enviados interrogaram: então, por que você batiza se não é o Cristo, nem Elias, nem o profeta? Respondeu João: eu batizo com água, mas entre vocês está alguém que vocês não conhecem. Ele é aquele que vem depois de mim, e não sou digno nem de desamarrar as correias de suas sandálias. Tudo isso aconteceu em Betânia, do outro lado do Jordão, onde João estava batizando. Então, é, que eu acabei de falar aqui agora, né, que ele diz que não é digno nem de amarrar as sandálias de Jesus. Continuando aqui, ó, Jesus, o Cordeiro de Deus. No dia seguinte, João viu Jesus aproximando-se e disse: vejam, é o Cordeiro de Deus, que tira o pecado do mundo. Este é aquele a quem eu me referi quando disse: vem depois de mim um homem que é superior a mim, porque já existia antes de mim. Eu mesmo não o conhecia, mas por isso é que vim batizando com água, para que ele viesse a ser revelado a Israel. Né, isso aqui relata João Batista apresentando Jesus para o povo, né? Então João deu o seguinte testemunho: eu vi o Espírito descer dos céus como pomba e permanecer sobre ele. Eu não teria reconhecido se aquele que me enviou para batizar com água não me tivesse dito: aquele sobre quem você vira o Espírito descer e permanecer, esse é o que batiza com o Espírito Santo. Eu vi e testifico que este é o Filho de Deus. Ou seja, João já sabia que quando ele visse isso, ele estaria, né, tendo um encontro com Jesus. Ele viu o Espírito de Deus descendo sobre Jesus na frente dele, né, meus irmãos? Imagina que visão linda essa que João teve, né? Um homem realmente privilegiado. Quando ele viu aquilo, ele teve certeza que ele estava frente a frente com Jesus e logo já apresentou ao povo, né, fazendo o seu trabalho. E tenho certeza que Jesus reconheceu muito bem o trabalho dele e teve muito orgulho, né, do seu primo. Seguindo aqui a palavra, meus irmãos, os primeiros discípulos de Jesus. No dia seguinte, João estava ali novamente com dois dos seus discípulos. Quando viu Jesus passando, disse: vejam, é o Cordeiro de Deus. Ouvindo dizer isso, os dois discípulos seguiram Jesus. Voltando-se e vendo Jesus que os dois o seguiam, perguntou-lhes: o que vocês querem? Eles disseram: Rabi, que significa, mestre? Onde estás hospedado? Respondeu ele: venham e verão. Então foram por volta das 4 horas da tarde, viram onde ele estava hospedado e passaram com ele aquele dia. André, irmão de Simão, Pedro, era um dos dois que tinham ouvido o que João dissera e que havia seguido Jesus. O primeiro que ele encontrou foi Simão, seu irmão. Ele disse: achamos o Messias, isto é, o Cristo, e o levou a Jesus. Jesus olhou para ele e disse: você é Simão, filho de João, será chamado Cefas, que traduzido é Pedro. Né, aqui. Foi aqui que começou, né, o ministério de Jesus. Ele fez os seus primeiros discípulos, né, os apóstolos, né, os 12 apóstolos. Aqui foi onde ele fez os primeiros, que foi através de João, né. Mais uma vez aí João fazendo uma bela participação no ministério de Jesus. Foi que eram os discípulos de João que passaram a ser discípulos de Jesus, né. Eles já foram bastante treinados por João, né, o seu antigo mestre. E agora eles foram passados a Jesus, né, ali meio que estando bem perto de se finalizar a obra de João ali, né? Que ele já devia estar com um sentimento muito bom de que a sua obra estava sendo cumprida muito bem, né? Que seu trabalho estava sendo feito, certo? E como diz aqui na palavra também, achamos o Messias, né? Para quem não sabe, o Messias aqui, ele está se referindo a Jesus, né? Porque Messias era quem o pessoal lá esperava vir, e veio Jesus, né? Muitos não acreditaram que Jesus era o Messias, né? Poucos acreditaram, e os que acreditaram, creio que tiveram uma bênção enorme em sua vida. Então aqui, pessoal, eu dei uma relatada breve sobre a história de João Batista, né? Claro que a história dele é muito maior que isso, né? Mas eu dei mais uma resumida mesmo. Eu indico vocês a dar uma pesquisada também, porque bah, a história dele é realmente linda. É uma das minhas histórias preferidas aí da Bíblia, porque, né, ele que abriu o caminho, assim, realmente para Jesus estar vindo e fazer tudo o que ele fez aí. Isso daí é algo que eu me inspiro muito, né? Tudo que ele fez, tudo que ele sofreu, eu queria ter essa força que ele teve para passar por tudo isso daí, né? Tudo isso por Jesus. Creio que lá no céu, bah, com certeza ele teve um lugar muito especial, para coroar, né? Para coroar tudo isso que ele fez na terra. E essa é a palavra, meus amigos. Peço que deixe um comentário aí, se tiver alguma dúvida, fazendo uma pergunta, né? Falando aí o que entendeu, o que não entendeu, se gostou. E essa é a palavra, vamos seguindo com a gente. O que tu achou, vó?
1: Ah, bênção pura sem mistura. Olha que maravilha, né? Eu estava aqui observando esse menino, vai ser um ensinador aí, né? Mas coisa boa, um apacentador.
0: Amém.
1: É, que coisa maravilhosa. Tem estudado bastante?
0: Tô estudando bastante, né? Tô adquirindo mais discernimento aí, né? Tem que estudar, né? Pra ter o discernimento, tem que abaixar a cabeça e ler a Bíblia, né?
1: É verdade, meditar bastante na palavra para poder aprender e tá aprendendo cada dia. Que coisa boa, né, mas isso é maravilhoso. Vamos ver se o pessoal tem alguém ligando ou mandando um comentário, o
0: Vou
1: que
0: dar
1: que é.
0: uma olhadinha no WhatsApp aqui.
1: Vamos ver.
0: E a senhora tem alguma coisa a dizer sobre essa palavra que eu dei?
1: Olha, é bênção,
0: Compartilhar
1: né? Olha.
0: sabedoria com a gente.
1: É, Pedro, aliás, João, tremendo, né? Abriu aí caminho para Cristo. E com certeza, né, Cristo veio e é como ele disse, né, vai vir um que vai batizar com fogo, né? Que maravilha, né, amados, esse poder, né, Jesus é o poderoso aí que venceu na cruz. E hoje, para que nós pudéssemos estar aqui, né, falando, podendo pela grande infinita misericórdia, por esse favor imerecido, quantos, né, que passaram aí como João Batista, como os apóstolos, os heróis da fé, que sofreram, né, que passaram para que hoje nós pudéssemos estar aqui, abriram esse caminho, né? E Cristo, né, fazendo esse grande milagre da cruz para nós hoje, que muitas vezes, às vezes a gente, né, fica pensando que a gente entristece por algum motivo, alguma coisa, mas a gente vê, Jesus não desistiu, né? Ele olhou, eu creio, para nós aqui hoje, viu, né, tudo isso que aconteceu e que está acontecendo. E que acontece com a gente muitas vezes, de lutas aqui, perseguições, tantas coisas, mas ele não desistiu de nós, né? E João Batista, hoje eu estou com o Pedro na cabeça.
0: Sim.
1: E o João Batista, com certeza, né, fez aí esse grande trabalho, né? Ah, João Batista era profeta, né? João Batista, né? Então, tremendo aí, né?
0: Grande
1: Tremendo.
0: homem.
1: E vamos ver se temos mais alguém aí para estar com a gente.
0: Irmã Yolanda está com a gente. O irmão Nelson Casa está com a gente
1: Oh,
0: também.
1: irmão Nelson, irmão
0: Irmão
1: Nelson.
0: Nelson está com a gente.
1: A irmã Yolanda, olha aí que bênção, né? Irmão Nelson também, Nelson Pinheiro, tá com a
0: Deixa a
1: gente.
0: mensagem aí no chat da live,
1: É,
0: família.
1: vamos deixar a mensagem aí, o que que acharam, o que que estão gostando da palavra, o que que vão, dizer.
0: Compartilha essas
1: E João
0: ideias com a
1: Batista,
0: gente.
1: por ter pregado a verdade, sempre falado a verdade ali, né? Foi morto daquela forma, né? Tiraram ali a cabeça de João Batista, mas ele não negou, ele foi verdadeiro até o final, né? Então, ele não omitiu nem mentiu, foi verdadeiro, mas por Cristo, né? Que coisa tremenda aí, né? Maravilha, né, mas isso aí traz para nós hoje exemplo que nós não devemos desistir, nós devemos sempre continuar aí sendo, vendo aí esses exemplos dos profetas, dos apóstolos, de tudo aquilo, né, que fizeram, para que nós hoje também siga na nossa missão aqui, né? Nessa missão de fazer discípulo, como disse Jesus, né? Para que nós possamos continuar pregando, não desistindo na caminhada, continuando em frente, né? E vendo como eles também não desistiram, estavam ali, né? Nós estamos aqui pela fé, que nós nem vimos os nossos olhos naturais, mas a gente, isso é uma graça tremenda, uma misericórdia, um milagre. É, de nós podermos ter saído lá de trás das coisas erradas que nós fazíamos no passado e hoje estar aqui nessa presença, né, de Cristo maravilhosa, né, Wesley?
0: Amém. É isso aí.
1: Amém, né? É, vamos ver quem mais está com a gente na live aí, na live.
0: É, no
1: Mais
0: momento
1: pessoas?
0: é.
1: Vamos mandar comentário aí, pessoal. O que que acharam aí da pregação do menino para dar uma força para ele? Olha aí, vai fazer 20 anos agora em julho. Essa bencinha, né, que é meu neto pregando o Evangelho, já estudando a Bíblia, isso é lindo, é maravilhoso, não é porque é meu neto, mas todos os jovens, né, amados, que possam hoje, que estão aí ouvindo, deixe uma mensagem aí para esses jovens, Wesley, para os jovens que estão ouvindo pela rádio e também aqui pelo Facebook.
0: A mensagem que eu deixo é para não se deixar levar pelas tentações do mundo, né? E começar a seguir a palavra de Deus. No começo, quando a gente olha assim, Muitos jovens da minha idade até acham meio chato, né? Tipo, ah, ir pra igreja, ser crente. Eu também tinha esse pensamento, mas depois que a gente começa a ler a Bíblia, começa a entender, ter um discernimento, aí a gente até meio que não quer parar mais, né? Não vira mais uma obrigação, e sim um prazer em ler a Bíblia. A gente fica com aquela sede de palavra, a gente lê, aí depois a gente já fica mais curioso, quer ler mais um pouco, quer pesquisar, quer aprender, quer ter aquele contato com Deus, né? Aquele sentimento bom de paz que preenche nosso coração. Então, eu peço, dê o primeiro passo. Essa é a mensagem que eu tenho para deixar dos jovens da minha idade, né?
1: É
0: Deve estar pensando
1: verdade.
0: várias coisas, tendo várias opiniões sobre o que é o que não é, mas dê o primeiro passo, tire a sua conclusão pessoalmente, né? Faça primeiro para depois você criar a sua opinião, ter o seu julgamento, né? Muitas pessoas julgam sem nem ter a experiência, né, vó? Então, a mensagem que eu
1: É verdade,
0: deixo é: dê o primeiro passo.
1: é verdade. É, vamos abrir, já que tu tá em João aí. Abre lá em João 4, vamos ver ali no versículo 13, 14, o que que Jesus falou, né, amados? E temos que saciar essa sede, como? Através da palavra, né? Então, nós estamos vivendo dias difíceis, né? Dias conturbados, mas precisamos de Cristo cada vez mais, não podemos largar Cristo de jeito nenhum, amados. A mensagem da cruz, né? Vamos lá, vamos ver o que está aí.
0: É João 4, qual é o versículo?
1: 13 e 14, vamos ver.
0: 13 e 14. Jesus respondeu: quem beber desta água terá sede outra vez, mas quem beber da água que eu lhe der nunca mais terá sede. Ao contrário, a água que eu lhe der se tornará nele uma fonte de água a jorrar para a vida eterna.
1: Olha aí, amados, que maravilha, né? A
0: Maravilha.
1: gente, aqui Jesus falava para a mulher samaritana, quando ela dizia para ele da água do poço, né? E Jesus então respondendo para ela, né? Que aquele que beber daquela água ali volta a ter sede, é como nós, né? Aqui tomar água aqui da torneira, a gente vai ter sede, mas aquele que beber água da vida, a água que ele der para nós, nós jamais vamos ter sede, né?
0: Se tornará
1: Então,
0: uma fonte para
1: é
0: jogar a
1: uma
0: água
1: fonte, olha aí.
0: para matar a sede de outras pessoas também, né?
1: Isso, para a eternidade, né?
0: Para a eternidade, para compartilhar o Evangelho, se tornará uma fonte.
1: Exato, vai ser uma fonte de águas, olha só que maravilha, né? Para a eternidade, para quando nós partir daqui, porque aqui é uma passagem, né, mas aqui é uma passagem. Mas quando nós partir daqui e ir para essa eternidade, estar com Cristo e ser abundante aqui na terra em águas, né? Palavra, água da vida, palavra. Podemos estar firmado na palavra, e coisa boa é a palavra para nossos dias. É porque hoje a gente vê tantas pessoas que poderiam, né, estar nessa palavra, poderiam também estar recebendo essa dádiva, essa graça que é a palavra, né? Como disse o apóstolo Paulo, crescei na graça e no conhecimento. Que nós possamos crescer em graça e conhecimento, mas sabemos que é um tempo determinado para todas as coisas, e Jesus sabe. Mas quantas pessoas hoje que podem estar ouvindo essa live ou através da rádio, que pararam no meio do caminho, na caminhada, hoje é uma sugestão para que essas pessoas entreguem o caminho ao Senhor, né, Wesley? Que voltem para a caminhada, voltem para Cristo, porque não há tempo a perder, né? Cristo está às portas. Ele
0: Amém.
1: disse que ia voltar a buscar sua noiva. Mas a gente vê que ele está vindo individualmente também. Então a gente não sabe o dia de amanhã, a gente não sabe o que pode acontecer. Daqui a pouco Jesus vem, ao tocar da trombeta, né, amados? Como diz aquele meu louvor, o toque da trombeta só vai ouvir quem acreditar. Quem crer vai ouvir esse toque. Quando o anjo soar as trombetas, e Jesus vai romper das nuvens para buscar a sua noiva. É, amados, então temos que pensar nisso. Não só pensar aqui na terra, né, mas
0: Sim.
1: pensar no depois, na eternidade. Né? Pensar que vai ser maravilhoso, glorioso, como diz a palavra. Né?
0: Sim. Explicando um pouco também sobre aquele primeiro versículo que a senhora leu ali, que Jesus diz: ah, quem beber dessa água terá sede outra vez, mas quem beber da minha água nunca mais terá sede. Isso daí também eu comparo muito também com coisas da vida também, né, vó? Como, por exemplo, às vezes a pessoa tá triste e, tipo, tá num momento ruim da vida, né? É triste que eu digo que nós temos aquelas nossas fases que não estamos tão bem.
1: Sim.
0: Aí a pessoa, às vezes, como uma válvula de escape, né, para dar uma fugida disso, Ah, tô muito mal em casa. Sei lá, pensava, vou sair pra uma festa, vou beber porque. Bah, tô mal, só bebendo pra superar isso daí. Ou seja, né, ela tá querendo matar a sede dela, né, achando que aquilo ali vai trazer uma felicidade pra ela, achando que aquilo ali vai ser a cura dela, né, o que vai melhorar a vida dela. E claro que no momento que ela estiver bebendo ali, estiver na festa, curtindo com os amigos dela, realmente ela vai estar muito feliz. Isso daí, tipo, isso daí eu não posso negar, a pessoa, ela vai estar realmente feliz, vai estar ali sorrindo com os amigos dela, mas depois uma hora ela vai pra casa, quando ela deitar no travesseiro, talvez ela se arrependa, né, do que ela tenha feito. E no outro dia, talvez aquele sentimento que ela estava sentindo antes de sair, de beber com seus amigos, né? Aquele sentimento que ela achou que ia ser curado por coisas momentâneas, né, do mundo. No outro dia, quando ela acordar, talvez ela esteja sentindo aquele sentimento tudo de novo, né? Talvez ela esteja sentindo até pior. Ou seja, ela bebeu da água do mundo, mas ela teve sede outra vez, né? Ela saiu para beber com seus amigos, né? Fez o que fez, sorriu, no momento ela estava feliz, mas no outro dia, quando ela acorda, ela tá triste de novo. E às vezes é ainda mais triste, né? É um ciclo, né? Você bebe e tem sede outra vez. Você bebe da água do mundo e tem sede outra vez da água do mundo, achando que isso vai matar a sua sede de vez, mas você mesmo não percebe que sempre que você toma aquilo, você fica com mais sede ainda daquilo. E aquilo ali nunca mata a sua vontade, pelo contrário, ela só vai te afundando. Em vez dela matar a sua sede de água, ela te leva para o fundo do poço vazio. Ou seja, essa é a água do mundo, né? Aquela água que aparentemente mata a sua sede, mas não realmente mata sua sede. Mas já a água de Deus é diferente, né? A água de Jesus, que ele diz ali: se você beber da minha água, nunca mais terá sede. Se você beber da palavra do Espírito Santo, aí sim, meu amigo, aí sim você não terá mais sede. Aí você não irá acordar no outro dia com aquele vazio.

0: espírito, não na carne, mas no espírito, né? Então Jesus diz, nascer da água e do espírito, é isso que nós precisamos, né? É, ser transformados pela água, pelo espírito, que é essa palavra maravilhosa. Nós não venhamos andar na carne, Jesus já fala, e do espírito. Porque quando estamos na carne acontece tudo isso aí, né? Prazeres momentâneos, acarreta, tantas coisas que coloca dentro do corpo, como bebidas e outras coisas mais, pode trazer doenças, enfermidades. Lá em Provérbios, capítulo 10, se não me engano, tem uma palavra que diz que podemos antecipar a morte. Podemos antecipar a morte, lá em Provérbios, né? Como? Fazendo tantas coisas assim, erradas, que muitas vezes pode antecipar a morte, como trazer doenças, não é? Quantas doenças a bebida traz, não é? Cirrose, diabetes e tantas outras coisas, né, amados? E outras coisas mais também, vícios e tantas outras coisas. Então, por isso que Jesus disse, temos que nascer da água e do Espírito. E Nicodemos disse, tem que entrar no ventre da minha mãe novamente, sendo velho? Não. Nascer da água e do Espírito. Então Jesus quis dizer o quê? Para qualquer idade. É de 0 a 120 anos, é qualquer idade, nascer da água e do Espírito, né, Wesley?
1: Realmente temos que beber da água do Espírito Santo, né? Essa, o Espírito Santo é a única coisa que mata a nossa sede, né?
0: Com certeza. E Jesus disse, eu vou ao Pai, deixo-vos o Espírito Santo. Ele está com a gente, né? O Espírito Santo, com certeza, ele fala com a gente. A gente sente a voz dele, né? Ele nos alerta. Quantas vezes ele já te alertou, Wesley, de alguma coisa assim que tu pensou? Ou algum amigo teu chegou e falou e o Espírito Santo te alertou?
1: Bah, diversas vezes já tive tentações aí, o Espírito Santo veio me alertar, né? De última hora, nos 45 do segundo tempo. Não vai, filho, não vai. Aquela mensagem que né, nos salva de realmente coisas que a gente nem imagina, né? Só ele para nos salvar.
0: Só
1: Nos salva de
0: ele,
1: coisas horríveis, né?
0: é
1: Só
0: verdade,
1: ele para
0: né?
1: nos salvar
0: Por
1: mesmo.
0: isso, né, Wesley,
1: Só
0: tem que
1: Jesus na
0: ficar,
1: causa.
0: por isso tem que ficar atento à voz do Espírito Santo, por isso tem que ter os ouvidos sensíveis, porque analisar bem, pensar e pedir para Jesus na hora do convite ali, de alguém que vim, dar um tapinha nas costas, aí, vamos lá, aquele, que vem ali te convida, não, tu tá muito careta, vamos lá, qual é que é? Os jovens são assim, agora tu só quer isso, pá! Daí tem que vigiar, né, amados? Porque
1: A
0: sabe
1: gente
0: quem
1: não pode dar bola, né? A gente não pode dar bola para a opinião dos
0: é.
1: outros.
0: O inimigo vem e ó, traz um
1: Sim,
0: lacinho
1: para a
0: pra
1: opinião
0: ver.
1: de Deus, né? A gente não pode se envergonhar da palavra de
0: Exato.
1: Deus para os outros. Pois se a gente envergonhar para os outros da palavra de Deus aqui na terra, quando a gente estiver lá no céu, Deus também vai se envergonhar da gente, né, meus irmãos?
0: É verdade, né? É
1: Por isso não
0: verdade.
1: podemos se envergonhar da palavra dele aqui na terra, para que quando a gente chegue lá no céu, ele também não sinta vergonha da gente e possa nos honrar, assim como a gente honra ele aqui
0: É
1: na terra.
0: verdade, né? E isso, tá lá em Mateus
1: É
0: 10,
1: recíproco.
0: 33 aí, ó. Essa palavra aí, tu já viu?
1: Já vi, já.
0: É, né? Como é que diz mesmo? Vamos ver se tu acha.
1: Qual que é?
0: Mateus, capítulo 10, versículo 33. 55999370288 é o telefone para você ligar para cá. Mandar teu WhatsApp para nós, você que está pela live. Toda segunda estamos aqui, das 3 às 5 da tarde, das 3 às 4. Né? Está só eu aí, estamos nas mensagens, orações, causas impossíveis, e das 4 às 5 aqui com o Wesley, né? Fazendo essa programação aí abençoada.
1: Amém. A palavra aqui que a senhora falou é: mas aquele que me negar diante dos homens, eu também o negarei diante do meu Pai que está nos céus.
0: Olha aí, hein? Que palavra forte, não? Que
1: Palavra
0: forte essa
1: forte.
0: palavra, né? Aquele que me negar diante dos homens, né? Bah, negar Jesus, né? Quantos hoje não acreditam em Cristo mais, né? Quanta coisa a gente tem visto aí, né, mas então temos que estar alerta.
1: Ah.
0: Alerta, né?
1: Então, quando por um momento você sentir vergonha da palavra do Senhor, né? Tipo, ah, essa pessoa não pode me ver com a Bíblia, senão ela vai me zoar. Se em algum momento você pensar nisso, né? Tipo, ah, eu não vou começar a fazer essas coisas de crente aí. Aí o pessoal vai começar a falar. Quando você pensar isso por um momento, aí você pensa, né, em Deus lá no céu. Quando você estiver entrando na porta dos céus assim, e Deus olhar para você e se envergonhar de você. e olhar para você e, ah, eu

0: não conheço, filho. Pense, né? Que assim como você sente vergonha da palavra dele diante dos homens aqui na terra, ele também terá vergonha de você quando você entrar lá na porta dos céus. Então não ligue, pessoal, não ligue para a opinião dos outros. Vai ter gente que vai falar, isso daí é normal, é certo que isso daí vai acontecer, é certo que vai ter gente que vai falar. Mas é apenas não ligar, né? E o nosso, igual a avó falou lá no começo da live, que a gente tem que, né, andar no caminho reto, olhando para a luz, olhando para cima, né? E não ligar para os obstáculos, para quem vai falar, para quem vai julgar, e sim olhando para cima, para quando a gente possa entrar lá na porta dos céus, Deus se orgulhe da gente e nos honre assim como a gente honra ele aqui na terra.
1: É
0: Amém.
1: verdade. E tu tá aí na fé o quê? Vai fazer um ano, né?
0: Vai fazer um ano.
1: Um ano já, é. Olha aí, né? E sabe que isso aí tudo acontece quando o jovem ou a pessoa que está no início, no primeiro ano, segundo, as tentações maiores e até mesmo o inimigo querendo tirar da caminhada aí, porque a pessoa tá vindo ainda, tá aprendendo, tá se fortalecendo. Então tem que vigiar mais, né, Amado? Você que está aí, você jovem, você criança, você adulto, você que veio agora há pouco, que está aí no primeiro amor, ah, coisa boa, né? Então é como disse o apóstolo Paulo, no começo, né, era menino, falava como menino, mas hoje sou homem, sou grande, isso vale para todos, né? Para homem, mulher. Então é isso, né? No início, como ele disse, tomar um leite. É a palavra, vem vindo, depois vem o mingau, depois vai lá na comida mais forte, a comida vai ficando forte, né? Mas é a palavra. Ter sede, por isso diz essa água da vida, né? Ter sede é a água que vai matar a sede. É a palavra. A palavra é uma fonte inesgotável. É maravilha, né, amados? A palavra é maravilha, tem tudo para nós através da palavra. Todas as perguntas, tudo aquilo que você possa estar passando hoje. Nós vamos para a palavra e nós temos todas as soluções. É na palavra de Cristo. Basta pedir o discernimento da palavra, né? O discernimento para podermos ouvir as passagens de Jesus, as cartas de Paulo, de Pedro, a obra missionária na terra que eles fizeram, para que nós possamos imitar, como disse Paulo, imitadores de Paulo, como Paulo imitou Cristo, né? Maravilha as passagens de Paulo, né, Wesley?
0: Uma maravilha.
1: Que há de falar
0: O
1: aí.
0: Paulo aí esteve escrevendo quase todo o Novo Testamento, né? A metade ali do Novo Testamento. Quem escreveu foi Paulo. E Paulo escreveu muitas de suas cartas dentro da cadeia, meus irmãos. Ou seja, nada era empecilho para ele, nada, nenhum obstáculo iria parar ele de fazer aquilo que Deus tinha denominado para ele fazer. Então, se ele tinha um propósito, não importa se ele estava na cadeia, se ele estava sendo torturado na época, até depois, né, acabaram matando ele, e mesmo assim ele deu um jeito de escrever cartas, e hoje essas cartas, né, são a Bíblia que a gente lê. Ou
1: É
0: seja,
1: verdade.
0: boa parte da Bíblia foi escrita por Paulo, boa parte do Novo Testamento da Bíblia foi escrita por Paulo dentro da cadeia. Ou seja, meus irmãos, nada é obstáculo, nada é obstáculo.
1: É verdade, né? Esse menino está estudando bastante, viu, amados? Vamos continuar orando por ele aí. Vai ser bênção pura, né? Só Jesus sabe o futuro dele aí, a chamada de trazer mensagem, palavra, e Jesus vai trazendo aos pouquinhos, vai indo. E olha, caminhada longa, né? Vamos ver se temos mais
0: Meu
1: alguém para
0: irmão
1: frente.
0: apóstolo Heitor Rodrigues Vieira, paz e graça, estamos transmitindo também pela Web Rádio Mais de Deus.
1: Olha aí, pessoal. Que
0: Que
1: bênção. O povo
0: bênção,
1: lá de
0: irmão.
1: Paraí, né?
0: É o povo de
1: Vai
0: lá.
1: nosso abraço aí para o povo de Paraí da Internacional Mais de Deus. Se o pastor quiser entrar aí ao vivo, pastor, liga no 55999-370288. Se o senhor quiser ligar e deixar uma mensagem, fique à vontade aí. Já estamos daqui a pouco. Temos mais alguns minutos aí, né? Mas pode ligar aí no 55999-370288 e vamos colocar aqui.
0: E divulguem a live aí, pessoal. Divulguem para seus amigos que estão precisando de uma palavra, né? Divulguem aí para eles e mande uma mensagem. Ah, se está precisando de uma palavra, vem assistir essa live aqui, que é uma live que, né, tudo aquilo que transmite a palavra de Deus é para preencher o coração. Então, quanto mais a gente estiver ouvindo aí, melhor vai ser, né? Quanto mais a gente estiver passando a mensagem adiante, mais pessoas escutando e mais vai se crescendo o nosso ministério, né? Então, divulguem, pessoal.
1: É verdade, é verdade. Olha, já estamos 16 horas e 50 minutos, né? Eu creio que
0: Exatamente.
1: não temos mais ninguém. Vamos dar uma revisada aí nos
0: Tem
1: atos.
0: a minha mãe aqui, ó, deixou uma mensagem, Gisele Gonçalves. Boa tarde, gostaria de pedir oração para a mãe de uma amiga, doutora Ana.
1: Ó, vamos orar aí agora no final,
0: A gente
1: né?
0: está fazendo uma oração final, né? A
1: Vamos
0: todos
1: para a
0: aqueles.
1: oração final. Que bênção de Deus. Olha aí a mãe do Wesley acompanhando. Vamos ver se no WhatsApp temos mais alguém.
0: No momento é isso aí.
1: No momento é isso, né? Então é isso, amados. 55999-3702-88. O Wesley já vai, então, vamos fazer essa oração. Depois a gente dá mais alguns recados, né?
0: Ó, chegou
1: Vamos ver.
0: uma irmã aqui agora também, Juliana Gilberto Vargas. Paz do Senhor, estou assistindo, irmã Vânia, Deus abençoe.
1: Oi, irmã Juliana. Deus abençoe, irmã Juliana Vargas, né?
0: É, isso mesmo. Deus
1: Deus
0: abençoe, irmã.
1: abençoe vocês aí, que Deus abençoe. Olha aí, bastante pessoas, né? Pela live?
0: Pela live, aqui pela
1: Pela
0: live, irmã Vânia.
1: live, olha
0: Esse
1: aí.
0: comentário da live.
1: Vamos ver quem tá mais aí na live. Tem mais alguém aí para dar um alô para nós?
0: No momento é isso aí, o pessoal que tá aí na live mandou mensagem, né? Temos 5 pessoas aqui nos assistindo agora. Tá fazendo uma oraçãozinha então, né?
1: É, vamos fazer uma oração.
0: Temos alguns pedidos aí também, tá orando por todos em geral.
1: Isso.
0: Então agora eu peço para o nosso Pai que esteja abençoando todos que estão nessa live e também abençoe aqueles que não puderam estar aqui hoje, né? Independente, desde o menor ao maior, do mais fraco ao mais forte, que Deus possa estar abençoando todos, né, com seu sangue poderoso, desde o dia em que ele sofreu naquela cruz por a gente, tudo que sofreu, tudo que sabemos, que ele possa estar derramando o sangue dele sobre nós para nos curar e curar todos os nossos pecados, aqueles pecados que muitas vezes sabemos que estamos pecando e mesmo assim a nossa carne fraca não consegue nos impedir de pecar. E mesmo assim acabamos caindo naquele erro de novo. Mas Deus, Ele é o Deus da misericórdia, que Ele possa estar nos perdoando e possa estar nos libertando desses vícios, nos libertando desses pecados de estimação e possa estar curando aqueles que estão enfermos, curando qualquer dor, qualquer doença que esteja sobre você ou sua família. E que esteja curando a sua mãe, esteja curando seu irmão, seu filho, qualquer membro da sua família, amigo próximo ou até você mesmo. E também oro
1: Isso.
0: também pela doutora Ana, que independente do que ela estiver passando na vida dela, que ela apenas olhe para a luz, independente dos obstáculos que tiver na vida dela, que ela olhe para cima, para a luz, diretamente para Deus, que ela consiga ter a intimidade com Ele, intimidade com o Senhor, que é apenas o abraço dele que realmente conforta o nosso coração,
1: Glória a
0: e que ela
1: Deus.
0: possa ter esse abraço, possa ter essa experiência com Deus, que independente do que ela estiver passando na vida dela, se ela estiver em situação de enfermo ou mal financeiramente, se estiver passando por algum problema familiar, que Deus possa fazer a obra na vida dela, que Deus
1: Amém,
0: possa
1: Jesus. Amém.
0: prover a salvação para ela, independente do que ela estiver passando, e tenho certeza que na vontade dele isso será cumprido. Amém, irmãos.
1: Amém, amém. É, que Deus
0: Amém.
1: abençoe. Maravilha de Deus essa live. Muitas pessoas hoje. E muitos que não estão, falando com a gente, que eu sei que estão ouvindo.
0: É, tem bastante pessoal pela Rádio Renascer também, né, que assiste por lá
1: Tem.
0: direto.
1: Isso, estamos aí
0: Até
1: pelo
0: mandaram aqui no
1: Face.
0: Whats.
1: Bastante pessoas, né? Que Deus abençoe. É 55999-3702-88. Temos ainda aí uns 3 minutos, Wesley. Fala mais alguma coisa que tu senti no coração, pessoal, aí para essa semana abençoada, né? Que está iniciando agora.
0: Essa semana aí abençoada, né, meus irmãos? Que não pense que vai ser uma semana perfeita, vai ser uma semana que teremos desafios, mas o melhor jeito de cumprir esses desafios, né, e o único jeito, o único caminho é Jesus, né? E que diz Jesus, o primeiro mandamento é o amor, né? Independente do que você passar nessa semana aí, tiver alguma desavença com alguém, amor, né? Faça tudo para o próximo como se estivesse fazendo para Deus. Então, dando alguns exemplos aí do dia a dia mesmo, para muitas pessoas, né, que às vezes tem alguns probleminhas assim básicos no dia a dia, aquele seu colega de trabalho que, ah, você está se desentendendo com ele, está a ponto de fazer uma besteira, meus irmãos, tenha amor ao próximo. Eu do seu colega, você também é pecador, então não julgue o próximo, porque assim como julga, será julgado. Então, meus irmãos, tenha amor, tenha calma, tenha a delicadeza, os sentimentos de Deus, né? De Jesus, vamos se inspirar no Pai um pouco, vamos ter mais calma, levar as coisas com mais leveza, né? Pois a vida é um presente, a vida não é feita para a gente estar batendo cabeça aí 24 horas por dia, 7 dias da semana, né? Vamos ter algum momento com a nossa família também, porque, né? É até duro falar isso, mas infelizmente a gente não sabe se amanhã a gente vai estar aí, como é que vai ser a nossa vida, né? Todo dia é um presente de Deus, né? Todo dia é um presente de Deus. Já que eu cheguei nesse ponto, eu até vou falar uma palavra aqui que me falaram esses dias aí, até na igreja que eu fui, que, por exemplo, se entre o dinheiro, né? Se alguém te oferecer 10 milhões de reais, 10 milhões, bah, realmente é muito dinheiro, né? 10 milhões de reais. Alguém te oferece 10 milhões de reais, só que, com certeza você irá aceitar, só que em troca desses 10 milhões de reais, né? Tem uma coisa que essa pessoa vai querer em troca. Você ganha esses 10 milhões de reais e você terá amanhã para aproveitar esse dinheiro, só que depois de amanhã você irá morrer. E você irá aceitar essa proposta? Você aceitaria essa proposta, Gô?
1: Não.
0: Não aceitaria, né? Ou seja, só de você estar acordando amanhã já vale mais que 10 milhões de reais. Ou
1: É
0: seja,
1: verdade, né, Matos? É
0: só de você
1: verdade.
0: estar acordando amanhã já vale mais que 10 milhões de reais, né? Pois dinheiro nenhum vale mais que a nossa vida.
1: É
0: Então,
1: verdade, é
0: vamos
1: verdade.
0: agradecer por esse presente
1: Vamos
0: aí.
1: agradecer, né? Não tem preço. A vida não tem preço, Amados, né? A vida não tem preço. Jesus já pagou o preço na cruz do Calvário, mas a nossa vida é preciosa, né, aqui na Terra. A gente tem que cuidar de nós também, da nossa vida, da nossa alma, do próximo como a ti mesmo. Wesley, obrigada por essa grande palavra que você trouxe. Olha, Deus usando já na revelação ele aí, né? Profeta do Senhor. Muito obrigado, gratidão. Já pode se despedindo, que nós já estamos aí com um minuto só.
0: Isso,
1: Obrigada,
0: certo.
1: amados. A todos vocês aí da Renascer FM, que Deus abençoe.
0: Obrigado a todos que estiveram nos acompanhando aí, todos os irmãos e irmãs. Muito obrigado que a palavra tenha conseguido tocar realmente no coração de vocês. Que vocês tenham uma semana realmente abençoadas e com muita esperança e muitas bênçãos aí na paz do Senhor, meus irmãos. Amém.
1: Isso, vamos orar um pelos outros. Orem pelo Wesley. Vamos orar por ele bastante, né? Regar ele nas orações. Orem pelo Bonafim em família. Vamos orar por todos vocês. Seguindo. E se Jesus não vier, segunda que vem estamos aqui das 3 às 5 da tarde. Amém, amados? E
0: Amém,
1: também
0: irmãs.
1: todo dia pelo web Rádio Mais Que Vencedores. Abraço, irmã da
0: Amém.
1: técnica. Beijo no centro do seu
0: Abraço e
1: coração.
0: até a próxima. Feito, irmãos.

0: Olha só, mandei esse áudio para te colocar ali, né? E também vou entrar no início.
1: Quero deixar uma reflexão para você. Meu nome é Vânia Pim e eu creio que talvez você já ouviu falar das três árvores. A primeira árvore, quando era pequena, ela disse que gostaria de ser um baú para carregar tesouros. A segunda árvore, ela disse que gostaria de ser um navio. Um grande navio para carregar reis e rainhas. A terceira árvore, ela disse que gostaria de ser uma árvore muito alta, mas não gostaria de ser nada, apenas muito alta. Ao chegar um dia, ali chegou três homens e derrubaram as três árvores. A primeira árvore foi transformada num coxo para animais, aonde num estábulo. Ali foi colocado um grande tesouro.
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com muito prazer, com muita alegria que estamos chegando uma vez mais através das emissoras radiais, através das ondas sonoras das emissoras radiais que compõem a rede de programação Missionários em Ação. E estamos chegando uma vez mais com mais adição deste programa Missionários em Ação, qual é um órgão oficial dos Gideões Missionários da Hora Final. Tem sua sede situada na cidade de Baracaju, departamento, estado de Alto Paraná, país do Paraguai. Tem suas siglas como GMHF, Gideões Missionários da Hora Final. Tem suas siglas como GMHF. E a programação é Missionários em Ação. E quem tem o grato prazer e com muita alegria se cumprimentar com a doce e maravilhosa paz nosso Senhor e Salvador Jesus Cristo, é o vosso irmão em Cristo, o pastor Josemar Grubert. Que tenham todos uma ótima recepção, que as bênçãos dos céus estejam irradiando vossas vidas, vossas casas, você que está viajando no automóvel, você que está aí no caminhão, você que está ouvindo a programação, seja pelo meio que for, seja por site, por aplicativo de telefone ou até mesmo por ondas sonoras de FM, frequência modulada, que Deus possa vos abençoar de forma gloriosa. Meu agradecimento a todos que fazem parte já desta programação. Nós temos muitos ouvintes, temos bastante pessoas que são assíduos da programação já há muito tempo, ouvintes, e que não deixam de escutar a programação. A gente recebe a notícia, recebe informações de que há muitos ouvintes. Então Deus abençoe grandemente vossas vidas de uma forma gloriosa, todos vocês que estão aí sempre nos prestigiando, nos dando o privilégio de estar ouvindo esta programação. Deus os abençoe. Meu agradecimento a todos os irmãos, irmãs, crianças, jovens. Deus abençoe de forma especial. Também Deus abençoe a minha esposa. Também Deus abençoe minha filha Raíssa Amanda, futuro genro William Godoy. Também Deus abençoe o pequeno Jonathan Caleb, meu filho mais velho também, Raul Alexandre. Minha nora Lídia Raquel, também o primeiro neto Eleazar Josias. Deus abençoe de forma gloriosa. Deus abençoe meu pai, minha mãe, ali no Rio Grande do Sul, Braga, Rio Grande do Sul, de forma gloriosa, meu pai Samuel, minha mãe Maria. Deus abençoe de forma gloriosa vossas vidas, também os ouvintes radiais de Mato Grosso, de todos os lugares onde está chegando a programação. Nós, há irmãos e irmãs que retransmitem esta programação, também por meio de áudios, retransmite a outras pessoas. Deus abençoe de forma gloriosa pelo apoio, pelo carinho prestado por esta programação que está já neste 2026, completa 21 anos, duas décadas e um ano no ar, sendo levada ao ar, programa Missionários em Ação. Também a obra missionária que vem sendo realizada no Projeto África, Projeto Índia, Projeto Venezuela, já também estes projetos, esta obra missionária, Gideões Missionários da Hora Final, ele perdura já por 21 anos também. Isso nasceu junto com a programação radial. Nasceu, na verdade, um pouquinho antes, mas nós, quando começou mesmo, começou sendo divulgado através da programação radial, mas ele nasceu algum tempo antes. Então, Deus abençoe de forma gloriosa todos aqueles que sempre acreditaram na obra missionária, que sempre prestigiaram a programação Missionários em Ação. Meu agradecimento. Deus abençoe as emissoras também. Rede Renascer, nós estamos já há uma década aí na Rede Renascer FM, levando ao ar esta programação. Também a Rede Aliança, a FM Aliança, Deus abençoe o proprietário também. Também a emissora radial La Buena Semilla, que está aí na responsabilidade do pastor Jorge Peralta, é a emissora radial
ministerial, La Buena Semilla. Deus abençoe grandemente o pastor Jorge Peralta pela maneira em que conduz responsavelmente a emissora. Também há outras emissoras que retransmitem na programação radial. Algumas vezes estamos com umas quantas emissoras. Deus bendiga grandemente, Deus abençoe grandemente aos proprietários que põem à disposição suas emissoras radiais para a transmissão da programação Missioneiros em Nação. Meu agradecimento de forma gloriosa, com todo carinho, todo respeito. Também Deus bendiga, Deus abençoe os programadores também, programador evangelista que é Cidiones, é um dos programadores do programa Missionários em Ação. Também Diácono Ricardo Ferreira, do sul do Paraguai, é um dos programadores do programa Missionários em Ação. Também Evangelista William Portilho, é mais um dos programadores do programa Missionários em Ação, está pela FM Palmares. Também Cassi Jones está pela FM São Gabriel e também Aliança FM. Deus abençoe também Pastor Jorge Peralta, que é um dos programadores também, de La Buena Semilla. Então Deus bendiga, Deus abençoe de forma gloriosa todos os programadores. Deus bendiga o obreiro Arno, o obreiro Francisco, aí do Projeto Argentina. Deus bendiga os obreiros do Projeto Paraguai. Deus bendiga de forma gloriosa vuestras vidas. E também quero saludar a toda a amada audiência de Latinoamérica, que sempre estão aí sintonizados, também aí em Grã-Bretanha, Suécia, Estados Unidos, Espanha, Colômbia, Venezuela, vários lugares. Quero saludar-lhes de uma forma especial com a dulce e maravilhosa paz do nosso Senhor e Salvador Jesus Cristo. Este quem saluda é vosso irmão em Cristo, o pastor Josimar Grubert. Estamos chegando aí uma vez mais com mais uma edição desta programação Missioneiros em Nação. Qual é um órgão, como já digo, de los que deu nos missioneiros de la hora final? Tiene su sede central na cidade de Baracaju, departamento de Alto Paraná, país de Paraguai. Tiene suas siglas como GMHF, GMHF, Gedeones Missioneiros de la Hora Final, é o órgão oficial de la programação Missioneiros e Ação. Deus bendiga a todos, de forma especial, o grupo de obreiros, obreiras, irmãos, irmãs, em Cristo Jesus, ninhos e jovens. Deus bendiga de uma maneira especial vuestras vidas. Estamos aí, chegando aí com mais esta edição desta programação que está por mais de 2 décadas sendo transmitido, sendo levado ao aire para que todos possam serem alcançados de uma maneira ou de outra, e restaurados, tocados por el poder de la palavra de Deus, qual é o foco principal de esta programação. Eu quero, irmãos, neste momento também me dirigir com a palavra. Vou a transmitir em português, perdão. Vai transmitir em português a palavra. E assim que Deus nos dá uma direção, podemos também falar um pouco em espanhol. Mas hoje eu quero falar em português, pois esta é a vontade do Senhor, e eu quero ser exatamente bem por as vias da vontade dele, Senhor. Eu não conheço qual é o propósito de Deus para tudo isto, pero eu simplesmente quero fazer a vontade dele, Senhor. Então, se me dirijo a los oyentes en el idioma português, Deus abençoe grandemente a vida de cada um que está aí sintonizados. E eu quero deixar uma palavra, já direto e indireta, a palavra de Deus neste dia. Mateus capítulo 21, versículo 40 e um em diante. Responderam-lhe: dará afrontosa morte a esses maus, e arrendará vinha a outros lavradores, que a seu tempo lhe deem os frutos. Jesus disse-lhes: nunca lestes nas escrituras, a pedra que os edificadores rejeitaram, essa foi posta por cabeça de ângulo pelo Senhor. Ou seja, esta foi posta por cabeça de ângulo.
pelo Senhor foi feito isto, e é maravilhoso aos nossos olhos. Portanto, eu vos digo que o reino de Deus será tirado de vós e dado a um povo que dê seus frutos. E quem cair sobre esta pedra se despedaçará, e sobre quem ela cair o esmagará. Os príncipes dos sacerdotes e os fariseus, ouvindo estas palavras, entenderam que falava deles. E pretendendo prendê-lo, recearam o povo, porque o tinham por profeta. Queridos irmãos, é muito interessante esta palavra que Jesus falou sobre a pedra da esquina, a pedra angular. Jesus falou, usou essa história. Eu quero que os irmãos entendam, os ouvintes, esta história, na época em que Jesus usou, ela era muito bem conhecida pelas autoridades religiosas. E segundo, irmãos, segundo afirmações da história original e verdadeira, estas autoridades, quando Jesus falou com eles, era muito conhecida a história desta pedra. E isto nos leva, irmãos, a esta parábola, ou esta história. É a parábola do pai de família, mas a história da pedra. Quero falar para você, querido irmão, querida irmã que está ouvindo. Eu tenho dificuldade, irmãos, em pastorear, para ser bem sincero. Por um motivo. As pessoas, elas se moldaram, irmãos, a nossa geração, em entender que ser crente, ser uma pessoa salva, é ser religioso. E que esta religião é algo assim, composto por opiniões. Ela é composta por aquilo que nossa opinião decide, aquilo que nós achamos que é certo fazer e o que é errado. E a maioria, irmãos, das igrejas, das denominações, elas estão formadas sobre conceitos de opiniões. Não é a palavra de Deus. A palavra de Deus, ela é tão estranha para muitos crentes, que quando eles a ouvem, eles rejeitam, eles não gostam. Veja bem, quando Jesus falou desta pedra, Jesus falou de algo muito conhecido naquela época, eu já vou mostrar para você. Mas quando Jesus usou para falar isto da palavra para estas autoridades religiosas, esses sacerdotes, esses príncipes, esses fariseus, eles se colocaram nervosos, eles se colocaram estressados, eles odiaram o que Jesus falou. Eles estavam tão acostumados numa religião formada por opiniões e naquilo que eles achavam que era certo e errado, que quando Jesus apareceu, a primeira coisa, Jesus teve dificuldade dentro com este povo interno, com estes líderes que eram pessoas escolhidos como edificadores. Jesus os chama eles de edificadores. Veja bem, aqueles que eram chamados por Deus para edificar as coisas. E hoje, irmãos, está o mesmo jeito. Ouça bem esse programa. Eu quero falar contigo, ouça bem este programa neste dia. Por isso eu quero falar bem contigo. Nós temos uma classe de crente, e a maioria, na verdade, de crentes nas igrejas, que a vida deles, da crença formada, ela está baseada no que eles acharem. O que eles acharem que é certo e errado, aquilo ali é a base de eles serem crentes. Eu tenho problema, irmãos, até dentro do próprio ministério que eu sou presidente.
Alguns obreiros, eles não conseguem viver pela palavra. Você ensina as diretrizes da palavra em como... Você sabe, irmão, você olha, você acha que eu sou uma pessoa exigente? Não sou. Você acha que... E você muitas vezes, alguns se perguntam, alguns até perguntam para mim, de onde vem toda essa firmeza de a gente conseguir resistir ao tempo e conseguir vitórias, triunfar, prosperar espiritualmente e ver a mão do Senhor guardando em todas as áreas? Alguns perguntam para mim, queria ser igual ao Senhor. Claro que alguns também que estão ouvindo a programação, algum que outro vai dizer, não, eu, longe de mim ser igual ao pastor José Mar, tudo bem. Mas da mesma maneira, alguns que se perguntam, e alguns até perguntam, o que eu faço para ter uma firmeza, pastor, na presença de Deus? E aí logo vem as seguintes conjecturas ou pensamentos, de que se eu sirvo mesmo Deus, se eu creio nesse Deus, por que que então eu não consigo ser assim, pastor? Muitos irmãos, muitas pessoas. Por que que eu não consigo uma restauração? Olha, irmãos, eu escutei essas perguntas desde de mendigo de rua, até pessoas que diziam, eu queria ser igual ao senhor, pastor. Até pessoas que diziam assim, mas qual é o segredo se eu também quero Deus, pastor? Se eu também amo Deus, qual é o problema que eu não posso ser assim? Xaraya de Kandasuya Manana Bagai. Eu quero contar para você a minha vida na rádio e contar sobre a palavra de Deus. Muitas pessoas, irmãos, teve pessoas que até num ato de desespero, diz, por que que eu não consigo, pastor? Se eu quero Deus, se eu amo Deus, e por que que eu não consigo me firmar? Irmãos, a firmeza que nos faz resistir ao tempo, às modificações... Eu não estou falando que isso aí é uma coisa assim que a gente obrigatoriamente faz, não. Ela é prazerosa em fazer. Sabe, irmãos? A vida de resistência ao tempo, ela é prazerosa, pois ela te dá satisfações, ela te dá respostas, ela te ajuda. Você é feliz, você é realizado. E depois que você pega esse, eu digo sempre assim, esse embale com Deus, é muito fácil, irmãos, todas as coisas que você pede. Os missionários que andaram comigo sabem disso. Muitas vezes eu tenho que rejeitar coisas, irmãos, porque tudo que você pede, Deus coloca, abre porta, coloca no caminho. Não estou falando de uma prosperidade louca, essas coisas loucas, não. Estou falando de um cuidado de Deus. É algo que eu passei a provar, eu disse, meu Deus, por que que desde criança eu não levei a sério? E alguns, eles verem, irmãos, isto e eles, o que que faz isto, pastor? Se eu creio no mesmo Deus... Se eu oro, se eu sou batizado no Espírito Santo, e por que que eu não consigo alcançar a mesma altura? Pois nós não temos dificuldades, irmãos. Vou ser bem sincero com você. Hoje eu vou abrir um pouco para falar um pouquinho disso aqui. Não sei se vai dar tempo, porque este aqui é muito maravilhoso. Só que você vai se impressionar com algumas coisas que Deus tem para falar contigo nesta programação radial. Eu não sou a pessoa, irmãos, que vive, porque a pessoa que ela não consegue gostar dessa doutrina, ela até pode entrar um pouco, encaminhar junto, mas ela fica aquele negócio de, meu Deus, ela entra como se aquilo ali fosse o final da vida dela. Não consegue caminhar. Isso aqui, irmãos, é uma virtude que Deus nos dá. É muito bom, depois que você consegue estabelecer os padrões dessa doutrina na tua vida, isto passa a ser uma coisa, irmãos, que te leva a uma intimidade com Deus verdadeira. Não é essa loucura. É, te leva a ver a mão de Deus. A ver a mão de Deus. Sabe, irmãos, é algo incrível. Eu vou contar um pequeno trecho para os irmãos, de como que é Deus. Eu estava sábado, estava nas Três Fronteiras. E o Espírito Santo falava, olha, a tua filha está fazendo
isto e isto em casa. Eu disse: Senhor, por que o Senhor revela essas coisas? Não tem precisão quase da gente receber isto? Não, mas conta para ela, só para ela saber que eu sou maravilhoso nesse ministério. Sabe, Deus dizia: conta para tua filha, neste exato momento ela está fazendo um chocolate quente, com base no chocolate branco e com leite Ninho. Diga para ela que ela está usando isto, só para ela saber que eu estou dentro deste ministério, só para acrescentar a fé da tua filha. Eu dizia, mas porque não tem sentido Deus falar uma coisa desta. Não é que não tem sentido, como se Deus não soubesse, mas na mente humana, na altura da mente humana. Então, eu disse, mas eu vou fazer. Eu liguei e falei: minha filha, o que você está fazendo? Eu estou fazendo um chocolate quente. Eu falei: está usando leite Ninho, chocolate branco? Sim, só para você saber que Deus revela, falei, para você saber que Deus está conosco. Shamanasui de Kandarabagai. Ela se impressionou, ela disse: nossa, pai. Eu falei: sim, Deus comunica as coisas nesta obra. É maravilhoso, minha filha, nós, o Deus que nós temos. Então, irmãos, é uma intimidade gloriosa com Deus. Sabe, queridos irmãos, algumas pessoas tentaram para desestabilizar a obra, falaram: ah, o ministério de Josemar, ah, não é de Josemar, irmãos, é o ministério da palavra. E alguns para querer desestabilizar: oh, mas esse ministério, irmãos, eu não estou atrás de inchar uma igreja, encher de público. Eu já tive público na minha caminhada. Eu não quis, eu desprezei o público para ter uma intimidade com Deus. Narayasui de Kandasharabagai. Espírito Santo está aqui nesta emissora. Agora, o que faço? Tudo isso, irmãos, se você ora, você busca a Deus, você diz, e aqueles que não têm essas intimidades, eles até olham para a gente como se fosse um exagerado ou sensacionalista numa rádio. Não, eu não sou sensacionalista. É tão natural essas coisas que eu converso com você, irmãos, na rádio, que, sabe, para mim não me leva a ter um pequeno pensamento de sensacionalismo numa rádio. Eu não venho aqui contar para você só para que você tenha uma admiração por mim como alguém que, nossa, ou seja, perdão, você nunca vai ter admiração assim. Mas que eu tivesse na minha mente, como tem esses supostos profetas por aí que vivem fazendo um sensacionalismo espiritual, só para que pudessem serem marcados como homens de geração, não, e que impacta a geração. Não, eu não vim aqui com essa ideia, irmãos, eu não tenho essa mentalidade. Você pode sentir nas minhas palavras aí do outro lado. Eu vim aqui para te contar, irmãos, como é glorioso a estabilidade com Deus. Ela te dá certeza que você está indo para o céu. Você não tem medo dos sinais dos tempos. Você vê a mão de Deus guardando em cada passo. Você sabe, como diz a palavra de Deus, que Ele guarda a tua entrada e a tua saída. Você repousa, você descansa nas mãos do Senhor. Você vê Deus cuidando das tuas gerações e trabalhando de uma forma poderosa, numa paz, numa alegria. Dentro do teu lar você tem prazer. É algo maravilhoso, irmãos. Não há como explicar. É muito maravilhoso. Qual é o segredo, pastor? O segredo de tudo isso, irmãos, é você realmente, quando você escuta a palavra de Deus, você tem que acreditar que a palavra de Deus, ela causa grandes efeitos na nossa vida. O povo não quer viver pela palavra. Nós somos uma geração, irmãos, que o pessoal vem para dentro da igreja, eles não conhecem a Bíblia. Eles não olham para a Bíblia. Eles não conhecem os trechos da Bíblia. Eles conhecem a Bíblia por boca de outros que não sabem se eles realmente estão pregando verdade ou não. Eles não conhecem a palavra de Deus. E quando muitos buscam a palavra de Deus, buscam para procurar entender enigmas do seu ego, enigmas, suas concupiscências. Então usam expressões da Bíblia mal interpretadas, fora de contexto, e ficam o resto da vida com esse tipo de base para sua vida, de uma palavra fora de contexto, mas acreditando que aquilo ali um dia vai suceder. Não. A palavra de Deus, irmãos, ela tem que ser dada muita atenção. Porque o que você não... É lógico que
pro lado das coisas que as pessoas desejam, nas suas concupiscências, suas cobiças, eles vão usar como mal interpretado, como Salmos 23, Salmos 91, e a parte disso, aquelas palavras fora de texto e contexto que falam de bens, de prosperidades. Eles usam muito o Velho Testamento sobre segredos salomônicos para ser rico. Loucura age da cabeça humana. Mas na mesma hora que você quer mostrar o Deus Santo do Velho Testamento, o Deus lá do Velho Testamento que é santo, zeloso, não, isso aí era no tempo de... Não, Deus não é um Deus que trata com as pessoas. Eles tiram fora outra vez. Eles só usam o Velho Testamento naquilo que poderia enriquecer eles e fazer eles pessoas que fossem realizadas com suas ambições terrenais. Aí sim, eles falam de Abraão, que foi rico, aí eles falam de... sabe, irmãos, é toda essa coisa toda. E não é, irmãos, a palavra de Deus ela é completa e tem que ser dado atenção quando a palavra de Deus está falando conosco, porque ela produz os efeitos, irmãos. Querendo a pessoa ou não, cedo ou tarde, hoje ou amanhã, ela vai produzir efeito, sabe, irmãos? Ela vai produzir efeito. Eu quero deixar bem claro, irmãos, que a palavra que você rejeitou, que a palavra, porque a Bíblia, ela pode falar de bênçãos, mas ela também exige santificação em nós, sã doutrina, exige mudança nos nossos costumes, convertimento, sabe, irmãos? Ela exige sim o convertimento de uma nova para uma nova criatura, nossos velhos costumes. Eu não quero nem entrar em detalhe porque vai demorar muito. Mas as pessoas, elas são tendenciosas a não buscarem ou crerem nessas palavras que exigem convertimento. E ignorando partes da Bíblia, elas caminham só naquele Deus da vitória, o Deus da vitória, o Deus da vitória, o Deus da vitória. Eu sinto a presença de Deus nesta rádio. É em uma palavra contigo. E as pessoas tendenciosas a querer um Deus só da prosperidade, o Deus da bênção, elas ignoram quase a maioria das partes da Bíblia que exige convertimento, frutos do Espírito da nossa vida, fruto do Espírito e suas partes, convertimento, santificação, aborrecer a amizade com o mundo, etc. Elas ignoram tudo isso. Agora, é um perigo ignorar as palavras quando é Deus, ele fala conosco, irmãos. É um perigo. Quando Jesus está falando aqui, Jesus está falando sobre a sua autoridade, eles questionam a autoridade de Jesus, ele fala da parábola dos dois filhos, fala da parábola do pai de família. Jesus está falando, alertando eles o perigo de não fazer a vontade de Deus ou estar dentro dos padrões de convertimento. Ele está falando já com pessoas que estavam dentro da religião e com autoridades religiosas. Eles começaram a zombar e a rejeitar as palavras de Jesus porque eles começaram a sentir que o que Jesus estava falando ali estava exigindo deles uma mudança de vida. Jesus não estava falando de bênção aqui não, meu filho. Jesus estava falando de mudança de vida. Para quem? Não estava falando para o feiticeiro, para o bruxo lá da África. Jesus estava falando para pessoas que ofereciam culto a Deus todos os dias. Só que agora veio um tempo novo que exigia uma mudança de vida, um convertimento deles. Entendeu? Agora que complicou. Porque Jesus está pregando para as pessoas, aqueles que acham, irmãos, que a vida que estão levando religiosa dentro da igreja, que eles não precisam mais de converter-se, não precisam de uma mudança de vida. Eles acham que o simples fato de ritos religiosos... Eu vi um camarada, irmãos, esta semana ali de Foz do Iguaçu, religioso, mundano, politiqueiro. Hoje é dia de culto, irmãos. Vamos à casa do Senhor. Como que se frequentar, irmãos, uma denominação? Como que se ir lá numa placa denominacional, entrar dentro?
é o suficiente. Depois pode seguir a vida de mundano, politiqueiro, carnal, levando as coisas na brincadeira, mundano dentro de casa, com traços de mundanismo, Copa do Mundo, sabe tudo. Mas o simples fato de ir a uma denominação, aquilo ali é fazer a vontade de Deus. Não, Jesus está falando aqui para pessoas que ofereciam, eram autoridades religiosas, ofereciam sacrifícios, atendiam ao templo, trabalhavam ali. Jesus está falando, vocês precisam de um convertimento, uma mudança de vida. Não era só, irmãos, a mudança da lei, mas uma mudança de vida em obedecer as ordens que viria de Jesus, ordens tais como serem crentes, serem convertidos. Eles próprios foram visitar a João Batista, as mesmas autoridades mandaram representantes, olha, raça de víboras, quem vos ensinou a fugir da ira futura? Produzam frutos dignos de arrependimento. Esses mesmo aqui, eles se irritaram com João Batista. Eles se irritaram com João Batista, por quê? Porque sempre aqueles irmãos que eles, aqueles que são mais fervorosos em oferecer ritos religiosos, ou que ocupam alguma posição na igreja, são as pessoas mais amargas contra a sã doutrina, quando eles precisam de se converter, eles são as pessoas mais amargas que se levantam. E aqui Jesus está falando com eles, viu? Eu vou te contar agora qual é o segredo e qual é o perigo E eu quero te dizer uma coisa, toda palavra que falou com você, que você rejeitou, ela vai te causar algum efeito, irmão. Seja hoje ou amanhã, ou no leito da morte, você sentirá que não estará preparado. Isso é se Jesus não vir, né? Se Jesus vier, do jeito que está o sinal aí, você não sobe. Eu quero te dizer uma coisa, irmão, quando Jesus falou com esse povo aqui, eles rejeitaram. Agora, há um detalhe nisto aqui. Eles rejeitaram de cara, assim, a Jesus. A palavra que Jesus estava pregando. E você não vê Jesus esboçando nenhuma reação. Jesus não entra em discussão, como muitos mané, muito idiota, estão aí nesse negócio de podcast, debates. Eu acho uma palhaçada esses caras de fazendo debates na internet, sujando o nome de Deus, porque debate é para quem não quer se converter, irmão. Debate, o apóstolo Paulo mandou evitar isto, está na palavra de Deus, lá em Patimóteo. Debates, falatórios vãos, debates de quantos pregos tinha a cruz de Cristo, ou que os dinossauros existiam, se é para palhaço, se é para quem não tem o que fazer, irmãos. Enigmas da Copa do Mundo, um irmão veio, enigmas da Copa do Mundo, e disse, irmão, não era nem para nós estar assistindo, que dirá ficar aí, enigmas da Copa do Mundo. Tentando santificar a Copa para poder assistir jogos. O próprio mundo jaz no maligno, a Bíblia diz. Isso é para quem não tem o que fazer, irmão. Agora, note algo, Jesus, aqui nesta parábola, em que Jesus usa a história bem conhecida da pedra, Jesus não reaciona, não esboça nenhuma reação. Jesus simplesmente diz, olha, a rejeição, Jesus deixa bem claro que a rejeição, o endurecer-se contra os ensinamentos que exigia mudança para eles, causaria efeito, cedo ou tarde causaria um efeito na vida deles, se fosse aqui ou na eternidade, ou na hora do leito da morte, ou na hora que precisasse, na hora de... Muitas vezes nós ignoramos aquela palavra, mas na hora de concluir algo na nossa vida, ela falta. Sabe, a Bíblia, eu dizia hoje, ela é o livro da vida, ela não é o livro de crente. Ela não é o livro de velho ler, ela é um livro da vida, ela é livro para criança, jovem, adolescente, criança, adolescente, jovem, bebê de colo, e para pessoas velhas, como muitos dizem. Mas a Bíblia não é a Bíblia de crente, a Bíblia é o livro da vida, é da vida. Ali ela tem ordens de como o empregado tem que se comportar com o patrão, como está lá em Efésios, como Pedro escreveu, apóstolo Pedro, como Paulo escreveu em Efésios, ela está ali. Ela diz como a esposa tem que ser esposa do lar, como o marido tem que ser, como o filho tem que ser. Ela diz tudinho, como tem que se comportar. Mas ela não é um livro de crente, ela é um livro para a vida.
Mas muitas vezes a pessoa, na ignorância, não olha o livro da vida. Ele acha que é um livro preto para crente, ou que de capa é um livro de capa é para crente. Não, não é para crente. É o livro da vida, é o livro da vida do ser humano. Ele é muitas vezes ignorado. Como eu recebi testemunho de alguém que disse: ó, pastor, eu perdi meu esposo. Eu não recebi, minha esposa recebeu, na verdade. Aí passou para mim esta informação. Sim, muitas vezes ali está, irmãos, como é o comportamento de uma esposa com o esposo no lar, no matrimônio, com os filhos, na administração da casa, no atender ao esposo, ao atender ao esposo, como que deve se comportar. Mas geralmente jovens solteiros olham para a Bíblia como: isso aí é livro de velho, e não olham para aquelas regras, ignora tudo isso. Aí contrai matrimônio, não tem uma vida ordenada pela palavra do livro da vida, em seguida segue ao contrário do que é a ordem da vida, pela palavra de Deus, pela palavra do Criador do ser humano. Em seguida, começa a andar ao contrário daquilo que é coerente para a vida. Em seguida, entra em problema. Aí depois vem essas grandes lamentações: olha, eu perdi, olha, eu tive prejuízo, olha, a casa aqui é um inferno. Mas ali estava na palavra da vida, no livro não de crente, não um livro de velho, na Bíblia, no manual da vida. Estava dizendo assim: não faça assim. Mas a pessoa ignora este precioso livro, depois está ali recebendo efeitos negativos da própria vida, mas não da própria vida edificada na palavra de Deus. Os efeitos vêm, irmãos. Jesus disse, Jesus explicou para eles aqui, eles rejeitaram Jesus quando falou desta pedra. Sabe o que Jesus estava querendo dizer? Jesus estava dizendo assim: olha, os efeitos desta palavra, rejeitando vocês ou não, ela vai produzir efeito. Rejeitando ou não, aceitando ou não, ela vai produzir efeito, Jesus disse, quando ele usou desta parábola da pedra, ou seja, essa história da pedra. Esta história da pedra eu quero contar para você. Você se pergunta: mas qual é a história da pedra, pastor? Essa história da pedra era muito conhecida nos dias de Jesus. Sabe como que funcionou? Lá em Primeira Reis, Jesus estava lá porque ele é o verbo, a palavra. Mas, estava lá uma palavra de como tinha que edificar o templo. Escute, como se edificou o templo. O templo foi assim, irmãos. Na Primeira Reis, Deus deu as medidas. 60 côvados, 27 metros de comprido, 20 côvados, 9 metros de largura, altura 30 côvados, 13 metros e meio. Lá em 1 Reis, capítulo 6, versículo 7, as pedras, grandes blocos de pedra, escuta agora, isso aqui está na história real da palavra, da paralela à palavra de Deus. História real, irmãos. Jesus não falou sobre uma pedra em que o pessoal ia dizer: mas qual pedra? Que pedra é essa? Ele falou de algo conhecido, em que o povo conhecia naquele tempo. E justo ele falou para os líderes religiosos que eram responsáveis por edificar, cuidar o templo que foi edificado. Aquela história estava lá nos registros do templo de Salomão. Aquela história estava lá guardada. Eles conheciam essa história. Então Jesus falou baseado em algo que eles conheciam, era familiar para eles. Mas sabe como? Esta pedra, quando foi construído o templo, Deus deu as medidas exatas: 60 côvados, 20 côvados e 30 de altura, 20 de largura.

uma quantidade X de pedra, tantas pedras, nem mais, nem menos. Mas se eles cortassem menos, era proibido. Eles tinham que cortar a quantidade exata, só que depois de cortado a quantidade exata, escute-me, depois de cortado a quantidade exata de pedra, eles não poderiam seguir cortando pedra, cortando, descartando, a que dava certo, a que não dava. A obra de Deus exigia tanta perfeição e capacidade que eles iam ter que cortar todas as pedras que alcançassem esta exata medida, e até isso, ó, não podiam cortar mais. Então eles foram cortando os blocos de pedra com perfeição e foi sendo levado e encaixando cada bloco de pedra no seu devido lugar com perfeição. Em um determinado momento, diz a história, a história que Jesus está referindo aqui, cortaram uma pedra que ela não se encaixou muito bem, perfeitamente. Ela, ao chegar lá, ela teve pequeno desajuste, não ficou 100% perfeito. Então, os edificadores deixaram de lado esta pedra. Não gostaram dela porque não era uma pedra muito linda. Bate exatamente com a história de Jesus, que era a raiz de terra seca. Mas é a pedra da esquina, é a pedra que os edificadores rejeitaram. Se transformou a pedra de esquina por quê? Porque ela foi deixada de lado. Ela foi deixada lá. Ela não serviu para ser colocada no templo, ela foi deixada jogada, como na esquina mesmo. Só que eles continuaram colocando pedras e construindo o templo, uma pedra após a outra, uma após a outra. Mas aquela pedra foi ignorada. Agora eu te disse para você que as pedras eram para ser cortadas as medidas exatas lá na pedreira e nenhuma mais e nenhuma menos, exatamente. Mas também se faltasse, não podia faltar. Mas também depois de cortado tinha que ser exato, exato. Deus exigia perfeição no trabalho do templo. E foi largada esta pedra de lado quando veio. Não gostaram, ela não era muito bonita, não era linda como as outras. Mas igual, seguiu vindo as pedras da pedreira e eles seguiram edificando o templo. Só que quando chegou na conclusão da construção, faltou uma pedra. Aí que foi o problema. Na hora de concluir o templo, faltou uma pedra. E aí começou o quebra, as preocupações, começou a agitação, o apuro do povo. Começou os edificadores o templo, a Bíblia diz, tardou 7 anos. Esta pedra ficou jogada, talvez por 3 anos, por 4 anos, por 5 anos. E foi em algum momento que esta pedra veio da construção. Não diz o que tempo que foi exato. Mas talvez ela ficou abandonada por uns 5 anos ali, jogada, e criou até, quiçaça, criou mato, criou júdio por cima dela. E agora eles estão no arremate e faltou uma pedra. Cortar mais não podia. A ordem era exata. Deus exigia exatitude. E agora começou, irmãos, o apuro. Apuro daqui, apuro de lá. E falta uma pedra. E falta uma pedra, e falta pedra, e cadê a pedra para concluir o templo? Aí busca daqui, busca de lá, tiveram que entender que a pedra que eles rejeitaram lá, por não ser, não atingir a expectativa que eles queriam, era aquela pedra que estava faltando. Aí foi a hora de ver, irmãos, quão grave foi, quanto apuro, quanto problema eles entraram. Até entender que aquela pedra que eles rejeitaram era a pedra principal. Porque as outras pedras que veio não causou nenhum problema neles, nenhum apuro. Ela não era a principal, irmãos, por ser a única. Ela era a principal porque era aquela que complementava a quantidade exata para um templo construído com perfeição. Entendeu? Agora, não era composta essa hierarquia religiosa aqui de Israel, não era composta por muitas liturgias, por muitas pedras, muitas liturgias, muita oferta, muito sacrifício, muita atividade, sim, era composto. E Jesus não está dizendo que aquelas atividades não eram de Deus, foi Deus que passou para eles, fazia parte. Mas acontece que em tudo isso tinha uma pedra principal que era Jesus,
E que eles iam ter que aceitar que com todo o conhecimento bíblico deles, com todo o conhecimento da liturgia, com todas as ofertas,

0: com todas as coisas, mas igual eles iam ter que aceitar a palavra daquela raiz de terra seca, aquela pedra que não tinha muita formosura aos olhos da hierarquia religiosa humana ali de Israel, do templo. Mas igual com todos os conhecimentos deles, com todas as ofertas, com toda aquela, aquele seguir, aquelas leis que era de Deus, das tábuas das leis, com todo o temor deles, com todo o respeito, com todo o candelabro aceso, com tudo aquilo, existia um que eles estavam rejeitando, que era aceitar aquele Jesus ali, que estava falando para eles, aquele Jesus simples, com palavras simples, mas que eles deveriam mudar, que eles deveriam de cambiar, que igual, mesmo eles sendo religiosos, mesmo eles tendo ofertado muito tempo para Deus, muitas atividades, eles iam ter que aceitar aquelas palavras daquele Jesus simples, entendeu? Por isso que era principal, Não foi a pedra que deu maior dor de cabeça quando eles precisaram concluir as coisas e agora eles estavam faltando de uma pedra. Ela se tornou a pedra principal, por quê? Porque enquanto o templo corria, as medidas corriam, a construção seguia, não tinha problema. Todas as pedras estavam vindo, estavam sendo construídas. Mas igual aquela pedra que eles descartaram como pedra não muito preciosa, como não muito maravilhosa, que o próprio Jesus disse assim, isto é maravilhoso aos vossos olhos o que eu estou falando? Querido, ouça irmão. Sim, você é crente, você segue a igreja, você toca na igreja, você dá oferta, você dá dízimo, sim, são as pedras que formam a nossa edificação. Mas às vezes você tem rejeitado a sã doutrina, esse pregador simples nesta rádio. Às vezes você tem rejeitado as ordens simples que saem nessa rádio para tu. Porque você se baseia nas outras pedras que você está construindo. Você se baseia nas outras pedras, na oração que você faz, na frequência de culto que você frequenta, no teu dízimo, na tua oferta, no teu cantar, no teu pregar, líder. Muitas vezes você se baseia nos teus anos de ministério, mas eis que às vezes aparece uma mensagem para ti que não se encaixa no jeito que você esperava, que não é tão precioso aos teus olhos e ao teu jeito. E muitas vezes você rejeita essas ordens da sua doutrina por elas não atenderem à expectativa tua. Mas eu quero te dizer, rejeitando esta palavra, você pode rejeitar hoje a necessidade de abandonar a Copa do Mundo, tirar a política da tua igreja, tirar o mundanismo, tirar a pintura das irmãs, o sensualismo, ou pintar o cabelo, rapar as pernas, ou andar com roupas sensuais, talvez para você vai ser um exagero. Mas eu vi muitos que na hora de morrerem não sentiam o perdão de Deus no leito da morte, por algum dia terem rejeitado uma palavra que não atingiu a expectativa delas. É isso que eu estou te falando, irmão, que ouve.
1: Sabe? Eu sinto a presença gloriosa e eu odequei a Shadaraba Suyamanai. Sabe, você pode querer calçar o pé, só que hoje ou amanhã, não é assim para aqueles que batem o pé com a mensagem, quando eles precisam de uma bênção, quando eles precisam da cura de uma depressão, quando eles precisam de uma cura para distúrbios mentais, emocionais, eles não conseguem achar, eles entram em problema. Sabe por que Jesus foi a principal pedra? Porque foi a que mais deu dor de cabeça. Sabe aquela pedra que eles acharam que não precisava no templo? Enquanto veio as outras pedras, irmãos, eles foram seguindo, porque as pedras do templo elas vinham por medida. E as medidas eram as mesmas sempre para seguir a construção, cortada no mesmo tamanho. Mas essa pedra que eles irritaram, ela não era muito lisa, não era muito brilhosa, não tinha muito... Sim, não foi condenada as outras pedras da construção, as outras pedras. Só que o problema é o seguinte, na hora do arrematar o negócio, na hora de concluir, faltou aquela pedra. Não podia ir lá na pedreira, não podia ir lá na pedreira cortar mais. Não podia cortar mais, não podia mais. As que veio foi catalogada. As pedras que foram enviadas pelos cortadores foi catalogada. As que foram recebidas no templo foram catalogadas e mediante o catálogo, o registro, dizia que todas as pedras já tinham sido cortadas. Não podia cortar sobrante, porque não há sobrante na obra de Deus. O templo, por isso que Deus deu as medidas, eles levaram as medidas para a pedreira, cortaram exatamente a quantidade. Catalogaram a saída das pedras de lá, e os construtores e edificadores catalogaram a chegada das pedras. Oremassui o cantarabagai. E a pedra principal, que deu mais dor de cabeça para eles, aí começou. Chegou a hora de concluir o templo, faltou uma pedra, e aí começou o apuro, a aflição, a angústia daqueles construtores. Como que iam concluir o templo? Sem uma conclusão, não haveria culto a Deus, não haveria como esconder aquela falta daquela pedra. Tinha que ser exato, porque as medidas eram medidas de Deus, não eram medidas do ser humano. As medidas do templo, foi Deus que deu. As medidas do templo, era 60 côvados de comprido, 20 de largura, 30 de altura, e não tinha como. Eu quero dizer para você, irmão, você pode ter ofertado, ser um crente, frequentar culto, tocar, cantar, é ser bonzinho, pagar suas contas em dia, mas eu quero te dizer uma coisa. Se há um pedido de renúncia de algum costume de birra, azedo, burrento, reinento, ambicioso por coisa terrenal, avarento, falta de unção do Espírito Santo na tua vida, se há algum pedido, eu quero dizer para você, irmão. Por isso que às vezes tem crente que fica 30 anos dentro da igreja frequentando culto e na hora de morrer está em apuro. Na hora de morrer não sente, eu quero te dizer uma coisa, não sente o perdão de Deus, eu quero te dizer uma coisa, irmão. Eu presenciei muitos assuntos assim, de pessoas que ignorou e na hora do leito da morte não se sentia segura. Às vezes faltou soltar um perdão, ser sincero. E às vezes o mundanismo, eu quero dizer uma coisa, irmãos. A sua doutrina que esses líderes jogaram fora, ela segue viva, ela segue vigente. Eu quero ver o que vão fazer na hora esses pessoal que tirou a sã doutrina das igrejas. Eles podem seguir gritando, pregando, dizendo que Deus está com eles, dizendo que eles têm oferta, dízimos, cultos, liturgias, atividades, eles podem seguir, irmãos. Os construtores também seguiram lá no templo de Salomão, Jesus falou dessa história. Eles também seguiram construindo, não teve nenhum problema. Deu para levar o templo até faltar uma única pedra. O templo ficou, vamos dizer assim, 99,999 concluído, mas faltou uma pedra. E sem essa pedra não haveria culto a Deus, Deus não ia aceitar. E aí, onde está essa pedra agora? Agora o desespero bateu. Agora entrar em pânico, eu quero te dizer uma coisa, uma palavra que hoje você rejeita, na hora que você entrar em apuro, ela vai, na hora que você entrar em pânico, em apuro com o que está por vir, você vai ver que você vai dizer, meu Deus, mas eu já fiz de tudo. É como os construtores, nós já construímos tudo, nós já fizemos tudo. Mas meu Deus, só falta tanta pouca coisa agora, só uma pedra, meu Deus. Esse é o apuro. Sabe, você entra em problemas e diz, mas meu Deus, eu já dei dízimo, eu já orei, eu já clamei, eu já fiz, eu jejuo, eu oro, eu vou à igreja, eu dou dízimo, eu dou oferta missionária, eu faço missão, tudo bem, todas as pedras são válidas. Mas igual se não tiver aquela pedrinha do convertimento, da sã doutrina, do costume da igreja antiga, pode seguir esse pessoal construindo, irmãos. Pode seguir esse pessoal fazendo culto de comemoração de 64 anos, de não sei que ministério, que o seu avô tinha, que agora o camaradinho abriu exceção, pode seguir. Agora eu quero ver na hora que entrar no apuro, no concluir alguma coisa e entrar em apuro e ver que não está conseguindo. Com Deus, com o Espírito Santo. Sim! O próprio apóstolo Paulo disse que nos tempos de falta de sã doutrina, amontoariam doutores, veja bem que monte de doutor. Para ouvir o que eles queriam, eles iam ter religião, eles iam ter igreja. Pode você abrir uma igreja, você pode cultuar a Deus, você pode dar teu dízimo, tudo isso é as pedras que fazem parte da edificação de um templo. Porque templo é o nosso corpo. Mas existe uma pedra chamada Jesus, o Verbo, a Palavra, a sã doutrina, O convertimento, aquele que na sua primeira mensagem lá em Mateus, quando João Batista pregou a primeira mensagem, na verdade veio Jonas, o primeiro missionário para os gentios, pregando convertimento para os ninivitas. Primeiro missionário para os gentios foi Jonas. Segundo missionário, João Batista, pregando arrependimento. Terceiro missionário, Jesus, pregando arrependimento. Acontece o primeiro evento do Pentecoste, o Espírito Santo desceu sobre eles, encheu todo o lugar onde estavam. Primeira mensagem de Pedro, convertimento. Não tem, irmão, pode botar pedra de dízimo, de oferta, sim, é necessário. Eu não estou aqui condenando. Pode fazer festa de círculo de oração, de jovens, congressos? Pode. Pode fazer congressos de criança? Pode. Pode fazer escola dominical? Pode. Pode estudar a Bíblia? Pode. Pode isso, pode aquilo? Pode. Mas, se você olha a pedra do convertimento, tipo assim, nossa, eu vou ter que ser assim? Não, você não vai ter que ser assim. Você vai ser se você quiser. Senão você pode deixar. Você pode olhar o pastor Josemar pregando aqui e dizer, nossa, desse jeito não, sim. Houve pessoas que nos desprezaram, que largaram o ministério. Não tem problema, pode largar. Eu sou aquele pastor que eu não me apavoro. Se você dizer, eu vou sair do ministério, vou te deixar, pastor. Amém? Eu não vou ir atrás de você um minuto. Sabe, se você quer deixar a obra de Deus, deixa. Você quer sair do ministério, sai. Teve pessoa que abandonou achando que ia fazer retaliações ou me entristecer. Não, não me assusto. Não me assusto e nem me apavoro. Uma das coisas que Deus me deu foi a virtude da paciência, pacientemente ficar tranquilo. Paz e paciência, isso eu ganhei de Deus. Eu consigo, no meio de pessoas desafiando ou querendo deixar o ministério, eu consigo viver tranquilo, em paz, e pacientemente ficar olhando a pessoa, entendendo que, na hora da conclusão da caminhada dela, essa pedrinha que desprezou, irmão, da sã doutrina, essa pregaçãozinha aqui do convertimento, de tirar a vaidade das irmãs, essa aqui vai causar efeito na hora que precisar. Está vindo aí uns anos, antes do arrebatamento da igreja, está vindo uns anos, irmãos, que as famílias vão entrar em grande problema, mas problema de transtorno mental, distúrbios emocionais, loucura. Sabe, irmãos, está vindo um tempo de muita desgraça na terra. E aqueles que guardam a palavra da paciência, o Senhor Deus guardará, remanassoi e cantará bagai. Uma das coisas que Deus me deu foi isso, virtude de esperar. Pode criticar, pode bater o pé, pois os edificadores não lançaram a pedra fora. Isso eu conheço na Bíblia. Eles lançaram a pedra fora. E daí, qual é o problema de lançar uma pedra fora? O problema é na hora da conclusão. Você pode seguir batendo o pé, irmão. Pode seguir, irmã, batendo o pé. Só que eu quero te avisar uma coisa, você vai entrar em apuro, e quando entrar em apuro eu quero ver onde você vai achar aquilo que você desprezou. Acabou o horário. Papai do céu, Papai soberano, Ramana sui de cantorebiaste, comanarachaya sui de candarabagai, faça o que você ouviu que tem que ser feito na tua vida antes que seja tarde demais. Papai do céu, quero te agradecer por mais um programa. Converte-te, irmão. Coloque em ordem aquilo que você sabe que tem que ser colocado, irmão, irmão. Coloca obreiro, coloca jovem. Remaçou e amanai. História abaçou, mahai. Tu entra apuro e eu não estarei lá.
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quero saudar todos nesse momento com a paz do Senhor Jesus. Você que está aí com o teu radinho ligado, sintonizado na rádio Renascer 91.3. Como eu tenho de costume de dizer que eu vos saúdo com alegria na santa e bendita paz de Cristo Jesus nosso Senhor. Muitos já sabem este horário, muitos conhecem a voz do irmão Luiz Adir. E agora eu estou fazendo então na segunda-feira, neste horário. É uma programação, amados irmãos, simples, humilde. Eu me considero assim, em uma parte como Pedro e João, homem sem letra, mas estou aqui. Granjeando Talentos é o título desta programação, que vai ao ar na segunda-feira, neste horário, 18 horas, pela Rádio Renascer. É uma alegria no meu coração, você que gosta de ouvir a palavra de Deus, de ouvir a verdade, saber que você está aí pertinho do rádio, que você não vai mudar de estação, que você não vai desligar teu rádio. Então é a palavra de Deus agora que vai entrar aí no teu lar. Quero deixar, se porventura você sentir no teu coração de confirmar a audiência, eu vou deixar o número do telefone. É teu irmão em Cristo, irmão Luiz Adir, da cidade de Inhacorá, Brasil, que inicia esse trabalho pela grande misericórdia de Deus. Até aqui, irmãos, ele tem nos ajudado. Amém? Como diz a Bíblia Sagrada, até aqui nos ajudou o Senhor. Até aqui as misericórdias dele esteve com a minha vida, com tua vida. Amém, meus amados irmãos, cremos sim nas promessas do Senhor, e essas promessas só eu e só você que podemos impedir dela chegar até as nossas vidas. As bênçãos, as promessas, e Deus tem projeto com nossas vidas. Mas, amados irmãos, nós temos que fazer a nossa parte, se colocar na presença de Deus. E como diz uma pessoa que muito tem ouvido, né? Glória a Deus, colocar Ele em primeiro lugar nas nossas vidas. Tá, meus irmãos? É da área 55, que é o número 9-97-16-50-02. Vou estar repetindo, área 55, que é o número 9-97-16-50-02. Tá, meus irmãos? 1 Timóteo, capítulo 3. 1 Timóteo, capítulo 3, verso 10 até o 13. Ele vai dizer assim: também estes sejam primeiramente provados, depois sirvam, se forem irrepreensíveis. Da mesma sorte, as mulheres sejam honestas, não maldizentes, sóbrias e fiéis em tudo. Os diáconos sejam maridos de uma mulher e governem bem a seus filhos e suas próprias casas. Porque os que servirem bem como diáconos adquirirão para si uma boa posição e muita confiança na fé que há em Cristo Jesus. Soberano e eterno Deus, eu neste momento, eu me coloco mais uma vez diante da tua santa e gloriosa presença. Inicio te glorificando, te exaltando, dizendo só o Senhor é Deus. Assim, Papai do Céu, dirija esta oração simples nesse momento, expressando a minha gratidão, a minha alegria,
de estar aqui, mas sei que se eu estou aqui, é o Senhor que está me alcançando oportunidade. É o Senhor que um dia abriu porta para mim poder, aleluia, chegar nesta emissora e pregar a tua palavra. Lembra, meu Deus, de que um dia eu fiz uma aliança e disse: Deus, se tu abrires a porta para mim pregar teu evangelho, eu nunca vou me acovardar. Eu nunca, Deus, vou me deixar comprar por dinheiro para mudar, aleluia, a forma da mensagem. Eu nunca, Deus, vou me preocupar com elogios falsos, porque eu quero, Deus, manter aquilo que um dia lhe falei. Eu vou pregar aquilo que o Senhor me alcança. Eu estou aqui, meu Deus, mais um dia, mais uma programação. E sempre preocupado, Deus, de lhe agradar o seu coração e não agradar o homem. Como disse Paulo, se agrada os homens, eu não agrado a Deus. E eu estou aqui para dizer, eu quero lhe agradar sempre, Pai. Pois tu é o primeiro, tu és o meio e és o fim. Aleluia. Tem misericórdia, Pai. Nós estamos vivendo dias em que nós, se pregar a verdade, nós praticamente nós não temos o apoio do homem. E quando eu digo Deus do homem, eu digo da mulher também. Aquele Deus que quer viver uma vida conforme quer, sua vontade própria, seus desejos próprios, que realmente não fez uma entrega completa para ti, não vai apoiar, Deus, aquele homem que prega contra o pecado, contra as coisas erradas. Mas tu és fiel e teu amor dura para sempre. Eu sei que eu posso contar contigo sempre. E eu sei, meu Deus do céu, que eu estou tendo o teu respaldo, o teu aval, a tua assinatura, a tua companhia, enquanto eu estiver pregando, Deus, a verdade, que muitas vezes dói e incomoda, Deus, muitas e muitas pessoas que se dizem cristãos, mas que não querem ouvir a verdade. A tua palavra diz que muitas pessoas iam tampar os ouvidos para ouvir a verdade. E eu louvo ao Senhor quando muitas vezes o Senhor usou homens, homens, aleluia, de temor a ti, para falar a verdade, para me ouvir, para me mudar, para que houvesse um câmbio na minha vida em todos os sentidos. Eu estou aqui agora e te glorifico mais uma vez, te exalto mais uma vez. E digo toda honra e toda glória, todo louvor e toda adoração é dado a ti, Pai. No nome do Senhor Jesus. Continua, Deus, conosco. E eu orava antes e eu clamava e dizia: Espírito Santo de Deus, esteja comigo. Pois sem a tua presença não há como fazer um trabalho para Deus. Não há como pregar a palavra àqueles que ouvem. E eu creio sim que o Espírito Santo está aqui nesse momento, me auxiliando, me revelando palavra e vai seguir, aleluia, para Deus é o teu nome ser glorificado e exaltado, aleluia. Glória a Deus. Fica conosco, Pai. Assim eu estou crendo nesse momento, na certeza da tua presença, da presença do Pai, da presença do Filho e da presença do Espírito Santo. Amém e amém, graças a Deus. Aleluias. Glória a Deus.
Toda honra e toda glória, amados irmãos, é dada ao Deus vivo, ao Deus soberano, ao Deus eterno, que é Pai do nosso Senhor e Salvador Jesus Cristo. Eu estou lendo aqui, amados irmãos, a respeito de que Paulo, ele discernia, ele via a todos aqueles homens para a consagração, a um compromisso na obra de Deus. Ele diz também: estes sejam primeiramente provados, depois sirvam-se, forem irrepreensíveis. Eu queria falar um pouquinho, meus amados irmãos, sobre esse versículo 10. E também estes sejam primeiro provados, depois sirvam se forem irrepreensíveis. É sobre as consagrações, de cada homem que começa lá como cooperador na igreja do Senhor. Primeira coisa, o primeiro passo, a primeira responsabilidade é como um cooperador. Alguns ministérios não existe isso como cooperador, já vai direto ao diaconato. Alguns ministérios, primeiro, ele é separado como um cooperador. Alguns ministérios não têm cooperador, mas eles são separados para ser consagrado ao diaconato. Há muito tempo atrás, amados irmãos, há muito tempo atrás, a forma que um pastor observava um homem era tremendo. Há tempos atrás, para um pastor consagrar um homem ao diaconato, ao presbitério, ao evangelista, era dias de oração. Era dias de consagração, para ver se realmente aquele homem que ele, aos seus olhos humanos, que ele via que daria para consagrar, ele queria uma confirmação de Deus. Não era simplesmente, vou te consagrar para diácono, vou te consagrar para o presbitério, para evangelista, e aí, pastor, segundo pastor. Porque a obra de Deus, irmãos, a obra de Deus, ela não pode perecer. A obra de Deus, ela não pode servir de escândalo. A obra de Deus, ela tem que crescer, não diminuir, não ser envergonhada. Não pode servir de falatório para as pessoas. Aleluia. Quando nós olhar aqui no versículo 15, vai dizer: mais se tardar para que saibas como convém andar na casa de Deus, que é a igreja de Deus. A igreja de Deus vivo, a coluna e firmeza da verdade. Sabe que muitas vezes, irmãos, eu disse que é tão, para muitas pessoas, é como, eu não sei como explicar nas minhas palavras, mas colocar um terno, colocar uma gravata, ficar sentado no altar, agora eu sou um diácono. Agora eu estou numa boa posição. Quem já era diácono passa a ser um presbítero, agora eu estou numa posição mais alta, mais elevada. E assim, irmãos, muitas pessoas, como nós chamamos aqui, estufa o peito. E aí eles procuram comprar um terno mais caro, mais chamativo.
Mudar a gravata, essa gravata eu já usei várias vezes, agora eu preciso comprar uma gravata nova, um terno novo. Não é isso, irmãos, que Deus, ele se importa. O que precisa fazer novo nas nossas vidas é o nosso interior. É a nossa posição, a nossa nova vida com Deus, a nossa experiência com Deus. É por isso que diz no versículo 10, e também este seja um primeiro quê, irmãos? Provados. Provados, depois sirvam-se, forem irrepreensíveis. É necessário aquele homem que vai assumir um cargo na igreja. Deus, ele não vai olhar se você está com uma roupa, com um terno bonito que você pagou caro na loja. Muitos vão lá na loja, eu quero comprar um terno que seja mais caro. Deus, ele não está, amados irmãos, preocupado com isso. Porque quando Deus, amados irmãos, mandou Samuel ir na casa de Jessé para ungir Davi, quem foi que Jessé apresentou primeiro a Samuel? Foram aqueles filhos que estavam em casa, bem aparentado. Eu não sei que forma se encontrava, mas a última pessoa, o último filho foi Davi, porque a Bíblia diz que Jessé apresentou um, apresentou outro, e até que apresentou todos os seus filhos que estavam consigo na sua casa. Mas segundo o que Samuel falou para Jessé, Jessé jamais achava que seria Davi o menor. Aleluia. Que a Bíblia diz que Deus não olha para a aparência, mas olha para o coração. Olha para aquele que está preparado. Glória a Deus. Aí vai Samuel, amados irmãos, e pergunta para Jessé: acabaram-se os mancebos? Não. Mas tem um que está lá no campo cuidando das ovelhas. Samuel disse: nós não sentamos à mesa até que esse chegue. Porque passava um, Samuel dizia não, passava outro, Samuel dizia não, porque não era. Porque Deus, aleluia, ele não está preocupado com essas coisas humanas. Chamaram Davi, pequena estatura. Estava lá no campo, eu creio que talvez com sua roupa um pouco suja, porque estava trabalhando, cuidando das ovelhas de seu pai. Samuel, orientado pelo Senhor, disse: é esse, cuidado com as aparências, cuidado com o dinheiro. Nós estamos vivendo, irmãos, um tempo tão difícil. Um tempo que nos preocupa porque a maioria das igrejas estão consagrando aquele empresário despreparado, vazio, que não sequer tem uma gota de óleo na sua lamparina. Chega hoje na igreja aquele empresário que tem um dízimo alto. Ou talvez o pastor vai consagrar alguém da família, porque está entrando na família. Mas, amados irmãos, nós estamos vendo hoje
Na maioria das igrejas, nós estamos vendo pessoas no altar como a estátua. Como a estátua vazia que não tem nada de Deus. Que nunca foram provados, que nunca foram preparados por Deus, de passar pelo deserto, de passar pela fornalha, de passar pelo vale primeiro para serem provados, para serem preparados para ocupar uma cadeira no altar. Que esse altar, amados irmãos, é santo e é sagrado. Eu confesso, meus amados irmãos, que eu me sinto tão bem na igreja que eu congrego sentadinho lá atrás com os meus filhos, porque eu vejo uma grande, grande, grande responsabilidade em um homem que ocupa uma cadeira no altar. Porque muitos querem viver uma aparência. Muitos acham que chegando na igreja com um carrão, com um caminhonetão, bem trajado, bem vestido, dos pés à cabeça, acham que aquilo ali vai fazer a diferença. Que aquilo ali, meus amados irmãos, vai escrever o nome dele no livro da vida. Mas não. Muitos homens estão sentados em um altar, convidado pelo pastor da igreja, pastor humano. Muitos foram consagrados por causa do dinheiro, pela sua posição social. Empresários, advogado, já ingressaram na família do pastor, então esse nós vamos separar para consagrar, mas não tem nada de Deus, não está preparado por Deus, não foi escolhido por Deus. E tu sabe quem que sofre? Você sabe quem perece no meio de tudo isso? É a igreja do Senhor. A igreja do Senhor. É muito triste, amados irmãos, quando nós passamos lá na frente e recebemos uma oração de um homem vazio, irmãos. Vazio, que não tem nada para oferecer. Então a igreja do Senhor perece, a igreja do Senhor sofre com tudo isso. E aí, amados irmãos, muitas almas não conseguem permanecer, muitas almas não conseguem vir a até a igreja, porque aquele homem que está sentado no altar não tem um bom testemunho. Ele apenas se enche, ele se alegra, porque ele está sentado no altar. Agora eu sou diácono, agora eu sou presbítero, agora eu sou evangelista. Amados irmãos, mesmo que ele tenha um chamado de Deus, mas ele primeiramente ele não foi provado. E muitos que foram provados, que teriam condições de estar sentado no altar, ocupando uma cadeira no altar, não estão lá. Não estão lá. Seu dízimo é pequeno. Ele não é visto muito porque ele não é um empresário. Ele não é um advogado. Ele não é um vereador. Ele não é um prefeito.
Sabe, irmãos, quando nós passamos por uma vez, por duas vezes, nós passamos por um deserto que não termina, um deserto que queima, que muitas vezes gritamos para Deus: Senhor, eu não aguento mais isso, me tira desse lugar. Não adianta, porque Deus só tira dali quando Ele vê que estamos preparados, que estamos quebrados, que somos vasos novos na presença de Deus. E a gente olha tantas pessoas, amados irmãos, que nunca souberam o que é passar por uma prova, nunca souberam o que é passar por uma experiência com Deus. E estão lá, amados irmãos, como uma estátua, despreparados, vazios, que não têm sequer nada de Deus, que nem ainda se converteram, que nem ainda se arrependeram dos seus pecados. Estão lá, porque foi escolhido pelo homem. A igreja. A igreja do Senhor segue sofrendo. A igreja do Senhor segue perecendo. A igreja do Senhor, ao invés de crescer, ela diminui. Ela está em decadência. Porque aquele homem que está na frente do trabalho, ele está olhando para a aparência, para a posição social, para o valor que ele está pagando de dízimo. E Deus não está olhando para isso. Deus, amados irmãos, Deus, ele não precisa de dinheiro. Deus não olha para a posição social. Deus não olha para aquele homem que tem dinheiro, que paga o dízimo alto, que se veste bem. Aquele homem que tem uma boa aparência exterior, Deus nunca, nunca, nunca, irmãos, olhou para esse tipo de homem. Mas Deus, ele primeiro, ele eleva a pessoa e ele prepara. É necessário, amados irmãos, antes de tudo, nós cair num deserto, nós passar pelo vale, ser quebrado, ser esmagado, nós ter percas na nossa vida. E muitas vezes nós gritar e dizer: Senhor, eu não aguento mais, mas precisamos aguentar, porque Deus está nos preparando, aleluia, para uma nova etapa da nossa vida. Está nos preparando para pregar o Evangelho, para contar as nossas experiências, para contar por onde nós passamos, aleluia, e nós não retrocedemos, nós não se jogamos na bebida, na droga, e não dissemos: não quero mais saber. Aleluia, vou abandonar esta cruz, porque não, não, irmãos. Mas Deus, eu quero ser um pregador do teu evangelho, tá bom? Tá bom, se tu quer ser um pregador, primeiro eu vou provar você. Eu vou tirar coisas da tua vida que vai doer. Eu vou tirar pessoas da tua vida que vai doer. Eu vou tirar coisas material da tua vida que você vai sentir, que você vai chorar e vai dizer: mas eu adquiri isso com suor, com trabalho, e eu perdi. Porque é preciso nós perder algo. Ah, Deus, eu gostaria tanto de ser um obreiro da tua casa. Tá bom, então eu vou te preparar.
Eu vou te preparar, eu vou ver se você vai ser aprovado ou desaprovado. Mas eu não quero que tu suba no altar da minha casa despreparado, vazio, em pecado, na imundícia, na imoralidade. Eu não quero, não. Primeiro eu vou te moldar, primeiro eu vou te quebrar, primeiro eu vou te preparar para depois. Pois você subir no altar da minha casa, preparado, liberto. Aleluia, em nome do Senhor Jesus. Em nome do Senhor Jesus Cristo, Filho do Deus vivo. Para que você não tenha vergonha, meu filho, quando estiver sentado no altar da minha igreja. Para que tu não tenha vergonha quando você for ter que orar por um endemoniado. Para que você maneje bem a minha palavra conforme eu quero, meu filho. Aleluia, glória a Deus. Para que você não seja mais um sentado lá em cima, vazio, despreparado. Deus é bom, meus irmãos. Quantas pessoas pregando evangelho, mas nunca passaram por uma experiência na vida. Nunca tiveram percas na vida, nunca choraram no deserto, nunca gritaram no vale. Aleluia, nunca foram levados para a olaria de Deus. Isso é coisas humanas. Isso é coisa do homem, meus irmãos. Mas quando é coisa do homem, não prospera. Quando é coisa do homem não dá fruto, quando é coisa do homem não dá resultado espiritual. É muito triste, irmãos, é muito triste a situação que nós estamos vendo, como que estão os altares das igrejas. Sabe, a gente observa algumas pessoas postando nas redes sociais, engravatado, trajado. Eu agora sou diácono, eu agora sou presbítero. E nós olhamos os frutos, nós olhamos a situação dos homens vazio, despreparado. Não foram, primeiramente, irmãos, preparados pelo Senhor. Provados pelo Senhor, capacitados pelo Senhor. Aleluia. Porque os que servirem bem como diáconos adquirirão para si uma boa posição e muita confiança na fé que há em Cristo Jesus. Samuel, um homem de Deus. Samuel, um grande homem de Deus. Porque Deus o enviou quem? Samuel na casa de Jessé. Porque ele sabia que ele era apto para ir lá. E assim Deus, irmãos, continuou falando com Samuel. Não é esse? Samuel, cheio da graça, do poder de Deus, cheio do Espírito Santo de Deus, que o revelava, não é esse. Passou-se os sete, nenhum Jessé, nenhum Jessé, aleluia. Samuel pergunta para Jessé, acabaram os seus morcegos, os mancebos? Não, tem um lá no campo cuidando das ovelhas. Então nós não se assentamos à mesa sem que esse chega. Buscaram Davi, o pequeno Davi, aleluias. Quando ele chegou, o Senhor disse, é esse, para ungir para rei. É, meus irmãos, a obra de Deus está perecendo muito.
A obra de Deus, ela está virando um escândalo porque qualquer um está subindo no altar. As pessoas vazias, despreparadas, que ainda nem se converteram. Eles não servem nem para ser um membro da igreja. Já estão sendo obreiro na casa de Deus. Isso, amados irmãos, está detonando com a igreja do Senhor. Está matando com a igreja do Senhor. Aí as pessoas vão lá, irmãos, pessoas do mundo, cheio de problema, cheio de angústia, cheio de aflições, enferma. Vão lá porque ouvem falar que na igreja evangélica há algo diferente. Vão lá, eu vou lá. Mas chegam lá, meus irmãos, vão para casa totalmente decepcionada, desiludido. Por quê? Porque vê aqueles homens lá mortos espiritualmente, apenas vendo uma aparência. As pessoas não vão lá a detonados, arrebentados, não vão lá, irmãos, para ver uma aparência física. Não é isso que muda. Não é isso que faz a diferença. O que faz a diferença é um homem ser preparado por Deus, capacitado por Deus. Agora Deus coloca lá no altar, esse homem vai fazer a diferença. Mas quando o homem coloca o outro homem no altar, aleluia, por uma posição social, por aquilo que ele ganha, pela forma que veste, ou porque ingressou na família, isso não faz a diferença. Isso não vai fazer milagre. Isso não vai convencer aqueles que estão lá, não vai convencer aqueles do pecado para que eles façam, eles tomem uma decisão e também saiam dali curados, saiam dali libertos, saiam dali, amados irmãos, com a mente diferente e que vê que ali há uma diferença no meio de um povo que se diz em cristão. Aleluia! Só, meus amados irmãos, que ai daquele homem que por ele vinha o escândalo. Cada alma que se perder por uma igreja despreparada, vazia, a Bíblia diz: ai, ai deste homem. Qual que é a preocupação da maioria das lideranças hoje? Encher o altar de homens bem vestidos, bem-sucedidos financeiramente, que ocupam uma boa posição social. Vamos botar os políticos para cima do altar. A preocupação é lotar a igreja. Não estão mais preocupados com almas salva, mas estão preocupados de lotar a igreja de pessoas. Porque a igreja estando cheia, traz dinheiro. A igreja hoje, que é para ser igreja do Senhor, virou um comércio. Um comércio. Mas eu quero dizer, meus amados, que vai chegar o momento para Deus salvar almas, ele vai derrubar muitos grandão.

bem vestido, ganha bem, anda de carrão, vai pagar um bom dízimo. Deus não quer saber disso, irmãos. Deus não quer saber disso, não, aleluia. Mas vai chegar o momento do trato do Senhor. Vai chegar o momento de Deus tratar com essa geração incrédula. Essa geração que estão fazendo da sua casa um comércio. Pode ter certeza que os teus olhos o verão ao tratar de Deus com esse povo, com esses homens amantes de si mesmo, presunçosos. Vai, vai, você vai ver. Soberbo, materialista. Eu sei que nesse momento tem homens que estão assim. Eu, se pudesse me pegar alguma coisa, me fariam, mas não vão conseguir. Porque não estão se levantando contra mim, mas estão se levantando contra aquele que é o dono da igreja. Aquele que hoje sofre por ver a situação que a casa dele chegou. Aleluia, eu vou ter que parar, meus amados. Cruzaram-se 40 minutos. Tá tão bom de falar da palavra, mas vamos tirar aí uns minutinhos, menos dois louvor. Se alguém sentir no coração de dizer, olha, eu estou aqui ouvindo em tal cidade, em tal estado, eu estou em qual, tô no carro, mas que sinta no coração de confirmar audiência. Aleluia, nós vamos tirar esses minutinhos. Glória a Deus. Eu agora encerro e a irmã operadora vai estar rodando louvor para o nosso elevo espiritual. Glória a Deus. E se haver, amados irmãos, alguma participação, depois do louvor eu retorno. Aleluias, em nome do Senhor Jesus.

0: Graças a Deus, meus queridos irmãos, ouvimos a palavra de Deus, ouvimos um louvor. Agora, com alegria, eu quero estar então aqui lendo a relação dos nossos irmãos, que nos dê alegria, vamos dizer, já nesta noite, de ter confirmado a audiência, está aí pertinho do rádio, alguns irmãos nos deixando palavra de ânimo, isso nos ajuda. Assim como a irmã Lore, lá de Francisco Beltrão, Paraná, ouvinte assíduo da programação, como praticamente todos aqui, né, irmãos? Irmã Lore, Deus abençoe. Nosso irmão Davi Oliveira, aqui da cidade em Acurá, nos confirmou audiência também. Pastor Celso Xere, irmã Marlene, sua esposa, Alter Vanou, Três Passos, sempre ligadinho também. Irmão Diego Lima dos Santos, com a sua esposa, irmã Sirlene, seus filhinhos. Aí no Pinhalzinho, Bom Progresso, muito obrigado, irmão Diego. Irmão Carlos e irmã Silvia, só me perdoa que eu não lembro, na Grápia, isso. Eles são da Grápia, Argentina, obrigado, queridos irmãos. Irmão Renato Campos, irmã Rosane, Bom Progresso também, Deus abençoe. Irmão Jair, também do Pinhalzinho, Bom Progresso, aí com a sua esposa, irmã Marene. Irmã Maria, o Jackson, né, a Marciane, e aí é também a pequena, que a gente às vezes não lembra, né, a Érica, Deus abençoe essa família querida. Irmão Luiz Cisca, Cândido Godói, muito obrigado, confirmou audiência também. E aí também o irmão José, irmã Denise, de Ponta Grossa, Paraná. Estão ouvindo aí pelo aplicativo, muito obrigado. São José do Cedro, irmão Anastor e Mamari, muito obrigado também. Santa Helena, Santa Catarina, irmão Dionísio e Maleci, Deus abençoe os irmãos. Lá do Braga, está o irmão Samuel e irmã Maria, esse casal também que não perde nenhuma programação. Irmã Venilda, Alter Valnovo Três Passos, confirmou audiência. Irmã Lerir Pirinho do Vale, irmã Lenir, muito obrigado. O irmão Alessandro Zigue, de São Paulo das Missões, né? Deus abençoe, está ouvindo a programação. E o nosso pastor, pastor presidente, pastor Magnus de Cândido Godói, está ouvindo aí com a família, muito obrigado, Deus abençoe. Tá, meus irmãos? Caso chegue mais alguma participação, eu estarei então enviando por escrito para o Estúdio 1. Muito obrigado mais uma vez por vocês que ouviram. E eu estou passando então novamente com o Estúdio 1 com a nossa irmã operadora.
1: 18:50, 50 minutos. 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Esteve nos ligando nessa tarde de hoje aí, está ouvindo a programação, irmão José da Borda, Deus te abençoe, irmão José, a nossos irmãos aí de Chiapeta, o irmão Elias, a esposa também do irmão José, que estão aí ouvindo a programação, Deus venha abençoar a nossos irmãos aí de Chiapeta, confirmando a audiência. Tenemos aquí participaciones a través del Facebook de la emisora. 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Tenemos aquí más participaciones. Hola, estoy viendo a través del aplicativo de Radio Renacer. Irmão Tiago Reis, Dios abençoe su vida, irmão Tiago, irmão, a su familia. Boa noite, estoy pidiendo oración para mí y mi familia. Una palabra para o meu elevo espiritual, a nossa irmã Luziana Pedroso. Dios te abençoe, irmã Luziana Pedroso. Hola, estoy viendo a través del aplicativo de Renacer. Peço oración por mí. Estoy en la escuta, soy de Tiradentes do Sul. Uma benção de Deus essa programação, essa mensagem, pastora. Deus abençoe a vida dos nossos irmãos. Irmão Adriano Reis, nessa tarde, então, aí na companhia da programação. Irmã Elenira, glória a Deus, irmã, uma mensagem muito especial, que Deus continue abençoando o pregador e da verdade, Deus te abençoe, irmã Elenira. Temos aqui o irmão André e família de Independência, também estão na audiência da programação. O irmã Marina e sua filha de Santa Rosa também está ouvindo o programa. Irmão Derlan e a sua esposa, a irmã Lisiane, de Tapiranga, Santa Catarina. Ana Juana, Deus te bendiga, minha amiga, nesta tarde. Paz de Deus, irmão. Está de bendiciones, programa. Siga adelante com essa gran valentia. Bendiciones. Deus te bendiga, hermana Juana. Los hermanos aí de Piñalito Sur. 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Irmão Adão Ribeiro y su esposa, irmã Claudia de Tuparangi, irmã Lenir de Giruá, que estão aí ouvindo a programação. 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

Meus irmãos, a paz do Senhor. Nesta segunda-feira estamos entrando no ar, entrando no seu lar através das ondas amigas da Rádio Renascer 91.3, com mais um programa Eu Quero Almas, um programa que visa alcançar vidas, famílias, pessoas, alcançar o filho pródigo, alcançar aquele que está longe, aquele que não conhece o grandioso amor de Jesus. Esse é o nosso foco, esse é o nosso objetivo, né? Falar de Jesus, falar do amor de Cristo, ganhar almas para o Senhor, né? Porque o verdadeiro missionário, o primeiro, iniciou-se no céu, né? O primeiro agente de missões foi o próprio Deus, quando a Bíblia diz em João 3,16 que Deus amou o mundo, que enviou o seu único filho, né? Então a agência missionária, ela manda, envia missionários, e Deus, ele foi o primeiro agenciador de missões, enviando, né, o primeiro missionário que veio a este mundo, nosso Senhor Jesus Cristo. Fique conosco até as 20 horas, estaremos aqui rodando o seu louvor, o seu pedido de oração, também o seu testemunho. Nós vamos estar iniciando este programa com uma oração, e logo após esta oração, hoje nós estamos aqui fazendo o programa pelo celular, né? Está chegando o inverno, está frio, acredito que aí na Argentina hoje está nos ajudando nos estúdios da Rádio Renascer, a irmã Mariela, né? E acredito que na Argentina também aí está muito frio, aqui está muito frio. Então hoje nós não estamos nos estúdios aí na rádio, da rádio na casa da nossa irmã Ed, mas nós estamos na nossa casa aqui, na nossa residência, fazendo o programa pelo celular. Então, eu já vou pedir para nossa irmã Mariela deixar aí na ponta da agulha o louvor Eu Nunca Te Esqueci, do cantor Paulo Rodrigues, nosso companheiro, nosso pastor, atende a nossa igreja na cidade de Parobé, e ele muitos anos louvou ao Senhor, tem CD gravado, e esse hino é muito lindo, muito maravilhoso e muito marcante. Eu vou pedir para nossa irmã deixar na ponta da agulha Eu Nunca Te Esqueci, Paulo Rodrigues, tá? Nós vamos estar orando e logo após esse primeiro louvor. E você, faça contato conosco, venha, participe, mande seu pedido de oração, seu pedido de louvor, e nós, na medida do possível, estaremos aqui passando aí aos irmãos, nesta programação, os louvores, os pedidos de oração, ou até mesmo testemunhos. Senhor nosso Deus e nosso Pai, nós te louvamos uma vez mais pela tua bondade e pela tua graça, por mais uma semana que o Senhor tem nos dado, Senhor, uma semana de bênção, uma semana de vitória. Mais uma segunda nós estamos, Senhor, através das ondas amigas da Renascer, iniciando o programa Eu Quero Almas. O que pedimos, Senhor? Que tu possa encontrar vidas, alcançar famílias, possa haver salvação, libertação, Senhor, vidas possam ser soltas, cadeias possam se quebrar, correntes se quebrar, algemas se quebrar, Senhor. Senhor, não há nada mais poderoso que o teu evangelho é o poder de Deus. Pai, em nome de Jesus, alcança vidas nesta noite de segunda-feira, abençoa nossos irmãos, os ouvintes, os participantes, a nossa irmã Mariela, que está nos estudos a Renascer lá na Argentina, também o missionário Francisco Louveira, essa programação, todos os programadores que fazem seu programa na Rádio Renascer, o Senhor possa abençoar. Fica conosco, nos abençoa em nome de Jesus.

Maravilha, e o louvor do nosso irmão Paulo Rodrigues, eu nunca te esqueci. Muito lindo, muito maravilhoso este louvor. Glória a Deus, glória a Deus. Nós estamos aqui, meus irmãos, já anotando aí, muitos irmãos que estão participando já, enviando suas mensagens, tá? E irmãos que estão, né, sempre conosco, são irmãos assíduos, né? Na programação, sempre ouvindo, mas nós queremos deixar aqui o nosso número de telefone para você mandar. Talvez você escuta aí na rádio, mas não tem o contato aí do pastor Moisés, né? Eu quero deixar para você o nosso contato aí para você mandar a sua mensagem, o seu pedido de louvor, o seu pedido de oração. Tá? O contato aqui do pastor Moisés é 519-9932-0961. 519-9932-0961, tá? E o contato da nossa irmã Josiane Dor, que é minha esposa, deve estar sempre junto aí, recebendo algumas mensagens, escrevendo aqui, passando para o papel, pedidos de louvor e de oração. O telefone da irmã Josiane Dor é 519-9567-1166. 519-9567-1166. 9567-1166. São os dois números aí, contato que você pode fazer conosco, ou você pode estar aí também pelo Facebook da Rádio Renascer, e logo mais, por volta das 19h30, nossa irmã Mariela vai estar trazendo todas as participações. Mas vou pedindo que você vá ficando conosco, ligadinho aí, e seja abençoado em nome de Jesus. Nós queremos, meus irmãos, também trazer aos irmãos nossa agenda de cultos, tá? Preste muita atenção. Nossa agenda de cultos aqui na Igreja Assembleia de Deus Gideões, na cidade de Independência. Igreja que está situada na rua Júlio de Castilhos, número 1107. Nós temos culto terças-feiras, culto de oração e ensino, às 19h30. Quartas-feiras, círculo de oração, na liderança da minha esposa, a irmã Josiane Dor. Todas as quartas. Tem mulheres de Deus valorosas, né, que valorizam a oração e estão ali, de joelhos dobrados, orando, clamando, buscando a presença de Deus, também às 19h30. Sexta-feira, um grandioso culto de cura e libertação, 19h30 horas também. E nos domingos, chamando a atenção dos irmãos, dos amigos, dos ouvintes, tá? Que mudou o nosso horário de culto agora nesse período de inverno, né? Agora dia 21 entrou aí esta estação do ano, o inverno. Dia 21 entrou o inverno. Então nós mudamos nosso horário de culto nos domingos, passamos para as 18h30, tá? 6h30 da tarde, inicia-se o grande culto público, tá? O culto da família, tá? E ontem nós queremos louvar a Deus de uma maneira especial, porque ontem tivemos um culto maravilhoso, extraordinário. Deus se manifestou, falou através da sua palavra, né? O povo ali, os irmãos compareceram, se encheram da graça de Deus, né? Nós vimos Deus falando, pessoas se rendendo ao Senhor, chorando, lágrimas, né? Descendo no rosto de muitos irmãos. Isso é maravilhoso, né, irmãos? É o efeito da palavra de Deus. Então, nós queremos glorificar a Deus porque Deus, ele tem sido fiel e tem honrado, né? Tem honrado a nossa fé e honrado também o nosso trabalho. Meus irmãos, nós queremos também dizer aos irmãos aqui que nós vamos rodar mais um louvor do nosso irmão Paulo Rodrigues, tá? A irmã aí já pode estar procurando o louvor. Deus está olhando para você. Tá, irmão? Também do Paulo Rodrigues, um louvor muito abençoado, tremendo esse louvor, né? Nós já, nas outras programações, rodamos esse louvor e sentimos a graça e a unção de Deus e Deus falando através desse louvor. Então vamos rodar aí Paulo Rodrigues, o louvor Deus está olhando para você, e logo depois do louvor nós vamos trazer as primeiras participações. Deus está olhando para você. Com Paulo Rodrigues.

Não importa como você está, a sua vida ele vai mudar. Sabe o que quer dizer isso, meu irmão, meu amigo? Para Deus não há problemas, para Deus não há dificuldades, né? A Bíblia diz que para Deus não há nada impossível, né? Gênesis também diz: haveria coisa difícil ao Senhor? E nós sabemos que não há nada difícil, nada impossível para o nosso Deus. Então Deus está olhando para você. Não importa como você está, a sua vida ele mudará, diz a letra desse louvor. Por quê? Porque Deus está olhando para você. Glória a Deus. Glória a Deus. Nós queremos aqui, irmãos, uma vez mais dizer aos irmãos nossa agenda de cultos aqui da igreja, terças, sextas, 19h30, chamando a atenção dos irmãos, dos amigos aqui de perto e até mesmo você que é da região, quer vir cultuar conosco um domingo, 18h30, tá bom, meus irmãos? 18h30, tá? Nós estamos aí chamando a atenção dos irmãos porque mudou o horário e às vezes até o pessoal assimilar, né? Acostumar, chega aí um pouquinho atrasado, mas marque na sua agenda. 18h30, grandioso culto da família nos domingos aqui na Igreja Assembleia de Deus Gideões, na cidade de Independência. Meus irmãos, nós queremos trazer aqui as primeiras participações, tá bom? Nós queremos dizer aqui: o irmão Daniel, nosso presbítero irmão Daniel, está na escuta. Ele é a irmã Margarete, família, Deus abençoe. Também a irmã Doralice está na escuta e pede um louvor parada firme com Jesus e oferece para todos os mantenedores do programa. Então já vou dizer para a irmã Mari Alves aí procurar aí um louvor abençoado do parada firme em Jesus, tá, irmã? Vê um louvor aí, pode ficar na sua escolha e pode soltar aí após as participações, tá? Algum louvor abençoado aí do parada firme em Jesus. Também está conosco hoje, alegra meu coração, um amigo, um irmão em Cristo, um companheiro, nosso irmão Zeca, né? E a sua esposa, a irmã Rosângela, são lá da cidade do Pontão, do ladinho de Passo Fundo, né? Nós já estivemos lá algumas vezes ministrando, pregando e conhecemos esse casal abençoado e eles estão na escuta. Então, irmão Zeca, irmã Rosângela, Deus abençoe vocês aí. E mande, pede aí para o irmão Hilário, né? Sogro do irmão Zeca, um companheiro nosso aí também. Pede para ele ouvir o nosso programa aí. Alguma vez eu sei que ele já nos escutou, o irmão Hilário. Então pede para ele nos ouvir aí e ser abençoado através dessa programação. Em nome de Jesus, nosso irmão Zeca, irmã Rosângela, Deus abençoe. Também está conosco aqui da cidade, nosso irmão evangelista Diego, a irmã Adriana e o Vini. Eles estão ligadinhos na programação e pedem um louvor com Gerson Melo. Também está conosco aqui a mãe do nosso irmão Gilvan. Ela está ligadinha na programação, ligadinha na escuta, e ela pede oração pelo seu filho, o irmão Cleomar Machado, né? Ela pede oração por libertação. Nós vamos estar orando sim, depois, por todos os pedidos de oração, e por certo, irmã, Deus vai alcançar o irmão Cleomar, Deus vai libertar, Deus vai fazer uma grande obra e o nome do Senhor será glorificado. Nós vamos estar aqui, meus irmãos, também dizendo que está conosco o nosso irmão Gilvan Machado, da cidade de Rodeio Bonito, ele que é um companheiro, é um mantenedor também desse programa. E nós queremos dizer que toda primeira segunda do mês nós estamos fazendo uma oração especial pelos mantenedores e lendo o nome dos mantenedores, tá? E eu já digo aqui, sentido de Deus aqui de dizer para o nosso irmão Zeca, viu, irmão Zeca? Você que está aí, irmão Zeca, sentido de nos ajudar aí com qualquer valor, tá? Você pode nos ajudar mensalmente a manter esse programa no ar, tá? Nós estamos aí mensalmente aí, meus irmãos, trabalhando, pelejando, incentivando os irmãos, alguns de perto, outros de longe, né?
E o programa aí, nós estamos no ar desde o mês de janeiro, e agora no próximo mês a nossa irmã Doralice, que cuida dessa questão das ofertas, né? Isso não vem nem para mim, irmãos, isso vai... A irmã Doralice, ela criou um Pix justamente só para as ofertas do programa, e ela mesmo efetua os pagamentos. Então, mês que vem, a irmã Doralice vai estar participando aí do programa, na primeira e segunda do mês, como ela trabalha aí nessa área aí do programa nosso, cuidando das finanças, trazendo uma palavra, incentivando você a abençoar, incentivando você a ajudar. Então, eu deixo aqui, irmão Zeca, meu amigo, meu companheiro, eu deixo aqui o meu pedido, o meu apelo, tá? Porque nós estamos assim, como o maná do deserto, né? O maná é para hoje, amanhã. Amanhã vai vir, mas vamos crer, vamos esperar, Deus proverá, né? Então, nós estamos assim, meus irmãos, né? Mensalmente, Deus tem abençoado, nós temos honrado o compromisso com a rádio, mas teve mês aí de chegar no limite, né? No limite, no dia, né? Mas nós honramos o compromisso em nome de Jesus. Então, se o nosso irmão lá, a irmã Rosângela, sentir de nos ajudar com qualquer valor, nós temos um grupo, nós criamos um grupo dos mantenedores, né? Aqueles que ajudam, aqueles que mantêm o programa, nós temos um grupo no WhatsApp, ali nós estamos sempre em comunicação com os irmãos, estamos sempre orando, estamos sempre aí levando tudo aí às claras, né? Para os irmãos saberem que estão semeando em uma obra séria, né? Um trabalho sério, um campo fértil, como eu sempre digo, você semear na obra de Deus, ou na vida do homem de Deus, você está semeando em um campo fértil, né? E o que você plantar, por certo, você vai colher. E se plantar pouco, pastor, vai colher pouco. Mas se plantar muito, pastor, vai colher muito. Glória a Deus! Nós vamos aí permitir, então, que a nossa irmã Mariela vai soltar um louvor abençoado aí do Parada Firme em Jesus. E logo após, irmã Mariela, você já pode vir com as participações pelo Facebook aí, tá bom? Deus abençoe, fique conosco!

0: 19 horas de la tarde, 30 minutos. 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
1: Está aí, meus irmãos, né, irmãos que estão participando através do Facebook, da rádio e também lá no celular, no WhatsApp, direto da nossa irmã Mariela. Deus abençoe todos os irmãos, todos os ouvintes, tá? Deus abençoe a todos, Deus possa alcançar a todos. Eu quero aqui também, chegou para nós aqui que está na escuta, a irmã Cláudia e também o irmão Elias, lá da cidade de, perto ali de Humaitá. Os irmãos que são também mantenedores, aí, patrocinadores do nosso programa, né? Sede Nova, são lá de Sede Nova, irmã Cláudia, irmão Elias, né? Acho que ele é sobrinho da nossa irmã Ed, e disse aqui que o programa está uma bênção a programação, Deus possa abençoar grandemente. Também nosso pastor Cláudio, da cidade Senador Salgado Filho, está ligadinho na programação com a sua esposa, a irmã Maristela. Então vai aqui, pastor, o nosso abraço, nosso carinho, muito obrigado pela sua audiência, por estar ligadinho conosco. Nós queremos agora fazer uma oração. Nós chegamos no momento da oração da fé. Vamos orar aqui pelo irmão Cleomar, que é a mãe do nosso irmão Gilvan, né? Gilvan também está na escuta lá em Rodeio Bonito, estão ligadinho no programa. Nós vamos estar orando, apresentando o Cleomar aí. A sua mãe pede oração por libertação. Você que tem um pedido, você que tem uma necessidade, apresente a Deus agora. Vamos unir a nossa fé, a nossa esperança, a nossa crença no Deus Todo-Poderoso. A Bíblia diz que Deus é Deus de perto, mas é Deus de longe. Eu estou aqui, você está aí, mas se nós orar com fé no Senhor Jesus, Deus, por certo, Ele vai ouvir a nossa oração e vai atender o nosso pedido. Tá bom, meus irmãos? Nós queremos aí, após essa oração, a irmã Mariela prepara o louvor Oração na Madrugada com o cantor Gerson Melo, a pedido do nosso irmão Diego. Ele pede o louvor aí do Gerson Melo, Oração na Madrugada. Eu vou estar orando e logo após a irmã vai estar soltando esse louvor abençoado em nome de Jesus. Oramos ao Senhor. Querido Deus e eterno Pai, em nome de Jesus, uma vez mais na tua presença, Senhor, Deus, apresentando a ti agora os pedidos de oração, as necessidades, Senhor, as carências, Oramos de uma maneira especial, Senhor, é chegado até nós, nosso conhecimento, o nome do irmão Cleomar, Senhor. Senhor, meu Deus, a sua mãe aqui, tua serva, pede oração pelo seu filho, pede oração por libertação, Senhor. E seja o que for que possa estar aprisionando o Cleomar, prendendo a vida do Cleomar, atrasando os caminhos do Cleomar, seja o que for, Senhor, as correntes, as cadeias, as algemas, trancando, Senhor, impedindo, em nome de Jesus, todo o mal seja quebrado, as algemas seja quebrada, o mal seja repreendido em nome de Jesus, e o Cleomar possa encontrar libertação através do nome de Jesus. Pai, eu oro por todos os irmãos, amigos, ouvintes, simpatizantes da fé que estão comigo, ligadinho no programa, e estão agora orando, estão levando diante do Senhor, Pai, as suas necessidades, suas carências, seus problemas. Eles estão unindo, Senhor, a sua fé com a minha fé, e nós estamos orando, Senhor, através das ondas amigas da Rádio Renascer. Nós chegamos diante de ti, chegamos em muitos lares, em muitas vidas, alcançamos tanto, Senhor, e assim tu possa, Pai, alcançar com vitória, com milagre, com libertação, com salvação, com cura divina, com portas abertas, Pai, em nome de Jesus, liberta do vício, liberta das drogas, liberta da prostituição, liberta, Senhor, da obra contrária, obra feita nas encruzilhadas, nas matas, nos cursos d'água, no cemitério, Pai, em nome de Jesus, esse mal, essa obra das trevas, seja repreendida, em nome de Jesus, e o teu nome, Senhor, seja glorificado, esta vida possa ser abençoada, em nome de Jesus. Você que crê, você que orou comigo, diga amém. Glória a Deus. Louvor com Gelson Melo, oração na madrugada.

Sagrado Filho, que estão ligadinhos na programação. Deus abençoe Pastor Ramon, Deus abençoe todos os irmãos aí, presbítero irmão Ladim, irmã Maria, né? Todos os irmãos queridos, irmãos amados aí, quando a gente veio para essa região, foi irmãos, uma família que nos abraçou. Pastor Ramon, nosso abraço, tem aí o nosso carinho. Também está conosco o nosso irmão Paulo aqui, da linha Araújo, também a irmã Jéssica, as crianças estão todos ligadinhos na programação, e disse que o programa está uma bênção. Também queremos felicitar esse programa, desejar aí para nossa irmã Feliciana, né, que aniversariou agora nesse final de semana. Deus abençoe a irmã Feliciana, estão, acredito que ligadinho na programação, eles não perdem, né, nossos irmãos ali da linha Araújo. Deus abençoe a irmã Feliciana, muitos anos de vida. Receba aí as mais ricas bênçãos de Deus. Irmão Roque está ligadinho conosco, irmão Fernando, irmã Nelly, irmã Tânia, né? São os nossos queridos irmãos ali da linha Araújo. Glória a Deus. Vamos pedir para nossa irmã procurar aí minha irmã Mariela, por gentileza. Coloca aí para nós aí o louvor Sonho de Zé Marco e Adriano, né? E nós queremos, com esse louvor aí, onde a irmã Carme pediu para nós rodar um louvor para ela. Então, irmã Carme aí, sinta-se abençoada através desse louvor e também desejar esse louvor para relevo espiritual da nossa irmã Feliciana, que aniversariou, e assim a todos os irmãos que estão conosco na programação, todos os ouvintes, tá? Você amigo, você simpatizando da fé, você não é crente, mas você está ligadinho na programação. Esse louvor também é para a sua vida, é para o seu relevo espiritual, para você também ser abençoado. Uma dupla que marcou gerações, né? Zé Marco e Adriano, com o louvor Sonho. Vamos ouvir.

0: Deus faz o sonho acontecer. Que lindo esse louvor, né? Zé Marco Adriano, uma dupla que marcou gerações, meus irmãos. E nós queremos trazer aqui uma segunda no mês. Nós ainda estamos projetando, né? É nós ter uma segunda no mês aí, trazer louvores, né, que marcaram gerações. E aí vai entrar na lista Zé Marco Adriano, Tony Tito, né? Os Atalaias, né? Benedito Felizardo, meu Deus, quantos irmãos, Matos Nascimento, né? Muitos que marcaram gerações através dos seus louvores, glória a Deus. Nós queremos deixar hoje aqui uma palavra de Deus ao coração dos irmãos, dos amigos, dos ouvintes, simpatizantes da fé que estão conosco aí ligadinho no programa. Livro de João, né? Livro de João, capítulo de número 1, versículo de número 12. Evangelho de Jesus Cristo, segundo escreveu João, capítulo de número 1, versículo de número 12. Olha aí, vamos estar aí trazendo uma rápida meditação. Depois nós vamos estar aí orando uma vez mais aí para que a palavra de Deus possa aí falar, né, e continuar falando no coração dos irmãos. Livro de João, capítulo 1, verso 12, a Bíblia diz assim: mas todos quantos o receberam, deu-lhes o direito de se tornarem filhos de Deus, ou seja, aos que creem no seu nome. Glória a Deus. Meus irmãos, todos quanto receber o Senhor Jesus, né? O Senhor Jesus se torna filho de Deus. Aqui cai por terra aquela ideia, aquela crença que todo mundo é filho de Deus. Nós sabemos que não. A Bíblia não afirma isso. A Bíblia, ela diz que só se torna filho de Deus aquele que aceitar a Jesus como seu único e suficiente Salvador. Nós vemos quando Deus criou o homem. A Bíblia diz que Deus, ele criou o homem do pó da terra. Então quer dizer que o homem, de fato, sem Jesus, sem a presença de Deus, sem nascer de novo, de fato, ele é uma criatura. O homem é uma criatura. É um ser vivente. Mas quando este homem, quando esta pessoa, ela aceita Jesus como seu único e suficiente Salvador, quando ela crê no nome do Senhor Jesus, quando ela crê nesse nome tão poderoso, quando ela aceita esse homem por nome de Jesus na sua vida, e ele passa a ter direito, primazia, toma as diretrizes da vida dessa pessoa, de fato, agora sim, essa pessoa se torna filho de Deus. Antes disso, meus irmãos, o ser humano, ele é criatura, ele foi criado. Mas João vai escrever aqui a palavra, né? Ele vai deixar para nós que a todos quanto o receberam, deu-lhes o direito, quer dizer, esse homem, essa mulher, essa pessoa que não tinha Jesus, andava na sua própria vontade, andava no seu próprio querer, na sua própria crença, sua forma de vida, andava de costa para Deus, como eu sempre digo. No momento que essa pessoa, ela se converte, ela faz o ato de conversão, como quando você está indo para um lugar e você pega a estrada errada, você precisa converter o caminho, porque você está indo em direção errada. Aí você encontra um trevo, né, na estrada que, e uma placa que diz assim, retorno. Aí você vai retornar, você vai converter. Então o ser humano, quando ele está andando de costa para Deus, mas quando ele faz esse retorno, quando ele se converte, quando ele faz essa conversão para voltar ao caminho certo, olhar para o Deus verdadeiro, olhar para o Todo-Poderoso, meus irmãos, a Bíblia diz assim: todos quantos o receberam, deu-lhes o direito. Olha só, então essa pessoa que estava longe, que andava longe, que era uma criatura, agora ela tem direito. Olha só, é como que um homem muito rico, ele vai deixar as suas posses, ele vai deixar os seus bens para seus filhos, sua esposa, aqueles que tiverem no seu testamento, seus netos, aqueles que tiverem no testamento desse homem, por certo, terão direito. Direito da herança, daquilo que era desse homem muito rico. Então, todos quantos receberem Jesus como Salvador, eles passam a ter direito. E eles se tornam o direito de se tornar filho de Deus. Você que aceitou Jesus, você que aceitou esse homem poderoso, único que morreu e ressuscitou, os outros todos morreram e ficaram, Buda morreu e ficou, Maomé morreu e ficou, Pedro morreu e ficou, Maria morreu e ficou, todos morreram e ficaram. Lutero morreu e ficou, mas Jesus morreu e ressuscitou. Então todos que aceitarem esse homem todo-poderoso, Jesus Cristo, essa pessoa que antes era criatura, agora ela tem um direito. Ela tem um direito porque ela se tornou filho de Deus. Ela tem um direito. Algo que é dela. Inalienável. Ela é filha de Deus. Aí ela pode bater no peito e dizer: eu sou filho de Deus. Pode dobrar o joelho, pode dizer: pai. E Deus no céu vai dizer: fala, filho, porque eu estou te ouvindo. Porque é filho. Antes disso, o homem, ele é criatura. Antes de aceitar Jesus. Então você, meu amigo, você ouvinte, está ouvindo esse programa, está ouvindo essa mensagem. Você pode ser bom. Você pode se dar bem com os vizinhos. Você pode fazer caridade. Você pode, mas se você não aceitar a Jesus, você não é filho, você é criatura. Você precisa aceitar a Jesus para se tornar filho de Deus. Eu vou estar orando, ao Senhor, e logo após eu vou pedir para a nossa irmã Mariela soltar o louvor aí, um louvor abençoado do Benedito Felizardo, Escravo Livre. Vou estar orando e logo após a nossa irmã deixa aí na ponta da agulha o louvor Escravo Livre. Eu já vou me despedindo de você. Eu vou ficando por aqui e você fique por aí. Mas fique abençoado com essa palavra, com essa programação. Querendo Deus, nós voltamos na próxima segunda-feira, às 19 horas, com o programa Eu Quero Almas. Tome posse dessa palavra. Aceite Jesus, se torne um filho de Deus. Senhor nosso Deus e nosso Pai, aí está a tua palavra, nós pregamos, teu Espírito é que convence. Leve esta palavra, Senhor, ao coração do mais vil pecador. Não importa, Senhor, o pecado que esse homem, essa mulher cometeu, mas que ele possa te aceitar, ele possa te reconhecer, Senhor, e possa hoje deixar de ser criatura e passar a ser filho de Deus. Em nome de Jesus. Deus abençoe. Vão vocês, Escravo Livre, de Benedito Felizardo.
1: Estou na escuta, irmã Mariel. Vamos, o senhor, Arduino bem bonito aí. Quer me escutar?
2: Boa noite, na paz do Senhor Jesus, minha amiga. Estamos ouvindo aí as programações, né? E participar para mandar um alô para todo mundo, né? Todas as pessoas que estão ouvindo e atrasado parabenizar todos os pais daí, né? Que Deus venha abençoar cada pai, né? Cada filho também, né? Que o Senhor venha nos abençoar pela grande e infinita misericórdia, né? Que Deus te abençoe, minha linda. Estamos aqui ouvindo, tá?

0: Alô?
1: Paz do Senhor, irmão Francisco Lovier.
0: Paz do Senhor Momelo, tudo bem?
1: Bem, meu irmão.
0: Temos aí.
1: Melhorou já, graças a Deus.
0: Já temos aqui
1: Eu
0: falando de
1: queria,
0: novo.
1: irmão Francisco.
0: Oi.
1: Eu só pedi duas coisas ao senhor. Eu consegui perdoar com o senhor e depois orar na rádio aí. Porque o senhor precisa de oração, os ouvintes também precisam de oração, e Jesus disse orar por todos, né? Então vamos orar, então. Vou pedir para o irmão Francisco tirar um pouquinho do Eduardo aí, eu falo com o irmão.
2: E agora invitamos para cantar com nosotros a Inge Velázquez. Muchas gracias.

0: Alô.
1: Sim, São Francisco. Vou orar então aí com os irmãos aí, para Deus dar vitória para cada um, para mim também, né, que eu preciso. Então vamos orar então, porque na Bíblia está escrito assim, ide por todo mundo, pregar o meu evangelho a toda criatura, né? Então nós temos que orar. Senhor nosso Deus, nosso Pai que está no céu, em nome de Jesus Cristo, agora olha perto, Jesus, pelo seu poder e pelo seu sangue, abraça o seu servo, Jesus, liberta ele, Pai querido. Liberta os ouvintes também que estão ouvindo, às vezes tem um problema. Deus, o Senhor é o Deus e é o nosso Rei da Glória e o Espírito Santo de Deus. Eu sei que Deus está operando maravilha em muitas pessoas, já começaram a ouvir a minha voz. E ela entra com providência na onde está as suas pessoas enfermas. O irmão Francisco Louveira, Jesus do céu, repreenda toda a enfermidade dos pulmões, dos ossos, dos nervos, da mente dele, Jesus querido. O Senhor é dono do ouro e da prata. Eu sei que o Senhor vai repreender toda a enfermidade de todos os ouvintes, de toda a família Louveira. Que Deus cuide, Deus abençoe, dando vitória. Se anda, sarai, anda, sarabanda, se cai. Ara, ele canta, ele anda, se anda. Sarai, ele cai, ele anda. Santo, santo Deus de vitória. Abraço, irmão Francisco, a irmã Liliana, a irmã Marli. Que Deus cuide, Deus abençoe. Dando vitória para todos eles. E aonde chegar a minha voz, que seja liberta também. Cada uma das pessoas que está enfermo. Em nome de Jesus. Amém.
0: Muito bem, que Deus abençoe, irmão Melo, aí em 3 de maio.

E hoje eu quero estar falando algo muito importante aí com a audiência que está acontecendo aí. Bueno, acho que todo mundo sabe e bueno, nós temos que, diz a Bíblia que temos que velar, velar e orar. Então, se, não adianta só orar e não velar.

0: chegar.
1: Muito bem, eu quero falar algo com vocês, programadores, principalmente. Audiência. Não importa a tua dominação.

Quero dizer para vocês que faz 24 anos que nós temos nesse lugar aqui e já sofremos muito, tivemos muita perda com as inundações que nos atingiu nesse lugar. Eu estive escutando alguma notícia, mas como às vezes as notícias não são, quem sabe, certa, né? E o Jordão, eu não passo. Então fui procurar autoridades. Procurando autoridades, me disseram: Oliveira, sai e sai depressa desse lugar. Não dormi 3 noites. Tossindo e dizendo: Deus, por que isso agora? Meu Deus vinha falando que ia sacudir com esse lugar e muitos lugares. Então, aí, pesquisando, falando com várias autoridades. Todo mundo fala a mesma coisa. Que tá vindo esse tal de Ninho, que já veio várias vezes no Nordeste, no Brasil, seca. Outros lugares, inundação. Então está previsto para agora, de julho até o verão que vem. E aí pessoas que eu consultei, autoridades maior do soberbo e outras partes, outros municípios no Brasil, a mesma coisa. Tem pessoas que já estão fazendo as suas mudanças. Então muitos dizem, mas Deus pode não permitir. Agora eu te digo, quando nasce o sol, nasce para ruim e os bons. Quando Deus manda um castigo sobre a terra, vai ser atingido os bons e os maus. É permissão de Deus. E eu, uma volta aí, me ofereceram um lugar e eu vinha pedindo para Deus. Cada vez de eu cruzar nesse lugar, eu pedia para Deus: Senhor, me dá esse lugar para trabalhar com a FM Renascer. É um lugar que tem quase 1 hectare na beira do asfalto. O lugar mais alto aqui do povo del Sobérbio. Então,
agora faz um mês, tivemos nesse lugar e fizemos uma oração nesse lugar. E eu pedi para Deus. Oremos ali, ninguém sabia nada, ninguém sabe de nada, muito poucos. Através de um irmão que falou com esse empresário. Então ele quer vender. E pedi se ele não alugava e com proposta de compra. Ele nos alugou por um preço bem baratinho. Tem um ginásio de 20 por 20. Tem poço artesiano, poço perfurado. Muitas vezes cansado. Ele nos alugou por 2 anos. E em 2 anos eu tenho que fazer uma proposta de compra. Fizemos tudo, os contratos. E eu estou trabalhando nesse lugar quando eu posso. Já está quase tudo pronto, a eletricidade. Amanhã ia começar uma empresa aqui a fazer, ajeitar o estúdio para a FM Renascer. Eu sei que o diabo não quer. Esse lugar foi apainado, foi feito um terraplém que dá para abrigar 15 mil pessoas, mais ou menos. É só fazer um palco e dá para fazer trabalho evangelismo aí nesse lugar. Deus vinha falando comigo que ia me devolver tudo. Ia renascer, ia ser como no começo. Reuniu o povo. Para escutar a palavra do Senhor. Porque a nossa meta não é dinheiro. A nossa meta é almas. Então esse lugar, depois de estar pagado, de saldado, dá para pegar esse pavilhão, puxar mais 20 metros para o costado e levar ele uns 70 metros para trás. É imenso o terreno e pleno. Então, eu quero dizer para vocês que nós vamos trabalhar para comprar esse lugar. Aquele que concordar comigo vai orar, vai jejuar e vai sentir de Deus e vai ligar aqui e vai dizer: é de Deus. Tu pode dizer, mas é muito dinheiro, irmão Louveira.
Deus é dono da prata e do ouro.

Deus está dando um dos terrenos maior que tem no quilômetro 3. O terreno mais alto aí no quilômetro 3.

ligue aqui e diga se é de Deus ou não é de Deus, porque o Espírito Santo não mete nós em coisa errada. Eu te pergunto nessa noite, programador, ouvinte, é de Deus nós montar um novo estúdio ou não é?

não sabemos o dia, mas que vem os cálculos do meteorologista é para chegar a 27 metros de altura o Rio Uruguai. Nós com 16,5 temos que sair daqui.

Eu quero que você que está me escutando não tenha medo de Satanás. Faça teu voto secretamente. E Deus vai abrir a porta.

e em nome de Jesus. 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

Faça um voto com Deus. E esse homem vai fazer bem financiado para nós. E eu creio no milagre. E creio que os programadores vão me ajudar nessa tarefa.

0: Se tu nessa noite fizer um voto com Deus, Deus agarra essa causa tua. E vai resolver para você.
1: Muitas vezes.
0: Para você nos ajudar. Então eu quero dizer que daqui uns dias, até o fim do mês por aí, nós vamos cortar a FM Renascer, vai sair do ar por 1, 2 dias, máximo 2 dias, e nós vamos trocar daqui, vamos tirar toda a aparelhagem daqui, se não vir glória a Deus, irmãos.